0: Antes termogênicos como gengibre e a canela também funcionam como perigosos gatilhos químicos que desregulam o comando cerebral. O uso de tratamentos modernos e integrados, que incluem a aplicação de toxina botulínica e remédios específicos, ajuda a bloquear os neurotransmissores da dor e a devolver a qualidade de vida. Se você sofre com 3 ou mais episódios mensais de dor de cabeça recorrente há pelo menos 3 meses, a recomendação é procurar imediatamente um neurologista. A diferença na vitalidade física de grandes astros do futebol mundial acende o debate científico sobre o descompasso entre a idade cronológica e a idade biológica. Enquanto alguns atletas mantêm alta performance mesmo após os 40 anos, outros exibem sinais de desgaste precoce no organismo. Pesquisadores explicam que o envelhecimento celular é medido pelo comprimento dos telômeros, estruturas que atuam como capas protetoras do nosso DNA. Estudos recentes revelam que até 80% desse relógio biológico é determinado por fatores ambientais e pelo estilo de vida, e não apenas pela herança genética. Hábitos nocivos como o tabagismo, o consumo de álcool, o sedentarismo e o estresse crônico aceleram a deterioração das células humanas. Em contrapartida, uma rotina focada em sono regulado e alimentação equilibrada reduz muito o estresse oxidativo. Para combater esse desgaste do tempo, a medicina preventiva e esportiva aposta em check-ups tecnológicos personalizados e em testes genéticos inovadores.
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2: As boas novas de Deus para você memorizar esta semana aqui na BBN encontram-se em Romanos capítulo 6, versículo 23. Porque o salário do pecado é a morte, mas o dom gratuito de Deus é a vida eterna por Cristo Jesus, nosso Senhor. Mais uma vez, porque o salário do pecado é a morte, mas o dom gratuito de Deus é a vida eterna, por Cristo Jesus, nosso Senhor. 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

Quando pensamos em Deus, dentre as muitas características que podemos lembrar, amor e justiça são as que mais se destacam. Por sua justiça como pecadores, mereceríamos a condenação eterna ao inferno. Mas por seu tão imenso amor, Ele enviou seu único filho para morrer em nosso lugar na cruz. E agora, quando Ele olha para cada um de seus filhos, Ele não vê mais o pecado em nós. Assim, o sacrifício de Jesus por mim e por você. 1 Samuel 16, no verso 7 diz: Porque o Senhor não vê como vê o homem, pois o homem vê o que está diante dos olhos. Porém, o Senhor olha para o coração. Você tem certeza do que Deus vê quando Ele olha para o seu coração? Ele ainda vê um pecador, ou ali Ele encontra um remido, resultado do sacrifício de Jesus na cruz? Se você não tem convicção de como responder essa pergunta, acesse agora www.bbnradio.org e clique em Como Chegar ao Céu para saber mais sobre a salvação e vida eterna.

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1: Lucas 24. Mas no primeiro dia da semana, alta madrugada, foram elas ao túmulo, levando os aromas que haviam preparado. E encontraram a pedra removida do sepulcro. Mas ao entrarem, não acharam o corpo do Senhor Jesus. Aconteceu que, perplexas a esse respeito, apareceram-lhes dois varões com vestes resplandecentes. Estando elas possuídas de temor, baixando os olhos para o chão, eles lhes falaram:
2: Por que buscais entre os mortos ao que vive? Ele não está aqui, mas ressuscitou. Lembrai-vos de como vos preveniu, estando ainda na Galileia, quando disse: Importa que o Filho do Homem seja entregue nas mãos de pecadores e seja crucificado e ressuscite no terceiro dia.
1: Então se lembraram das suas palavras e, voltando do túmulo, anunciaram todas estas coisas aos 11 e a todos os mais que com eles estavam. Era Maria Madalena, Joana e Maria, mãe de Tiago. Também as demais que estavam com elas confirmaram estas coisas aos apóstolos. Tais palavras lhes pareciam um como delírio e não acreditaram nelas. Pedro, porém, levantando-se, correu ao sepulcro e, abaixando-se, nada mais viu senão os lençóis de linho e retirou-se para casa, maravilhado do que havia acontecido. Naquele mesmo dia, dois deles estavam de caminho para uma aldeia chamada Emaús, distante de Jerusalém, 60 estádios. E iam conversando a respeito de todas as coisas sucedidas. Aconteceu que, enquanto conversavam e discutiam, o próprio Jesus se aproximou e ia com eles. Os seus olhos, porém, estavam como que impedidos de o reconhecer. Então lhes perguntou Jesus:
3: Que é isso que vos preocupa e de que ides tratando à medida que caminhais?
1: E eles pararam entristecidos. Um, porém, chamado Cleopas, respondeu dizendo:
4: És o único, porventura, que, tendo estado em Jerusalém, ignoras as ocorrências destes últimos dias?
1: Ele lhes perguntou:
3: Quais?
1: E explicaram:
4: O que aconteceu a Jesus, o Nazareno, que era varão profeta, poderoso em obras e palavras diante de Deus e de todo o povo, e como os principais sacerdotes e as nossas autoridades o entregaram para ser condenado à morte e o crucificaram. Ora, nós esperávamos que fosse ele quem havia de redimir a Israel. Mas depois de tudo isto, é já este o terceiro dia desde que tais coisas sucederam. É verdade também que algumas mulheres das que conosco estavam nos surpreenderam tendo ido de madrugada ao túmulo e, não achando o corpo de Jesus, voltaram dizendo terem tido uma visão de anjos, os quais afirmam que ele vive. De fato, alguns dos nossos foram ao sepulcro e verificaram a exatidão do que disseram as mulheres, mas não o viram.
1: Então lhes disse Jesus:
3: Oh, néscios e tardos de coração, para crer tudo que os profetas disseram. Porventura não convinha que o Cristo padecesse e entrasse na sua glória?
1: E começando por Moisés, discorrendo por todos os profetas, expunha-lhes o que a seu respeito constava em todas as Escrituras. Quando se aproximavam da aldeia para onde iam, fez ele menção de passar adiante. Mas eles o constrangeram, dizendo:
5: Fica conosco, porque é tarde e o dia já declina.
1: E entrou para ficar com eles. E aconteceu que, quando estavam à mesa, tomando ele o pão, abençoou-o e, tendo-o partido, lhes deu. Então se lhes abriram os olhos e o reconheceram, mas ele desapareceu da presença deles. E disseram um ao outro:
5: Porventura, não nos ardia o coração quando ele pelo caminho nos falava, quando nos expunha as Escrituras?
1: E na mesma hora, levantando-se, voltaram para Jerusalém, onde acharam reunidos os 11 e outros com eles, os quais diziam:
6: O Senhor ressuscitou e já apareceu a Simão.
1: Então, os dois contaram o que lhes acontecera no caminho e como fora por eles reconhecido no partir do pão. Falavam ainda estas coisas quando Jesus apareceu no meio deles e lhes disse:
3: Paz seja convosco.
1: Eles, porém, surpresos e atemorizados, acreditavam estarem vendo um espírito. Mas ele lhes disse:
3: Por que estáis perturbados? E por que sobem dúvidas ao vosso coração? Vede as minhas mãos e os meus pés, que sou eu mesmo. Apalpai-me e verificai, porque um espírito não tem carne nem ossos, como vedes que eu tenho.
1: Dizendo isto, mostrou-lhes as mãos e os pés. E por não acreditarem eles ainda, por causa da alegria, e estando admirados, Jesus lhes disse:
3: Tendes aqui alguma coisa que comer?
1: Então lhe apresentaram um pedaço de peixe assado e um favo de mel, e ele comeu na presença deles. A seguir, Jesus lhes disse:
3: São estas as palavras que eu vos falei estando ainda convosco. Importava se cumprisse tudo o que de mim está escrito na lei de Moisés, nos profetas e nos salmos.
1: Então lhes abriu o entendimento para compreenderem as escrituras, e lhes disse:
3: Assim está escrito que o Cristo havia de padecer e ressuscitar dentre os mortos no terceiro dia, e que em seu nome se pregasse arrependimento para a remissão de pecados a todas as nações, começando de Jerusalém. Vós sois testemunhas destas coisas. Eis que envio sobre vós a promessa de meu Pai. Permanecei, pois, na cidade, até que do alto sejais revestidos de poder.
1: Então os levou para Betânia, e erguendo as mãos, os abençoou. Aconteceu que, enquanto os abençoava, ia se retirando deles, sendo elevado para o céu. Então eles, adorando-o, voltaram para Jerusalém, tomados de grande júbilo, e estavam sempre no templo louvando a Deus.
6: O Evangelho segundo João. João 1. No princípio era o Verbo, e o Verbo estava com Deus, e o Verbo era Deus. Ele estava no princípio com Deus. Todas as coisas foram feitas por intermédio dele, e sem ele, nada do que foi feito se fez. A vida estava nele, e a vida era a luz dos homens. A luz resplandece nas trevas, e as trevas não prevaleceram contra ela. Houve um homem enviado por Deus cujo nome era João. Este veio como testemunha para que testificasse a respeito da luz, a fim de todos virem a crer por intermédio dele. Ele não era a luz, mas veio para que testificasse da luz, a saber, a verdadeira luz que, vinda ao mundo, ilumina todo homem. O Verbo estava no mundo. O mundo foi feito por intermédio dele, mas o mundo não o conheceu. Veio para o que era seu, e os seus não o receberam. Mas a todos quantos o receberam, deu-lhes o poder de serem feitos filhos de Deus, a saber, aos que creem no seu nome, os quais não nasceram do sangue, nem da vontade da carne, nem da vontade do homem, mas de Deus. E o Verbo se fez carne e habitou entre nós, cheio de graça e de verdade. E vimos a sua glória, glória como do unigênito do Pai. João testemunha a respeito dele e exclama:
7: Este é o de quem eu disse: O que vem depois de mim tem, contudo, a primazia, porquanto já existia antes de mim.
6: Porque todos nós temos recebido da sua plenitude graça sobre graça. Porque a lei foi dada por intermédio de Moisés, a graça e a verdade vieram por meio de Jesus Cristo. Ninguém jamais viu a Deus. O Deus unigênito que está no seio do Pai é quem o revelou. Este foi o testemunho de João, quando os judeus lhe enviaram de Jerusalém sacerdotes e levitas para lhe perguntarem:
8: Quem és tu?
6: Ele confessou e não negou. Confessou:
7: Eu não sou o Cristo.
6: Então lhe perguntaram:
8: Quem és, pois? És tu Elias? Ele disse:
7: Não sou.
9: És tu o profeta?
8: Respondeu:
7: Não.
8: Disseram-lhe, pois:
9: Declara-nos quem és, para que demos resposta àqueles que nos enviaram. Que dizes a respeito de ti mesmo?
8: Então ele respondeu:
7: Eu sou a voz do que clama no deserto. Endireitai o caminho do Senhor, como disse o profeta Isaías.
8: Ora, os que haviam sido enviados eram de entre os fariseus e perguntaram-lhe:
10: Então, por que batizas, se não és o Cristo, nem Elias, nem o profeta?
8: Respondeu-lhes João:
7: Eu batizo com água, mas no meio de vós está quem vós não conheceis, o qual vem após mim, do qual não sou digno de desatar-lhe as correias das sandálias.
8: Estas coisas se passaram em Betânia, do outro lado do Jordão, onde João estava batizando. No dia seguinte, viu João a Jesus que vinha para ele e disse:
7: Eis o Cordeiro de Deus, que tira o pecado do mundo. É este a favor de quem eu disse: Após mim vem um varão que tem a primazia, porque já existia antes de mim. Eu mesmo não o conhecia, mas a fim de que ele fosse manifestado a Israel, vim por isso batizando com água.
8: E João testemunhou, dizendo:
7: Vi o Espírito descer do céu como pomba e pousar sobre ele. Eu não o conhecia. Aquele, porém, que me enviou a batizar com água, me disse: Aquele sobre quem vires descer e pousar o Espírito, esse é o que batiza com o Espírito Santo. Pois eu, de fato, vi e tenho testificado que ele é o Filho de Deus.
8: No dia seguinte, estava João outra vez na companhia de dois dos seus discípulos e, vendo Jesus passar, disse:
7: Eis o Cordeiro de Deus!
8: Os dois discípulos, ouvindo-o dizer isto, seguiram Jesus. E Jesus, voltando-se e vendo que o seguiam, disse-lhes:
3: Que buscais?
8: Disseram-lhe:
11: Rabi,
8: que quer dizer mestre,
11: onde assistes?
8: Respondeu-lhes:
3: Vinde e vede.
8: Foram, pois, e viram onde Jesus estava morando, e ficaram com ele aquele dia, sendo mais ou menos a hora décima. Era André, o irmão de Simão Pedro, um dos dois que tinham ouvido o testemunho de João e seguido Jesus. Ele achou primeiro seu próprio irmão Simão, a quem disse:
11: Achamos o Messias,
8: que quer dizer Cristo. E o levou a Jesus. Olhando Jesus para ele, disse:
3: Tu és Simão, o filho de João. Tu serás chamado Cefas,
8: que quer dizer Pedro. No dia imediato, resolveu Jesus partir para a Galiléia e encontrou a Filipe, a quem disse:
3: Segue-me.
8: Ora, Filipe era de Betsaida, cidade de André e de Pedro. Filipe encontrou a Natanael e disse-lhe:
12: Achamos aquele de quem Moisés escreveu na lei e a quem se referiram os profetas, Jesus, o Nazareno, filho de José.
8: Perguntou-lhe Natanael:
13: De Nazaré pode sair alguma coisa boa?
8: Respondeu-lhe Filipe:
12: Vem e vê.
8: Jesus viu Natanael aproximar-se e disse a seu respeito:
3: Eis um verdadeiro israelita em quem não há dolo.
8: Perguntou-lhe Natanael:
13: De onde me conheces?
8: Respondeu-lhe Jesus:
3: Antes de Filipe te chamar, eu te vi quando estavas debaixo da figueira.
8: Então exclamou Natanael:
11: Mestre, tu és o Filho de Deus, tu és o Rei de Israel.
8: Ao que Jesus lhe respondeu:
3: Porque te disse que te vi debaixo da figueira, crês? Pois maiores coisas do que estas verás.
8: E acrescentou:
3: em verdade vos digo, que vereis o céu aberto e os anjos de Deus subindo e descendo sobre o Filho do Homem.
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Agradecemos a você pela sua audiência nesse domingo e, como último comentário, gostaria de dizer para você que, se você não for descansar agora, não for dormir, nós ainda temos muita coisa boa para anunciar do Reino de Deus para você. Experimente continuar conosco. Eu sou Laurence Husby, encerro a minha participação neste domingo e desejo a você um excelente início de semana. Até a próxima.

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2: Como fazer a escovação correta dos dentes? Conheça o grão que tem o dobro de proteína que o milho. O uso de melatonina pode estar ligado a risco de insuficiência cardíaca. Especialistas da USP e a Universidade de São Paulo afirmam que a escovação ideal deve ser feita com calma, diante do espelho e com atenção a cada superfície dos dentes. O objetivo é remover o biofilme bacteriano, principal causa de cáries e doenças periodontais. A recomendação é escovar os dentes ao menos duas vezes ao dia. Os periodontistas Cláudio Panucci e Cristina Vila alertam que a placa bacteriana começa a se formar poucas horas após a higiene bucal. Segundo os especialistas, o uso de creme dental com flúor e o cuidado com a região próxima à gengiva são fundamentais para manter a saúde da boca. Entre os erros mais comuns estão a escovação rápida, a técnica incorreta e o uso excessivo de força ou escovas duras. Estudos mostram que muitas pessoas escovam os dentes por menos de um minuto, tempo considerado insuficiente para uma limpeza adequada e segura. O amaranto vem ganhando destaque por apresentar concentração de proteína até 70% superior à do milho e por conter aminoácidos essenciais. Segundo especialistas, o grão ajuda na saciedade, auxilia na manutenção dos tecidos e pode ser incluído em dietas sem glúten. A nutricionista Camila Aramuni explica que o alimento também possui fibras que favorecem o funcionamento intestinal e ajudam no controle do colesterol. O amaranto ainda contém compostos antioxidantes e minerais como ferro, magnésio e zinco, importantes para o organismo. O grão pode ser consumido em flocos, farinha ou cozido, sendo usado em iogurtes e outras refeições do dia a dia. Especialistas alertam que o consumo deve ser moderado e acompanhado de boa ingestão de água para evitar desconfortos gastrointestinais. O Conselho Regional de Farmácia de São Paulo divulgou um informe técnico alertando para possíveis riscos do uso prolongado de melatonina. O documento cita estudo que relaciona o consumo contínuo do suplemento ao aumento de casos de insuficiência cardíaca e hospitalizações. A pesquisa acompanhou cerca de 130 mil adultos por 5 anos e identificou maior possibilidade de desenvolver problemas cardíacos entre usuários frequentes da substância. Apesar disso, os pesquisadores afirmam que ainda não há comprovação definitiva de causa e efeito entre o uso de melatonina e as doenças. A melatonina é um hormônio produzido naturalmente pelo organismo e utilizado para auxiliar no sono e no relaxamento. Especialistas alertam para os riscos de automedicação e reforçam que o uso deve seguir orientação profissional, principalmente em pessoas com outras condições de saúde. Especialistas alertam que a automedicação pode mascarar sintomas cardíacos e agravar riscos em pacientes com hipertensão e doença cardiovascular. Analgésicos, antigripais e anti-inflamatórios estão entre os medicamentos mais usados sem orientação médica no Brasil. O hábito pode atrasar diagnósticos importantes e comprometer o tratamento adequado.
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3: As boas novas de Deus para você memorizar esta semana aqui na BBN encontram-se em Romanos capítulo 6, versículo 23. 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

noite de domingo, dia do Senhor, grande prazer ter você comigo mais uma vez na BBN. Eu sou Renato Gontijo e enquanto descansamos na presença de Deus, vamos permitir nosso amoroso Criador falar aos nossos corações. Obrigado pela sintonia

0: 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Ouça agora esta verdade bíblica. Você já perdeu a sua Bíblia? Na época do rei Josias, quando o templo passava por reformas, o sacerdote Hilquias disse: "Encontrei o livro da lei no templo do Senhor." Confira em 2 Reis, capítulo 22. Este livro era o Pentateuco que fora colocado ao lado da Arca do Senhor. Através do tempo, com a introdução de ídolos no templo, o livro havia sido perdido. Note que o livro da lei fora perdido exatamente no templo. Hoje em dia, ocorre algo semelhante quando líderes religiosos falam de tudo menos da palavra de Deus. Igrejas onde a Bíblia é coisa secundária. No verso 13 deste mesmo capítulo, lemos: "Os nossos antepassados não obedeceram às palavras deste livro, nem agiram de acordo com tudo o que nele está escrito a nosso respeito." Perder a Bíblia é extraviá-la, é deixar de lê-la, é principalmente deixar de obedecer e agir de acordo com tudo o que nela está escrito. Após ser encontrado, o livro foi lido diante do povo, o que os levou a se comprometerem com o Senhor e passaram a cumprir a aliança de Deus. Confira em 2 Reis, capítulo 23, 2 Crônicas, capítulo 34. Mais do que nunca, precisamos de um reencontro com a palavra do Senhor e com o Senhor da palavra. Eu sou Eduardo Steibel e encerro com uma palavra dos Salmos. O Senhor é bom e a sua misericórdia dura para sempre.
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Não vos inquieteis, pois, pelo dia de amanhã, porque o dia de amanhã cuidará de si mesmo. Basta cada dia o seu mal. Mateus capítulo 6, versículo 34. Não tem por que nos preocuparmos com amanhã, até porque somente Deus sabe o que acontecerá no futuro. Antes, vamos confiar no Senhor e viver o presente, na certeza de que, estando firmes no caminho perfeito de Deus, nada do que o amanhã nos trouxer será capaz de nos abalar. Amém? E na sequência da nossa programação, ouviremos o programa Ecos do Calvário, com o pastor James Nash.

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0: Lemos em 2 Coríntios 5,15: e ele morreu por todos, para que os que vivem não vivam mais para si, mas para aquele que por eles morreu e ressuscitou. Bem-vindo ao programa Ecos do Calvário, com o pastor James Nash. A nossa oração é que ao abrir a palavra de Deus, você seja desafiado e motivado a viver uma vida frutífera para o Senhor.
1: Tomara que estas lições estejam lhe ajudando em sua vida espiritual e no seu conhecimento bíblico. É impossível crescer na vida espiritual sem ter conhecimento da palavra de Deus. O Ecos do Calvário tem três alvos: que os incrédulos aceitem a Cristo e que o salvo conheça cada vez melhor a palavra de Deus e que ele cresça na graça e na fé. Por esta razão, oramos pelos ouvintes, gastamos muito tempo nos preparando e pedimos as suas orações. Neste programa, estamos dando continuação à ordem de Paulo à igreja em Filipos, uma igreja que não havia problemas em doutrinas ou no meio dos membros que precisavam ser cuidados por Paulo. Ele parabenizou, encorajou e deu conselhos. Ele mostrou, na sua carta aos Filipenses, quatro maneiras em como crescer na fé e ter uma vida cristã bem-sucedida, que resumimos em quatro letras do alfabeto, E-M-C-R. Estas letras significam engrandecer a Cristo, o mesmo modo de pensar que houve em Cristo, conhecer a Cristo. E o quarto, regozijai-vos. Em Filipenses 4, verso 4, vemos a frase regozijai-vos, que é o quarto passo. No último programa, falamos dos primeiros quatro versos do capítulo, tratando uma ordem que cada pastor queria ouvir de Deus: continue fiel na obra. E foi isto que Paulo disse. Ele deu ordens para que a igreja ajudasse duas pessoas que ajudavam a ele e a outros na expansão do Evangelho. Paulo mandou que se regozijassem no Senhor, depois de mostrar-lhes a necessidade de ter gozo e alegria no meio deles. Paulo mostrou como podiam trazer isto à realidade. Gozo e alegria podem ser sentimentos momentâneos, mas não é isto que Paulo queria. Ele queria algo permanente, algo que fosse além dos sentimentos, algo que atingisse o seu coração. Veja algumas ordens e alguns conselhos que Paulo passou aos membros da igreja. Primeiro, em Filipenses 4, verso 5, encontramos uma ordem e uma promessa que parece fora do lugar ou do contexto. A ordem é: seja a vossa equidade notória a todos os homens. E a promessa: perto está o Senhor. A palavra equidade, neste verso, tem o sentido de moderação, amável disposição e atitude. Quando alguém está se regozijando no Senhor Jesus Cristo, é difícil sentir o contrário. Com esta ordem, Paulo disse: perto está o Senhor. Esta frase, em conjunto com a ordem, pode ter vários significados. Se aparecem dúvidas no contexto ou requer mais explicações, nós devemos olhar para o contexto, que sempre tira a maioria das questões ou dúvidas. Paulo falava da ordem para o salvo se regozijar e deu ordens para ajudá-lo a cumpri-la. Uma das maneiras é relembrar a iminência da volta de Cristo. Ele está voltando e nos tirará de todos os problemas e das coisas que exigem a nossa moderação. A esperança na volta de Cristo ajuda o salvo a cumprir as outras ordens nos próximos versos. Portanto, a ordem regozijai-vos mostra a atitude de um cristão, mesmo no meio de tribulações, pois Cristo está voltando. E com a esperança da volta de Cristo dominando as atitudes e a disposição do salvo, Paulo prosseguiu ao verso 6, que diz: não estejais inquietos por coisa alguma. Antes, as vossas petições sejam em tudo conhecidas diante de Deus, pela oração e súplica, com ação de graças. Quem está se regozijando em Cristo e no fato que Ele está voltando, não anda inquieto ou ansioso por coisa alguma. Estresse é a palavra mais usada por descrever a situação do povo. Velhos estão estressados. A força trabalhadora está estressada. Os jovens estão estressados com os estudos e drogas oferecidas pelos amigos. Ouvi recentemente uma criança de 8 anos pedindo oração, pois anda muito estressada. Uma menina de 8 anos. O povo está estressado e o pastor está estressado, porque o povo está o bombardeando com todos os seus problemas. Espera aí, gente. Cadê a esperança em Cristo? Cadê o nosso gozo e alegria? Quando alguém tira os olhos de Jesus Cristo, acontece o mesmo que aconteceu com Pedro, quando ele estava andando por cima das águas impetuosas. Ele começou a descer e estava com o estresse de se afogar. Por quê? Porque tirou os seus olhos de Cristo. Quando esquecer dessa esperança da volta de Cristo, as dúvidas invadem a cabeça, como em Tomé, nos primeiros dias após a ressurreição de Cristo. Só quando ele viu a Jesus que as suas dúvidas fugiram. E temos mais do que a esperança da volta de Cristo para ajudar o salvo a viver uma vida de gozo, paz e alegria. Temos a esperança que Deus ouça as nossas petições. Paulo admoestou os filipenses para orar, falando com Deus sobre as suas ansiedades, as oferecendo com ação de graças. Enquanto a esperança da volta de Cristo predomina os pensamentos e o conhecimento que Deus escuta a nossa oração, o resultado é uma vida mais tranquila, e é o que faz possível viver dentro do próximo verso, verso 7, que diz: e a paz de Deus, que excede todo o entendimento, guardará os vossos corações e os vossos sentimentos em Cristo Jesus. Pense na paz de Deus. Nós procuramos paz e segurança em nosso lar e em nossa igreja, mas tantos problemas entram, não somente da nossa família, mas de outros. Problemas no trabalho ou falta dele arrasam com a paz de muitos. Muitos têm problemas com a saúde, ou a morte de alguém da família destrói a tranquilidade. Mas Paulo disse que a paz de Deus vai muito além da nossa capacidade de entendê-la. Uma nova convertida me disse recentemente: "Pastor, desde que aceitei a Cristo, as provas e tentações têm aumentado, mas a paz de Deus não me deixa entristecer. Esta é a paz de Deus que excede o nosso entendimento." O verso continua dizendo que a paz de Deus guardará o coração e o sentimento em Cristo Jesus. Neste verso, a palavra guardar significa guardar numa forte ou num quartel de sentinela. Em João 14:27, temos estas palavras de Jesus: "Deixo-vos a paz, a minha paz vos dou, não vou-la dou como o mundo a dá. Não se turbe o vosso coração, nem se atemorize." Por que ficamos ansiosos, nervosos, estressados, se a paz de Deus está nos vigiando e nos protegendo? Relaxe, não se atemorize, nem no coração e nem nos seus pensamentos. E aqui Paulo nos dá alguns conselhos. E nos próximos dois versos, Paulo deixou dois conselhos baseados em duas palavras: pensai e fazei. Leia comigo os versos 8 e 9 de Filipenses 4. "Quanto ao mais, irmãos, tudo o que é verdadeiro, tudo o que é honesto, tudo o que é justo, tudo o que é puro, tudo o que é amável, tudo o que é de boa fama, se há alguma virtude, se há algum louvor, nisso pensai. O que também aprendeste e recebeste e ouviste e viste em mim, isso fazei, e o Deus de paz será convosco." Paulo admoestou o povo a ser modelos e exemplos aos outros. Que maneira melhor de ser um bom exemplo do que viver os 12 conselhos registrados nestes dois versos? Mas sempre existe um exemplo principal para uma igreja, e Paulo vivia o exemplo. No verso 9, ele disse aos filipenses: "O que aprendeu, recebeu, ouviu e viu em mim, isso fazei." Paulo não pregava a mensagem que muitos pregam: faça o que eu falo, mas não o que eu faço. O que falta nos dias atuais são exemplos bons e agradáveis a Deus. Exemplos de crentes razoáveis ou carnais estão por todo canto. Paulo disse à igreja toda, e não somente ao pastor e aos diáconos: faça o que eu faço. Quer ter uma vida de gozo, paz e alegria? Seja este tipo de exemplo para os outros membros da igreja. E com estes conselhos, Paulo terminou as suas admoestações e encorajamentos. E-M-C-R. Engrandecer a Cristo no seu corpo. Ter o mesmo modo de sentimentos e pensamentos que houve em Cristo. Conhecer a Cristo e regozijar-se em Cristo. Ele encerrou os quatro passos de ter uma vida cristã bem-sucedida, e ele terminou o livro falando sobre algumas coisas que o alegrava. Na próxima lição, veremos os motivos de Paulo ter tanto alegria em Deus, seus companheiros na luta e na igreja em Filipos. Até o nosso próximo programa. E que o salvo se dedique mais a Jesus, nosso Senhor e Salvador.
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E aqui na programação, vamos conferir daqui a pouquinho Esperança para o Coração, na voz do nosso amigo Lawrence Husby. É logo mais...

0: 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As boas novas de Deus para você memorizar aqui na BBN encontram-se em Mateus 28, 5 e 6. Mas o anjo, respondendo, disse às mulheres: Não tenhais medo, porque eu sei que buscais a Jesus, que foi crucificado. Ele não está aqui, porque já ressuscitou, como havia dito. Vinde, vede o lugar onde o Senhor jazia. Estas são as boas novas de Deus para você memorizar esta semana aqui na BBN.
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2: Seja muito bem-vindo ao programa Esperança para o Coração. É nosso desejo sincero que durante os próximos minutos que vamos passar juntos, você seja encorajado e equipado com as verdades de Deus para os problemas de hoje. E agora conosco, nosso preletor.
3: Estamos iniciando mais um programa Esperança para o Coração. Hoje inauguraremos um tema, o luto, vivendo em paz com a perda, por June Hunt. A beleza de cada novo raiar de sol traz consigo a promessa de sonhos realizados. Até que você atravessa os imensos portões da tristeza. Tal tristeza pinta um quadro muito diferente e um futuro também diferente. Todos os que entram no pesadelo de uma perda irreparável são introduzidos para uma região de sombras onde parece não brilhar o sol. Dia após dia, a escuridão enche a sua alma com uma inescapável sensação de perda. Uma perda daquilo que uma vez era tão querido. Mas não perca a esperança. A Bíblia diz: há tempo de chorar. Deus conhece a sua necessidade. Salmo 143:8 diz: Faze-me ouvir do teu amor leal pela manhã, pois em ti confio. Mostra-me o caminho que devo seguir, pois a ti elevo a minha alma. Definições: Tristeza é uma resposta natural do seu coração frente a uma perda indesejada quando você se permite sentir um sofrimento emocional. Frequentemente, o chamado de tempo de luto é um processo normal, saudável, que, em última instância, produz a cura de uma profunda angústia e sofrimento. Ninguém sobe a montanha chamada maturidade sem passar pelo vale da tristeza. Salmo 31, 9 e 14 diz: Misericórdia, Senhor, estou em desespero. A tristeza me consome a vista, o vigor e o apetite. Mas eu confio em ti, Senhor, e digo: tu és o meu Deus. O que é luto? O luto é uma profunda, duradoura angústia causada pela perda iminente de alguém ou alguma coisa que tem forte valor emocional. A palavra hebraica abal do Antigo Testamento significa chorar ou lamentar. Tendo sido informado de que seu filho havia sido morto por um animal feroz, Jacó se angustiou profundamente com a perda do seu querido José. Gênesis 37, 34 diz: Então Jacó rasgou as suas vestes, vestiu-se de pano de saco e chorou muitos dias por seu filho. A palavra grega lúpeo do Novo Testamento quer dizer estar angustiado, tornar-se triste, proveniente da palavra raiz que significa dor do corpo ou da mente. Quando Jesus disse aos seus discípulos que em breve seria traído e morto, eles se encheram de tristeza por causa desta perda iminente. Mateus 17:23 diz: o Filho do Homem será entregue nas mãos dos homens. Eles o matarão e no terceiro dia ressuscitará. E os discípulos ficaram cheios de tristeza. O que é tristeza crônica? Tristeza crônica é uma angústia emocional não resolvida que perdura por um longo tempo por falta de conclusão ou falta de aceitação desta perda. Tristeza crônica pode também ser uma angústia não resolvida que dura um longo período, caracterizada por preconceitos doentios e incapacidade de encerrar o processo da tristeza. A noção errônea é: a minha tristeza jamais terá fim. A verdade é: você lamenta durante um período. Eclesiastes 3:4. Há tempo de chorar e tempo de rir, tempo de prantear e tempo de dançar. Noção errônea: se eu chorar, isso quer dizer que eu não sou forte. A verdade é que Jesus era forte, mas ele chorou. João 11:35 diz: Jesus chorou. Davi e seus homens choraram por Saul e Jônatas. Segundo Samuel 1:12 diz: e se lamentaram chorando e jejuando até o fim da tarde por Saul e por seu filho Jônatas, pelo exército do Senhor, pelo povo de Israel, porque muitos haviam sido mortos à espada. Segundo Samuel 1:12, conforme eu disse antes. A noção errônea é: se eu sentir uma tristeza profunda e angústia, é porque não estarei confiando em Deus. A verdade é: Cristo foi um homem de dores e grande angústia. Isaías 53:3 diz: foi desprezado e rejeitado pelos homens, um homem de dores, e foi experimentado no sofrimento. Como alguém de quem os homens escondem o rosto, foi desprezado, e nós não o tínhamos em estima. O que é tristeza reprimida? Tristeza reprimida é uma profunda perda pessoal por cuja causa uma pessoa tem toda a razão para ficar triste, mas não o faz. A pessoa que tem uma tristeza reprimida mostra um padrão de vida que não é saudável, mas não sabe por quê. Somente ao enfrentar a verdade das perdas dolorosas na vida e atravessar uma tristeza genuína irá ocorrer como cura emocional. Salmo 51:6 diz: seja que desejas a verdade no íntimo e no coração me ensinas a sabedoria. Aqui está um exercício de linha da vida para descobrir uma tristeza reprimida. Desenhe uma linha horizontal representando a sua vida. Divida a linha em três segmentos: infância, juventude e vida adulta. Marque os maiores mudanças ocorridas em sua vida, os eventos mais importantes. Determine se houve alguma experiência triste a respeito da qual você nunca entristeceu ou nunca deixou de se lamentar. Permita agora a você mesmo experimentar uma profunda tristeza em função desta perda. Como funciona a tristeza? O padrão tristeza envolve um processo de passo a passo pelo qual a pessoa passa até atingir um ponto de cura emocional. Salmos 23:4 diz: mesmo quando eu andar por um vale de trevas e morte, não temerei perigo algum, pois tu estás comigo, a tua vara e o teu cajado me protegem. O processo de uma tristeza sadia irá culminar em aceitação do que o passado sempre estará no passado. Aceitação de que o presente oferece estabilidade e significado. Aceitação de que o futuro encerra oportunidades novas e diferentes. 1 Pedro 1, 3 e 4 diz: Bendito seja o Deus e Pai de nosso Senhor Jesus Cristo. Conforme a sua grande misericórdia, Ele nos regenerou para uma esperança viva por meio da ressurreição de Jesus Cristo dentre os mortos, para uma herança que jamais poderá parecer, macular-se ou perder o seu valor. Herança guardada nos céus para vocês. Características. Tristeza por causa da morte de um ente querido não se acaba simplesmente em umas poucas semanas ou meses. Uma tristeza saudável pode durar 1, 2 ou até 5 anos. Isso especialmente verdadeiro quando ocorre a perda de um filho querido, pai ou esposo. Cada pessoa se entristece de maneira diferente, mas você permanecerá triste de acordo com seu jeito. À medida que você se entrega ao Senhor, a sua tristeza diminui gradualmente e Ele restaura a alegria do seu coração. João 16, 20 diz: Vocês se entristecerão, mas a tristeza de vocês se transformará em alegria. Estágio de um processo saudável de tristeza. As complicações emocionais doentias ocorrem quando nós bloqueamos o processo natural da tristeza. Você alguma vez disse a si mesmo: Para com isso, eu seria capaz de controlar isso de uma forma melhor. Eu preciso me encher de coragem, continuar a marcha, ou não consigo assumir minha vida. Esses pensamentos auto-incriminatórios com muita frequência demonstram que nós estamos esperando demais de nós mesmos e não reconhecemos o vagaroso processo de restauração. Permita-se passar pela experiência dos estágios inconsistentes da tristeza, confiando que Deus lhe trará outra vez uma nova vida. Salmos 71, 20 diz: Tu que me fizeste passar muitas e duras tribulações, restaurarás a minha vida e das profundezas da terra, de novo, me farás subir. Que maravilha! Estágio crítico. O estágio crítico pode durar de 2 dias a 2 semanas. No estágio crítico, a pessoa se move mecanicamente entre as atividades diárias. Você pode experimentar alguns desses sintomas: choque, anestesia, medo, negação, preguiça e choro, confusão, sonolência, sentimento de aperto. 1 Pedro 4, 12 e 13 diz: Amados, não se surpreendam com o fogo que surge entre vocês para os provar, como se algo estranho lhes estivesse acontecendo, mas alegrem-se à medida que participam dos sofrimentos de Cristo, para que também, quando a sua glória for revelada, vocês exultem com grande alegria. Estágio crucial. Estágio crucial pode durar 1 ano, 2 anos, mais, talvez até a morte, se a tristeza não for resolvida. Esse tempo difícil pode ser acompanhado de alguns dos seguintes sentimentos: angústia, cansaço, raiva, depressão, desencorajamento, barganha, remorso, solidão, culpa e ressentimento. 1 Pedro 1, 6 e 7 diz: Nisso vocês exultam, ainda que agora, por um pouco de tempo, devam ser entristecidos por todo tipo de provação. Assim acontece para que fique comprovado que a fé que vocês têm, muito mais valiosa do que o ouro que perece, mesmo que refinado pelo fogo, é genuína e resultará em louvor, glória e honra quando Jesus Cristo for revelado. Estágio de ajuste. O estágio de ajuste aceita a perda, deixando-a no passado. Esse estágio aceita que o tempo presente oferece estabilidade e futuro oportunidades novas. Quando chega esse tempo, essas qualidades se tornam mais claras. na maior humildade diante de Deus e dos outros, você experimenta deixar a perda para trás. Você tem uma maior compreensão pelos outros, experimentando uma esperança nova em relação ao futuro. Maior aceitação dos outros, experimenta novos padrões de vida e há uma maior apreciação pelos outros, experimentando um novo propósito na vida. Desenvolve uma dependência mais profunda de Deus. Filipenses 3:13 e 4:11 temos escrito: uma coisa eu faço, esquecendo-me das coisas que ficam para trás e avançando para as que estão adiante, pois aprendi a adaptar-me a toda e qualquer circunstância. Bom, por hoje nós vamos ficando por aqui. Este foi o primeiro episódio do módulo sobre luto. A gente enfoca muito sobre o assunto da tristeza e o luto neste novo tema que se iniciou hoje. Esperamos ter você no próximo encontro aqui conosco para conferir. Vamos voltar no tópico características de uma tristeza crônica doentia. Então vai ser muito importante que você esteja conosco quando iniciarmos, mais uma vez eu vou dizer, vamos voltar no tópico características de uma tristeza crônica doentia. Por ora, vamos deixar você aqui e esperamos que você tenha um tempo abençoado com os seus, vivendo o amor de Cristo, que é a coisa mais importante em nossas vidas.
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O que está perturbando o seu coração hoje? Que situação difícil tem testado a sua fé? Veja o que a palavra de Deus nos instrui a fazermos nessas situações. Filipenses capítulo 4, no verso 6 diz assim: Não estejais inquietos por coisa alguma, antes as vossas petições sejam em tudo conhecidas diante de Deus, pela oração e súplica, com ação de graças. Do mais simples até o pior dos problemas, tudo podemos e devemos colocar na presença do Senhor, pois com certeza Ele, em sua infinita misericórdia e amor, nos ajudará em tudo.

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Porque com certeza eu vou sentir sua falta aqui. E após louvarmos a Deus com mais da boa música cristã, escutaremos Felicidade Começa com Fé, um programa do Ministério Escola Bíblica do Ar para nós, aqui na BBN.

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2: Fixados preços de liberação dos estoques públicos para arroz, milho, trigo e derivados da mandioca. Inca faz campanha para ampliar ajuda a pacientes vulneráveis. Enem 2026, inscrições começam nesta segunda e provas serão em novembro. O Ministério da Agricultura publicou uma nova portaria no Diário Oficial da União estabelecendo os preços de liberação dos estoques públicos conhecidos pela sigla PLE. Esses valores servem como referência oficial para determinar o momento exato em que o governo deve iniciar ou suspender a venda de alimentos essenciais guardados. A medida é para equilibrar o mercado nacional e garantir o abastecimento quando os preços cobrados ao consumidor estiverem acima do limite fixado. As regras estipulam que as operações comerciais de venda serão executadas pela Companhia Nacional de Abastecimento, a Conab, por meio de leilões eletrônicos públicos com vigência que se estende até o ano de 2027. Para o arroz em casca do sul do país, ficou definido o valor de quase R$ 80,00 por saca, enquanto o milho em grãos recebeu preços regionalizados para proteger produtores e compradores de cada estado. Outros itens importantes como trigo, farinha e fécula de mandioca também tiveram suas cotações limites devidamente detalhadas na normativa. A área de ações sociais do INCA, o Instituto Nacional do Câncer, lançou a campanha Alimente a Esperança para arrecadar doações financeiras via Pix ou cartão de crédito até o dia 28 de maio. O objetivo principal é garantir recursos para o programa Nutrir, que auxilia pacientes oncológicos de baixa renda atendidos pelo SUS a manterem uma alimentação saudável e adequada após a alta hospitalar. Essa iniciativa é totalmente custeada por doações voluntárias e atende famílias de várias regiões do Brasil que viajam ao Rio de Janeiro para o tratamento médico. É no Rio que fica a sede do INCA. O programa social distribui para os cadastrados um cartão alimentação de R$ 150,00 mensais por até 15 meses ou bolsas com mantimentos básicos como arroz, feijão, macarrão e leite em pó. No primeiro trimestre deste ano, a ação beneficente já conseguiu apoiar quase 1.800 adultos e cerca de 100 crianças que necessitam de cuidados nutricionais especiais. Além do suporte nutricional direto com alimentos, o projeto do INCA oferece auxílio para despesas de transporte, distribui brinquedos em datas comemorativas e promove atividades de humanização nos hospitais por meio de musicoterapia e palhaçaria. O Ministério da Educação publicou o edital do Exame Nacional do Ensino Médio de 2026. As inscrições para o certame começam nesta segunda-feira, dia 25 de maio, e vão seguir abertas até o dia 5 de junho, realizadas exclusivamente pela internet na página oficial do exame. As provas teóricas estão agendadas para serem aplicadas em todo o Brasil nos dias 8 e 15 de novembro e a taxa de participação foi mantida no valor de R$ 85,00, com prazo final de pagamento estipulado para o dia 10 de junho. Uma das principais novidades para esta edição é o sistema de inscrição automática voltado para os alunos que estão concluindo o ensino médio na rede pública de ensino.
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3: As boas novas de Deus para você memorizar esta semana aqui na BBN encontram-se em Romanos capítulo 6, versículo 23. Porque o salário do pecado é a morte, mas o dom gratuito de Deus é a vida eterna por Cristo Jesus, nosso Senhor. Mais uma vez, porque o salário do pecado é a morte, mas o dom gratuito de Deus é a vida eterna por Cristo Jesus, nosso Senhor. Estas são as boas novas de Deus para você memorizar esta semana aqui na BBN.

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4: Olá, aqui é o pastor Wagner Antônio de Araújo. Esta é a série A Sublimidade de Jesus. O texto bíblico de Isaías, capítulo 9, verso 6, nos fala de um menino que nasceria e que receberia alguns títulos que só poderiam ser atribuídos ao próprio Deus. Assim diz o versículo: porque um menino nos nasceu, um filho se nos deu. O principado está sobre os seus ombros, e o seu nome será Maravilhoso Conselheiro, Deus Forte, Pai da Eternidade, Príncipe da Paz. Jesus Cristo tem muitos títulos que aludem ao seu poder, à sua glória e a todos os seus ofícios. E um dos títulos é sublime, Príncipe da Paz. Jesus Cristo veio para nos trazer a paz, paz da alma, paz no coração, paz na eternidade, paz e serenidade. Quando entregamos o coração para Ele, a sua paz inunda a nossa alma. Ele é príncipe, é governante. Neste mundo atual, ele não é o governante, pois segundo a Bíblia, Satanás está em seus últimos dias de poder, chamado de príncipe deste mundo e Deus deste século. Contudo, segundo a Bíblia, um dia o Senhor Jesus Cristo virá sobre as nuvens do céu com poder e grande glória. Satanás será aprisionado e todo o mal deste mundo será contido, arrancado, tirado, e o mundo viverá um milênio maravilhoso, cheio de paz, alegria, felicidade e vitalidade. Ele será o governante mundial, o príncipe da paz. Ao final do período, quando Satanás por algum tempo for solto, terminará de vencê-lo, destruindo-o e lançando-o no lago de fogo e enxofre. Naquele tempo, Jesus nos dará um novo céu e uma nova terra, numa nova Jerusalém, e reinará com o Pai por toda a eternidade. Os que creem em Jesus Cristo terão parte nesse reino. Os que confiarem em Cristo terão lugar nessa terra maravilhosa. E o império de Cristo jamais terminará. Ele será a nossa paz, paz no coração, paz na alma, paz na cidade, paz na eternidade, paz em tudo. Ele é o príncipe da paz, que apazigua o nosso coração e nos dá a vida eterna. O prezado ouvinte já experimentou a paz de Cristo em sua vida? Convide, pela fé, a Jesus para se tornar o seu príncipe da paz. Ele ouve a sua oração. Ele está atento ao seu passo de fé. Se humildemente você se arrepender de seus pecados e clamar por seu santo nome, ele lhe dará a paz e governará a sua vida. Faça isso agora. Jesus é o transformador da vida e traz consigo a paz eterna do Pai. Que Ele nos abençoe. Amém.
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Amém. Que privilégio é começarmos mais um dia na presença de Deus. E que bom que você escolheu estar conosco aqui nessa madrugada. Se você está agora se preparando para dormir, quero te desejar uma ótima noite de descanso e paz. Agora, se for continuar acordado, ouça com bastante carinho a programação e permita nosso soberano Pai falar com você.

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A vida eterna em Jesus Cristo não é apenas uma promessa futura, mas uma realidade que começa agora, no coração de quem crê nele. Ela representa uma vida restaurada, marcada por paz, propósito e comunhão com Deus. Em meio às incertezas da vida, essa esperança nos lembra que o amor e a graça são maiores do que qualquer dificuldade. Ver essa perspectiva transforma as nossas escolhas e nos convida a amar mais, perdoar mais e caminhar com fé.

0: ao programa Palavras de Louvor. Esse programa é baseado nos estudos do Dr. Donald Hubbard, pastor e professor da Bíblia. Nós agradecemos a Deus pelo privilégio de, nos próximos minutos, apresentar a você verdades contidas na Palavra de Deus e suas aplicações para os nossos dias. Vamos então a mais um estudo no programa Palavras de Louvor. Apresentação, Lincoln Oliveira.
1: Olá e bem-vindo a mais um estudo das Palavras de Louvor, estudo feito pelo Dr. Donald Hubbard. Sou Lincoln Oliveira, seu locutor. Gostaria de expressar uma palavra de apreciação a você, querido ouvinte. Estamos felizes por sua constante audiência em nosso programa. Oramos e confiamos que você esteja sendo abençoado nessa oportunidade que temos todos os dias de partilhar da Palavra de Deus. Somos gratos pelas muitas cartas e mensagens de apreciação que temos recebido nos últimos dias. Vamos seguir em frente no nosso estudo em Marcos capítulo 4. Temos estudado as parábolas de Jesus e as verdades nelas contidas, pois elas são de suma importância. Em Marcos capítulo 4, Jesus ensinou por parábolas. A primeira parábola estava relacionada com o tipo de recepção que a semente recebeu. Assim, inicia-se o reino a que Jesus se refere no verso 11, quando ele disse: "E ele disse-lhes, a vós vos é dado saber os mistérios do reino de Deus, mas aos que estão de fora, todas estas coisas se dizem por parábolas." Na primeira parábola contada por Jesus, a semente é a palavra de Deus, e o semeador é aquele que espalha a palavra de Deus. Mas o ponto central da primeira parábola são os diferentes tipos de solo em que caem as sementes. A semente é boa, mas o que aconteceu com a semente, que Jesus compara à palavra de Deus, é que ela caiu em terreno pedregoso. Outra caiu em solo bem duro, e os pássaros comeram toda a semente. Outra semente caiu no chão, cheio de sementes de espinhos e ervas daninhas que sufocaram a boa semente. Mas outra caiu em bom solo e foi produtiva, produzindo uma a 30, outra a 60, outra a 100 por um. A recepção da palavra de Deus faz toda a diferença do mundo. A segunda parábola tem a ver com o curso do reino depois de já iniciado, dando prosseguimento a seu propósito. Aqui, Jesus está ensinando que, uma vez que a semente esteja plantada no solo, tudo que o semeador pode fazer é continuar a semear e depois outras forças começam a atuar. Exatamente como as outras forças atuam na semente plantada no solo quando chega o tempo de Deus. Há uma colheita a ser colhida. Assim as coisas funcionam no reino espiritual. Embora não sejamos capazes de ver a atuação de Deus, nossa confiança reside no fato de que Ele está trabalhando na semente que foi plantada. E sabemos que há uma variedade de pessoas que vão frutificar no tempo de Deus como resposta à obra do Espírito Santo de Deus. Por isso, não precisamos ficar impacientes na hora de espalhar a semente, mas confiar em Deus e entender que Deus verdadeiramente fará a colheita que lhe agrada. A terceira parábola está relacionada com o cuidado do reino de Deus. Temos aqui uma advertência encontrada nos versos 30, 31 e 32 de Marcos, capítulo 4, e fala sobre o pequeno grão de mostarda. Os versos 31 e 32 falam dessa parábola. É como um grão de mostarda que, quando se semeia na terra, é a menor de todas as sementes que há na terra. Mas, tendo sido semeado, cresce e faz-se a maior de todas as hortaliças e cria grandes ramos de tal maneira que as aves do céu podem aninhar-se debaixo da sua sombra. Muitas interpretações diferentes já apareceram sobre essa parábola do grão de mostarda. Mas não se esqueça das perguntas feitas por Jesus no verso 30, que precede a parábola do grão de mostarda e devem ser consideradas para uma interpretação mais acurada. Jesus pergunta, e dizia, a que assemelharemos o reino de Deus? Ou com que parábola o representaremos? Com certeza, essas perguntas são chaves na interpretação da parábola do grão de mostarda. O grão de mostarda é um símbolo que foi usado por Jesus como indicador de fé. Por exemplo, em Mateus capítulo 17, verso 20, Jesus disse que E Jesus lhes disse, por causa de vossa pouca fé, porque em verdade vos digo que, se tiverdes fé como um grão de mostarda, direis a este monte, passa daqui para colá, e há de passar, e nada vos será impossível. Em outros lugares, portanto, Jesus usa o grão de mostarda como indicador de fé. Por outro lado, no livro de Daniel, capítulo 4, versos de 20 a 22, temos uma gigantesca árvore e sua relação com pássaros que vêm se abrigar em seus galhos. Em Daniel, capítulo 4, versos 20 a 22, o rei Nabucodonosor contou seu sonho a Daniel e este deu a interpretação do sonho. Daniel disse, A árvore que viste, que cresceu e se fez forte, cuja altura chegava até o céu e que foi vista por toda a terra, cujas folhas eram formosas e o seu fruto abundante, e em que para todos havia sustento, debaixo da qual moravam os animais do campo e em cujos ramos habitavam as aves do céu. Há duas formas básicas de se interpretar essa parábola do grão de mostarda. Uma escola de pensamento vê o grão de mostarda como indicador de fé. Mas é uma fé que atrai a atenção por sua exuberância e tamanho anormal da árvore resultante da semente que foi plantada. Uma outra escola vê isso como um crescimento falso, tal como dado para nós em Daniel capítulo 4, versos 20 a 22, chamando atenção para os pássaros que simbolicamente representam impureza. Isso quer dizer que são representantes do mundo em que vivemos que vêm pousar nos galhos. Assim, é um alerta de que nem todo crescimento é de Deus. O que isso realmente quer dizer? Gostaria de sugerir que Jesus está nos dando um tremendo aviso aqui sobre a possibilidade da semente plantada em determinado solo poder certamente crescer de forma anormal, chamando atenção para si, mas não ser necessariamente uma fonte de bênçãos. Veja, essa é a semente que é identificada em Marcos capítulo 4, verso 31, e não é chamada de palavra de Deus como em Marcos capítulo 4, verso 14, mas é chamada de uma semente de mostarda especificamente. A razão para Jesus usar uma semente de mostarda é que os judeus estavam familiarizados com ela e sabiam que se tratava da menor semente das hortaliças. No verso 31, Jesus disse, É como um grão de mostarda que, quando se semeia na terra, é a menor de todas as sementes que há na terra. Veja que essa semente plantada cria raízes e cresce. Parece-me que dois fatores devem ser levados em conta nessa parábola. Jesus, em Marcos capítulo 4, nos ensina que devemos ficar felizes com o fiel crescimento da semente. Jesus nos adverte que devemos observar um falso crescimento. Ao estudarmos os pássaros e árvores de Daniel capítulo 4, versos 20 a 22, será que não há a possibilidade da árvore ter crescido demais de forma anormal e chamado atenção para si própria? Será que Jesus não está dizendo que é possível, do ponto de vista do público, que uma obra, embora tenha a aparência de uma obra de Deus, possa ser apenas publicidade ostensiva. Algo pode crescer tanto que assuma um caráter verdadeiro dentro daquilo que Deus planejou para aquela instituição. Isso já aconteceu na história da igreja. Creio que quase todos os estudantes de história da igreja vão admitir que Jesus está advertindo para se tomar cuidado. Lembre-se de que pode haver um crescimento falso, um tipo de crescimento que chama a atenção para si mesmo. Um tipo de crescimento que fornece abrigo para coisas mundanas da sociedade em que vivemos. Essa é a advertência dada na parábola da mostarda. Veja que somente conseguimos ficar na superfície e francamente confesso que há muitas opiniões diferentes sobre essa parábola do grão de mostarda, mas pode-se estabelecer um padrão correto neste capítulo que inclui a primeira parábola tratando do início do reino e como ele se apresenta, e a segunda parábola que trata do curso do reino e como ele progride. Então, certamente, a terceira parábola trata da cautela do reino e dos alertas que nos chegam para sempre estarmos atentos para o fato de que Satanás procurará desviar a atenção para um crescimento falso. Agora chegamos a uma conclusão sobre essas três parábolas apresentadas por Marcos em seu evangelho. Jesus mesmo reforça as verdades apresentadas nas parábolas. Isso é vital e cheio de verdades relevantes. Note o que é dito no verso 33. E com muitas parábolas, tais lhes dirigia a palavra, segundo o que podiam compreender. Versículo 34. E sem parábolas nunca lhes falava, porém, tudo declarava em particular aos seus discípulos. Jesus reforçou a verdade da parábola com seus próprios discípulos. Isso aqui é vital. Há certas verdades e discernimentos na vida que são desesperadamente necessárias e não apenas devem ser entendidas pelos cristãos, mas também vividas. Que essas parábolas que Jesus compartilhou conosco encontrem acolhida em nossa vida e sejam frutíferas para a glória de Deus, não para buscarmos um papel de proeminência, para chamarmos atenção para nós mesmos, como fez a árvore que nasceu da semente da mostarda, mas que busquemos um papel de humildade e possamos ser usados por Deus. Ser usado por Deus é uma verdade preciosa. Pai, obrigado pela oportunidade de partilhar Tua palavra hoje e obrigado por essas parábolas de Jesus. Senhor, grave essas verdades em nossos corações, torne-as reais em nossas almas e que possamos aproveitá-las ao máximo, aplicando suas verdades em nossa vida. Que sejamos achados fiéis na plantação da palavra de Deus, a Tua palavra, e confiemos nessa palavra. Que Tua palavra frutifique a seu tempo e possamos ser cuidadosos para jamais ficarmos fora de Tua mão de bênçãos. Oramos em nome de Jesus. Amém.
0: Fica por aqui mais um Palavras de Louvor, um programa baseado nos estudos do Dr. Donald Hubbard e apresentado por Lincoln Oliveira. Esperamos que o estudo de hoje tenha servido para fazê-lo crescer em seu relacionamento com Deus. Esperamos contar com a sua audiência em nossa próxima edição. Até lá, e que Deus lhe abençoe.

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2: Trend da água morna, famosa nas redes sociais, entenda se faz bem à saúde. SUS adota novo exame para detectar câncer de intestino antes dos sintomas. Vasos sanguíneos podem contribuir para a regeneração óssea, o que diz pesquisa. Uma nova tendência que viralizou recentemente nas redes sociais incentiva os usuários a consumirem água morna logo pela manhã em jejum. Os tais influenciadores digitais prometem que essa prática simples é capaz de acelerar o emagrecimento, desintoxicar o organismo e melhorar as funções dos órgãos. No entanto, especialistas alertam que muitas postagens exageram as propriedades da técnica e criam expectativas irreais em quem busca perder peso de forma mágica. O nutricionista Thiago Nishino explicou em entrevista que não existem evidências científicas robustas que comprovem efeitos metabólicos milagrosos na temperatura da bebida. O verdadeiro benefício de adotar esse hábito ao acordar é a reposição hídrica essencial, já que o corpo desperta num estado leve de desidratação. O especialista afirma que o consumo morno traz apenas uma sensação de conforto gástrico para o paciente, sendo que o importante é se hidratar. O profissional destaca que mais eficiente do que seguir modismos de internet é construir uma rotina consistente com um café da manhã rico em fibras e proteínas. Alimentos saudáveis como ovos, frutas, aveia e queijos magros promovem maior saciedade e geram energia para o organismo ao longo do dia. O Ministério da Saúde anunciou a implantação de um novo protocolo nacional focado no rastreamento precoce do câncer colorretal. O procedimento de referência no SUS agora será o teste imunoquímico fecal, conhecido pela sigla FIT. A iniciativa é voltada para homens e mulheres com idade entre 50 e 75 anos que não apresentam sintomas da doença. Esse modelo de exame laboratorial de fezes consegue identificar partículas invisíveis de sangue com precisão de até 92%. O método moderno utiliza anticorpos específicos e dispensa a necessidade de dietas restritivas ou preparo intestinal complexo antes da coleta. A praticidade do teste deve impulsionar a adesão da população, já que o paciente recebe um kit para coletar a amostra em sua própria residência. A estratégia é para conter o avanço desse tipo de tumor, que desponta atualmente como o mais frequente em todo o Brasil. O principal procedimento cirúrgico preventivo continua sendo a colonoscopia, que permite visualizar o órgão e retirar lesões antes que virem tumores malignos. Pesquisas científicas conduzidas na Universidade Estadual Paulista demonstraram que as células dos vasos sanguíneos exercem uma influência direta na formação e na maturação dos ossos humanos. A descoberta revela uma interação muito mais ativa do que se conhecia e abre caminhos importantes para o aprimoramento de tratamentos de saúde. O avanço clínico promete beneficiar diretamente pacientes diagnosticados com doenças crônicas de grande impacto, a exemplo da osteoporose e do diabetes. O trabalho foi liderado por pesquisadores do Laboratório de Bioensaios e Dinâmica Celular do Instituto de Biociências de Botucatu e acabou publicado numa revista internacional. Os dados indicam que o revestimento interno dos vasos libera sinais químicos capazes de instruir e acelerar de forma positiva a regeneração das células ósseas.
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1: Olá, bem-vindo à nossa mensagem de esperança e encorajamento Pão Diário. Hoje eu vou ler o texto de David Brennan com o título Conte-lhes o que Deus fez, baseado em 2 Coríntios capítulo 5, entre os versículos 12 e 21. Meu colega de faculdade, William Tobias, foi missionário em uma ilha do Pacífico por muitos anos. Ele conta a história de um jovem que deixou sua cidade natal em busca de fortuna. Mas um amigo o levou à igreja e ele ouviu as boas novas de Jesus e creu em Cristo como seu Salvador. O jovem queria levar o evangelho a seu povo mergulhado em feitiçaria e tentou encontrar um missionário para evangelizá-los. Mas este lhes disse apenas: conte-lhes tudo o que o Senhor fez por você. E foi isso que ele fez. Vários em sua cidade natal aceitaram Jesus, mas o maior avanço foi quando o feiticeiro da cidade percebeu que Cristo era o caminho, a verdade e a vida. Após depositar sua fé em Jesus, falou sobre ele para toda a cidade. Em 4 anos, o testemunho de um jovem levou à criação de 7 igrejas na região. O apóstolo Paulo apresenta um plano claro para apresentar o evangelho àqueles que ainda não conhecem a Cristo, alinhado com o que aquele missionário disse ao jovem cristão. Devemos ser embaixadores de Cristo, seus representantes, como se Deus exortasse por nosso intermédio. Cada cristão tem uma história única para contar sobre como Jesus os fez uma nova criação, reconciliada com Deus. Contemos aos outros o que Ele tem feito por nós. Querido amigo, o que a salvação em Jesus significa para você? Você está pronto a compartilhar sua história? Pense nisso. Eu sou Clarice Fogaça e essa foi a nossa mensagem do dia.
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0: e compromissos, e ser refém da máquina de lavar e de secar o dia inteiro. São coisas que acompanham o período da criação de filhos. Seja bem-vindo a mais uma edição do Razão para Viver. Estamos chegando ao final da série de mensagens Descobrindo o Casamento Autêntico. E neste último estudo, o pastor Fernando Bocchio vai falar sobre um assunto de grande importância: a inevitável hora em que os filhos dão início à vida adulta e deixam o lar. Qual é o impacto no casamento? Ouça agora a primeira parte do estudo, O que fazer com o ninho vazio?
1: O último estágio do casamento é, na verdade, o mais longo. É o período em que o ninho está vazio. Vazio dos filhos ou vazio pela falta de um dos cônjuges, ou de ambos. Essa é uma fase crucial no lar. Os sentimentos mais estranhos e imprevisíveis ocorrem nessa fase. E nos encontramos com a necessidade de estabilizar os pensamentos e ter uma direção clara. Deus nos fala sobre isso em uma passagem da carta aos Hebreus. Por mais que não tenha sido originalmente escrita a respeito do casamento, os princípios práticos são perfeitamente aplicáveis ao cenário doméstico. Busque a maturidade espiritual. Minha Bíblia está aberta em Hebreus capítulo 5, versículo 7, e eu vou ler até o capítulo 6, versículo 1. Falando a respeito do Senhor Jesus Cristo, o autor escreve o seguinte, Hebreus capítulo 5, versículo 7. Durante os seus dias de vida na terra, Jesus ofereceu orações e súplicas, em alta voz e com lágrimas, àquele que o podia salvar da morte, sendo ouvido por causa da sua reverente submissão. Embora sendo filho, ele aprendeu a obedecer por meio daquilo que sofreu, e, uma vez aperfeiçoado, tornou-se a fonte de eterna salvação para todos os que lhe obedecem, sendo designado por Deus sumo sacerdote, segundo a ordem de Melquisedeque. Quanto a isso, temos muito que dizer, coisas difíceis de explicar, porque vocês se tornaram lentos para aprender. De fato, embora a esta altura já devessem ser mestres, vocês precisam de alguém que lhes ensine novamente os princípios elementares da palavra de Deus. Estão precisando de leite e não de alimento sólido. Quem se alimenta de leite ainda é criança e não tem experiência no ensino da justiça. Mas o alimento sólido é para os adultos, os quais, pelo exercício constante, tornaram-se aptos para discernir tanto o bem quanto o mal. Portanto, deixemos os ensinos elementares a respeito de Cristo e avancemos para a maturidade, sem lançar novamente o fundamento do arrependimento de atos que conduzem à morte da fé em Deus. Geralmente eu oro no final da mensagem, mas hoje eu gostaria de começar esse programa fazendo uma oração. Vamos orar. Senhor, nós te amamos e expressamos isso a ti, mas não há um jeito adequado de dizer isso ao Senhor e permitir que a vida em nós transborde de nossos lábios é quase impossível, porque estamos tentando expressar através deste limitado vocabulário os sentimentos mais profundos do nosso coração. As melhores coisas da vida não podem ser descritas em palavras. Obrigado, Pai, por seu Filho, o Senhor Jesus Cristo. Obrigado porque em sua vinda Ele nos tinha em mente e, conosco em mente, Ele se deu para que soubéssemos o que realmente significa viver e se dar. Nós somos lembrados disso. A vida que Ele viveu o qualifica para a morte que Ele morreu. E a morte que Ele morreu nos qualifica para a vida que Ele viveu. Hoje, Pai, nós abrimos Sua profunda palavra e, mesmo antes de fazer isso, já sabemos que encontraremos as verdades nos tesouros do seu livro, verdades que nunca seremos capazes de esgotar. Que possamos, ao tocarmos os lugares altos dessas passagens tão importantes, que possamos vislumbrar sua direção auxiliando nossas vidas. Eu peço especialmente, Senhor, que abençoe essa mensagem sobre casamento, que ela nunca termine em nossas vidas, que ela seja usada de forma maravilhosa, Pai, aprofundando nossa caminhada contigo na área mais importante do nosso relacionamento, em nosso lar. Peço essas coisas em Cristo, nosso Senhor. Amém. Vamos abrir nossas Bíblias juntos no livro de Hebreus, capítulo 5. Já estamos falando há algum tempo sobre você e o seu casamento. E hoje vamos começar o último estudo dessa série de mensagens. Você vai se lembrar de que quando começamos, escolhemos alguns versículos de Provérbios, capítulo 24. São os versículos 3 e 4 que dizem: com sabedoria se constrói a casa, e com discernimento se consolida. Pelo conhecimento, seus cômodos se enchem do que é precioso e agradável. Nós olhamos cuidadosamente esses dois versículos de Provérbios, capítulo 24, e descobrimos que a palavra construir realmente significa reconstruir. E que a palavra consolidar realmente significa fazer as coisas certas. E que a palavra encher realmente traz a ideia de encher até transbordar. Então pensamos sobre reconstruir uma casa, tornando-a um lar, e fazer isso de maneira certa, para que o lar transborde em vida abundante. O tipo de vida que Deus originalmente projetou para o marido e a mulher cultivarem e desenvolverem em seu relacionamento, com ou sem filhos. Lofton Hudson escreveu alguns livros bem fortes. Um deles é sobre conhecer a si mesmo, que ele chamou de Ame a Si Mesmo. Um outro é um livro sobre casamento. E do livro sobre casamento eu tirei os estágios do casamento que veremos no estudo de hoje. Ele descreve o casamento em 5 estágios. O primeiro estágio vai da cerimônia de casamento até a chegada do primeiro filho, que ele chama de fundação familiar. O primeiro estágio do casamento é a fundação familiar, e é um estágio crucial, porque o relacionamento marido-mulher apenas começou. Você pode voltar no tempo e se lembrar daquela época em que tinha acabado de se casar. Ou você que ainda está planejando o casamento, você pode pensar sobre aqueles primeiros dias e meses juntos. Por mais que tenham sido difíceis, foram anos deliciosos que vocês passaram juntos, fundação familiar. Então, Dr. Hudson descreve o próximo estágio como criando os filhos, que vai desde o nascimento do filho até o início da sua vida escolar, estágio da criação dos filhos. Então, do início da vida escolar do filho até a época em que ele entra na faculdade, o autor descreve esse período como educando os filhos. Do começo da vida escolar até quando ele entra na faculdade ou quando sai de casa, é a fase de educar os filhos. Então, entre o período do primeiro filho saindo de casa até o último a sair, ele descreve essa etapa como lançando os filhos, que é lançar nossos filhos, que agora são adultos, ao mundo. Então você pode imaginar qual é o quinto estágio que eu tomei emprestado dele para o título da mensagem de hoje: o ninho vazio. É o tempo que vem depois que os filhos deixam o lar, quando os pais estão novamente sozinhos e de novo se encontram no estágio da fundação familiar do casamento deles. Agora, falamos bastante sobre isso no último estudo e vimos como esse período é crucial e crítico. Eu só quero enfatizar hoje, mais uma vez, que muitas pessoas fazem essa pergunta: como vamos sobreviver depois que os filhos se vão? Consigo até ouvir a resposta de algumas mães ocupadas com seus filhos pequenos. Deixe eu responder, só me dê uma chance, ficarei feliz em te mostrar. Sobreviveremos muito bem. Mas é incrível a transformação que acontece quando o tempo passa e os filhos que amamos, abraçamos, treinamos, cuidamos e preparamos, de repente deixam o ninho um a um, até que todos se vão. Psicólogos, teólogos e homens sábios, no decorrer dos tempos, têm dito que esse é um tempo crucial. De repente, nos reunimos novamente. Em alguns casos, viramos estranhos. Não estamos prontos para isso. E hoje, no último estudo dessa série de mensagens, quero pegar uma passagem que de fato não está direcionada ao lar e tirar do texto algumas verdades que se aplicam à vida em família. Então, com isso em mente e com esse objetivo, vamos entender como lidar com esses estágios da vida, especialmente o último deles. Vamos ler os versículos juntos. Ao ler cuidadosamente o que os versículos estão dizendo, percebo que eles foram divididos de uma forma bem fácil para nós. Capítulo 5 de Hebreus, começando no versículo 7 até o 10, esses versículos estão falando sobre Jesus Cristo, o Filho de Deus. Do versículo 11 até o final do capítulo 5 de Hebreus, nós temos o cristão, que é colocado em destaque, contrastando fortemente com o Senhor. Na passagem sobre Jesus, nós temos uma maturidade completa, mas no trecho sobre o cristão, nós temos uma grande imaturidade. E devo acrescentar, a respeito do que queremos dizer na aplicação dessa mensagem, que se houver imaturidade em qualquer dos estágios do casamento, a relação estará caminhando rumo aos problemas. Isso se aplica a todos os estágios, tanto o último como também o primeiro. Então nós chegamos ao sexto capítulo, primeiro versículo. Nós temos um mandamento bem simples aqui. Na estrutura do texto temos Cristo, o cristão e o mandamento. Em primeiro lugar, vamos olhar o que o texto diz sobre Cristo enquanto interpretamos a passagem. E então, seguindo a interpretação, nós iremos aplicá-la. Hebreus capítulo 5, versículos de 7 a 10. Leia comigo. Durante os seus dias de vida na terra, Jesus ofereceu orações e súplicas, em alta voz e com lágrimas, àquele que o podia salvar da morte, sendo ouvido por causa de sua reverente submissão. Embora sendo filho, ele aprendeu a obedecer por meio daquilo que sofreu, e, uma vez aperfeiçoado, tornou-se a fonte de eterna salvação para todos os que lhe obedecem, sendo designado por Deus sumo sacerdote, segundo a ordem de Melquisedeque. Deixe seus olhos voltarem ao versículo 7 e você começará a ver uma imagem angustiante. Aqui temos o Filho de Deus sofrendo, sendo descrito para nós. Provavelmente no Getsêmani, um pouco antes de ser pendurado na cruz, por angustiantes horas antes da sua morte. E nos é dito nesses versículos que isso foi nos seus dias de vida na terra, quando viveu como homem sobre a terra. Não estão sendo descritos os seus dias com o Pai, mas os dias de sua encarnação como homem, o Deus-homem. O texto o descreve oferecendo orações e súplicas com voz alta e com lágrimas. E isso até mesmo nos diz que ele ofereceu aquelas orações ao Pai e ele foi ouvido, por causa da sua reverente submissão. Esse versículo parece sugerir uma contradição. Você verá que a oração é direcionada ao Pai pelo Filho de Deus. Ele está expressando ao Pai a grande dor de sua alma. E está expressando ao Pai essas palavras, porque o Pai é capaz de salvá-lo da morte. Agora, por que o filho oraria ao pai para que ele o livrasse da morte, se na verdade o propósito da sua vinda foi vir para morrer? E o versículo continua descrevendo que ele foi ouvido, implicando que a oração foi respondida. Aqui temos o filho oferecendo a oração ao pai e oferecendo a oração para que ele possa ser liberto da morte. E a oração foi ouvida. E no meio de tudo isso, sabemos que Jesus de fato morreu. Ele não foi livre da morte. Agora, a contradição é respondida, ironicamente, em uma pequena palavra grega traduzida como da, no versículo 7. Capaz de salvar da morte. Existem duas formas que o escritor de Hebreus poderia ter expressado essa palavra. Uma palavra significa da beira de algo, e a outra palavra significa do meio de algo. No texto temos essa segunda interpretação. Jesus não orou para ser livre da morte física. Ele orou para ser livre do meio da morte. Foi uma oração de ressurreição. Ele orou para que quando ele estivesse no meio da morte, nas garras dela, quando ele morresse, ele orou para que o Pai pudesse livrá-lo do meio daquilo. Que ele fosse arrancado da morte, arrancado do meio dela. E nós sabemos que ele assim fez, é claro. E essa é toda a mensagem a respeito da Páscoa. Ele foi livre da morte. Agora vamos continuar. A passagem não fica mais fácil. Veja o versículo 8. Embora sendo filho, ele aprendeu a obedecer por meio daquilo que sofreu. Como Deus pode aprender alguma coisa? Eu li um jornal teológico essa semana que trazia um artigo em especial sobre essa questão. Como a Deidade pode aprender algo? Se ele é o Filho de Deus, como pode o onisciente precisar ser informado de algo? Percebe a problemática? Por que que o Filho de Deus teria que aprender algo? Uma vez mais, o texto original parece nos ajudar porque ele diz, embora sendo um filho, não o filho. O artigo definido enfatizaria a identidade desta pessoa, mas a falta do artigo transmite a ideia de qualidade ou natureza. Apesar de ele ser em natureza a essência de Deus, quando ele se tornou homem, em seu estado encarnado, ele aprendeu a obediência. Como Deus, ele sabia tudo sobre obediência, mas nunca tinha tido que passar pelo sofrimento que leva à obediência. No entanto, quando Jesus se tornou homem, de repente isso se tornou uma realidade em sua vida. Apesar de ser, em natureza, o próprio Filho de Deus, quando ele foi pendurado no madeiro, quando ele foi crucificado no Getsêmani, quando ele foi brutalmente maltratado pelos judeus e pelos romanos, no meio de todo aquele sofrimento, ele aprendeu a obediência. Agora, a coisa melhora. Veja o versículo 9. E, uma vez aperfeiçoado, tornou-se a fonte de eterna salvação para todos os que lhe obedecem. A passagem está dizendo que quando ele completou sua obra, quando ele chegou ao final da sua tarefa, quando a missão de salvação não foi abortada, mas concluída, todos os que creem encontram nele a fonte da salvação eterna. Como o poeta disse, quem temos nós, Senhor, além de ti? a alma sedenta para satisfazer, fonte inesgotável, água de graça, secas são todas as outras fontes. Jesus Cristo, quando morreu e ressuscitou,

Quando a sua vida está centrada em criar filhos pequenos, é difícil imaginar que vai chegar um dia em que a casa ficará em silêncio. Trocar fraldas, atravessar a cidade com tarefas.

Se para renegociar dívidas por meio do programa Novo Desenrola a partir do dia 25. A medida permite utilizar até 20% do saldo do fundo até R$ 1.000, prevalecendo o maior valor. Segundo o Ministério do Trabalho, até mais de R$ 8 bilhões poderão ser usados nas renegociações. Uma pesquisa global inédita revela que 7 em cada 10 brasileiros com diabetes afirmam que a condição afeta e muito o seu bem-estar emocional. O levantamento indica que as constantes variações na taxa de glicemia geram ansiedade generalizada com o futuro, impactam a qualidade do sono e geram uma forte sensação de isolamento na rotina diária dos pacientes. A balança comercial brasileira registrou um superávit de US$ 1,5 bilhão apenas na segunda semana de maio. O resultado financeiro é fruto de US$ 7,20 bilhões em exportações contra US$ 5,5 bilhões em importações, movimentando uma corrente de comércio de mais de US$ 12 bilhões no período. Medicamento de alto custo cladribina oral usado por pacientes com esclerose múltipla passará a ser fabricado aqui no Brasil pela Fundação Oswaldo Cruz. A expectativa é que a produção nacional reduza muito os custos de aquisição da fórmula pelo SUS. Atualmente, o valor médio desse tratamento essencial chega a quase R$ 140 mil por pessoa num período de 5 anos. A Corte de Apelações de Paris condenou as empresas Air France e Airbus por homicídio culposo de negligência na queda do voo AF447 em 2009. A histórica decisão reverteu a absolvição criminal em primeira instância ocorrida em 2023, após forte apelo do Ministério Público e dos familiares das mais de 200 vítimas que estavam a bordo. Cada uma das companhias terá de pagar uma multa de €225 mil, o equivalente a mais de R$ 1 milhão, o teto previsto para o crime.

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Quando tudo está bem em nossas vidas, ter paz fica fácil. Agora, a verdadeira confiança em Deus nos dá o privilégio de continuarmos assim, mesmo em meio às adversidades. Filipenses capítulo 4, no verso 7, nos ensina: "E a paz de Deus, que excede todo o entendimento, guardará os vossos corações e os vossos pensamentos em Cristo Jesus." Ainda que não seja fácil, querido ouvinte, mantenha seus olhos firmes no Senhor, independente dos problemas. E assim, até em meio às tempestades, a verdadeira paz e tranquilidade que só o Senhor dá, jamais sairão do seu coração. Amém? E após mais um bloco musical, vamos ouvir Verdade Bíblica, com o pastor Leandro Tarrataca.

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1: O reino é das crianças. Jesus enfatizou as crianças e demonstrou o valor delas. Quando ele disse, por exemplo, que nós deveríamos receber o reino como crianças. Ou quando ele disse que ai daquele que se tornasse uma pedra de tropeço para um dos pequeninos. Seria melhor amarrar uma pedra de moinho no pescoço e ser jogado no fundo do mar. Ou mesmo quando Jesus foi menino, aos 12 anos, no templo, discutindo teologia com os doutores da época. Em tudo isso, e depois nos seus ensinamentos, na sua pedagogia peculiar, Jesus nos mostrou a importância das crianças. E uma coisa que me chama muito a atenção a respeito das crianças é a capacidade singular que elas têm de rir, de dar gargalhadas. A criança ri por pouca coisa, não é? Às vezes ri até na hora errada. Às vezes ri por razão nenhuma. Eu vi uma pesquisa muito interessante que diz que uma criança chega a rir por dia 400 vezes. Já pensou? Deve dar cãibra, né? 400 vezes por dia. E um adulto ri cerca de 25 vezes. Como é que está aí a sua cota de risadas por dia? Está abaixo de 25 ou acima de 25? Acima de 25, legal. Alguém deve estar rindo mais que o outro. Então é muito interessante nós pensarmos nisso, porque as crianças também têm uma característica que é a espontaneidade. E talvez por isso elas riam tanto. O que eu quero dizer com espontaneidade é o seguinte, gente. A criança, se alguma coisa coça, elas coçam. Se alguma coisa cheira, elas dizem. Eu não estou dizendo para você ser tão espontâneo assim, por favor, se comporte. Mas o que eu estou querendo dizer é que as crianças estão engajadas apenas numa tarefa específica, que é ser criança. Elas não estão preocupadas com outras coisas, elas apenas são. E porque elas são, elas olham a vida com uma perspectiva extraordinária. A vida é interessante. Elas são apaixonadas pela vida. Quantos aqui têm filhos pequenos e quando chega a hora de dormir, eles não querem ir para a cama? Levanta a mão. Eles não querem. Agora, quantos estão aqui e não perdem uma chance de tirar uma soneca quando pode? Levanta a mão. Quando isso começa a acontecer, meu amigo, é sinal de que você já não é mais menino ou menina. Porque a criança, ela ama estar viva, estar consciente das coisas e interagir com o mundo, porque o mundo para elas é mágico, as novidades são surpreendentes e vêm como se fosse uma enxurrada. Acender ou apagar uma luz para uma criança é algo mágico, apertar um interruptor é algo fantástico, é olhar para as nuvens e ver que elas formam imagens. A criança ainda, ela é inclusiva. Ela não se importa se é branco, se é negro, se é rico, se é pobre. A criança brinca com todos, elas vão incluindo umas às outras rapidamente. Mas o assunto que eu gostaria de compartilhar com vocês nessa noite, refletindo na palavra de Deus, é um assunto muitíssimo importante que nós vemos revelado nas crianças também. É o assunto de confiança e perseverança. Confiança e perseverança estão ali, sempre presentes na vida das crianças. E quanto menores são, mais confiança e mais perseverança. É uma relação especial, inclusive, entre pais e essas crianças. Elas confiam nos pais, e porque confiam nos pais, elas perseveram. Quero convidar você a abrir a palavra de Deus, a Bíblia, no livro de Oséias, capítulo 11. Oséias, no Antigo Testamento, um dos profetas menores. Oséias, capítulo 11. Nós vamos ler a partir do primeiro versículo.

0: Se você encontrou, diga amém. Se não encontrou e acha que não vai encontrar nunca porque o Oséias sumiu, olha no índice. Eu não tenho pressa, pode procurar no índice. Palavra de Deus diz assim: quando Israel era menino, eu o amei, e do Egito chamei o meu filho. Quanto mais eu os chamava, tanto mais se iam da minha presença. Sacrificavam a Baalins e queimavam incenso às imagens de escultura. Todavia, eu ensinei a andar a Efraim, tomei-o nos meus braços, mas não atinaram que eu os curava. Atraí-os com cordas humanas, com laços de amor. Fui para eles como quem alivia o jugo de sobre as suas queixadas e me inclinei para lhes dar de comer. Esta é uma das passagens mais afetuosas do Antigo Testamento. Porque esta passagem descreve Deus como um pai. Descreve Deus como pai de uma criança pequenina. Talvez uma criança de 11 meses, um ano. Uma criança que começa a articular os primeiros passos. E Deus vai ali como pai, segurando as mãos dessa criança e ajudando essa criança a dar os passos iniciais de sua vida. Deus diz no versículo 3: eu ensinei Efraim a andar, eu segurei Efraim pelas mãos. Deus usa essa expressão Efraim porque era uma tribo do norte. Você sabe que a nação de Israel, o povo de Israel, é composto por tribos, 12 tribos, e uma dessas tribos, Efraim, era do norte. Era uma maneira de fazer uma distinção quanto a Israel do sul, composto por Judá e Benjamim, e as tribos do norte. Então, quando Deus chama de Efraim, ele está fazendo referência a essa tribo do norte e a este reino do norte. E Deus está nesse contexto dos capítulos, se você tiver uma chance de ler depois, Deus faz uma viagem no tempo com o povo de Israel, usando de figuras de linguagem, e falando de como, ironicamente, Israel o abandonou. Apesar de todo o investimento de Deus na vida dessa nação de Israel, esse povo lhe virou as costas. Inclusive o contexto dessa passagem especificamente, capítulo 11, é um contexto que trata disso, trata desse afastamento, como hoje em dia não é muito diferente. Você cria um filho, você dá tudo o que você pode para esse filho, e um dia ele simplesmente vira as costas para você e não te ouve mais e não te respeita mais. E era disso que Deus estava falando. Como é que isso podia acontecer? Mas veja que então Efraim ou Israel, enquanto é criança, enquanto é menino, enquanto ele é imaturo, ele está totalmente disponível para o seu pai, Deus. Ele confia em Deus e confia de tal maneira em Deus que ele ousa dar os seus primeiros passos. Então veja que essa confiança de Israel gerava perseverança para Israel. Porque quando a criança está nessa fase de aprender a andar, ela precisa ser perseverante. Não é verdade? Porque aprender a andar implica em tropeços, implica em cambalear, em quedas, em tombos, joelhos ralados, cotovelos feridos, implica em tudo isso. Mas por causa do incentivo, do encorajamento, do apoio do pai, a criança continua se levantando vezes após vezes, cai, levanta e tenta de novo. Cai, levanta e tenta de novo. Cai, levanta e tenta de novo. Não é assim? Porque a confiança o inspira a ser perseverante. É por isso que, curiosamente, as crianças que são institucionalizadas quando bebês, elas levam mais tempo para andar. Porque elas ficam ali dentro de um bercinho, sozinhas. E elas não têm em quem confiar para dar os primeiros passos. E não tem o estímulo necessário para continuarem caminhando. Porque se você teve a alegria de já ensinar uma criança a andar, você sabe como é. A gente fica de um lado, a criança do outro. A gente estende as mãos e fala, vem com o papai, vem com o titio, vem com... Não é assim? E quando a criança dá uns dois passinhos e vai, que a gente corre, agarra a criança e parabeniza como se ela tivesse vencido uma Olimpíada. Não é assim? Aliás, uma das coisas mais tristes, especialmente para aqueles pais que são forçados por conjunturas socioeconômicas a trabalharem fora, é chegarem uma noite em casa e aí a pessoa que cuida da criança fala, olha, o teu filho, tua filha começou a andar hoje e você perdeu aquilo. Ah, como dói, não é verdade? Mas as crianças que têm esse encorajamento, que têm essa participação, que têm esse apoio, elas confiam no pai, na mãe, e elas ousam tentar novamente. Era essa a situação de Israel, de Efraim, de um filho que confia no pai, e porque confia no pai, persevera. No entanto, veja o que acontece na sequência do texto. O texto sugere que Efraim cresce. Veja só o versículo 2. Quanto mais eu os chamava, tanto mais se iam da minha presença. Quanto mais eu os chamava, mais se iam da minha presença. Era um afastamento da confiança no pai. Agora eles diziam, não, já conseguimos andar. Preciso mais do meu pai segurando a minha mão. Eu já sei o que tenho que fazer da minha vida. Eu sei o que é melhor para mim. Eu vou fazer as minhas próprias escolhas. Eu vou tomar os meus rumos. Eu vou escolher meu próprio caminho. Mais ou menos como o filho pródigo, lá do Novo Testamento. Talvez Jesus estivesse em mente essa passagem quando ele fala do filho pródigo. Um filho que desiste do pai, da confiança no pai, e vai tentar a própria sorte. Eu consigo, eu sei. E Efraim, Israel, deixa de ser criança, dependente, que confia, que persevera, e vai seguir seu próprio caminho. E Deus diz assim, quanto mais eu chamava, mais para longe de mim ele ia.
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2: Fixados preços de liberação dos estoques públicos para arroz, milho, trigo e derivados da mandioca. Inca faz campanha para ampliar ajuda a pacientes vulneráveis. Enem 2026, inscrições começam nesta segunda e provas serão em novembro. O Ministério da Agricultura publicou uma nova portaria no Diário Oficial da União estabelecendo os preços de liberação dos estoques públicos conhecidos pela sigla PLE. Esses valores servem como referência oficial para determinar o momento exato em que o governo deve iniciar ou suspender a venda de alimentos essenciais guardados. A medida é para equilibrar o mercado nacional e garantir o abastecimento quando os preços cobrados ao consumidor estiverem acima do limite fixado. As regras estipulam que as operações comerciais de venda serão executadas pela Companhia Nacional de Abastecimento, a Conab, por meio de leilões eletrônicos públicos com vigência que se estende até o ano de 2027. Para o arroz em casca do sul do país, ficou definido o valor de quase R$ 80 por saca, enquanto o milho em grãos recebeu preço

0: atendidos pelo SUS a manterem uma alimentação saudável e adequada após a alta hospitalar. Essa iniciativa é totalmente custeada por doações voluntárias e atende famílias de várias regiões do Brasil que viajam ao Rio de Janeiro para o tratamento médico. É no Rio que fica a sede do INCA. O programa social distribui para os cadastrados um cartão alimentação de R$ 150 mensais por até 15 meses ou bolsas com mantimentos básicos como arroz, feijão, macarrão e leite em pó. No primeiro trimestre deste ano, a ação beneficente já conseguiu apoiar quase 1.800 adultos e cerca de 100 crianças que necessitam de cuidados nutricionais especiais. Além do suporte nutricional direto com alimentos, o projeto do INCA oferece auxílio para despesas de transporte, distribui brinquedos em datas comemorativas e promove atividades de humanização nos hospitais por meio de musicoterapia e palhaçaria. O Ministério da Educação publicou o edital do Exame Nacional do Ensino Médio de 2026. As inscrições para o certame começam nesta segunda-feira, dia 25 de maio, e vão seguir abertas até o dia 5 de junho, realizadas exclusivamente pela internet na página oficial do exame. As provas teóricas estão agendadas para serem aplicadas em todo o Brasil nos dias 8 e 15 de novembro e a taxa de participação foi mantida no valor de R$ 85,00, com prazo final de pagamento estipulado para o dia 10 de junho. Uma das principais novidades para esta edição é o sistema de inscrição automática voltado para os alunos que estão concluindo o ensino médio na rede pública de ensino.
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2: As boas novas de Deus para você memorizar esta semana aqui na BBN encontram-se em Romanos capítulo 6, versículo 23. Porque o salário do pecado é a morte, mas o dom gratuito de Deus é a vida eterna por Cristo Jesus, nosso Senhor. Mais uma vez, porque o salário do pecado é a morte, mas o dom gratuito de Deus é a vida eterna por Cristo Jesus, nosso Senhor. Estas são as boas novas de Deus para você memorizar esta semana aqui na BBN.

0: qual nada que possamos fazer com nossas próprias forças para merecermos a vida eterna. Isso fica claro quando lemos Efésios capítulo 2, nos versos 8 e 9. Porque pela graça sois salvos, por meio da fé, e isto não vem de vós, é dom de Deus, não vem das obras, para que ninguém se glorie. Comparado ao peso do pecado, que está ligado a nós desde o nascimento, nem mesmo uma vida de boas obras seria suficiente para pagar essa dívida. Mas é aí que a graça e amor de Deus por nós muda tudo. E quando Jesus nasce neste mundo e padece na cruz, ele nos trouxe então, gratuitamente, o pagamento pelos pecados e o lindo presente da vida eterna. Querido ouvinte, se você nunca orou a Deus, pedindo perdão pelos seus pecados e crendo no nome santo de Jesus, hoje pode ser o dia da sua salvação, o dia que você terá seu nome escrito no livro da vida para toda a eternidade. 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
2: A leitura bíblica diária de hoje será em 2 Crônicas, do capítulo 7 ao capítulo 9.
3: Capítulo 7. E acabando Salomão de orar, desceu o fogo do céu e consumiu o holocausto e os sacrifícios, e a glória do Senhor encheu a casa. E os sacerdotes não podiam entrar na casa do Senhor, porque a glória do Senhor tinha enchido a casa do Senhor. E todos os filhos de Israel, vendo descer o fogo e a glória do Senhor sobre a casa, encurvaram-se com o rosto em terra sobre o pavimento, e adoraram e louvaram ao Senhor, dizendo: Porque ele é bom, porque a sua benignidade dura para sempre. E o rei e todo o povo ofereciam sacrifícios perante o Senhor.

0: O rei Salomão ofereceu sacrifícios de bois 22 mil e de ovelhas 120 mil. E o rei e todo o povo consagraram a casa de Deus. E os sacerdotes serviam em seus ofícios, como também os levitas com os instrumentos musicais do Senhor que o rei Davi tinha feito para louvarem ao Senhor, porque a sua benignidade dura para sempre, quando Davi o louvava pelo ministério deles. E os sacerdotes tocavam as trombetas diante deles, e todo Israel estava em pé. E Salomão santificou o meio do átrio que estava diante da casa do Senhor, porquanto ali tinha ele oferecido os holocaustos e a gordura dos sacrifícios pacíficos, porque no altar de metal que Salomão tinha feito, não podia caber o holocausto e a oferta de alimentos e a gordura. E assim, naquele mesmo tempo, celebrou Salomão a festa por 7 dias, e todo Israel com ele, uma grande congregação, desde a entrada de Amate até ao rio do Egito. E no dia 8º, realizaram uma assembleia solene, porque 7 dias celebraram a consagração do altar e 7 dias a festa. E no dia 23º do 7º mês, despediu o povo para suas tendas, alegres e de bom ânimo, pelo bem que o Senhor tinha feito a Davi e a Salomão e a seu povo Israel. Assim Salomão acabou a casa do Senhor e a casa do rei, e tudo quanto Salomão intentou fazer na casa do Senhor e na sua casa prosperamente o efetuou. E o Senhor apareceu de noite a Salomão e disse-lhe: ouvi a tua oração, e escolhi para mim este lugar para a casa de sacrifício. Se eu fechar os céus e não houver chuva, ou se ordenar aos gafanhotos que consumam a terra, ou se enviar a peste entre o meu povo, e se o meu povo, que se chama pelo meu nome, se humilhar e orar e buscar a minha face e se converter dos seus maus caminhos, então eu ouvirei dos céus e perdoarei os seus pecados e sararei a sua terra. Agora estarão abertos os meus olhos e atentos os meus ouvidos à oração deste lugar, porque agora escolhi e santifiquei esta casa para que o meu nome esteja nela perpetuamente. E nela estarão fixos os meus olhos e o meu coração todos os dias. E quanto a ti, se andares diante de mim como andou Davi teu pai, e fizeres conforme a tudo o que te ordenei, e guardares os meus estatutos e os meus juízos, também confirmarei o trono do teu reino, conforme a aliança que fiz com Davi teu pai, dizendo: não te faltará sucessor que domine em Israel. Porém, se vós vos desviardes e deixardes os meus estatutos e os meus mandamentos que vos tenho proposto, e fordes e servirdes a outros deuses, e vos prostrardes a eles, então os arrancarei da minha terra que lhes dei, e lançarei da minha presença esta casa que consagrei ao meu nome, e farei com que seja por provérbio e motejo entre todos os povos. E desta casa que é tão exaltada, qualquer que passar por ela se espantará e dirá: por que fez o Senhor assim com esta terra e com esta casa? E dirão: porque deixaram ao Senhor Deus de seus pais, que os tirou da terra do Egito, e se deram a outros deuses, e se prostraram a eles, e os serviram. Por isso ele trouxe sobre eles todo este mal. Capítulo 8. E sucedeu ao fim de 20 anos, nos quais Salomão edificou a casa do Senhor e a sua própria casa, que Salomão edificou as cidades que Hirão lhe tinha dado, e fez habitar nelas os filhos de Israel. Depois foi Salomão a Amate Zobá e a tomou. Também edificou a Tadmor no deserto e todas as cidades de provisões que edificou em Amate. Edificou também a alta Bet-Horon e a baixa Bet-Horon, cidades fortes com muros, portas e ferrolhos, como também a Baalate e todas as cidades de provisões que Salomão tinha, e todas as cidades dos carros e as cidades dos cavaleiros, e tudo quanto, conforme ao seu desejo, Salomão quis edificar em Jerusalém e no Líbano e em toda a terra do seu domínio. Quanto a todo o povo que tinha ficado dos heteus, amorreus, perizeus, heveus e jebuseus, que não eram de Israel, dos seus filhos que ficaram depois deles na terra, os quais filhos de Israel não destruíram, Salomão os fez tributários até ao dia de hoje. Porém, dos filhos de Israel, Salomão não fez servos para sua obra, mas eram homens de guerra, chefes dos seus capitães e capitães dos seus carros e cavaleiros. Destes, pois, eram os chefes dos oficiais que o rei Salomão tinha, 250, que presidiam sobre o povo. E Salomão fez subir a filha de Faraó, da cidade de Davi, para a casa que lhe tinha edificado, porque disse: Minha mulher não morará na casa de Davi, rei de Israel, porquanto santos são os lugares nos quais entrou a arca do Senhor. Então Salomão ofereceu holocaustos ao Senhor sobre o altar do Senhor, que tinha edificado diante do pórtico, e isto segundo a ordem de cada dia, fazendo ofertas conforme o mandamento de Moisés, nos sábados e nas luas novas e nas solenidades, 3 vezes no ano, na festa dos pães ázimos, na festa das semanas e na festa das tendas. Também conforme a ordem de Davi seu pai, designou as turmas dos sacerdotes para seus ministérios, como também as dos levitas acerca dos seus cargos, para louvarem e ministrarem diante dos sacerdotes, segundo o que estava ordenado para cada dia, e os porteiros pelas suas turmas a cada porta, porque assim tinha mandado Davi, o homem de Deus, e não se desviaram do mandado do rei aos sacerdotes e levitas em negócio nenhum, nem acerca dos tesouros. Assim se preparou toda a obra de Salomão, desde o dia da fundação da casa do Senhor, até se acabar, e assim se concluiu a casa do Senhor. Então foi Salomão a Ezion-Geber e a Elote, à praia do mar, na terra de Edom, e enviou-lhe Irão por meio de seus servos, navios e servos práticos do mar, e foram com os servos de Salomão a Ofir, e tomaram de lá 450 talentos de ouro, e os trouxeram ao rei Salomão. Capítulo 9. E ouvindo a rainha de Sabá a fama de Salomão, veio a Jerusalém para prová-lo com questões difíceis, com um grande séquito e com camelos carregados de especiarias, ouro em abundância e pedras preciosas. E foi a Salomão e falou com ele de tudo o que tinha no seu coração. E Salomão lhe respondeu a todas as suas questões, e não houve nada que não lhe pudesse esclarecer. Vendo, pois, a rainha de Sabá a sabedoria de Salomão e a casa que edificara, e as iguarias da sua mesa, o assentar dos seus servos, o estar dos seus criados, e as vestes deles, e os seus copeiros, e as vestes deles, e a sua subida pela qual ele chegava à casa do Senhor, ela ficou como fora de si. Então disse ao rei: Era verdade a palavra que ouvi na minha terra acerca dos teus feitos e da tua sabedoria. Porém não cria naquelas palavras, até que vim, e meus olhos ouviram, e eis que não me disseram a metade da grandeza da tua sabedoria. Sobrepujaste a fama que ouvi. Bem-aventurados os teus homens, e bem-aventurados estes teus servos que estão sempre diante de ti e ouvem a tua sabedoria. Bendito seja o Senhor teu Deus, que se agradou de ti para te colocar no seu trono como rei para o Senhor teu Deus, porque teu Deus ama Israel para estabelecê-lo perpetuamente. Por isso te constituiu rei sobre eles para fazeres juízo e justiça. E deu ao rei 120 talentos de ouro e especiarias em grande abundância e pedras preciosas. E nunca houve tais especiarias quais a rainha de Sabá deu ao rei Salomão. E também os servos de Irão e os servos de Salomão, que de Ofir tinham trazido ouro, trouxeram madeira de algumins e pedras preciosas. E da madeira de algumins, o rei fez balaústres para a casa do Senhor e para a casa do rei, como também harpas e saltérios para os cantores, quais nunca dantes se viram na terra de Judá. E o rei Salomão deu à rainha de Sabá tudo quanto ela desejou, e tudo quanto lhe pediu, mais do que ela mesma trouxera ao rei. Assim voltou, e foi para a sua terra, ela e os seus servos. E o peso do ouro que vinha em um ano a Salomão era de 666 talentos de ouro, afora o que os negociantes e mercadores traziam. Também todos os reis da Arábia e os governadores da mesma terra traziam a Salomão ouro e prata. Também fez o rei Salomão 200 paveses de ouro batido. Para cada pavês destinou 600 siclos de ouro batido, como também 300 escudos de ouro batido. Para cada escudo destinou 300 siclos de ouro. E Salomão os pôs na casa do bosque do Líbano. Fez mais o rei um grande trono de marfim e o revestiu de ouro puro. E o trono tinha 6 degraus e um estrado de ouro que eram ligados ao trono e encostos de ambos os lados no lugar do assento. E 2 leões estavam junto aos encostos. E 12 leões estavam ali de ambos os lados, sobre os 6 degraus. Outro tal não se fez em nenhum reino. Também todas as taças do rei Salomão eram de ouro, e todos os vasos da casa do bosque do Líbano, de ouro puro. A prata reputava-se por nada nos dias de Salomão, porque indo os navios do rei com os servos de Irão a Tarsis, voltavam os navios de Tarsis uma vez em 3 anos e traziam ouro e prata, marfim, bugios e pavões. Assim excedeu o rei Salomão a todos os reis da terra em riquezas e sabedoria. E todos os reis da terra buscavam a presença de Salomão para ouvirem a sabedoria que Deus tinha posto no seu coração. E cada um trazia o seu presente, vasos de prata e vasos de ouro e roupas, armaduras, especiarias, cavalos e mulas. Assim faziam de ano em ano. Teve também Salomão 4.000 estrebarias para os cavalos de seus carros e 12.000 cavaleiros, e colocou-os nas cidades dos carros e junto ao rei em Jerusalém, e dominava sobre todos os reis, desde o rio até a terra dos filisteus e até ao termo do Egito. Também o rei fez que houvesse prata em Jerusalém como pedras, e cedros em tanta abundância como os sicômoros que há pelas campinas. E do Egito e de todas aquelas terras traziam cavalos a Salomão. Os demais atos de Salomão, tanto os primeiros como os últimos, porventura não estão escritos no livro das crônicas de Natã o profeta, e na profecia de Aías o silonita, e nas visões de Ido o vidente, acerca de Jeroboão, filho de Nebate? E reinou Salomão em Jerusalém 40 anos sobre todo Israel. E dormiu Salomão com seus pais, e o sepultaram na cidade de Davi seu pai, e Roboão seu filho reinou em seu lugar.
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normal que os desafios diários em algum momento acabem nos sobrecarregando. E nessas horas, quando o cansaço vier e nos faltarem forças, precisamos ainda mais buscar e confiar no Senhor, porque com certeza Ele em tudo é capaz de nos ajudar e sustentar. Jesus mesmo disse, "Vinde a mim todos os que estáis cansados e oprimidos, e eu vos aliviarei." Evangelho de Mateus, capítulo 11, verso 28. Vamos descansar recarregando nossas energias, ouvindo do Senhor? Então não perca, daqui a pouco, recebendo a mensagem de Deus, aqui na sua BBM.

0: 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Seja bem-vindo ao programa Recebendo a Mensagem de Deus, do pastor Ludgoes. 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Vamos ouvir?
1: Em nossa última edição, presenciamos um momento trágico em que Saul cruzou a linha sem retorno. Mesmo tendo confessado seu pecado, o relógio não podia voltar atrás. Deus viu algo no coração de Saul que o levou a fazer Samuel declarar em 1 Samuel capítulo 15, versículos 28 e 29: "O Senhor tem rasgado de ti hoje o reino de Israel e o tem dado ao teu próximo melhor do que tu. E também aquele que é a força de Israel não mente nem se arrepende, porquanto não é um homem para que se arrependa." Deus é imutável, isto é, permanente. Esta verdade sobre Deus é reconfortante. Você pode contar com Ele. Ele não o decepcionará nem o surpreenderá mudando as regras do jogo. Em outro sentido, sua imutabilidade é como um muro intransponível. Ele é tardio em irar-se e longânimo, amoroso e gracioso. Mas se você desprezar a sua verdade e rejeitar a sua palavra, a arrogância e a independência surgirão e endurecerão seu coração e mente. Você ficará cego para as questões da obediência e, antes que perceba, as consequências da sua rebelião o alcançarão. Então, você tentará fazer as pazes. Você conhece as palavras, mas o coração está calejado demais para se arrepender. Você implorará por misericórdia, mas sua motivação não é ver Deus glorificado, mas sim ser restaurado a uma posição de honra e bênção. O fim trágico pode ser adiado por um tempo, mas virá. Você pode contar com isso. O capítulo 15 termina com a declaração de que Samuel morreu sem nunca mais ver Saul. Responda a Deus agora para que sua imutabilidade seja para você um conforto em vez de uma condenação eterna.
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Essa é a BBN, a sua rede de radiodifusão bíblica. E teremos o privilégio de orarmos em família daqui a pouquinho, logo após ouvirmos mais da boa música cristã. E se existe qualquer motivo pelo qual você gostaria que orássemos, nos deixe saber através de um e-mail que você envia para o rede@bbnmedia.org. rede@bbnmedia.org.

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2: Trend da água morna, famosa nas redes sociais, entenda se faz bem à saúde. SUS adota novo exame para detectar câncer de intestino antes dos sintomas. Vasos sanguíneos podem contribuir para a regeneração óssea, o que diz pesquisa. Uma nova tendência que viralizou recentemente nas redes sociais incentiva os usuários a consumirem água morna logo pela manhã em jejum. Os tais influenciadores digitais prometem que essa prática simples é capaz de acelerar o emagrecimento, desintoxicar o organismo e melhorar as funções dos órgãos. No entanto, especialistas alertam que muitas postagens exageram as propriedades da técnica e criam expectativas irreais em quem busca perder peso de forma mágica. O nutricionista Thiago Nishino explicou em entrevista que não existem evidências científicas robustas que comprovem efeitos metabólicos milagrosos na temperatura da bebida. O verdadeiro benefício de adotar esse hábito ao acordar é a reposição hídrica essencial, já que o corpo desperta num estado leve de desidratação. O especialista afirma que o consumo morno traz apenas uma sensação de conforto gástrico para o paciente, sendo que o importante é se hidratar. O profissional destaca que mais eficiente do que seguir modismos de internet é construir uma rotina consistente com um café da manhã rico em fibras e proteínas. Alimentos saudáveis como ovos, frutas, aveia e queijos magros promovem maior saciedade e geram energia para o organismo ao longo do dia. O Ministério da Saúde anunciou a implantação de um novo protocolo nacional focado no rastreamento precoce do câncer colorretal. O procedimento de referência no SUS agora será o teste imunoquímico fecal, conhecido pela sigla FIT.

0: para lesões antes que virem tumores malignos. Pesquisas científicas conduzidas na Universidade Estadual Paulista demonstraram que as células dos vasos sanguíneos exercem uma influência direta na formação e na maturação dos ossos humanos. A descoberta revela uma interação muito mais ativa do que se conhecia e abre caminhos importantes para o aprimoramento de tratamentos de saúde. O avanço clínico promete beneficiar diretamente pacientes diagnosticados com doenças crônicas de grande impacto, a exemplo da osteoporose e do diabetes. O trabalho foi liderado por pesquisadores do Laboratório de Bioensaios e Dinâmica Celular do Instituto de Biociências de Botucatu e acabou publicado numa revista internacional. Os dados indicam que o revestimento interno dos vasos libera sinais químicos capazes de instruir e acelerar de forma positiva a regeneração das células ósseas.
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0: Está começando o programa Oração em Família de hoje. Antes de passarmos para os pedidos dos nossos ouvintes, convidamos o nosso amigo Newton Costa para a meditação na Palavra de Deus.
1: João, capítulo 14. Não estarei lendo todo o capítulo, querido ouvinte, porque eu acredito que cada um de nós conhece João 14. E é um capítulo emocionante, no qual Jesus dá aos seus discípulos algumas das suas últimas palavras antes de ser preso e crucificado. Ele começa dizendo: "Não se turbe o vosso coração, credes em Deus, crede também em mim." João 14:1. Jesus sabia que os seus discípulos estavam ansiosos e preocupados com o que estava por vir, mas ele queria confortá-los e encorajá-los. Em seguida, Jesus promete preparar um lugar para seus discípulos na casa de seu pai. Ele diz: "Na casa de meu pai há muitas moradas. Se não fosse assim, eu vou-lo teria dito, vou preparar-vos lugar." João 14:2. Jesus não estava apenas prometendo um lugar no céu, mas ele também estava prometendo que estaria com os seus discípulos durante sua jornada aqui na terra. Jesus continua dizendo: "Eu sou o caminho

0: verdade e a vida. Ninguém vem ao Pai senão por mim. João 14,6. Essa afirmação é uma das mais importantes de todo o Evangelho de João. Jesus estava declarando que Ele é o único caminho para o Pai. Isso significa que não há outro caminho ou meio para ser salvo e ser reconciliado com Deus, senão através de Jesus. Finalmente, Jesus promete enviar o Espírito Santo para consolar e guiar seus seguidores. Ele diz: "E eu rogarei ao Pai, e Ele vos dará outro Consolador, para que fique convosco para sempre." João 14,16. O Espírito Santo é uma presença real e poderosa na vida de todos os cristãos verdadeiros, ajudando-nos a entender a palavra de Deus e a nos guiar em momentos de dificuldade e nos consolar quando estamos tristes. Agora, vamos refletir sobre o que este capítulo pode nos ensinar e aplicar em nossas vidas hoje. Em primeiro lugar, precisamos ter fé em Deus e em Jesus, mesmo quando estamos passando por tempos difíceis ou incertos. Jesus nos encoraja a confiar nele, porque ele é o caminho para a vida eterna. Em segundo lugar, podemos ter esperança no céu, onde Jesus está preparando um lugar para nós. Embora ainda estejamos na terra, podemos ter a certeza de que um dia estaremos com Ele na eternidade. E em terceiro lugar, podemos confiar no Espírito Santo para nos guiar em nossa jornada. Quando estamos perdidos ou confusos, podemos orar e pedir ao Espírito Santo que nos ajude a entender a vontade de Deus, nosso Pai, para as nossas vidas. Finalmente, podemos compartilhar o amor e a verdade de Jesus com outras pessoas, para que elas também possam conhecer a verdade e ter esperança em Jesus Cristo. Que essas verdades nos encorajem e nos fortaleçam em nossa caminhada de fé através de Jesus. E agora voltemos ao apresentador do programa para orarmos pelos pedidos de oração que chegaram até nós. Com você e por você, querido ouvinte.
1: Muito obrigado, Nilton, pela meditação na Palavra de Deus para o programa Oração em Família. E agora vamos aos pedidos dos nossos ouvintes. O ouvinte pede pelo seu tratamento oncológico.

Um ouvinte pede por sua saúde. Um ouvinte pede por uma irmã e família. Um ouvinte louva a Deus por sua fidelidade, pede pela direção para encontrar uma igreja bíblica saudável.

Vamos orar por um bebê de 5 meses que está na fila para um transplante de coração. Um ouvinte pede que encontre um advogado porque tem uma causa na justiça e precisa de direção de Deus. Um ouvinte pede por sua saúde, está com câncer. Um pai pede pela salvação de suas filhas. Um ouvinte pede por sua filha, que ela volte aos caminhos do Senhor. Um ouvinte pede por sua saúde e pela libertação no seu lar. Um filho pede pelo pai que está na UTI.

Uma ouvinte pede pela vida e salvação do seu pai. Uma ouvinte pede pela salvação de sua mãe e vida espiritual da sua família. Uma ouvinte pede pelos filhos, pela salvação e também pelo noivado. Uma ouvinte pede pela cirurgia de sua irmã e também por um casal de irmãos da sua igreja que perdeu o bebê de 9 meses. Uma ouvinte pede pela salvação do genro. Um ouvinte pede por sua saúde, sente muitas dores nas costas. Pede ainda por sua vida financeira. Um ouvinte pede oração por sua vida. Uma mãe pede oração pela vida dos filhos. O ouvinte pede pela vida de sua irmã e seu sobrinho, a harmonia no lar. Pede pelo novo emprego da irmã e também pelo seu trabalho. O ouvinte pede pelo marido, libertação. Uma mãe pede por sua filha, pela prova que irá prestar e também que ela possa ter um bom resultado. Uma mãe pede pela restauração de sua família e relacionamento com suas filhas. Uma ouvinte pede por sua família e por sua vida. Uma ouvinte pede pelo esposo, está no pronto-socorro com crises convulsivas, pede por sua saúde. Uma ouvinte pede pela saúde do padrasto. Uma ouvinte pede por sua saúde. Um pai pede pelos estudos da sua filha. Um ouvinte pede por ele e esposa para que Deus lhes oriente. Um ouvinte pede por toda a sua família. Uma mãe pede por uma prova de sua filha, pela avaliação justa. Esses são os pedidos para o programa Oração em Família de hoje. E agora, juntos em família, vamos orar por cada um deles. Pai, nós te louvamos, Senhor, pela oportunidade que temos de juntos orarmos em família. Amado Deus, pedimos pelo teu consolo, para aqueles que perderam um ente querido, um amigo, que estão sofrendo a dor da perda. Pai, abrace e conforte esses corações. Pedimos, Senhor, por salvação, por aqueles que ainda não tomaram uma decisão por Cristo, que possam se arrepender e tomar a decisão mais importante de suas vidas. Que hoje seja dia de salvação, Pai. Que a Tua palavra encontre os corações sedentos.
aqueles que estão distantes de Ti também, Senhor, que sejam tocados e que venham voltar a caminhar contigo. Amado Deus, pedimos para aqueles envolvidos com vícios que haja libertação. Senhor, aqueles que estão aguardando por resultados de exames, estão passando por tratamento, estão em hospitais, que a Tua mão poderosa toque na vida física e que haja cura, Senhor. Oramos pelo povo brasileiro, oramos pelo nosso país, pedimos as Tuas bênçãos sobre esta nação. Lembramos também daqueles que estão a caminho, pregando a Tua palavra ao redor do mundo, missionários, ministérios, igrejas, Senhor, proteja-os, guarde-os, sustente-os. Nós oramos, Pai, por aqueles que estão à procura de oportunidades de trabalho, que portas sejam abertas. Oramos pelos lares, pelas famílias, pelos casamentos. Derrame do Teu amor, da Tua misericórdia sobre a vida de cada lar. Nós entregamos esses pedidos nas Tuas mãos, na certeza de que o Senhor nos ouve e nos responde. Oramos em nome de Jesus. Amém. Esse foi o programa Oração em Família de hoje. Se você deseja enviar o seu pedido, anote o e-mail rede@bbnmedia.org. rede@bbnmedia.org. E agora voltamos à nossa programação musical. Obrigado por ouvir e participar conosco.

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1: Querido amigo, hoje temos como objetivo estudar mais um verso desse primeiro capítulo do livro de Apocalipse, porque esse versículo trata sobre um dos temas mais importantes de toda a Palavra de Deus. Vamos estudar Apocalipse, capítulo 1, versículo 7, que traz para nós a oportunidade de conversarmos, de estudarmos, de refletirmos sobre a segunda vinda de Jesus. Inicio então esse nosso tempo juntos lendo para você as palavras que João registrou nesse verso bíblico. Diz assim a Palavra de Deus: "Eis que vem como as nuvens, e todo olho verá, até quantos o traspassaram, e todas as tribos da terra se lamentarão sobre ele, certamente." Amém. Eu repito: "Eis que vem com as nuvens, e todo olho verá, até quantos o traspassaram, e todas as tribos da terra se lamentarão sobre ele, certamente." Amém. Querido amigo, estudar sobre a segunda vinda de Jesus é tremendamente importante, pois ela é certa, ela vai acontecer. E precisamos entender e conhecer, então, alguns detalhes relativos a essa grande esperança que motiva todos nós que somos verdadeiros cristãos. Como lemos, esse texto faz algumas afirmações importantes. Ele afirma que o Senhor Jesus, que foi chamado de a fiel testemunha, que foi chamado de o primogênito dos mortos e o soberano dos reis da terra, ele voltará. É, o texto afirma isso, ele voltará. O Senhor Jesus voltará com as nuvens. A vinda nas nuvens sugere o quê? Sugere a presença e a autoridade divina, especialmente sugere o seu poder para julgar e também castigar, para honrar e castigar. Nós temos várias citações bíblicas com relação à volta do Senhor Jesus. Mas, em relação a essa promessa específica, temos estudiosos da Bíblia que entendem que essas palavras têm um aspecto diferente. Pessoas interpretam de maneiras diferentes. Alguns entendem que a volta do Senhor Jesus, o seu retorno, se dará quando ele vier para julgar a todos os seres humanos. Ele voltará como juiz. 1 Tessalonicenses 4:17 e João 5:27-29 são textos que esses estudiosos têm e tomam por base. Por outro lado, existem outros estudiosos que entendem que na volta de Jesus, ele virá para julgar, para condenar e castigar alguma nação ou povo específico ou uma determinada autoridade ou poder que lhe tenha sido insubmissa. Quando nós colocamos esse texto apenas considerando o contexto imediato de quando ele foi escrito, aparentemente faz mais sentido aceitarmos que ele vem para castigar um determinado povo. Assim como ele prometeu que Jerusalém seria penalizada porque o tinha rejeitado, conforme Mateus 24, e de fato, 40 anos depois dele ter se entregue por nós e ter sido elevado ao céu, Jerusalém e o templo foram destruídos pelos romanos, então, a partir desse verso, é possível se entender que ele viria para castigar algum povo que não o recebera como soberano dos reis da terra. Então se pergunta, qual poder ou que povo seria submetido a esse julgamento e castigo? Alguns acreditam que a principal aplicação das profecias do Apocalipse seria ao povo judeu, a Jerusalém, e que o cumprimento dela se encontra na destruição da cidade que aconteceu lá no ano 70. A favor dessa interpretação, ele fala aqui daqueles que o traspassaram. Entretanto, outros estudiosos pensam de uma maneira diferente. Acreditam esses que o alvo da ira de Deus através de Jesus seria Roma ou um dos seus imperadores. A favor dessa interpretação, encontramos aqui a lamentação de todas as tribos da terra. Porém, essa citação assemelha-se a Mateus 24:30 e pode ser usada também para apoiar a aplicação de que a condenação se refira a Jerusalém. Ora, diante dessas duas possibilidades, e são possibilidades muito bem argumentadas, o que devemos é perceber a necessidade de continuarmos os nossos estudos para entendermos da melhor maneira possível essa revelação que o Senhor Jesus nos deu através do apóstolo João. Com esse objetivo, então, vamos estudar esse verso dando a ele o seguinte título: A Certeza da Volta de Jesus Cristo. Eu repito, o título, então, para Apocalipse, capítulo 1, versículo 7, é A Certeza da Volta de Jesus Cristo. Com base nesse versículo e também em Daniel 7:13, Zacarias 12:10 e Mateus 26:64, vamos trabalhar e vamos refletir sobre a volta do Senhor. Querido amigo, diante das palavras finais desse verso 7, certamente, amém, não pode haver dúvida, o soberano dos reis da terra voltará e trará julgamento. Essa é uma afirmação bíblica e por isso devemos conhecer e encararmos a escatologia, o estudo dos eventos finais dessa etapa da história humana, com uma postura madura. Conseguiremos isso se entendermos que o propósito das verdades escatológicas que estão descritos na palavra de Deus, o propósito dessas verdades, qual é? É nos consolar, nos dar segurança, nos fazer cristãos mais animados. Veja, por exemplo, 1 Tessalonicenses 4, 13 e 18. Temos que saber que o estudo da temática escatológica traz pelo menos 5 implicações para nós. Primeiro, temos que estudar com seriedade as Escrituras com o propósito de perceber os acontecimentos em nossos dias a fim de discernirmos a obra de Deus sem sermos enganados. Uma outra implicação, a segunda, é que temos que manter a vigilância e a prontidão na expectativa do futuro. Em terceiro lugar, devemos ter toda a diligência nas atividades que Jesus nos prescreveu para que o reino de Deus seja expandido. Essa é uma terceira implicação. Uma quarta implicação é que temos que ter cuidado com a confiança desmedida por pensarmos que conhecemos todas as coisas relativas ao fim. E em quinto e último lugar, temos que cuidar com a predição dogmática quanto à ocorrência de certos eventos escatológicos. Temos pessoas aqui e ali dizendo que é assim e assado. Na verdade, temos que estudar para não nos sermos enganados. Querido amigo, ao estudarmos os eventos escatológicos, é importante termos convicções claras sobre pelo menos 5 pontos básicos. Primeiro, precisamos ter certeza da segunda vinda de Cristo. Segundo, precisamos ter certeza da vida após a morte. Terceiro, precisamos ter certeza sobre o significado espiritual do estudo desse tema. Em quarto lugar, precisamos ter certeza de aplicações práticas para os princípios aprendidos. E em quinto lugar, precisamos ter certeza da necessidade da pureza e da santificação em nossas vidas enquanto esperamos o Senhor Jesus voltar. Como é que nós podemos, então, definir esse evento? Como é que nós podemos definir a segunda vinda? Querido amigo, exceto pela certeza de que todos os homens morrem, isso todos nós concordamos, um outro detalhe da doutrina escatológica sobre o qual os teólogos todos concordam também é o que se refere à segunda vinda de Cristo. Isso é, a segunda vinda de Cristo é a base da esperança cristã, o evento que marcará o início da complementação do plano de Deus. O próprio Senhor Jesus declarou sobre a sua volta em João 14:3, durante a ceia: E quando eu for e vos preparar lugar, voltarei e vos receberei para mim mesmo, para que onde eu estou estejais vós também. Então, a certeza da volta de Cristo é clara, porque o próprio Senhor Jesus fez essa declaração sobre a sua volta. Ora, além de ser uma das doutrinas ensinadas de um modo amplo por todo o Novo Testamento, o ensino também se refere ao segundo advento. Esse ensino traz no seu conteúdo a expectativa messiânica, que era presente, por exemplo, entre os judeus dos tempos de Jesus, de que, com a presença do Messias, um novo tempo, um tempo de paz, de segurança, de bênçãos e de justiça, esse novo tempo seria inaugurado. Esse novo tempo, querido amigo, traria uma condenação aos injustos e traria a concretização das promessas aos que foram justificados pela fé. Mas temos que entender também que na Bíblia nós temos uma indefinição com relação ao tempo desse evento. Embora haja clareza na afirmação de que Jesus voltará, o tempo em que isso vai acontecer não é claro. Deus estabeleceu e definiu esse tempo, mas ele não foi revelado a nós. O próprio Jesus, quando encarnado, disse que nem ele mesmo sabia, nem os anjos sabiam o tempo do seu retorno. O fato de que o tempo do retorno de Jesus não foi revelado explica a insistência com que Jesus, destacando o seu caráter inesperado, insistiu também no quê? Na necessidade de vigilância por parte dos cristãos. Mas, afinal de contas, qual é o caráter da segunda vinda? E eu quero alistar agora algumas características dessa segunda vinda. Ela será pessoal, isso é, o retorno de Jesus será tão pessoal em sua natureza quanto foi também na sua partida. A segunda vinda será física, isto é, embora seja verdade que o significado básico de parousia seja presença, a palavra também significa vinda, e esse é o significado mais proeminente em todo o Novo Testamento, conforme lemos lá em Atos 1:11, palavras dos anjos para os discípulos, dizendo que o Senhor Jesus viria do mesmo modo. Então, ela será física, do mesmo modo pelo qual vocês estão vendo ele subir, ele voltará. Ela será visível. A segunda vinda será visível, isso é, Jesus voltará com seu corpo glorificado, plenamente visível e identificável. E não como afirmam algumas seitas, eles afirmam que Jesus já voltou em outubro de 1914. Mas por não possuir um corpo visível, ele não foi percebido e não foi identificado. Ah, querido amigo, isso não está de acordo com as palavras do Senhor, por exemplo, em Mateus 24:30. Essa vinda também será inesperada, isto é, embora seja precedida de vários sinais, grande tribulação, escurecimento do sol e outros tantos sinais, esses sinais não indicarão o tempo exato, por exemplo, é amanhã, daqui a 3 horas, daqui a 1 mês. Não, será como um relâmpago, palavras do próprio Senhor Jesus em Mateus 24, 27 e 36. Em quinto lugar, uma quinta característica dessa segunda vinda é que ela será triunfante e gloriosa, isso é, contrastando com a primeira vinda em que a humildade e a simplicidade foram à tona, marcaram o Senhor Jesus, na segunda vinda Jesus Cristo virá nas nuvens com grande poder e glória. Acompanhado por quem? Acompanhado por anjos e anunciado pelo arcanjo, e ele se assentará no seu trono glorioso e julgará todas as nações. Em sexto lugar, essa segunda vinda será única, isto é, ocorrerá uma só vez, embora tenhamos alguns que argumentem que a vinda de Cristo ocorrerá em 2 etapas, no arrebatamento e na revelação. A ideia de que Jesus voltará em 2 etapas é defendida por aqueles irmãos que se denominam pré-tribulacionistas. Isto é, a maioria dos pré-tribulacionistas são dispensacionalistas. Os dispensacionalistas creem numa vinda para os santos, que é o arrebatamento, e noutra vinda com os santos, que é a revelação. Essas duas vindas estariam separadas pela grande tribulação. Segundo essa linha de interpretação, a segunda vinda será secreta, sendo percebida apenas pela igreja, que será arrebatada antes da tribulação. Tal pensamento implica que a segunda vinda será iminente, isto é, pode acontecer a qualquer momento, visto que não há profecias a serem cumpridas. Esse é o entendimento de alguns irmãos. O arrebatamento, então, livrará a igreja da agonia da grande tribulação e depois de 7 anos, o Senhor voltará mais uma vez, agora trazendo a igreja consigo, numa grande chegada triunfal, e a partir daí, Cristo estabelecerá o seu reino milenar sobre a terra. Mas, veja bem, em contraste com esses estudiosos pré-tribulacionistas ou dispensacionalistas, temos os teólogos, temos os estudiosos pós-tribulacionistas. Isso é, estudiosos que creem que a segunda vinda acontecerá em um único evento. A diferença entre eles ocorre porque os pré-tribulacionistas associam algumas profecias relativas à volta de Cristo ao arrebatamento e outras à revelação, enquanto que esses agora chamados pós-tribulacionistas associam todas as profecias a um único evento. Essa divisão ocorre diante da interpretação das três mais importantes palavras gregas que o Novo Testamento usa para se referir à segunda vinda. São três palavrinhas gregas: parousia, apocalipsis e epifaneia. Os pré-tribulacionistas afirmam que a parousia refere-se ao arrebatamento, isso é, o primeiro estágio do retorno antes da grande tribulação, enquanto que apocalipsis e epifaneia referem-se à revelação, quando Jesus voltar com os santos. E isso para os pré-tribulacionistas no final da grande tribulação. Mas quando se estuda profundamente o uso desses termos, verifica-se que não se tem base sólida para dois estágios da segunda vinda de Cristo. Pelo contrário, sendo que esses termos são intercambiáveis, podemos entender que a volta de Cristo será num único evento. E por fim, a segunda vinda, a volta de Cristo, se caracterizará por ela ser iminente, isto é, poderá acontecer a qualquer momento. Essa afirmação, usada principalmente pelos que defendem a doutrina pré-tribulacional, é baseada nos textos de Mateus 24, Mateus 25, Romanos 8, 1 Coríntios capítulo 1, enfim, vários outros textos bíblicos. Mas é importante lembrarmos, querido amigo, que Jesus indicou também, através de pelo menos 3 parábolas, das virgens prudentes e nécias, da parábola dos talentos e da parábola do nobre que viajou para uma terra distante, ele enfatizou que haveria uma demora e que certos eventos precisariam ocorrer antes da sua volta, como, por exemplo, o evangelho deveria ser pregado e deve ser pregado a todas as nações, conforme lemos lá em Mateus 24:14, palavras de Jesus. O fato de dizer vigiais e não sabeis a hora não entra em conflito com uma demora para certos eventos se concretizarem. É necessário, sim, falar da iminência desse complexo de eventos e da natureza independente da segunda vinda em si. Querido amigo, após a ressurreição, Jesus deu as últimas instruções aos seus discípulos, ficando com eles até que foi elevado às alturas, sendo então encoberto por uma nuvem. A partir daquele momento, todos os servos de Jesus, fiéis, comprometidos com ele, estão aguardando a sua segunda vinda. Mas, afinal de contas, como será esse acontecimento? Qual garantia que temos do seu retorno? Em Apocalipse 1:7, então, o nosso texto de hoje, encontramos essa garantia. Portanto, podemos extrair esse princípio desse versículo que agora estudamos mais detalhadamente. Todo cristão, esse é o princípio, todo cristão deve ter certeza da vinda de Jesus. Eu repito, anote aí, esse é o princípio que extraímos dessas palavras de Apocalipse, capítulo 1, versículo 7. Todo cristão deve ter certeza da vinda de Jesus. E nesse texto encontramos 3 fatos que demonstram como será essa certa, essa garantida vinda do Senhor Jesus Cristo. O primeiro fato demonstra que Jesus virá com as nuvens. Assim como ele foi elevado entre as nuvens, assim ele voltará, Atos 1:9 e Atos 1:11. Essa expressão com as nuvens quer dizer, ele vem do céu. Quando Jesus foi glorificado, os anjos disseram aos discípulos que assim como Jesus foi elevado, assim ele voltará.

0: o amor de Deus. É necessário que tenhamos certeza da vinda de Jesus. E eu espero, minha oração é que você encare esse dia com grande alegria, o dia da volta do Senhor Jesus Cristo. Deus te abençoe, um grande abraço e até o próximo programa.
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produzidos pelos laboratórios Hipofarma e Cimed. A determinação ocorre de forma preventiva após as próprias empresas notificarem problemas nas linhas de produção. Os lotes afetados já começaram a ser recolhidos de forma voluntária das farmácias. Novas regras de segurança para a contratação de empréstimos consignados por beneficiários do INSS entraram em vigor nesta terça-feira em todo o Brasil. A partir de agora, aposentados e pensionistas que solicitarem o crédito precisarão obrigatoriamente fazer a validação da operação por meio de biometria facial. Trabalhadores poderão usar parte do saldo do FGTS para renegociar dívidas por meio do programa Novo Desenrola a partir do dia 25. A medida permite utilizar até 20% do saldo do fundo até R$ 1.000, prevalecendo o maior valor. Segundo o Ministério do Trabalho, até mais de R$ 8 bilhões poderão ser usados nas renegociações. Uma pesquisa global inédita revela que 7 em cada 10 brasileiros com diabetes afirmam que a condição afeta e muito o seu bem-estar emocional. O levantamento indica que as constantes variações na taxa de glicemia geram ansiedade generalizada com o futuro, impactam a qualidade do sono e geram uma forte sensação de isolamento na rotina diária dos pacientes. A balança comercial brasileira registrou um superávit de US$ 1,5 bilhão apenas na segunda semana de maio. O resultado financeiro é fruto de US$ 7,20 bilhões em exportações contra US$ 5,5 bilhões em importações, movimentando uma corrente de comércio de mais de US$ 12 bilhões no período.

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1: Tema, de volta aos princípios básicos. Texto bíblico, Jeremias 17, versículos de 1 a 10. Assim diz a palavra do Senhor. O pecado de Judá está escrito com ponteiro de ferro e com diamante pontiagudo, gravado na tábua do seu coração e nas pontas dos seus altares. Seus filhos se lembram dos seus altares e dos seus postes ídolos junto às árvores frondosas, sob os altos outeiros. Ó monte do campo, os teus bens e todos os teus tesouros darei por presa, como também os teus altos por causa do pecado em todos os teus territórios. Assim por ti mesmo te privarás da tua herança que te dei, e far-te-ei servir os teus inimigos na terra que não conheces, porque o fogo que acendeste na minha ira arderá para sempre. Assim diz o Senhor: maldito o homem que confia no homem, faz da carne mortal o seu braço e aparta o seu coração do Senhor. Porque será como arbusto solitário no deserto, e não verá quando vier o bem. Antes morará nos lugares secos do deserto, da terra salgada e inabitável. Bendito o homem que confia no Senhor, e cuja esperança é o Senhor, porque ele é como a árvore plantada junto às águas, que estende as suas raízes para o ribeiro. E não receia quando vem o calor, mas a sua folha fica verde, e no ano de sequidão não se perturba nem deixa de dar fruto. Enganoso é o coração, mais do que todas as coisas, e desesperadamente corrupto. Quem o conhecerá? Eu, o Senhor, esquadrinho o coração, eu provo os pensamentos, e isto para dar a cada um, segundo o seu proceder, segundo o fruto das suas ações. No versículo 9 do capítulo 17 do livro que lemos em Jeremias, diz que o coração é mais enganoso que qualquer outra coisa,

0: e sua doença é incurável. Escreveu o profeta Jeremias. E o apóstolo Paulo escreveu em Romanos 7,18: sei que nada de bom habita em mim, isto é, em minha carne. Romanos 7,18. E em Romanos 3,23: pois todos pecaram e estão destituídos da glória de Deus. Esse é o ponto de partida. Essa é a razão do Calvário. Entramos nesse mundo com essa condição. Ela foi herdada de Adão. Essa é a nossa natureza carnal, mundana e rebelde. Essa é a doutrina bíblica da total depravação do homem. E se isso perturba, é porque você não está alicerçado na verdade fundamental, mas numa religião de obras de origem humanista. Jesus nunca ensinou que a natureza humana fosse boa sobre qualquer aspecto. E se ele tivesse nascido de um pai terreno, não poderia ter sido sacrifício sem pecado para nós. Segundo a religião das obras, o homem pode conquistar um lugar no céu com seu trabalho, por meio do autoaperfeiçoamento e em cima desse princípio. A maioria desses grupos é fácil de identificar. O fato mais alarmante é que esse tipo de pensamento está se tornando bastante comum. A não ser que o mantenhamos alertas, suas sementes serão lançadas e criarão raiz no próprio seio das igrejas históricas e biblicamente fundamentadas. Se damos nome ao mal, espera-se que o evitemos. Mas são os pensamentos traiçoeiros que se insinuam quando não desconfiamos, que nos pegam desprevenidos e permeiam o nosso pensamento antes de percebermos o que está acontecendo. O humanismo diz: cada homem tem uma centelha do divino, que só precisa ser atiçada para dar-lhe vida. E com o devido tempo e oportunidades, ele provará o seu valor. Devemos sempre pensar só o melhor quanto a nós mesmos e aos outros. Não estamos todos, afinal, fazendo o nosso melhor? E se na prática não parece ser assim, há uma razão perfeitamente válida. Devido às limitações das circunstâncias, seja paciente, seja tolerante, porque apesar das falhas aparentes, estamos todos juntos nisso. E quem ousará dizer que uma pessoa é melhor do que a outra? Afinal, cada um de nós é uma mistura de positivos e negativos. E Deus é amor. Que vivamos na casa ao lado da estrada e sejamos amigo do homem. Eu estou bem e você está bem. Todo mundo é belo. Tudo está bem no mundo. E o céu está esperando para nos dar boas-vindas. Sua familiar? Ouvimos isso em toda parte, de uma forma ou de outra. Mas, amado, isso não é teologia bíblica. Eu não estou bem e você não está bem. Somos pecadores, somos rebeldes e temos uma inclinação para o mal. Temos uma capacidade natural para cometer os crimes mais perversos. Mesmo todos os nossos atos de justiça, segundo a Bíblia, são como trapo imundo aos olhos de Deus. Para resolver esse problema, Jesus derramou o seu sangue. É por isso que precisamos de um novo nascimento. Nascemos debaixo da maldição do pecado. Precisamos ser regenerados, porque nascemos degenerados. A mensagem do Evangelho não é um convite para que todas as pessoas boas entrem na família de Deus, já que Ele não precisa dos nossos serviços. Isso poderíamos fazer sem que nossa reputação fosse ferida. Mas não é assim que funciona. Deus de forma alguma precisa do serviço de homens e mulheres depravados. E essa é a situação de todos nós. Somos nós que temos a necessidade da obra redentora de Cristo em nosso coração, através do poder do seu sangue derramado, para nos resgatar da condenação eterna e nos tirar do reino das trevas, transladando-nos para o reino do seu precioso Filho. Nós que não possuímos justiça própria, carecemos da justiça de Cristo para ser colocada na nossa conta por meio da fé em sua obra consumada de salvação em nosso favor. Tornar-se cristão não é a mesma coisa que se tornar sócio de um clube. A igreja não é um agrupamento de pessoas distintas e moralmente elitizadas. Ela é a associação dos santos, que se tornaram santos ao serem lavados no sangue do Cordeiro e ao repudiarem a velha natureza pecaminosa. Eles nasceram de novo em santidade, por meio de arrependimento e fé. Isso não é humanismo, isso é totalmente o oposto. O humanismo não pode ser encontrado em lugar algum na Bíblia. O humanismo é um dispositivo de que o homem se vale para salvar seu próprio orgulho e ego. É um escape filosófico do fogo do inferno, instituído pelo homem para salvar o próprio homem. Amados, o homem nunca poderá salvar o seu semelhante. A religião nunca salvará o homem. O homem está condenado. Necessitamos da intervenção divina. E é por esse motivo que precisamos de Jesus, que não foi apenas homem, mas Deus, o Filho, com poder em si mesmo para superar o pecado e poder por meio da expiação, mas também nos libertar do castigo, do poder e, finalmente, da presença do pecado. O cristianismo é isso, e não há semelhança entre ele e o humanismo. Está escrito que Jesus não veio ao mundo para condená-lo, mas para salvá-lo. Essa é a verdade, porque a sentença de condenação já havia sido pronunciada e o homem já estava condenado. Assim, as boas novas do Evangelho declaram que o homem, que já está debaixo da sentença de morte por causa dos seus pecados, pode sair da condenação ao depositar sua fé em Cristo e pode passar da morte, o estado no qual foi gerado, para a vida, que é o dom de Deus para aquele que crê. Como Jesus, nós também estamos aqui, não para condenar os outros, mas para aceitar o triste fato de que todos nós já estamos debaixo da sentença de condenação e morte. A solução é receber o Senhor Jesus Cristo como nosso Salvador e persuadir os outros que estão na mesma situação, isto é, sob a sentença de morte, a fazer o mesmo e resgatar suas almas imortais para que tenham a vida eterna. É fato, estamos todos no mesmo barco, mas não quer dizer que estejamos numa situação em que todo mundo faz o seu melhor e acredita um no outro. A dura verdade é que nenhum de nós pode fazer coisa alguma para anular a sentença de morte sob a qual nos encontramos. Todos precisamos de uma mudança radical na antiga natureza para a nova, a natureza divina. Precisamos que a nova vida em Cristo substitua a nossa sentença de morte. Isto é uma mudança de posição, pois nascemos neste mundo, filho do diabo, mas pela experiência do novo nascimento, nos tornamos filhos de Deus. João capítulo 3. Educação, cultura e autodeterminação nunca trarão essa mudança. Riqueza e fama também não. A mudança só ocorrerá por meio do arrependimento dos nossos pecados, da fé, da obra redentora de Jesus Cristo e da aceitação do senhorio dele. Todas as religiões de autorrealização derivam da perspectiva humanista. Qualquer ensinamento que afirme que o homem pode tornar-se melhor pelos seus próprios esforços e, dessa forma, obter a vida eterna é humanismo e não cristão. O humanismo diz que a natureza do homem precisa ser substituída por uma nova natureza, que é um dom de Deus como resposta à sua fé e aceitação do senhorio de Cristo em sua vida. Oremos ao Senhor. Nosso Pai, agradecemos-te porque, conhecendo nosso completo desamparo, fizeste completa provisão para que fôssemos redimidos por meio da obra consumada de Cristo, cujo sangue que ele derramou nos redime do pecado. Certamente não nos oporemos à graça de Deus, pois se um morreu por todos, então todos estavam mortos, e os mortos não podem se salvar a si próprios. Agradecemos-te por tão grande salvação, enquanto ainda éramos pecadores. Cristo morreu por nós, bendizemos o teu nome e nos prostramos diante de ti em humildade e gratidão. Nós oramos em nome de Jesus. Amém.
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excelente dia a você e que bom contar com a sua companhia aqui nessa quarta-feira. Mais um dia de vida dado a nós pelo Senhor e a Ele que confiaremos tudo o que acontecerá também hoje. Amém? E na sequência da programação, louvaremos o Criador com mais um hino. E depois meditaremos em um estudo muito interessante sobre a disciplina do pecado, no programa Palavra e Família. Confira conosco!

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1: 35 anos atrás, no aeroporto de JFK, na cidade de Nova York, eu conheci uma jovem que iria transformar a minha vida para todo sempre. 2 anos depois disso, nós nos casamos. E depois de 33 anos, eu tenho sido aquele que se beneficia do bom perfume exalado por essa mulher que traça as características da sabedoria divina, da vida de Cristo. Uma pessoa perfeita? Não, isso não existe. Mas transformada pela graça de Deus, pela pessoa de Jesus, em quem estão ocultos todos os tesouros da sabedoria. E esse Jesus que quer viver a vida cristã em e através de nós, produzindo o fruto do Espírito, a vida de Jesus, uma vida outrocêntrica, vivida para abençoar todos ao seu redor. Vamos voltar nossa atenção agora para o provérbio, para o desfecho do livro de Provérbios, aquele poema acróstico que encerra o livro resumindo numa pessoa, numa personificação da Senhora Sabedoria, todas as qualidades da sabedoria, da perspectiva de Deus, do alto, sobre a vida que vale a pena ser vivida. Um poema acróstico, em que 22 versículos começam com uma letra do alfabeto hebraico, em ordem alfabética, para resumir 22 capítulos, o conteúdo da sabedoria, de 10 a 31, repartido pelo pai para seu filho. Então nós encontramos uma caracterização, uma personificação, uma encarnação numa pessoa, a mulher virtuosa, mas é a pessoa sábia, a pessoa virtuosa que todos nós procuramos ser. Esse capítulo exalta para nós o ideal de uma vida sábia. Hoje, nós já olhamos de forma mais tópica para o texto todo e descobrimos o valor dessa pessoa que abençoa, que é generosa, que fala palavras de graça na sua boca. E o texto terminando, então, com o louvor dessa pessoa, o valor da vida de Cristo em nós leva para o louvor de Cristo em nós, mas também pela graça de Deus, da nossa pessoa, pelas características dele em nossas vidas. Hoje vamos olhar versículo por versículo. Hoje começaremos a olhar versículo por versículo para essa pessoa sábia, não somente uma lista de compras do homem que quer uma esposa, mas sim um desafio no desfecho do livro para sermos pessoas sábias. Os primeiros três versículos tratam do valor inestimável da pessoa sábia. É valiosa essa pessoa porque é extremamente rara, como uma joia rara. Versículo 10, mulher virtuosa, quem a achará? O seu valor muito excede o de finas joias. Ela é competente e digna. Poesia vai descrever suas virtudes, os princípios, as características da própria sabedoria. Quem achará sugere que vale a pena procurar por essa mulher. Ela é um tesouro de valor inestimável, rara, preciosa, atraente. Ela investe sua vida abençoando outros. E isso vale muito mais do que joias, ouro ou prata. Essa pessoa, como cônjuge, é o auge da graça de Deus em nossas vidas, um presentão do próprio Deus. Mas esse valor inestimável também manifesta-se na vida do cônjuge. A pessoa sábia é uma bênção, principalmente para quem se casa com ela. Versículos 11 e 12, o coração do seu marido confia nela e não haverá falta de ganho. Ela lhe faz bem e não mal todos os dias da sua vida. O versículo 11 é uma exceção à regra de que a confiança em qualquer pessoa ou coisa à parte do Senhor é condenada nas Escrituras. O fato de que essa pessoa sábia confia em Deus, tem o temor do Senhor, versículo 30, faz com que ela mesma seja confiável. Por isso, não faltam espólios, a ideia do bem que não falta no texto, traz uma conotação de conquista militar. Ela consegue suprir a família através de estratégia, força e risco no mundo caído, como diz o autor Bruce Waltke. Versículo 12, então, é um resumo do bem que ela faz ao marido durante toda... É um resumo do bem que ela faz para o cônjuge durante toda a vida. Ela lhe faz bem e não mal todos os dias da sua vida. Mas o texto continua a partir dos versículos 13 até 27, é tratado... Mas depois de falar do seu valor inestimável, especialmente para o cônjuge, versículos 13 a 27 tratam do seu trabalho. Essa é uma grande ênfase no texto. O fato é que uma pessoa sábia traz um valor econômico para dentro de casa. O valor excede finas joias, trabalha diligente com as mãos, economiza nas compras, vigia a sua casa, uma boa mordomia, investe os bens para gerar outro lucro, faz compras com discernimento, compadece-se dos pobres, faz projetos manuais e produz bens em casa para venda fora de casa. Então, o texto passa no versículo 13, do geral, ela lhe faz bem, como vimos no versículo 12, ao específico, listando essas atividades da pessoa forte e valiosa, virtuosa e sábia. Os círculos em que essa pessoa anda experimentam ondas de bênção que essa vida outrocêntrica traz. Aonde quer que for, traz bênção, produtividade, fruto. Ela abençoa o marido, abençoa os filhos, abençoa mercadores e até os pobres ao redor. O trabalho dela em casa e a partir da casa possibilita que o marido também exerça influência de liderança na comunidade e nação. Note como esse trabalho diligente é centrado dentro da própria casa. Versículo 3, ela produz roupa. Busca lã e linho e de bom grado trabalha com as mãos. Seu trabalho diligente de buscar lã, fazer linho, fazer roupa, um processo demorado, difícil, mas ela faz isso com prazer, diz o texto, de bom grado. Ela providencia o melhor para sua casa. Diz versículo 14, é como... Diz o versículo 14, e como um navio mercante de longe traz o seu pão, é ainda noite e já se levanta e dá mantimento à sua casa e tarefa às suas servas. A produção de roupa de qualidade possibilita a compra do que tem de melhor no mercado para sua família. Essa comparação com navios mercantes sugere que ela é prudente, planejadora, diligente e criteriosa nas muitas compras que faz, sempre visando suprir sua família com o melhor. Ela não mede esforço. Ela não mede esforços no cuidado da sua casa. Ela é como uma leoa que sai à caça à noite para trazer alimento, a ideia da palavra mantimento ou presa para casa. Sua diligência, força e preparação estão em vista. Mas também sabe delegar, distribuindo o serviço às servas dentro de casa. Esse trabalho centrado em casa, que produz roupa, providencia o melhor, também trabalha diligentemente. Versículos 16 a 18, examina uma propriedade e adquire-a. Planta uma vinha com as rendas do seu trabalho. Cinge os seus lombos de força e fortalece os seus braços. Ela percebe que o seu ganho é bom. A sua lâmpada não se apaga de noite. Essa mulher avalia terras, considerando e preparando uma estratégia de compra. Depois de considerar todos os ângulos do negócio, ela executa o plano com coragem, talvez usando a própria renda que recebeu pela produção das roupas em casa. Mas ainda não terminou. Trabalha a terra com as próprias mãos, supervisionando também a remoção de pedras, o cultivo do campo, plantio de uvas. Ela se prepara para dar duro, a ideia de cingir os lombos, e fortalece os braços, mostrando que ela não está acima de um trabalho manual e difícil. E ela percebe que o fruto de tudo isso é bom. A prosperidade é fruto disso dentro da casa. Uma vida sábia, via de regra, todas as coisas sendo normais, é uma vida mais próspera do que a vida do preguiçoso, do viciado. Sua lâmpada não se apaga de noite, provavelmente significa que não faltará o óleo necessário para iluminar a casa a noite toda. Ela tem o suficiente para isso. Mas o texto continua. Agora trabalhando a ideia do benefício que a pessoa sábia, virtuosa, traz para a sociedade. Versículos 19 e 20. As mãos diligentes e generosas são destacadas. Estende as mãos ao fuso, mãos que pegam na roca, abre a mão ao aflito e ainda a estende ao necessitado. Volta a ideia aqui da produção de roupa dentro da própria casa, sua diligência, envolvimento pessoal no trabalho do lar. Mas também a ideia da mão agora é destacada no texto, quando ela estende a mão às pessoas ao redor que são carentes. Mas ela também trabalha para beneficiar a própria casa, os filhos e o marido. Ela prepara para isso, no versículo 21, no tocante à sua casa, não teme a neve, pois todos andam vestidos de lã escarlate. A mulher não somente cuida dos seus, como diz 1 Timóteo 5:8, pior que um incrédulo quem não cuida da sua própria casa, mas ela faz isso com excelência. Não tem nenhum medo do perigo da neve na época em Israel, de novembro a fevereiro, porque já preparou toda a sua casa. E eles se vestem de escarlate, uma referência ao que era de melhor e mais elegante da época. Família suprida, mas também bem vestida. Ela faz uma provisão digna também pessoal. Ela não se negligencia. Versículo 22, faz para si cobertas, veste-se de linho fino e de púrpura. Além de tudo mais, a mulher sábia, virtuosa, se apresenta com dignidade e elegância. Não ao exagero, porque o foco da vida dela é caráter, é o temor do Senhor. Mas ela faz cobertas para sua cama e roupas, provavelmente importadas, que também são de primeira linha. Nisso, então, a casa é abençoada, o marido liberto para influenciar a nação, porque a pessoa sábia que cuida tão bem da casa liberta aqueles ao seu redor para ser uma bênção. Versículo 23, seu marido é estimado, honrado, conhecido, a ideia literal, entre os juízes, quando se assenta com os anciãos da terra. Pelo fato de ter se casado tão bem com alguém tão capaz, o marido da mulher, da pessoa sábia, fica menos preocupado com negócios do lar e fica mais livre para atender necessidades da comunidade maior. Por isso, ele é reconhecido, renomado entre as pessoas líderes da comunidade, capaz de tomar decisões sobre casos difíceis. Uma pessoa de influência. Versículo 24 continua descrevendo como ela faz provisão de produtos de qualidade para o mercado da comunidade. Diz 24, ela faz roupas de linho fino e vende-as e dá cintas aos mercadores. No versículo 25, ela faz um planejamento prévio porque tem um caráter digno. A força e a dignidade são os seus vestidos. E quanto ao dia de amanhã, não tem preocupações. Ela tem sabedoria na hora de falar, porque graça está nos seus lábios. 26. Fala com sabedoria. E a instrução da bondade, a lei da graça, está na sua língua. Quando abre a boca, todos prestem atenção. E finalmente, em termos do seu trabalho, é uma mordoma diligente, versículo 27, resume, diz, atende ao bom andamento da sua casa e não come o pão da preguiça. Ela trabalha diligentemente, evitando os excessos dos tolos e como resultado de ser uma mordoma fiel, sempre verificando que os seus são abastecidos, a casa toda é abençoada. O texto então termina. Depois de falar do valor dessa pessoa em casa, na comunidade, como trabalhadora diligente, destacando o seu louvor. Essa mulher que faz bem a todos também recebe o reconhecimento devido. E essa aqui é uma motivação para nós. Sabemos que toda a glória pertence ao Senhor. É a graça dele que nos capacita. Não temos nada que nós não primeiro recebemos dele. É a vida de Jesus manifestando-se através de nós, abençoando todos ao redor. Mas a honra, honra. Todos ao redor reconhecem as virtudes dessa mulher e citam, reconhecem e louvam apropriadamente. Ela é louvada pela família. 28 e 29, levantam-se seus filhos e lhe chamam ditosa. Seu marido a louva, dizendo, muitas mulheres procedem virtuosamente. Engraçado, no versículo 10, falou que essa mulher virtuosa era rara, difícil de encontrar. Mas mesmo entre essa raridade de pessoas virtuosas, essa mulher excede a todas. É uma espécie totalmente inédita. Tu, a todas, sobrepujas, diz o marido. Mas também é louvada por todos. 30 e 31, enganosa, transitória, é a graça e vã a formosura, tratando do que é meramente externo, mas a mulher que teme ao Senhor, e essa chave de todo o texto, que vive na presença de Deus, que tem um relacionamento real com Deus, através da pessoa de Jesus, essa pessoa sim será louvada, reconhecida. Dai-lhe do fruto das suas mãos, e de público a louvarão as suas obras. A exortação final serve como grande motivação em termos de uma vida dedicada à busca da sabedoria divina, que vem pelo temor do Senhor. Seus benefícios se manifestarão durante toda a vida e diante de todas as pessoas. A pessoa sábia que abençoa a todos pela vida outrocêntrica acaba recebendo o que tanto deu, a bênção do Senhor. Podemos resumir dizendo justamente isso. Pela graça de Deus, todos colhem o fruto de uma vida sábia. Está ao alcance de todos nós, pela obra final de Jesus na cruz, que pode nos transformar em pessoas sábias, vivendo as nossas vidas à luz da eternidade. A vida outrocêntrica de Jesus sendo vivida através de nós, para abençoar a todos ao nosso redor.
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Eu sou o Renato Gontijo e foi um prazer passar essa madrugada de segunda-feira com você na BBN. Muito obrigado de coração pela sua sintonia. Eu oro para que nosso soberano Deus te conceda uma abençoada semana. Forte abraço a você, siga na presença do Senhor e continue aqui, ouvindo da transformadora e fiel Palavra de Deus. Até amanhã!

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2: Fim da escala 6x1, relator diz que folga semanal de 2 dias começará a valer em 2026. Comissão aprova a proposta que cancela diploma e matrícula de quem fraudar cotas. Comissão aprova a proposta de internet obrigatória em voos com envio gratuito de mensagens de texto. O relator da proposta de emenda à Constituição que extingue a jornada de trabalho de 6 dias por 1 negou que haja discussões para adiar a aplicação do benefício. O deputado federal Léo Prates afirmou publicamente que a previsão para a folga semanal de 2 dias está mantida para iniciar o funcionamento pleno ainda este ano. O parlamentar destacou que o principal debate atual gira em torno de estabelecer um tempo de transição útil. O texto em debate na comissão especial busca ser enxuto para transferir os detalhes de regulamentação para leis posteriores e negociações coletivas de sindicatos. A leitura oficial do relatório acabou sofrendo um adiamento estratégico de alguns dias e foi remarcada pelos líderes partidários para esta segunda-feira. A Comissão de Educação da Câmara Federal aprovou um projeto de lei que invalida o histórico escolar e caça o diploma de estudantes que ingressarem de forma fraudulenta nas vagas reservadas para cotistas. O colegiado acatou a versão modificada do relator, deputado professor Reginaldo Veras, ampliando a punição original para o cancelamento automático de todos os direitos e créditos acadêmicos conseguidos ilegalmente. A medida valerá para universidades e institutos federais após o término oficial de todas as análises legislativas obrigatórias. A proposta determina que a autodeclaração do candidato passará a ter presunção relativa de veracidade e exigirá a criação de bancas específicas de heteroidentificação para a checagem oficial das informações coletadas. Os editais dos vestibulares e dos concursos públicos deverão detalhar antecipadamente o método de funcionamento das avaliações presenciais das cotas. A Comissão de Viação e Transportes da Câmara dos Deputados aprovou um projeto de lei que obriga as empresas aéreas a oferecerem conexão à internet durante as viagens no espaço aéreo nacional. O colegiado acatou a versão modificada da relatora, a deputada Rosana Valle, determinando que o acesso a aplicativos de mensagens instantâneas para envio e recepção de textos deve ser inteiramente gratuito. O texto original da proposta legislativa previa a obrigação da conectividade a bordo, mas deixava a critério das companhias a cobrança total pelo serviço.
3: Previsão do tempo.
2: Segunda-feira, 25 de maio de 2026, em Curitiba e região metropolitana, sol com muitas nuvens durante o dia e períodos de céu nublado. Noite com muitas nuvens, mínima 13, máxima 19. Em Cornélio Procópio e norte do Paraná, sol com muitas nuvens e períodos de céu nublado. Noite com pancadas de chuva, mínima

Mais uma vez, porque o salário do pecado é a morte, mas o dom gratuito de Deus é a vida eterna, por Cristo Jesus, nosso Senhor. Estas são as boas novas de Deus para você memorizar esta semana aqui na BBN.

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Bom dia, querido ouvinte, e muito obrigado pela sua audiência nesta manhã de segunda-feira, dia 25 de maio, agora na companhia de seu irmão e amigo, Denis Cordeiro.

0: 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Ouça agora esta verdade bíblica. Depois de ouvir a uma mensagem do seu pastor, você no dia seguinte consegue lembrar o que ouviu? A maioria das pessoas tem dificuldade de lembrar e, consequentemente, de aplicar as verdades ali ouvidas no seu dia a dia. O pastor e autor David Jeremiah nos dá algumas ideias em como ouvir a um sermão. Em primeiro lugar, diz ele, ore pela mensagem do seu pastor e prepare o seu coração para ouvi-la. Em segundo, se você sabe com antecedência qual é o texto que ele irá usar, leia o mesmo. A seguir, sente perto da frente. Em quarto lugar, traga a sua Bíblia e use-a. A seguir, faça anotações dos pontos principais, citações e ilustrações. Em sexto lugar, escolha pelo menos uma verdade para aplicá-la na sua vida. E ainda, procure compartilhar algo da mensagem com outra pessoa assim que puder. Quando Paulo e Silas pregaram na cidade de Bereia, os habitantes ali colocaram em prática algumas destas ideias, pois receberam a palavra com toda avidez, como diz o texto em Atos 17, examinando as Escrituras todos os dias para ver se as coisas eram de fato assim. Eu sou Eduardo Staibel e encerro com uma palavra dos Salmos. O Senhor é bom e a sua misericórdia dura para sempre.
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Hoje o nosso pensamento de ouro está em Provérbios capítulo 3, versículo 5. Confia no Senhor de todo o teu coração. Quando nos encontramos na encruzilhada da vida, entre seguir o caminho da covardia e da confiança, que possamos optar pela confiança em Deus, sabendo que os recursos dele são ilimitados e, através de nossa confiança, podemos ver o sobrenatural ocorrendo em nossas vidas.

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Diante deste cenário, fica muito valioso pessoas que possuem compreensão e empatia em suas conversas. 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
2: Hoje eu quero falar sobre o valor da compreensão e o nosso texto está em Mateus 19, 16 a 30. Texto este que fala sobre o jovem muito rico que perguntou para Jesus como ele podia ser salvo. E nós vamos ver neste texto o valor da compreensão, pois Jesus tinha o dom do discernimento como ninguém mais. A onisciência de Jesus o permitia compreender o ser humano como ninguém mais poderia fazê-lo. Ninguém conseguia enganá-lo. Ninguém conseguia ludibriá-lo. Jesus nunca foi decepcionado. Ele sabia que Judas iria traí-lo. Ele sabia que Pedro iria negá-lo. E que todos os seus discípulos iriam fugir de medo. Jesus Cristo nunca foi decepcionado, pois ele era onisciente. Agora mesmo, ele já sabe de todos os pecados que eu irei cometer até o último dia da minha vida. Mas além da compreensão temporal, Jesus também conseguia compreender a personalidade das pessoas, o íntimo das pessoas, e principalmente o potencial das pessoas com quem ele lidava. Ele tentou ensinar os discípulos a serem compreensíveis também, quando disse, não julgueis segundo a aparência, mas julgai segundo a reta justiça. A reta justiça é a certeza entre o certo e o errado. E a aparência é a opinião que formamos sobre certas pessoas, mas sem conhecer o coração delas. Há casais que estão juntos há mais de 10 anos e ainda não se conhecem muito bem. A esposa reclama que o marido não a compreende e vice-versa. Filhos estão sempre reclamando da falta de compreensão dos pais e os pais também estão sempre reclamando da falta de compreensão dos filhos. A igreja não compreende o pastor e o pastor muitas vezes não compreende a igreja. Por que temos tanta dificuldade para compreender as pessoas ao nosso redor? A razão principal da nossa falta de compreensão é o nosso pouco ou nenhum conhecimento bíblico. A psicologia nos ajuda a dar um nome para certos comportamentos humanos, assertividade, procrastinação e catastrofização. Mas a ciência não entende por que as pessoas são assim ou agem assim. A palavra de Deus compreende, porque como imaginou no seu coração, assim é ele. Nós somos o resultado de nossos pensamentos. Paulo ensinou que a nossa transformação começa pelo pensamento e a nossa compreensão do ser humano também começa pelo pensamento. Nunca vamos ajudar realmente uma pessoa até saber como ela pensa. Isso explica porque a igreja não consegue ajudar a todos. Nós escondemos o que pensamos tanto quanto possível. Havia um jovem rico que não conseguiu enganar a Jesus, pois Jesus o conhecia muito bem. Assim sendo, Jesus ofereceu a solução que o jovem precisava para resolver o seu dilema. Mas ele recusou a ajuda de Jesus. No entanto, essa história nos mostra o valor da compreensão no trato para com os homens. Quais são as 4 etapas para se compreender uma pessoa? A etapa da aproximação, a etapa da confrontação, a etapa da verificação e a etapa da solução. Primeiro o jovem se aproximou de Jesus. Jesus era bastante acessível. Em seguida, Jesus o confrontou com a verdade dos fatos, porque o jovem havia mentido. Depois, Jesus verificou o que o jovem havia dito e Jesus ofereceu uma solução para o dilema daquele jovem. Em primeiro lugar, a disponibilidade de Jesus no verso 16, estamos em Mateus 19. E eis que aproximando-se dele um jovem, disse-lhe, bom mestre, que bem farei para conseguir a vida eterna? Como Deus, Jesus sempre esteve disponível para as crianças, para os jovens, para os adultos, para os ricos, para os pobres, para os doentes, para os religiosos, para as celebridades. Jesus só não tinha tempo para os incrédulos. Assim como a Bíblia não foi escrita para os descrentes, Jesus também não pode ajudar o ateu e não pode ajudar o agnóstico. Ele só pode alcançar aqueles que creem. Mas apenas acreditar não é sinônimo de salvação. O jovem rico que se aproximou de Jesus parecia crer nele. Tratava-se de um jovem sincero com a pergunta mais importante deste mundo. Que bem farei para conseguir a vida eterna? Como a maioria dos seres humanos, este jovem pensava que a salvação só era possível através de boas obras. Mas quais obras poderiam levá-lo para o céu? Quais? Jesus não desprezou aquela pergunta? Antes a respondeu? Pois era uma pergunta sincera? Mateus, Marcos e Lucas, esses três evangelhos, registram que este jovem era realmente rico. Porém, só o evangelho de Mateus nos diz que ele era um jovem. E Lucas nos diz que ele era um príncipe, um líder no meio do povo de Israel. Como Jesus se fez disponível para com este jovem? Através do conhecimento. Veja o verso 17. E ele disse-lhe, por que me chamas bom? Não há bom senão um só, que é Deus. Se queres, porém, entrar na vida, guarda os mandamentos. Jesus não negou que fosse realmente bom, mas ele quis mostrar que o jovem não sabia o que estava dizendo. Às vezes, nós falamos a frase certa, mas sem a devida compreensão. Jesus é Deus. Jesus morreu pelos nossos pecados. Jesus é o caminho, a verdade e a vida. Mas será que realmente vivemos o que nós estamos dizendo? Vivemos o que nós estamos dizendo? O jovem rico não. Ele chamou Jesus de bom, mas apenas por educação e não porque tivesse entendimento. Jesus sabia disso. A Bíblia deixa bem claro que só Deus e mais ninguém é bom. Não há um justo nenhum sequer entre os seres humanos. Portanto, se Jesus fosse realmente bom, como o jovem disse, então Jesus teria que ser Deus. Por que me chamas bom? O jovem deveria ter respondido, porque o Senhor é Deus, encarnado, que veio habitar entre nós. Mas não foi isso que o jovem respondeu. Com isso podemos afirmar que ele, e não basta apenas chamar Jesus Cristo de bom, mas precisamos saber por que ele é bom. Todas as religiões do mundo acreditam que Jesus foi uma boa pessoa. O judaísmo, o islamismo, o mormonismo, o russelismo, o hinduísmo, o budismo, o espiritismo. Mas nenhuma dessas religiões reconhece Jesus Cristo como Deus, Jesus Cristo como Criador, Jesus Cristo como Salvador. Somente o cristianismo reconhece que Jesus é Deus. Vê Jesus exatamente como ele é. Emmanuel, Deus conosco. Assim como este jovem rico, muitas pessoas irão nos procurar fazendo perguntas difíceis e capciosas. Mas através do conhecimento da palavra de Deus, podemos ajudá-las ou nos proteger do perigo que elas representam. O jovem, além de rico, era um líder religioso em sua nação. Ele poderia ter causado muitos problemas para Jesus naquela hora. Porém, Jesus devolveu o problema para ele. Por que me chamas bom? Por quê? Se ele dissesse, porque o Senhor é Deus, ele é quem teria problemas, né? Com os fariseus e com os sacerdotes. Precisamos de conhecimento para ajudarmos as pessoas. Conhecimento bíblico, conhecimento humano. Por isso, os jovens pastores precisam de experiência antes de começar o ministério de aconselhamento. Eles saem dos seminários sabendo tudo sobre doutrinas, mas quase nada sobre a vida e sobre as pessoas com quem terão de lidar. Então, além do conhecimento, Jesus também se fez disponível através do ensinamento. Veja o verso 18. Disse-lhe ele, quais? E Jesus disse, não matarás, não cometerás adultério, não furtarás, não dirás falso testemunho. O jovem queria ser salvo através das boas obras? Jesus respondeu que se ele guardasse os mandamentos de Deus, ele poderia sim ir para o céu. Ao invés de responder, mas Jesus, é impossível guardar todos os mandamentos de Deus. Orgulhosamente, ele perguntou, quais? Jesus listou primeiro os mandamentos relacionados ao nosso próximo. Não matarás, não cometerás adultério, não furtarás, não dirás falso testemunho. Mais uma vez, o jovem orgulhosamente respondeu, tudo isso tenho guardado desde a minha mocidade. Que me falta ainda? Com certeza era mentira. Ou o jovem estava enganado a respeito de si mesmo. Mas veja o que Jesus fez. Não discordou dele. Não vale a pena ficar discordando de pessoas. Elas não vão admitir que estão erradas mesmo. Jesus não perdia tempo discutindo ou discordando das pessoas. Ele apenas ensinava a verdade. Aceitava quem quisesse. No livro de Marcos 10, verso 21, nós lemos que na hora que o jovem rico disse que guardava todos os mandamentos, Jesus o amou. Interessante, né? Ou seja, Jesus teve pena dele, dó dele. O rapaz realmente acreditava que ele era perfeito, que ele era justo e que por isso merecia ir para o céu. Mas apesar de sua grande religiosidade, o jovem rico sabia que lhe faltava alguma coisa. Por isso ele perguntou para Jesus a seguir, que me falta ainda? Que me falta ainda? Você sabe se está lhe faltando alguma coisa neste momento. Você sabe. Essa foi a mesma pergunta que a Madre Teresa de Calcutá fez para o seu bispo, através de várias e várias cartas que foram publicadas pela revista Veja. Ela queria saber por que, apesar de todas as suas boas obras, ela ainda não tinha certeza da salvação. O bispo nunca lhe respondeu. O monge Martinho Lutero também queria saber por que ele não tinha paz, apesar de toda a caridade que ele praticava. E a resposta vem da Bíblia. Salvação não vem pelas obras, mas pela graça de Deus. Salvação não vem pelas obras, mas pela graça de Deus. Efésios 2, 8 a 9, porque pela graça sois salvos, por meio da fé. Isto não vem de vós, é dom de Deus, não vem das obras, para que ninguém se glorie. Aqui nós estamos falando sobre o valor da compreensão. Primeiro vimos a disponibilidade de Jesus, através do conhecimento e através do ensinamento. No nosso próximo encontro, a coragem de Jesus. Eu sou o pastor Rômulo Éden Ribeiro, do Templo Batista Maranata. Ora vem, Senhor Jesus. Maranata, ora vem, Senhor Jesus.
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2: Após diagnóstico de câncer, aplicativo gratuito reúne apoio médico, emocional e informação confiável em um só lugar. Acidente de trânsito, o que fazer e o que evitar para salvar uma vida. Turista ganha indenização após perder corrida por espreguiçadeiras em hotel na Grécia. Um aplicativo chamado OncoApp surge no cenário nacional como uma ferramenta digital gratuita voltada para amparar pacientes de câncer desde o início do tratamento. A plataforma já alcançou a marca expressiva de mais de 50 mil usuários ativos em menos de um ano de funcionamento. O sistema reúne num único ambiente virtual vários serviços especializados, orientações jurídicas e conteúdos validados cientificamente por médicos. Entre os principais diferenciais do aplicativo está a criação de uma rede social própria e segura para a troca de experiências e acolhimento emocional. O dispositivo também funciona na prática diária como organizador completo da jornada médica, incluindo uma agenda inteligente para consultas e medicamentos. Os usuários contam ainda com suporte em nutrição, apoio psicológico especializado e a possibilidade de obter uma segunda opinião médica online. Uma médica emergencista de um hospital universitário de Curitiba ressalta que o primeiro passo fundamental envolve sinalizar o local do acidente quando uma pessoa sofre um acidente de trânsito. A medida evita novos riscos na via, permitindo que as testemunhas analisem se as vítimas apresentam sangramentos intensos ou problemas respiratórios. Em episódios com feridos, a população deve acionar imediatamente o socorro médico pelos telefones do SIAT ou do SAMU. Nos casos de hemorragia externa, a orientação clínica consiste em pressionar o ferimento de forma direta utilizando um pano limpo. A profissional alerta ainda que se deve estabilizar cuidadosamente o pescoço do acidentado deitado para anular os perigos reais de lesões graves na coluna cervical. Especialistas em traumas esclarecem que as pessoas envolvidas em colisões leves também precisam passar por uma triagem clínica detalhada em hospitais. Sinais preocupantes como tontura forte, dores nas costas e confusão mental costumam se manifestar entre 6 e 12 horas após o impacto. Um turista de nacionalidade alemã obteve na justiça uma indenização financeira equivalente a mais de R$5 mil após enfrentar problemas durante as suas férias familiares na Grécia. O homem decidiu processar formalmente a sua operadora de viagens depois de constatar que era impossível conseguir uma espreguiçadeira livre à beira da piscina do hotel. A queixa ocorreu devido ao hábito de outros hóspedes que reservavam os assentos usando apenas toalhas de banho. O veredito favorável foi proferido por juízes de um tribunal distrital localizado na cidade de Hannover, na Alemanha. Os magistrados avaliaram o pacote turístico adquirido pela família de quatro pessoas como defeituoso e determinaram a ampliação do reembolso inicial. O autor do processo relatou ao tribunal que, mesmo acordando às 6 horas da manhã, seus filhos precisavam deitar diretamente no chão, porque as cadeiras de sol simplesmente sumiam.
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5: As boas novas de Deus para você memorizar esta semana aqui na BBN encontram-se em Romanos capítulo 6, versículo 23. Porque o salário do pecado é a morte, mas o dom gratuito de Deus é a vida eterna por Cristo Jesus, nosso Senhor. Mais uma vez, porque o salário do pecado é a

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1: Vinte e cinco de maio. E, quando Jesus tomou o vinagre, disse: está consumado. João 19:30. Está consumado. Hudson Taylor, 1832 a 1905, o famoso missionário na China, era filho de pais genuinamente cristãos. Com o exemplo deles, ele aprendeu desde cedo o quanto a Bíblia é útil e valiosa. A vida exemplar de seus pais o impressionava, e ele procurou ser um cristão tão bom quanto eles, porém não conseguiu, afirmou mais tarde. Todos os seus esforços falharam, de modo que por fim ele se considerou um caso perdido que não podia esperar nada de bom após a morte. Assim, ele se perguntou se não seria melhor aproveitar a vida plenamente, e ele encontrou amigos suficientes para apoiar sua visão. Certo dia, Hudson estava procurando algo interessante para ler na livraria do seu pai. Em uma caixa de panfletos, ele encontrou um pequeno tratado sobre o Evangelho. Haverá uma história no começo e um sermão ou uma moral no final, ele pensou. Vou ler o começo e deixar o final para aqueles que gostam desse tipo de coisa. Enquanto lia, Hudson se deparou com a expressão "a obra consumada de Cristo". Ele se perguntou por que não estava escrito simplesmente "a obra expiatória de Cristo". Então, ele se lembrou das palavras do Senhor Jesus na cruz: está consumado. O que estava consumado? Ele mesmo deu a resposta: a expiação completa e perfeita dos pecados. Toda a dívida foi paga por Jesus Cristo como substituto. Hudson continuou refletindo: se a obra inteira foi concluída e toda a dívida foi paga, o que me resta fazer? Então, ajoelhou-se para receber a obra de redenção pessoalmente pela fé e agradecer ao seu Salvador por ela.
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0: Morte é um assunto delicado, e mesmo que seja uma verdade na vida de todos, ninguém gosta de ficar imaginando que um dia chegará a nossa vez. No entanto, todo filho de Deus, ou seja, aqueles que já foram lavados e perdoados pelo precioso sangue de Cristo, sabe que a morte é apenas o começo, e assim como o nosso Senhor e Salvador Jesus, nós também ressuscitaremos um dia para a glória, habitando eternamente no paraíso. Se você também já é um filho de Deus, tendo entregado sua vida a Jesus, você também já faz parte dessa bênção, e nada nem ninguém poderá te separar do amor de Deus. Agora, se você nunca orou ao Senhor, confessando seus pecados e recebendo Jesus como seu único e suficiente Salvador, hoje pode ser o dia. Faça essa decisão tão importante ainda hoje e receba o lindo presente da vida eterna. 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
2: Muito obrigado por sintonizar o nosso programa Hora de Estudo Bíblico. É uma alegria estar com você novamente e continuar esta série em Filipenses, este comentário, versículo por versículo, da Epístola de Paulo aos Filipenses. Se puder, pegue a sua Bíblia e abra em Filipenses capítulo 1, versículos 9 e 10. Eu vou ler para você. E peço isto, que o vosso amor cresça mais e mais em ciência e em todo conhecimento, para que aproveis as coisas excelentes, para que sejais sinceros e sem escândalo algum até ao dia de Cristo. Antes de continuarmos o nosso estudo, vamos orar. Senhor, nós te agradecemos por mais esse estudo, por mais essa oportunidade de compartilhar a tua palavra. Que a mensagem de hoje possa alcançar corações, alcançar aqueles que estão afastados dos teus caminhos e também aqueles que ainda não tiveram encontro contigo. Que hoje haja salvação. Obrigado pelas bênçãos que o Senhor tem derramado sobre nossas vidas. Obrigado pela salvação que temos em Cristo Jesus. Oramos em nome de Jesus. Amém. Algumas pessoas têm um conhecimento profundo da natureza humana. Geralmente são bons conselheiros e podem ajudar a muitas pessoas. Eu creio que Paulo era um homem assim. Ele sabia quão frágeis e fracos nós somos ao avaliar as coisas desta vida. Alguns de nós demoram a avaliar as situações sabiamente, de modo a escolher as coisas que valem a pena. Nos falta discernimento e saber distinguir as coisas. Mas assim como o amor, isto é algo que podemos e devemos desenvolver. O amor deve crescer. Nós vimos isso no versículo 9. E peço isto, que o vosso amor cresça mais e mais. O amor deve e pode crescer e abundar. A semente do amor é plantada em nossos corações quando nascemos de novo. O fruto do Espírito Santo é amor, mas muitas vezes a semente não dá fruto. Assim como o amor está no coração do crente e precisa ser desenvolvido, acontece com o discernimento. Precisamos desenvolvê-lo, assim como uma criança também precisa desenvolvê-lo. Alguns adultos são muitas vezes como crianças nesse respeito, pois a falta de discernimento é um sinal de imaturidade. É triste e trágico ao mesmo tempo ver crentes que não se desenvolvem. É como se nunca amadurecessem, nunca crescessem. Eles não possuem maior discernimento mesmo 20 anos depois da sua conversão. E eu não estou pensando aqui em novos convertidos, mas em homens e mulheres que durante anos dizem ser cristãos e não se desenvolvem no que diz respeito ao discernimento. Paulo está orando aqui para que os santos aprovem as coisas que são excelentes, melhores. E para aprovar o melhor, precisamos distinguir entre o que é certo e o que é melhor. Não é como se Paulo estivesse orando para que eles pudessem distinguir entre o bem e o mal. Não é preciso nenhuma inteligência rara para distinguir entre o que é certo e errado. Eles deveriam saber como escolher o excelente, o mais formidável, o melhor. Tomar decisões corretas é uma das coisas mais importantes na vida e Paulo está orando por isso. Você alguma vez já tomou uma decisão errada que lhe custou algo? Custou tempo, dinheiro, talvez tenha lhe custado um amigo. Para aprovar as coisas excelentes, devemos ter um padrão com o qual fazemos nossa escolha. Esse padrão não é encontrado em alguma filosofia humana. Se tomamos decisões para agradar aos nossos amigos, não haveria padrões estabelecidos, já que as ideias dos homens variam entre si. O padrão mais elevado possível só é alcançado quando somos guiados em nossas decisões pelo que agrada e honra a Deus. Se desenvolvermos este discernimento, vamos apreciar mais as coisas que são melhores aos olhos de Deus, assim como está escrito em sua palavra. Isso, amigos, torna-se a qualidade mais importante do caráter cristão. Quanto mais você exercitar o dom do discernimento e decidir pelo melhor aos olhos de Deus, mais você vai desenvolver um gosto pelo melhor. A oração do apóstolo Paulo indica uma necessidade de equilíbrio para determinar o que é excelente. Muitos comentaristas sugerem que a expressão para aprovar o melhor significa para colocar à prova as coisas que diferem. Novamente, o conhecimento da palavra de Deus é essencial para uma melhor expressão do amor, e essa mesma palavra é essencial para avaliar nossa vida. Na verdade, é a palavra de Deus que discerne, ela é o juiz que toma a decisão final, já que o nosso discernimento e as nossas decisões devem basear-se em sua palavra. Nós não somos hábeis o suficiente para julgar, mas a palavra de Deus sim. Por exemplo, em Hebreus 4:12 lemos: porque a palavra de Deus é viva e eficaz, e mais penetrante do que espada alguma de dois gumes, e penetra até a divisão da alma e do espírito, e das juntas e medulas, e é apta para discernir os pensamentos e intenções do coração. A palavra discernir aqui se refere à palavra de Deus. Nós não conhecemos totalmente os nossos próprios pensamentos com todas as intenções do coração. Nós precisamos buscar a orientação da palavra de Deus. Precisamos de alguém que nos conheça melhor do que nós mesmos, e esse alguém é Deus que nos criou. Não um psiquiatra, um psicólogo ou um conselheiro cristão, mas Deus. Deus nos conhece melhor do que nós mesmos. O crente somente pode fazer bons julgamentos se ele sabe o que é melhor, e o melhor se encontra na Bíblia. A palavra de Deus é o guia mais seguro que temos na vida. Em Hebreus 4:12, a palavra grega para discernimento é críticos, de onde se origina a palavra crítico. A palavra de Deus é a melhor crítica, o melhor juiz dos altos valores da vida. E por quê? Porque discerne os pensamentos e as intenções do coração. O que um homem pensa e planeja em seu coração, isso é o que ele vai ser na vida real. Provérbios 23:7 diz: porque como imaginou no seu coração, assim ele é. Para nós aprovarmos o melhor, devemos submeter os nossos pensamentos e propósitos mais secretos para serem examinados à luz da palavra de Deus. A oração de Paulo continua com as palavras: para que sejais sinceros. A palavra sincero vem de duas palavras do latim que significam sem cera. Fui vendedor de móveis por vários anos e antes de entregar um móvel para o comprador, eu examinava com cuidado para garantir que ele não tinha nenhum arranhão. Qualquer imperfeição era corrigida com uma cera da mesma cor que o móvel. Antigamente, os vendedores de cerâmica faziam o mesmo com um vaso rachado. Um vendedor honesto descrevia uma peça perfeita como sendo sem cera. Se o comprador duvidava da honestidade do vendedor, só precisava olhar contra a luz. Se o objeto em questão tinha sido reparado com cera, a rachadura seria vista quando exposta contra a luz. A oração de Paulo aqui é por sinceridade entre os crentes, para que sejais sinceros. Quando nos expomos à luz da palavra de Deus, devemos nos encontrar sem cera, autênticos. O crente deve ser o oposto do hipócrita. Isso é ilustrado pelo apóstolo Paulo quando ele fala do amor cristão. Ele diz em Romanos 12:9: o amor seja não fingido. A palavra fingimento significa hipocrisia. O amor seja sem hipocrisia. Em outras palavras, não podemos ter duas caras, mas precisamos provar a sinceridade do nosso amor, 2 Coríntios 8:8. Mais adiante, nesta epístola aos Filipenses, Paulo fala daqueles que anunciam a Cristo por contenção, não puramente. No capítulo 1, versículo 16. Ele se refere àqueles que ocupam o cargo de ministros de Deus, mas seus motivos não são puros. Que desafio para nós que temos este ofício sagrado! Nossas igrejas precisam de mais pregação e pregadores sem cera. Os padrões de Deus para o púlpito não permitem que algum pregador pregue o que não pratica. As Sagradas Escrituras, quando obedecidas, produzem uma vida honesta e santa. O apóstolo Pedro escreveu: desejai afetuosamente, como meninos novamente nascidos, o leite racional, não falsificado, para que por ele vades crescendo. 1 Pedro 2:2. A palavra de Deus é sincera. A palavra de Deus é franca. Observe que esta exortação de Pedro é precedida diretamente por outra: deixando, pois, toda malícia e todo engano e fingimentos e invejas e todas as murmurações. 1 Pedro 2:1. Uma vida sincera e honesta é o fruto da obediência à palavra de Deus. Amigos, precisamos ser sinceros e sem hipocrisia, sem cera. O nosso Senhor Jesus Cristo encontrou certa vez um homem assim. Seu nome era Natanael. João capítulo 1, 47 diz: eis aqui um verdadeiro israelita, em quem não há dolo. Em outras palavras, o Senhor Jesus disse: aqui está um homem honesto, que não é hipócrita. Quando diz sim, é sim, e quando diz não, é não. O exterior mostra o interior. Não é um hipócrita, não tem duas caras. Será que Deus pode dizer o mesmo de você e eu hoje? Eu espero que sim. Isto é o que eu quero para a minha vida. Deus conhece o meu coração. Deus sabe quando eu não sou sincero. Ele sabe quando eu não estou sendo honesto. Você pode não saber, mas Deus sabe. Uma mulher consegue enganar o seu marido e o marido consegue enganar a sua esposa, mas ninguém consegue enganar a Deus. Paulo nos dá a razão pela qual os cristãos devem ser honestos: para sermos irrepreensíveis. Observe o versículo 10. Para que aproveis as coisas excelentes, para que sejais sinceros e sem escândalo algum até o dia de Cristo. A vida de um filho de Deus deve ser ordenada de modo que ele não seja causa para alguém tropeçar. Como cristão, eu tenho que ter cuidado para não levar alguém a cair nas armadilhas do diabo. Paulo adverte contra o abuso da liberdade cristã que pode fazer alguém tropeçar. Leia atentamente, quando você tiver algum tempo, 1 Coríntios capítulo 8. Ora, pecando assim contra os irmãos e ferindo a sua fraca consciência, pecais contra Cristo. Por isso, se a comida escandalizar a meu irmão, nunca mais comerei carne, para que o meu irmão não se escandalize. 1 Coríntios 8, versículos 12 e 13. Romanos 14, 13 diz: assim que não nos julguemos mais uns aos outros, antes seja o vosso propósito não por tropeço ou escândalo ao irmão. Isso é o que Paulo quer dizer aqui, meu irmão. Quando diz que devemos ser irrepreensíveis, o crente deve estar livre de toda falsidade. Não há falsidade na Bíblia. A Bíblia é um livro sincero, honesto e irrepreensível. A Bíblia diz que devemos ser sinceros. Diz que devemos ser honestos e irrepreensíveis. E quando nosso bendito Senhor retornar, como é que vai nos encontrar? Será que vai nos encontrar sinceros? A minha oração é que sim. Paulo está envolvido em um exercício espiritual que é bom para todos nós. Ele diz em Atos 24:16, e este é um bom versículo para decorar: e por isso procuro sempre ter uma consciência sem ofensa, tanto para com Deus como para com os homens. Vou repetir, Atos 24:16. Sublinhe aí na sua Bíblia: e por isso procuro sempre ter uma consciência sem ofensa, tanto para com Deus como para com os homens. 1 Coríntios 10:32 diz: portai-vos de modo que não deis escândalo nem aos judeus, nem aos gregos, nem à igreja de Deus. Filipenses 1:11 diz: cheios dos frutos de justiça, que são por Jesus Cristo para a glória e louvor de Deus. Viver corretamente é o resultado de aprender corretamente. A conduta correta é o resultado de uma doutrina correta e de uma crença correta. Se eu disser que creio na Bíblia e creio em Cristo, então a minha conduta deveria demonstrar isso. E isso é exatamente o pedido de Paulo na sua oração. É triste ver uma árvore que não produz frutos. Da mesma forma, amigo, é triste ver um crente sem frutos. A palavra fruto é definida como a produção de energia por um organismo vivo. Vida gera vida. Como o livro de Gênesis diz tantas vezes no capítulo 1, cada semente deu fruto, segundo a sua espécie. A palavra fruto no texto de Paulo se refere ao caráter humano, os frutos da justiça, os frutos do nosso caráter humano. Em sua humanidade, Cristo é o fruto de Davi, ou seja, ele nasceu de alguém que era descendente direto de Davi. Isabel disse para Maria: bendito é o fruto do teu ventre. Metaforicamente, a palavra fruto se refere à atitude e às ações do crente. a expressão externa de um poder invisível que age em nós, sendo a natureza do fruto uma indicação clara da natureza do poder que o produziu. Podemos conhecer uma árvore pelos seus frutos? O Senhor diz em Mateus 7, 15 a 20. Acautelai-vos, porém, dos falsos profetas que vêm até vós, vestidos como ovelhas, mas interiormente são lobos devoradores. Por seus frutos os conhecereis. Porventura colhem-se uvas dos espinheiros ou figos dos abrolhos? Assim, toda árvore boa produz bons frutos e toda árvore má produz frutos maus. Não pode a árvore boa dar maus frutos, nem a árvore má dar frutos bons. Toda árvore que não dá bom fruto corta-se e lança-se no fogo. Portanto, pelos seus frutos os conhecereis. Os frutos de justiça. Que nossas vidas possam produzir frutos de justiça. Na oração de Paulo, ele pede que haja fruto, e este só pode ser produzido no coração de um filho de Deus. Para que o fruto possa ser produzido, a semente deve ser plantada antes. A Bíblia nunca pede para uma pessoa expressar o fruto do novo nascimento sem essa pessoa não ter experimentado o novo nascimento. Então, se você não é salvo, amigo, Filipenses não se aplica a você, e sim ao filho de Deus, ao crente. É preciso ter vida para viver. Se você está espiritualmente morto, não pode obedecer a essa admoestação em Filipenses 1. Portanto, a oração de Paulo para que haja fruto de justiça é somente para os crentes, uma vez que a justiça de Deus é algo que nenhum incrédulo tem. Os padrões humanos sobre o que é certo e errado variam muito, e por melhores que sejam, não alcançam os valores divinos. A justiça do homem e a justiça de Deus são diferentes. A Bíblia diz: mas todos nós somos como o imundo, e todas as nossas justiças como trapo de imundícia. Isaías 64:6. Bom, o nosso tempo por hoje acabou. Vamos continuar no próximo programa, começando no versículo 11, falando sobre os frutos de justiça. Muito obrigado por acompanhar o estudo de hoje, e se Deus quiser, nos encontraremos no próximo programa. Que Deus o abençoe, e até lá.
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2: Fim da escala 6x1, relator diz que folga semanal de 2 dias começará a valer em 2026. Comissão aprova a proposta que cancela diploma e matrícula de quem fraudar cotas. Comissão aprova a proposta de internet obrigatória em voos com envio gratuito de mensagens de texto. O relator da proposta de emenda à Constituição que extingue a jornada de trabalho de 6 dias por 1 negou que haja discussões para adiar a aplicação do benefício. O deputado federal Léo Prates afirmou publicamente que a previsão para a folga semanal de 2 dias está mantida para iniciar o funcionamento pleno ainda este ano. O parlamentar destacou que o principal debate atual gira em torno de estabelecer um tempo de transição útil. O texto em debate na comissão especial busca ser enxuto para transferir os detalhes de regulamentação para leis posteriores e negociações coletivas de sindicatos. A leitura oficial do relatório acabou sofrendo um adiamento estratégico de alguns dias e foi remarcada pelos líderes partidários para esta segunda-feira. A Comissão de Educação da Câmara Federal aprovou um projeto de lei que invalida o histórico escolar e caça o diploma de estudantes que ingressarem de forma fraudulenta nas vagas reservadas para cotistas. O colegiado acatou a versão modificada do relator, deputado professor Reginaldo Veras, ampliando a punição original para o cancelamento automático de todos os direitos e créditos acadêmicos conseguidos ilegalmente. A medida valerá para universidades e institutos federais após o término oficial de todas as análises legislativas obrigatórias. A proposta determina que a autodeclaração do candidato passará a ter presunção relativa de veracidade e exigirá a criação de bancas específicas de heteroidentificação para a checagem oficial das informações coletadas. Os editais dos vestibulares e dos concursos públicos deverão detalhar antecipadamente o método de funcionamento das avaliações presenciais das cotas. A Comissão de Viação e Transportes da Câmara dos Deputados aprovou um projeto de lei que obriga as empresas aéreas a oferecerem conexão à internet durante as viagens no espaço aéreo nacional. O colegiado acatou a versão modificada da relatora, a deputada Rosana Valle, determinando que o acesso a aplicativos de mensagens instantâneas para envio e recepção de textos deve ser inteiramente gratuito. O texto original da proposta legislativa previa a obrigação da conectividade a bordo, mas deixava a critério das companhias a cobrança total pelo serviço.
3: Previsão do tempo.
2: Segunda-feira, 25 de maio de 2026, em Curitiba e região metropolitana, sol com muitas nuvens durante o dia e períodos de céu nublado. Noite com muitas nuvens, mínima 13, máxima 19. Em Cornélio Procópio e norte do Paraná, sol com muitas nuvens e períodos de céu nublado. Noite com pancadas de chuva, mínima 18, máxima 25. Em Taubaté e Vale do Paraíba, em São Paulo, sol com muitas nuvens, pancadas de chuva à tarde e à noite, mínima 17, máxima 23. Em Pirassununga e centro-leste paulista, sol com algumas nuvens e chuva passageira. À noite, muitas nuvens, mas com tempo firme, mínima 18, máxima 24. As informações são do Clima Tempo.
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4: As boas novas de Deus para você memorizar esta semana aqui na BBN encontram-se em Romanos capítulo 6, versículo 23. Porque o salário do pecado é a morte, mas o dom gratuito de Deus é a vida eterna por Cristo Jesus, nosso Senhor. Mais uma vez, porque o salário do pecado é a morte, mas o dom gratuito de Deus é a vida eterna por Cristo Jesus, nosso Senhor. Estas são as boas novas de Deus para você memorizar esta semana aqui na BBN.

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Mateus 26:63. Os sumos sacerdotes e anciãos procuraram falso testemunho contra Jesus, mas ele nada lhe respondeu. Quando crentes estão juntos, muitas vezes retornam para casa deprimidos, pois no muito falar não falta transgressão. Deus também leva a sério o pecado da língua, e não apenas a conversação fútil, mas também a calúnia piedosa. Como é impiedosa a sua língua? Igrejas inteiras são destruídas dessa maneira e corações são dilacerados. Mas Deus ouve o que falamos. Um dos resultados mais funestos da calúnia é que Deus não ouve mais as nossas orações. Assim também valerá para nós. Jesus, porém, guardou o silêncio. O diligente estudo da Bíblia coloca nossa mão sobre a boca e nos protege de machucar outros filhos de Deus e ungidos do Senhor. Jesus, porém, guardou silêncio. Este silêncio irritou a Caifás e amedrontou muito a Pilatos. Assim, o silêncio de Jesus se tornou uma resposta poderosa à pergunta de Pilatos. Talvez você fale muito para Deus sem receber resposta, porque ele não responde. Não será porque ele espera calado até que você tome algumas atitudes? Talvez você ore assim: Senhor, tira o pecado de mim. Será que isso está certo? Não, pois é você que deve abandonar o pecado. Diga um não total a tudo que é pecado. Então, em seu fraco coração, irromperá o júbilo de vitória. Você ouviu uma meditação extraída do devocional Pérolas Diárias de Vimalgo, publicado pela Chamada. Este ministério também oferece outras ferramentas que servirão de bênção em sua vida. 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

0: Olá, querido ouvinte, é bom ter você para mais um programa Sabedoria para o Coração. Hoje chegamos ao fim da nossa série de estudos no livro de Filipenses. Estudaremos os últimos três versos do capítulo 4, versos 21 a 23. O título da nossa mensagem é Crentes Comuns. Um artigo de jornal trouxe a história da luta de várias pessoas não identificadas que findam em delegacias e hospitais. Em geral, são adultos que sofrem um derrame ou têm problema de demência e, por algum motivo, se perdem de suas famílias. A maioria é depois identificada por familiares que os encontram, mas esse artigo falou em particular daqueles que nunca são encontrados por parentes. Um homem mencionado no artigo não tinha documento algum de identidade e ainda tinha problema de memória. Ele foi colocado sob os cuidados de uma instituição e os funcionários dali o apelidaram de Carlos. Ali ele ficou por 10 anos. Por causa de um derrame que havia sofrido, Carlos não falava direito e vivia na cadeira de rodas. Sua única reação às pessoas era sorrir. O artigo continuou dizendo que, finalmente, após uma década, a instituição recebeu informação que ajudaria a desvendar a identidade de Carlos. Seu nome era Crispim Mareno e, coincidentemente, no dia em que a instituição descobriu seu nome verdadeiro, Crispim estava completando 53 anos de idade. Nesse dia, um dos diretores da instituição foi até Carlos, disse-lhe o que haviam descoberto, ajoelhou-se ao seu lado e, em voz baixa, sussurrou em seu ouvido: Crispim Mareno, feliz aniversário! Após ouvir o seu nome, Crispim ficou calado. Pela primeira vez em 13 anos, ele sabia quem era e lágrimas desceram em seu rosto. O título desse artigo era Vivendo uma Vida Desconhecida. Ele acabou produzindo grande interesse e conhecimento sobre esse mundo de pessoas não identificadas, que por um motivo ou outro não fazem ideia de quem são. Com isso em mente, achei interessante que um dos motivos principais por trás da carta bastante pessoal de Paulo aos crentes em Filipos foi o desejo de lembrá-los de sua verdadeira identidade, lembrá-los de quem são e a quem pertencem. Você já parou para pensar que toda vez em que pega a palavra inspirada de Deus, ela conserta nossa predisposição natural à amnésia espiritual? Nós tendemos a esquecer quem somos. Quer no primeiro século ou no século XXI, crentes de todas as gerações estão inclinados a ter perda de memória. A neblina de nossa cultura pecaminosa nos faz perder nossa capacidade espiritual. As distrações barulhentas de nossa geração ensurdecem nossa audição espiritual. E as vozes corruptas que competem por nossa atenção ao nosso redor nos fazem esquecer de quem somos e a quem pertencemos. Paulo escreve para um grupo de crentes que estão sob a ameaça de pensar que são cidadãos de Filipos e que pertencem a Roma. E, de fato, Roma faz um barulho alto demais e o império parece ser soberano e determinar todas as coisas. Então Paulo escreve: Mas, apesar do poder do império romano, deixe-me lembrá-los de que vocês, na verdade, são cidadãos do céu e pertencem a Deus. Filipenses 3:20. Pode até parecer que Roma é a chefona, mas o verdadeiro chefe é Deus. Pode até parecer que o César é o Todo-Poderoso, mas o Todo-Poderoso é Deus. E isso é algo incrível, porque sai da boca do apóstolo Paulo, que acontece de estar escrevendo esta carta acorrentado a dois soldados da elite pretoriana, os quais recebem salário dobrado nessa missão especial dada por César, de manter a vigilância de Paulo nessa prisão domiciliar. Entretanto, na perspectiva de Paulo, ele não foi preso por César, mas foi preso por Cristo. Ele escreve: Porque estou certo de que isto mesmo me redundará em libertação. Também agora será Cristo engrandecido no meu corpo, quer pela vida, quer pela morte. Filipenses 1:19 a 20. Paulo diz: Sei muito bem quem sou e a quem pertenço. Abra sua Bíblia em Filipenses 4. Hoje concluiremos nossa série de estudos nessa epístola vendo os três últimos versos. Nesses versos, Paulo reconhece quatro grupos diferentes de pessoas. O primeiro grupo é a igreja de Filipos, a quem ele escreve esta carta. Veja o verso 21. Saudai cada um dos santos em Cristo Jesus. Esse é um linguajar costumeiro de Paulo quando ele se aproxima do final de suas cartas. De fato, ele diz a mesma coisa em três outras cartas, aos crentes romanos e aos coríntios. A única coisa que ele adiciona nessas outras é o ósculo santo, Romanos 16, 16, 1 Coríntios 16, 20 e 2 Coríntios 13, 12. O ósculo ou beijo santo não era algo inapropriado, mas algo tão cultural como um aperto de mão ou abraço. Fazemos algo semelhante a isso em nossa cultura hoje. Aqui em Filipenses, contudo, Paulo deixa de lado o beijo santo. Ou ele não precisava dizer, ou, mais provavelmente, porque nas demais cartas ele mandou todos os membros da igreja saudar uns aos outros, enquanto que aqui em Filipenses ele manda os bispos e diáconos saudar cada irmão individualmente por ele. A ênfase está na parte verbal dessa saudação. Paulo destaca cada um dos irmãos em Cristo, o que é outra maneira de dizer que ele deseja que cada membro individualmente da igreja filipense receba uma saudação pessoal e verbal de sua parte. É como se Paulo estivesse lembrando cada um desses membros queridos e fiéis que o apoiam que ele ama, ora e estima profundamente cada um deles. E note que Paulo diz, saudai cada um dos santos. Você talvez seja tentado a pensar, pronto, agora as coisas ficaram mais fáceis. A fila da saudação não será mais tão longa assim. Pensamos dessa forma principalmente porque perdemos o entendimento teológico de quem realmente somos. Pensamos como a Igreja Católica Romana ou a Igreja Ortodoxa Grega, Russa, as quais canonizam indivíduos que foram celebridades da fé. Esses são santos. Essas igrejas exigem que os santos estejam associados a milagres verificáveis, resultantes de seus ministérios, ensinos ou mesmo ligação física com alguma relíquia de seu passado. No caso da Madre Teresa, uma mulher disse que foi curada após um contato físico com uma foto da Madre Teresa. Conforme disse essa devota, um raio de luz saiu do medalhão onde estava a foto e curou seu corpo. Isso ajudou o Vaticano a confirmar a candidatura da Madre Teresa à posição de santa. Não desejo desviar muito do assunto aqui. O que quero destacar é que muitos pensam que apenas as pessoas extraordinárias, que têm alguma coisa a ver com milagres, ou que vivem vidas impecáveis, merecem ser chamadas de santos. Celebridades espirituais se tornam santos. Até mesmo fora do sistema da religião, é comum ver pessoas boas sendo chamadas de santas. Olha, só digo uma coisa, para aturar aquele homem, ela é uma santa. Que chance nós temos num contexto como esse? Bom, para começar, precisamos entender que nada do que religiões exigem tem a ver com as escrituras. Essas são exigências humanas. O termo usado no Novo Testamento para santo é hagios, que significa simplesmente separado. Essa é uma referência não a crentes especiais, mas a todo crente, porque todo crente foi separado a Deus como sua posse pessoal. O termo santo acontece de ser o favorito do apóstolo Paulo para falar do crente, e ele o emprega 40 vezes em suas cartas. Ele chama todos os crentes de Filipos de santos. Ele escreveu em Filipenses 1:1, Paulo e Timóteo, servos de Cristo Jesus, a todos os santos em Cristo Jesus que vivem em Filipos. Até mesmo no caso da congregação problemática e imatura de Corinto, Paulo remove todas as dúvidas quanto à posição de cada crente como santo. Ele escreve, chamados para ser de santos, 1 Coríntios 1:2. Conforme escreveu um autor, no contexto bíblico, um santo não é um super-herói da fé, mas alguém que tem vida eterna em Cristo. De fato, perceba a base para a pessoa ser chamada de santa aqui em Filipenses 4. Paulo esclarece, saudai cada um dos santos em Cristo Jesus. Por causa de sua união com Cristo Jesus, você acontece de ter uma posição de santidade. Neste exato momento, você é um santo, separado para Deus pela fé em Cristo Jesus como sua posse singular e preciosa. Então, Paulo diz a cada membro de Filipos e de nossas igrejas hoje, aqui está a sua identidade, quem você é, um santo. O que significa que você não é santo por causa de sua atuação perfeita como crente. Você não se torna santo apenas após ter graduado a um nível superior de espiritualidade. E isso significa que você não é um santo porque descobriu os segredos da espiritualidade. Você é chamado de santo porque Deus o chamou para si pela fé em Cristo, de forma que todos os que estão em Cristo são chamados de santos. E a propósito, as Escrituras não nos encorajam a venerar, adorar ou queimar velas, incensos e fazer rezas para santos, quer vivos ou mortos. Isso não passa de religião humana. Santos não são pessoas a serem adoradas. Santos são pessoas que adoram o Senhor vivo e verdadeiro. Paulo reconhece um segundo grupo de pessoas nessas observações finais. Esse é o grupo das pessoas que estão com ele. Veja o verso 21. Saudai cada um dos santos em Cristo Jesus. Os irmãos que se acham comigo vos saúdam. Ele diz, os irmãos que estão comigo aqui dizem oi também. Apesar de Paulo não mencionar nomes aqui, isso sem dúvidas inclui Timóteo, o aprendiz de ministério de Paulo. Quando começou a escrever esta carta, Paulo fez de Timóteo um coautor. Ele escreve Paulo e Timóteo. Além disso, somos informados em Filipenses 2:25 que Paulo envia Epafrodito a Filipos, sem dúvida como o portador desta epístola. A propósito, apesar de esses homens serem talentosos de forma singular e de terem grandes responsabilidades na igreja primitiva, perceba que Paulo não diz que eles são uma categoria especial de santos. Paulo os chama simplesmente de irmãos. Essa atitude também revela nobreza em Paulo. Ele poderia ter escrito com um ar de superioridade e diferença: esses homens são meus aprendizes, meus alunos. Mas não, eles são meus irmãos, o que é outra maneira de dizer: como membros do corpo de Cristo, somos iguais aos olhos de Deus, somos irmãos. De forma implícita, Paulo diz que eles são irmãos dos crentes de Filipos também. Acontecemos de pertencer à mesma família por estarmos em Cristo. Isso é verdade hoje também. Pelo fato de pertencermos a Cristo, cada mulher crente é sua irmã e cada homem crente é seu irmão. Quem é você? Um santo. E também é um irmão ou irmã de todos os demais santos na família de Cristo ao seu redor. Então, não somente pertencemos a Deus, mas pertencemos uns aos outros, somos família. Lembre-se que Paulo escreve aqui, conforme vimos antes, a uma igreja que lutava com o problema da divisão. É como se o apóstolo lembrasse esses irmãos agora que sua união em Cristo é tão profunda e imutável quanto a união que possuem com seus parentes de sangue. Meu querido, Deus não nos manda produzir unidade como uma família no corpo. Deus não nos manda produzir unidade, mas proteger a unidade. Paulo escreve em Efésios 4:3, esforçando-vos diligentemente por preservar a unidade do Espírito no vínculo da paz. E quanto maior a família, mais desafiador se torna preservar essa unidade, não é? Uma igreja, contudo, não é unida por ser pequena. Uma igreja não é unida porque todos possuem a mesma personalidade. Uma igreja é unida porque todos têm o mesmo propósito e a mesma prioridade, fazer discípulos e glorificar a Deus. Ninguém é o chefão, todos são irmãos ou irmãs nessa família. Lembre-se que Paulo já desafiou os filipenses no capítulo 2 a ter a mesma atitude de Jesus Cristo, o qual se humilhou e viveu não para ser servido, mas para servir. Não há espaço na família e na igreja para orgulho egoísta. Veja o que Paulo escreveu em outra de suas cartas. Irmãos, reparai, pois, na vossa vocação, visto que não foram chamados muitos sábios, segundo a carne, nem muitos poderosos, nem muitos de nobre nascimento. Pelo contrário, Deus escolheu as coisas loucas do mundo para envergonhar os sábios, e escolheu as coisas fracas do mundo para envergonhar as fortes. E Deus escolheu as coisas humildes do mundo e as desprezadas, e aquelas que não são, para reduzir a nada as que são, a fim de que ninguém se vanglorie na presença de Deus. Mas vós sois dele em Cristo Jesus, o qual se nos tornou da parte de Deus sabedoria e justiça e santificação e redenção, para que, como está escrito, aquele que se gloria, glorie-se no Senhor. 1 Coríntios 1, 26 a 31. Quem somos nós? Um bando de irmãos e irmãs redimidos, que não se esqueceram de que a igreja é uma família a qual pertencemos. Os irmãos que se acham comigo vos saúdam. Paulo reconhece agora um terceiro grupo, os crentes das igrejas na região onde se encontra. Ele escreve no verso 22, todos os santos vos saúdam. O contexto indica que todos os santos se refere aos crentes na região onde Paulo está, ou seja, os crentes aqui de Roma mandam lembranças. E essa é uma manifestação tremenda de graça por parte de Paulo. Já aprendemos que a maioria dos crentes em Roma havia abandonado Paulo. Eles não cuidavam dele, nem o apoiavam em suas necessidades. Nenhuma delegação de pastores vinha encorajá-lo na prisão ou ver como as coisas andavam. Mesmo assim, ao invés de dizer, não há nenhum santo aqui em Roma que se preocupa comigo, e eles provavelmente não se preocupam com vocês também. Ao invés de dizer isso, Paulo os inclui em sua carta. Paulo constrói uma ponte, que graça! Sem dúvida alguma, ele sabe que esta carta aos filipenses chegará em Roma, e todos os crentes romanos ficarão envergonhados por sua óbvia falta de cuidado pelo corpo universal de Cristo e pelo próprio apóstolo. Então, Paulo os inclui na carta. Com as melhores das intenções e motivos, ele ergue uma ponte para que os romanos atravessem e não fiquem de fora da comunhão dos santos. Podemos ler as entrelinhas. Nenhum nome é mencionado, apenas uma menção geral. Todos os santos daqui vos saúdam. O quarto e último grupo que Paulo reconhece é o dos crentes da casa de César. Ele escreve no verso 22, todos os santos vos saúdam, especialmente os da casa de César. Aqui Paulo fala de forma mais específica, ao mesmo tempo que não menciona nomes, mas provavelmente para a proteção dos irmãos. Não seria sábio se Paulo, inimigo de César, mencionasse por nome seus amigos que estão inseridos na administração do império. Então ele deixa os nomes de lado. Todavia, o efeito é o mesmo. Pessoas estão sendo salvas e bem debaixo do nariz de Nero. Existem santos na casa de César. Agora, a palavra casa não se refere necessariamente à família pessoal de Nero, apesar de existir um rumor de que quando Nero saiu em uma de suas viagens, sua esposa ouviu o evangelho e entregou sua vida a Cristo. Entretanto, isso é rumor e não foi confirmado historicamente. A expressão casa de César era comum nessa cultura para o que pode ser chamado hoje de governo. Essas eram pessoas que trabalhavam para o governo, para César. Na época de Paulo, a frase incluía escravos e livres, homens e mulheres, que serviam nas cozinhas preparando as refeições de César ou cuidando de seus jardins e hortas. Também podia incluir administradores de propriedades, arquitetos imperiais, pedreiros e pintores, zeladores e agricultores. Também podia se referir a oficiais do palácio, assim como Daniel no reino da Pérsia. De forma geral, essas eram pessoas do palácio de César, responsáveis por lidar com o dinheiro imperial e administrar as coisas do dia a dia do império. Paulo não menciona nomes, mas diz aos crentes de Filipos que os crentes estão em todo lugar. Em nossos dias é como se Paulo dissesse que eles estão no palácio da Alvorada. O erudito do Novo Testamento, Lightfoot, que viveu no século XIX, encontrou alguns paralelos interessantes entre os nomes na lista de crentes que Paulo fornece em Romanos 16 e os nomes dos membros da casa de César, datados do século I, da época de Paulo. William Barclay resumiu bem quando escreveu: esse carpinteiro galileu já tinha começado a governar sobre aqueles que governavam o mais poderoso império do mundo. Apenas imagine a implicação dessa frase. Aqui está Paulo, acorrentado a soldados pretorianos, escrevendo com uma linguagem quase criptografada, que o poder do império não pode deter o poder do evangelho. Com isso, Paulo conclui sua carta com uma espécie de inclusio. Ele começou a carta desejando a graça sobre os filipenses, e ele termina com a mesma ideia. Veja o verso 23, a graça do Senhor Jesus Cristo seja com o vosso espírito. Quem é você? Um santo, separado para Deus por uma escolha que Deus mesmo fez. A quem você pertence? À família de Deus, bem como aos demais irmãos e irmãs. E o que você tem? Graça, um favor imerecido, além do amor infinito e inesgotável de Deus. Uma história ilustra bem a verdade sobre a graça. Lily era uma excelente motorista. Vários anos atrás, ela era motorista de um ônibus escolar numa grande cidade americana. Pelo fato de não ter nenhuma multa ou acidente, o município estava lhe dando agora um prêmio por sua direção cautelosa. Seus colegas de trabalho sabiam que Lily era uma boa motorista e muitos deles compareceram à cerimônia de premiação na qual ela receberia seu reconhecimento. Bom, a caminho da cerimônia, Lily fez uma curva fechada muito rápido e virou o ônibus, enviando não somente a si mesma, mas também outras 16 pessoas para o hospital. Ela tinha passado o ano inteiro sem acidente algum. Será que ela recebeu seu prêmio? Claro que não. Comitês de premiação não operam com base na graça. Deixe-me colocar isso da seguinte forma. Justiça é receber aquilo que você merece. Misericórdia é não receber aquilo que você merece. E graça é receber aquilo que você não merece. E como recebemos essa graça imerecida? Paulo diz no verso 23 que ela pertence e é dada pelo Senhor Jesus Cristo. Veja bem, tudo nesta carta está ligado a Jesus Cristo. Paulo mencionou o Senhor 40 vezes nesta pequena epístola e toda responsabilidade, benefício, ambição e desejo do crente se resume ao que Cristo faz, é, dá e fará no futuro. Paulo começou a carta escrevendo que era um escravo de Cristo, capítulo 1, verso 1. Seu aprisionamento era para o avanço do Evangelho, para glorificar Cristo, capítulo 1, verso 13. Para Paulo, o viver era Cristo, capítulo 1, verso 21, e o morrer nada mais do que uma união com Cristo, capítulo 1, verso 23. Paulo exortou os crentes filipenses a assumirem a mesma atitude de Cristo, capítulo 2, verso 5, a gloriarem-se em Cristo, capítulo 3, verso 3, a ansiarem ardentemente pela vinda de Cristo, capítulo 3, verso 20, a se contentarem em Cristo, capítulo 4, verso 13, e a encontrarem sua identidade em Cristo, capítulo 4, verso 21, bem como toda a graça necessária para cada aspecto da vida, capítulo 4, verso 23. Enquanto Paulo escreve esta carta, sua pena foi mergulhada na tinta da graça. A carta está saturada com a graça de Cristo, e isso por si só é suficiente para encorajar o espírito de cada crente. Em seu livro O Despertar da Graça, Charles Swindoll conta o seguinte sobre o ex-chanceler do Seminário Teológico de Dallas, nos Estados Unidos. Não cheguei a conhecer Schaeffer, o fundador do seminário onde estudei. Ele morreu poucos anos antes de eu começar meus estudos ali em 1959. Alguns dos meus professores o haviam conhecido bem e, sem exceção, lembravam-se dele como um homem de grande graça. Ele era um grande defensor da doutrina da graça. Um dos meus mentores conta de uma vez quando esse homem de Deus querido terminou sua última aula sobre a graça numa tarde quente em Dallas. Era primavera de 1952. Esse homem idoso, que havia ensinado naquele semestre em particular, sentado numa cadeira de rodas, concluiu seus comentários finais. Ninguém na sala se mexeu quando a aula terminou. Foi como se os jovens teólogos estivessem absorvendo o que tinham ouvido, admirados com as colocações e com o entusiasmo de seu professor com a graça incomparável de Deus. Logo depois, esse senhor de cabelos brancos começou a se retirar da sala, e quando ele desligou o interruptor da luz, a sala inteira se ergueu em aplauso trovejante. enquanto o amado teólogo enxugava suas lágrimas. Com a cabeça abaixada, ele ergueu uma mão, pedindo que parassem. Quando todos se silenciaram, ele falou com voz baixa, mas de forma inesquecível: "Senhores, passei mais da metade da minha vida estudando essa verdade, e estou agora apenas começando a descobrir o que a graça de Deus realmente é." 12 semanas depois, esse proponente da graça foi recebido na presença do Senhor, aos 81 anos de idade. Ele estava apenas começando a descobrir o tesouro da graça. Quem é você? Um santo, separado a Deus pela sua graça imerecida. Você é um santo. A quem você pertence? À família de Deus e aos irmãos e irmãs ao seu redor, presos, juntos, em unidade por virtude de nossa união com Jesus Cristo. E você também acontece de estar vivendo, neste exato momento, sob o derramar abundante da graça, a qual é suficiente para suprir cada necessidade, suficiente para ajudá-lo a encarar cada dia, até aquele dia em que veremos Cristo face a face. Daí, a extravagância de sua graça começará a ser revelada em dimensões espetaculares que nem sequer conseguimos imaginar. E o nosso Senhor jamais cessará de nos maravilhar. Sua graça nos definirá eternamente. Somos o que somos e vamos para onde vamos por causa de sua graça. E enquanto isso, meu querido, não se esqueça de quem você é e a quem você pertence. Foi um privilégio ter você para essa série de estudo no livro de Filipenses. E agradecemos a Deus por essa grande graça. Desejo as bênçãos de Deus para a sua vida e espero você para o nosso próximo estudo.
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2: Governo Trump. Estrangeiros que desejam green card precisam voltar a seus países para fazer o pedido. Quase 3 mil brasileiros foram barrados nas fronteiras da União Europeia em 2025. Tailândia reduz de 60 para 30 dias período de estadia sem visto para turistas. O governo dos Estados Unidos anunciou uma mudança rigorosa nas regras para estrangeiros que pretendem obter o visto de residência permanente no país. A partir de agora, os cidadãos que possuem visto temporário de estudante, turista ou trabalhador devem voltar à pátria de origem para solicitar o documento. A determinação foi oficializada pelo Serviço de Cidadania e Imigração americano por meio de um memorando. A agência de imigração esclareceu que o ajuste de status feito dentro do território americano não constitui um direito garantido do estrangeiro. De acordo com os porta-vozes do governo, a nova política fechará brechas legais e otimizará os recursos públicos internos. Os funcionários federais da área estão instruídos a analisar detalhadamente as justificativas das exceções humanitárias. Os dados oficiais revelam que quase 3 mil cidadãos brasileiros tiveram a entrada formal negada na União Europeia ao longo do ano passado. O balanço estatístico aponta que a grande maioria das rejeições ocorreu no momento do desembarque em aeroportos do bloco. O índice total apresentou um crescimento de 14% em comparação direta com o período anterior, ocupando a 12ª posição no ranking. A maior parte dos impedimentos migratórios contra os viajantes do Brasil concentrou-se nos terminais internacionais de Portugal e Irlanda. Entre os principais motivos apontados pelas autoridades policiais locais estão problemas com vistos e a falta de comprovação de renda. Muitos turistas também foram barrados por apresentarem passaportes falsos ou justificativas consideradas incoerentes sobre a estadia. O governo da Tailândia tomou a decisão de encurtar o tempo máximo de permanência de viajantes estrangeiros dispensados de visto de turismo. A nova regra estabelece que o prazo limite para estadia legal, na maior parte dos casos, cairá de 60 para 30 dias. De acordo com os comunicados das autoridades asiáticas, a medida drástica tem como principal objetivo combater a criminalidade transnacional. A porta-voz do governo declarou formalmente que o modelo anterior gerava grandes vantagens econômicas, mas permitia abusos constantes. A antiga ampliação de prazo vigorava desde julho de 2024 para acelerar a retomada do setor pós-pandemia. O novo teto vai impactar cidadãos de 90 nações, incluindo quem reside nos Estados Unidos, na Rússia e no espaço europeu Schengen. A imprensa local destaca que a mudança ocorre após vários incidentes polêmicos envolvendo estrangeiros e o consumo de álcool. Outro problema grave verificado consistia na abertura ilegal de hotéis e escolas privadas operando totalmente sem autorização. A arrecadação com turismo representa mais de 10% do PIB do Reino do Sudeste Asiático.
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0: de fortuna, mas um amigo o levou à igreja e ele ouviu as boas novas de Jesus e creu em Cristo como seu Salvador. O jovem queria levar o evangelho a seu povo mergulhado em feitiçaria e tentou encontrar um missionário para evangelizá-los. Mas este lhes disse apenas: conte-lhes tudo o que o Senhor fez por você. E foi isso que ele fez. Vários em sua cidade natal aceitaram Jesus, mas o maior avanço foi quando o feiticeiro da cidade percebeu que Cristo era o caminho, a verdade e a vida. Após depositar sua fé em Jesus, falou sobre ele para toda a cidade. Em 4 anos, o testemunho de um jovem levou à criação de 7 igrejas na região. O apóstolo Paulo apresenta um plano claro para apresentar o evangelho àqueles que ainda não conhecem a Cristo, alinhado com o que aquele missionário disse ao jovem cristão. Devemos ser embaixadores de Cristo, seus representantes, como se Deus exortasse por nosso intermédio. Cada cristão tem uma história única para contar sobre como Jesus os fez uma nova criação, reconciliada com Deus. Contemos aos outros o que Ele tem feito por nós. Querido amigo, o que a salvação em Jesus significa para você? Você está pronto a compartilhar sua história? Pense nisso. Eu sou Clarice Fogaça e essa foi a nossa mensagem do dia.
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Quando pensamos em Deus, dentre as muitas características que podemos lembrar, amor e justiça são as que mais se destacam. Por sua justiça como pecadores, mereceríamos a condenação eterna ao inferno. Mas por seu tão imenso amor, Ele enviou seu único filho para morrer em nosso lugar na cruz. E agora, quando Ele olha para cada um de seus filhos, Ele não vê mais o pecado em nós. Assim, o sacrifício de Jesus por mim e por você. 1 Samuel 16, no verso 7 diz: Porque o Senhor não vê como vê o homem, pois o homem vê o que está diante dos olhos. Porém, o Senhor olha para o coração. Você tem certeza do que Deus vê quando Ele olha para o seu coração? Ele ainda vê um pecador, ou ali Ele encontra um remido, resultado do sacrifício de Jesus na cruz? 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

0: ao programa Palavras de Louvor. Esse programa é baseado nos estudos do Dr. Donald Hubbard, pastor e professor da Bíblia. Nós agradecemos a Deus pelo privilégio de, nos próximos minutos, apresentar a você verdades contidas na Palavra de Deus e suas aplicações para os nossos dias. Vamos então a mais um estudo no programa Palavras de Louvor. Apresentação, Lincoln Oliveira.
1: Olá e bem-vindo a mais um estudo das Palavras de Louvor, estudo feito pelo Dr. Donald Hubbard. Sou Lincoln Oliveira, seu locutor. Gostaria de expressar uma palavra de apreciação a você, querido ouvinte. Estamos felizes por sua constante audiência em nosso programa. Oramos e confiamos que você esteja sendo abençoado nessa oportunidade que temos todos os dias de partilhar da Palavra de Deus. Somos gratos pelas muitas cartas e mensagens de apreciação que temos recebido nos últimos dias. Vamos seguir em frente no nosso estudo em Marcos capítulo 4. Temos estudado as parábolas de Jesus e as verdades nelas contidas, pois elas são de suma importância. Em Marcos capítulo 4, Jesus ensinou por parábolas. A primeira parábola estava relacionada com o tipo de recepção que a semente recebeu. Assim, inicia-se o reino a que Jesus se refere no verso 11, quando ele disse: E ele disse-lhes: A vós vos é dado saber os mistérios do reino de Deus, mas aos que estão de fora, todas estas coisas se dizem por parábolas. Na primeira parábola contada por Jesus, a semente é a palavra de Deus, e o semeador é aquele que espalha a palavra de Deus. Mas o ponto central da primeira parábola são os diferentes tipos de solo em que caem as sementes. A semente é boa, mas o que aconteceu com a semente, que Jesus compara à palavra de Deus, é que ela caiu em terreno pedregoso. Outra caiu em solo bem duro, e os pássaros comeram toda a semente. Outra semente caiu no chão, cheio de sementes de espinhos e ervas daninhas que sufocaram a boa semente. Mas outra caiu em bom solo e foi produtiva, produzindo uma a 30, outra a 60, outra a 100 por um. A recepção da palavra de Deus faz toda a diferença do mundo. A segunda parábola tem a ver com o curso do reino depois de já iniciado, dando prosseguimento a seu propósito. Aqui, Jesus está ensinando que, uma vez que a semente esteja plantada no solo, tudo que o semeador pode fazer é continuar a semear e depois outras forças começam a atuar. Exatamente como as outras forças atuam na semente plantada no solo, quando chega o tempo de Deus, há uma colheita a ser colhida. Assim as coisas funcionam no reino espiritual. Embora não sejamos capazes de ver a atuação de Deus, nossa confiança reside no fato de que Ele está trabalhando na semente que foi plantada e sabemos que há uma variedade de pessoas que vão frutificar no tempo de Deus como resposta à obra do Espírito Santo de Deus. Por isso, não precisamos ficar impacientes na hora de espalhar a semente, mas confiar em Deus e entender que Deus verdadeiramente fará a colheita que lhe agrada. A terceira parábola está relacionada com o cuidado do reino de Deus. Temos aqui uma advertência encontrada nos versos 30, 31 e 32 de Marcos, capítulo 4, e fala sobre o pequeno grão de mostarda. Os versos 31 e 32 falam dessa parábola. É como um grão de mostarda que, quando se semeia na terra, é a menor de todas as sementes que há na terra, mas, tendo sido semeado, cresce e faz-se a maior de todas as hortaliças e cria grandes ramos de tal maneira que as aves do céu podem aninhar-se debaixo da sua sombra. Muitas interpretações diferentes já apareceram sobre essa parábola do grão de mostarda. Mas não se esqueça das perguntas feitas por Jesus no verso 30, que precede a parábola do grão de mostarda e devem ser consideradas para uma interpretação mais acurada. Jesus pergunta, e dizia, a que assemelharemos o reino de Deus? Ou com que parábola o representaremos? Com certeza, essas perguntas são chaves na interpretação da parábola do grão de mostarda. O grão de mostarda é um símbolo que foi usado por Jesus como indicador de fé. Por exemplo, em Mateus capítulo 17, verso 20, Jesus disse que E Jesus lhes disse, por causa de vossa pouca fé, porque em verdade vos digo que, se tiverdes fé como um grão de mostarda, direis a este monte, passa daqui para acolá, e há de passar, e nada vos será impossível. Em outros lugares, portanto, Jesus usa o grão de mostarda como indicador de fé. Por outro lado, no livro de Daniel, capítulo 4, versos de 20 a 22, temos uma gigantesca árvore e sua relação com pássaros que vêm se abrigar em seus galhos. Em Daniel, capítulo 4, versos 20 a 22, o rei Nabucodonosor contou seu sonho a Daniel e este deu a interpretação do sonho. Daniel disse, A árvore que viste, que cresceu e se fez forte, cuja altura chegava até o céu e que foi vista por toda a terra, cujas folhas eram formosas e o seu fruto abundante, e em que para todos havia sustento, debaixo da qual moravam os animais do campo e em cujos ramos habitavam as aves do céu. Há duas formas básicas de se interpretar essa parábola do grão de mostarda. Uma escola de pensamento vê o grão de mostarda como indicador de fé. Mas é uma fé que atrai a atenção por sua exuberância e tamanho anormal da árvore resultante da semente que foi plantada. Uma outra escola vê isso como um crescimento falso, tal como dado para nós em Daniel capítulo 4, versos 20 a 22, chamando atenção para os pássaros que simbolicamente representam impureza. Isso quer dizer que são representantes do mundo em que vivemos que vêm pousar nos galhos. Assim, é um alerta de que nem todo crescimento é de Deus. O que isso realmente quer dizer? Gostaria de sugerir que Jesus está nos dando um tremendo aviso aqui sobre a possibilidade da semente plantada em determinado solo poder certamente crescer de forma anormal, chamando atenção para si, mas não ser necessariamente uma fonte de bênçãos. Veja, essa é a semente que é identificada em Marcos capítulo 4, verso 31, e não é chamada de palavra de Deus como em Marcos capítulo 4, verso 14, mas é chamada de uma semente de mostarda especificamente. A razão para Jesus usar uma semente de mostarda é que os judeus estavam familiarizados com ela e sabiam que se tratava da menor semente das hortaliças. No verso 31, Jesus disse, É como um grão de mostarda que, quando se semeia na terra, é a menor de todas as sementes que há na terra. Veja que essa semente plantada cria raízes e cresce. Parece-me que dois fatores devem ser levados em conta nessa parábola. Jesus, em Marcos capítulo 4, nos ensina que devemos ficar felizes com o fiel crescimento da semente. Jesus nos adverte que devemos observar um falso crescimento. Ao estudarmos os pássaros e árvores de Daniel capítulo 4, versos 20 a 22, será que não há a possibilidade da árvore ter crescido demais de forma anormal e chamado atenção para si própria? Será que Jesus não está dizendo que é possível, do ponto de vista do público, que uma obra, embora tenha a aparência de uma obra de Deus, possa ser apenas publicidade ostensiva. Algo pode crescer tanto que assuma um caráter verdadeiro dentro daquilo que Deus planejou para aquela instituição. Isso já aconteceu na história da igreja. Creio que quase todos os estudantes de história da igreja vão admitir que Jesus está advertindo para se tomar cuidado. Lembre-se de que pode haver um crescimento falso, um tipo de crescimento que chama a atenção para si mesmo. Um tipo de crescimento que fornece abrigo para coisas mundanas da sociedade em que vivemos. Essa é a advertência dada na parábola da mostarda. Veja que somente conseguimos ficar na superfície e francamente confesso que há muitas opiniões diferentes sobre essa parábola do grão de mostarda. Mas pode-se estabelecer um padrão correto nesse capítulo que inclui a primeira parábola tratando do início do reino e como ele se apresenta. E a segunda parábola que trata do curso do reino e como ele progride. Então, certamente, a terceira parábola trata da cautela do reino e dos alertas que nos chegam para sempre estarmos atentos para o fato de que Satanás procurará desviar a atenção para um crescimento falso. Agora chegamos a uma conclusão sobre essas três parábolas apresentadas por Marcos em seu evangelho. Jesus mesmo reforça as verdades apresentadas nas parábolas. Isso é vital e cheio de verdades relevantes. Note o que é dito no verso 33. E com muitas parábolas, tais lhes dirigia a palavra, segundo o que podiam compreender. Versículo 34. E sem parábolas nunca lhes falava, porém, tudo declarava em particular aos seus discípulos. Jesus reforçou a verdade da parábola com seus próprios discípulos. Isso aqui é vital. Há certas verdades e discernimentos na vida que são desesperadamente necessárias e não apenas devem ser entendidas pelos cristãos, mas também vividas. Que essas parábolas que Jesus compartilhou conosco encontrem acolhida em nossa vida e sejam frutíferas para a glória de Deus, não para buscarmos um papel de proeminência, para chamarmos atenção para nós mesmos, como fez a árvore que nasceu da semente da mostarda, mas que busquemos um papel de humildade e possamos ser usados por Deus. Ser usado por Deus é uma verdade preciosa. Pai, obrigado pela oportunidade de partilhar Tua palavra hoje e obrigado por essas parábolas de Jesus. Senhor, grave essas verdades em nossos corações, torne-as reais em nossas almas e que possamos aproveitá-las ao máximo, aplicando suas verdades em nossa vida. Que sejamos achados fiéis na plantação da palavra de Deus, a Tua palavra, e confiemos nessa palavra. Que Tua palavra frutifique a seu tempo e possamos ser cuidadosos para jamais ficarmos fora de Tua mão de bênçãos. Oramos em nome de Jesus. Amém.
0: Fica por aqui mais um Palavras de Louvor, um programa baseado nos estudos do Dr. Donald Hubbard e apresentado por Lincoln Oliveira. Esperamos que o estudo de hoje tenha servido para fazê-lo crescer em seu relacionamento com Deus. Esperamos contar com a sua audiência em nossa próxima edição. Até lá, e que Deus lhe abençoe.

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2: Efeitos colaterais da radioterapia que ninguém te conta, o ressecamento nasal. Mitos e verdades sobre o uso de medicamentos, os riscos da automedicação. Doenças foliares ameaçam produtividade da soja com perdas de até 40%. O enfrentamento ao câncer traz vários desafios, mas alguns efeitos colaterais do tratamento podem pegar os pacientes totalmente de surpresa por não serem debatidos nas consultas. É o caso do ressecamento nasal, uma complicação bastante comum e incômoda em pessoas que passam por sessões de radioterapia direcionadas para a região da cabeça e do pescoço. Oncologistas explicam que a radiação destrói as células cancerígenas, mas acaba afetando também a mucosa saudável do nariz, provocando irritação, feridas, sangramentos e até a perda do olfato. Como esses sintomas são facilmente confundidos com resfriados comuns causados pela baixa imunidade, o problema costuma ser pouco relatado aos médicos, o que dificulta o controle e prejudica o sono dos pacientes. Para amenizar o desconforto e evitar danos permanentes na região, os especialistas recomendam cuidados simples focados na hidratação contínua das vias aéreas. O uso de umidificadores de ambiente, a inalação frequente com soro fisiológico e a ingestão de bastante água ao longo do dia são medidas essenciais para proteger as mucosas e garantir mais qualidade de vida. O hábito da automedicação e uso inadequado de remédios no dia a dia continuam acendendo o alerta de médicos e especialistas em saúde. Atividades aparentemente inofensivas da rotina, como ingerir comprimidos com café, reaproveitar medicamentos vencidos ou dobrar a dose após um esquecimento, são erros graves que comprometem a eficácia dos tratamentos e trazem sérios riscos de intoxicação. Geriatras explicam que a água mineral é a única opção totalmente segura para ingestão de remédios, já que suco, chás e leite interferem diretamente na absorção das substâncias pelo organismo. Além disso, o consumo de bebidas alcoólicas durante o tratamento pode cortar o efeito de antibióticos ou potencializar perigosamente a ação de calmantes. Outro ponto crítico é o descarte. Remédios vencidos nunca devem ir para o lixo comum, exigindo pontos de coleta específicos para evitar a contaminação do meio ambiente. Especialistas reforçam que produtos considerados naturais, como fitoterápicos e suplementos, também contém princípios ativos que interagem com fórmulas alopáticas e podem desencadear reações adversas. A incidência de doenças foliares continua sendo um dos principais gargalos para a produtividade da soja no Brasil, líder mundial na produção e exportação do grão. Especialistas do setor alertam que a falta de controle adequado intensifica a desfolha precoce das plantas, gerando perdas médias que variam de 10 a 35%, podendo atingir marcas extremas de até 90% em cenários de clima adverso. Para enfrentar esse desafio fitossanitário e proteger a rentabilidade do campo, o mercado agrícola defende a transição do uso isolado de insumos para estratégias robustas de manejo preventivo. A recomendação técnica baseia-se na combinação de fungicidas com diferentes modos de ação.
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0: Cristo tem muitos títulos que aludem ao seu poder, à sua glória e a todos os seus ofícios. E um dos títulos é sublime, Príncipe da Paz. Jesus Cristo veio para nos trazer a paz, paz da alma, paz no coração, paz na eternidade, paz e serenidade. Quando entregamos o coração para Ele, a sua paz inunda a nossa alma. Ele é príncipe, é governante. Neste mundo atual, Ele não é o governante, pois segundo a Bíblia, Satanás está em seus últimos dias de poder, chamado de príncipe deste mundo e Deus deste século. Contudo, segundo a Bíblia, um dia o Senhor Jesus Cristo virá sobre as nuvens do céu com poder e grande glória. Satanás será aprisionado e todo o mal deste mundo será contido, arrancado, tirado, e o mundo viverá um milênio maravilhoso, cheio de paz, alegria, felicidade e vitalidade. Ele será o governante mundial, o príncipe da paz. Ao final do período, quando Satanás por algum tempo for solto, terminará de vencê-lo, destruindo-o e lançando-o no lago de fogo e enxofre. Naquele tempo, Jesus nos dará um novo céu e uma nova terra, numa nova Jerusalém, e reinará com o Pai por toda a eternidade. Os que creem em Jesus Cristo terão parte nesse reino. Os que confiarem em Cristo terão lugar nessa terra maravilhosa. E o império de Cristo jamais terminará. Ele será a nossa paz, paz no coração, paz na alma, paz na cidade, paz na eternidade, paz em tudo. Ele é o príncipe da paz, que apazigua o nosso coração e nos dá a vida eterna. O prezado ouvinte já experimentou a paz de Cristo em sua vida? Convide, pela fé, a Jesus para se tornar o seu príncipe da paz. Ele ouve a sua oração. Ele está atento ao seu passo de fé. Se humildemente você se arrepender de seus pecados e clamar por seu santo nome, Ele lhe dará a paz e governará a sua vida. Faça isso agora. Jesus é o transformador da vida e traz consigo a paz eterna do Pai. Que Ele nos abençoe. Amém.
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2: Quando a sua vida está centrada em criar filhos pequenos, é difícil imaginar que vai chegar um dia em que a casa ficará em silêncio. Trocar fraldas, atravessar a cidade com tarefas e compromissos e ser refém da máquina de lavar e de secar o dia inteiro são coisas que acompanham o período da criação de filhos. Seja bem-vindo a mais uma edição do Razão para Viver. Estamos chegando ao final da série de mensagens Descobrindo o Casamento Autêntico. E neste último estudo, o pastor Fernando Bocchio vai falar sobre um assunto de grande importância, a inevitável hora em que os filhos dão início à vida adulta e deixam o lar. Qual é o impacto no casamento? Ouça agora a primeira parte do estudo, O que fazer com o ninho vazio?
3: O último estágio do casamento é, na verdade, o mais longo. É o período em que o ninho está vazio. Vazio dos filhos ou vazio pela falta de um dos cônjuges, ou de ambos. Essa é uma fase crucial no lar. Os sentimentos mais estranhos e imprevisíveis ocorrem nessa fase. E nos encontramos com a necessidade de estabilizar os pensamentos e ter uma direção clara. Deus nos fala sobre isso em uma passagem da carta aos Hebreus. Por mais que não tenha sido originalmente escrita a respeito do casamento, os princípios práticos são perfeitamente aplicáveis ao cenário doméstico. Busque a maturidade espiritual. Minha Bíblia está aberta em Hebreus capítulo 5, versículo 7, e eu vou ler até o capítulo 6, versículo 1. Falando a respeito do Senhor Jesus Cristo, o autor escreve o seguinte, Hebreus capítulo 5, versículo 7. Durante os seus dias de vida na terra, Jesus ofereceu orações e súplicas, em alta voz e com lágrimas, àquele que o podia salvar da morte, sendo ouvido por causa da sua reverente submissão. Embora sendo filho, ele aprendeu a obedecer por meio daquilo que sofreu, e, uma vez aperfeiçoado, tornou-se a fonte de eterna salvação para todos os que lhe obedecem, sendo designado por Deus sumo sacerdote, segundo a ordem de Melquisedeque. Quanto a isso, temos muito que dizer, coisas difíceis de explicar, porque vocês se tornaram lentos para aprender. De fato, embora a esta altura já devessem ser mestres, vocês precisam de alguém que lhes ensine novamente os princípios elementares da palavra de Deus. Estão precisando de leite e não de alimento sólido. Quem se alimenta de leite ainda é criança e não tem experiência no ensino da justiça. Mas o alimento sólido é para os adultos, os quais, pelo exercício constante, tornaram-se aptos para discernir tanto o bem quanto o mal. Portanto, deixemos os ensinos elementares a respeito de Cristo e avancemos para a maturidade, sem lançar novamente o fundamento do arrependimento de atos que conduzem à morte da fé em Deus. Geralmente eu oro no final da mensagem, mas hoje eu gostaria de começar esse programa fazendo uma oração. Vamos orar. Senhor, nós te amamos e expressamos isso a ti, mas não há um jeito adequado de dizer isso ao Senhor e permitir que a vida em nós transborde de nossos lábios é quase impossível, porque estamos tentando expressar através deste limitado vocabulário os sentimentos mais profundos do nosso coração. As melhores coisas da vida não podem ser descritas em palavras. Obrigado, Pai, por seu Filho, o Senhor Jesus Cristo. Obrigado porque em sua vinda ele nos tinha em mente e, conosco em mente, ele se deu para que soubéssemos o que realmente significa viver e se dar. Nós somos lembrados disso. A vida que ele viveu o qualifica para a morte que ele morreu. E a morte que ele morreu nos qualifica para a vida que ele viveu. Hoje, Pai, nós abrimos sua profunda palavra e, mesmo antes de fazer isso, já sabemos que encontraremos as verdades nos tesouros do seu livro, verdades que nunca seremos capazes de esgotar. Que possamos, ao tocarmos os lugares altos dessas passagens tão importantes, que possamos vislumbrar sua direção, auxiliando nossas vidas. Eu peço especialmente, Senhor, que abençoe essa mensagem sobre casamento, que ela nunca termine em nossas vidas, que ela seja usada de forma maravilhosa, Pai, aprofundando nossa caminhada contigo na área mais importante do nosso relacionamento, em nosso lar. Peço essas coisas em Cristo, nosso Senhor. Amém. Vamos abrir nossas Bíblias juntos no livro de Hebreus, capítulo 5. Já estamos falando há algum tempo sobre você e o seu casamento. E hoje vamos começar o último estudo dessa série de mensagens. Você vai se lembrar de que quando começamos, escolhemos alguns versículos de Provérbios, capítulo 24. São os versículos 13 e 4 que dizem: com sabedoria se constrói a casa, e com discernimento se consolida. Pelo conhecimento, seus cômodos se enchem do que é precioso e agradável. Nós olhamos cuidadosamente esses dois versículos de Provérbios, capítulo 24, e descobrimos que a palavra construir realmente significa reconstruir. E que a palavra consolidar realmente significa fazer as coisas certas. E que a palavra encher realmente traz a ideia de encher até transbordar. Então pensamos sobre reconstruir uma casa, tornando-a um lar, e fazer isso de maneira certa, para que o lar transborde em vida abundante. O tipo de vida que Deus originalmente projetou para o marido e a mulher cultivarem e desenvolverem em seu relacionamento, com ou sem filhos. Lofton Hudson escreveu alguns livros bem fortes. Um deles é sobre conhecer a si mesmo, que ele chamou de Ame a Si Mesmo. Um outro é um livro sobre casamento. E do livro sobre casamento eu tirei os estágios do casamento que veremos no estudo de hoje. Ele descreve o casamento em 5 estágios. O primeiro estágio vai da cerimônia de casamento até a chegada do primeiro filho, que ele chama de fundação familiar. O primeiro estágio do casamento é a fundação familiar, e é um estágio crucial, porque o relacionamento marido-mulher apenas começou. Você pode voltar no tempo e se lembrar daquela época em que tinha acabado de se casar. Ou você que ainda está planejando o casamento, você pode pensar sobre aqueles primeiros dias e meses juntos. Por mais que tenham sido difíceis, foram anos deliciosos que vocês passaram juntos, fundação familiar. Então, Dr. Hudson descreve o próximo estágio como criando os filhos, que vai desde o nascimento do filho até o início da sua vida escolar, estágio da criação dos filhos. Então, do início da vida escolar do filho até a época em que ele entra na faculdade, o autor descreve esse período como educando os filhos. Do começo da vida escolar até quando ele entra na faculdade ou quando sai de casa, é a fase de educar os filhos. Então, entre o período do primeiro filho saindo de casa até o último a sair, ele descreve essa etapa como lançando os filhos, que é lançar nossos filhos, que agora são adultos, ao mundo. Então, você pode imaginar qual é o quinto estágio que eu tomei emprestado dele para o título da mensagem de hoje? O ninho vazio. É o tempo que vem depois que os filhos deixam o lar, quando os pais estão novamente sozinhos e de novo se encontram no estágio da fundação familiar do casamento deles. Agora, falamos bastante sobre isso no último estudo e vimos como esse período é crucial e crítico. Eu só quero enfatizar hoje, mais uma vez, que muitas pessoas fazem essa pergunta: como vamos sobreviver depois que os filhos se vão? Consigo até ouvir a resposta de algumas mães ocupadas com seus filhos pequenos. Deixe eu responder, só me dê uma chance, ficarei feliz em te mostrar. Sobreviveremos muito bem. Mas é incrível a transformação que acontece quando o tempo passa e os filhos que amamos, abraçamos, treinamos, cuidamos e preparamos, de repente deixam o ninho um a um, até que todos se vão. Psicólogos, teólogos e homens sábios, no decorrer dos tempos, têm dito que esse é um tempo crucial. De repente, nos reunimos novamente. Em alguns casos, viramos estranhos. Não estamos prontos para isso. E hoje, no último estudo dessa série de mensagens, quero pegar uma passagem que de fato não está direcionada ao lar e tirar do texto algumas verdades que se aplicam à vida em família. Então, com isso em mente e com esse objetivo, vamos entender como lidar com esses estágios da vida, especialmente o último deles. Vamos ler os versículos juntos. Ao ler cuidadosamente o que os versículos estão dizendo, percebo que eles foram divididos de uma forma bem fácil para nós. Capítulo 5 de Hebreus, começando no versículo 7 até o 10, esses versículos estão falando sobre Jesus Cristo, o Filho de Deus. Do versículo 11 até o final do capítulo 5 de Hebreus, nós temos o cristão, que é colocado em destaque, contrastando fortemente com o Senhor. Na passagem sobre Jesus, nós temos uma maturidade completa, mas no trecho sobre o cristão, nós temos uma grande maturidade. E devo acrescentar, a respeito do que queremos dizer na aplicação dessa mensagem, que se houver imaturidade em qualquer dos estágios do casamento, a relação estará caminhando rumo aos problemas. Isso se aplica a todos os estágios, tanto o último como também o primeiro. Então, nós chegamos ao sexto capítulo, primeiro versículo. Nós temos um mandamento bem simples aqui. Na estrutura do texto, temos Cristo, o cristão e o mandamento. Em primeiro lugar, vamos olhar o que o texto diz sobre Cristo, enquanto interpretamos a passagem. E então, seguindo a interpretação, nós iremos aplicá-la. Hebreus capítulo 5, versículos de 7 a 10. Leia comigo. Durante seus dias de vida na terra, Jesus ofereceu orações e súplicas, em alta voz e com lágrimas, àquele que o podia salvar da morte, sendo ouvido por causa de sua reverente submissão. Embora sendo filho, ele aprendeu a obedecer por meio daquilo que sofreu, e, uma vez aperfeiçoado, tornou-se a fonte de eterna salvação para todos os que lhe obedecem, sendo designado por Deus sumo sacerdote, segundo a ordem de Melquisedeque. Deixe seus olhos voltarem ao versículo 7 e você começará a ver uma imagem angustiante. Aqui temos o Filho de Deus sofrendo, sendo descrito para nós. Provavelmente no Getsêmani, um pouco antes de ser pendurado na cruz, por angustiantes horas antes da sua morte. E nos é dito nesses versículos que isso foi nos seus dias de vida na terra, quando viveu como homem sobre a terra. Não estão sendo descritos os seus dias com o Pai, mas os dias de sua encarnação como homem, ou Deus-homem. O texto o descreve oferecendo orações e súplicas com voz alta e com lágrimas. E isso até mesmo nos diz que ele ofereceu aquelas orações ao Pai e ele foi ouvido, por causa da sua reverente submissão. Esse versículo parece sugerir uma contradição. Você verá que a oração é direcionada ao Pai pelo Filho de Deus. Ele está expressando ao Pai a grande dor de sua alma. E está expressando ao Pai essas palavras, porque o Pai é capaz de salvá-lo da morte. Agora, por que o filho oraria ao Pai para que ele o livrasse da morte, se na verdade o propósito da sua vinda foi vir para morrer? E o versículo continua descrevendo que ele foi ouvido, implicando que a oração foi respondida. Aqui temos o filho oferecendo a oração ao Pai e oferecendo a oração para que ele possa ser liberto da morte. E a oração foi ouvida. E no meio de tudo isso, sabemos que Jesus de fato morreu. Ele não foi livre da morte. Agora, a contradição é respondida, ironicamente, em uma pequena palavra grega traduzida como da, no versículo 7. Capaz de salvar da morte. Existem duas formas que o escritor de Hebreus poderia ter expressado essa palavra. Uma palavra significa da beira de algo, e a outra palavra significa do meio de algo. No texto temos essa segunda interpretação. Jesus não orou para ser livre da morte física. Ele orou para ser livre do meio da morte. Foi uma oração de ressurreição. Ele orou para que quando ele estivesse no meio da morte, nas garras dela, quando ele morresse, ele orou para que o Pai pudesse livrá-lo do meio daquilo. Que ele fosse arrancado da morte, arrancado do meio dela. E nós sabemos que ele assim fez, é claro. E essa é toda a mensagem a respeito da Páscoa. Ele foi livre da morte. Agora vamos continuar. A passagem não fica mais fácil. Veja o versículo 8. Embora sendo filho, ele aprendeu a obedecer por meio daquilo que sofreu. Como Deus pode aprender alguma coisa? Eu li um jornal teológico essa semana que trazia um artigo em especial sobre essa questão. Como a Deidade pode aprender algo? Se ele é o Filho de Deus, como pode o onisciente precisar ser informado de algo? Percebe a problemática? Por que que o Filho de Deus teria que aprender algo? Uma vez mais, o texto original parece nos ajudar porque ele diz, embora sendo um filho, não o filho. O artigo definido enfatizaria a identidade desta pessoa, mas a falta do artigo transmite a ideia de qualidade ou natureza. Apesar de ele ser em natureza a essência de Deus, quando ele se tornou homem, em seu estado encarnado, ele aprendeu a obediência. Como Deus, ele sabia tudo sobre obediência, mas nunca tinha tido que passar pelo sofrimento que leva à obediência. No entanto, quando Jesus se tornou homem, de repente isso se tornou uma realidade em sua vida. Apesar de ser, em natureza, o próprio Filho de Deus, quando ele foi pendurado no madeiro, quando ele foi crucificado no Getsêmani, quando ele foi brutalmente maltratado pelos judeus e pelos romanos, no meio de todo aquele sofrimento, ele aprendeu a obediência. Agora, a coisa melhora. Veja o versículo 9. E, uma vez aperfeiçoado, tornou-se a fonte de eterna salvação para todos os que lhe obedecem. A passagem está dizendo que quando ele completou sua obra, quando ele chegou ao final da sua tarefa, quando a missão de salvação não foi abortada, mas concluída, todos os que creem encontram nele a fonte da salvação eterna. Como o poeta disse, quem temos nós, Senhor, além de ti? A alma sedenta para satisfazer? Fonte inesgotável, água de graça, secas são todas as outras fontes. Jesus Cristo, quando morreu e ressuscitou dos mortos, se tornou a corrente de águas, a fonte de salvação eterna. Ele libertou o homem de uma vez por todas da morte, porque ele foi, na verdade, liberto dela também. Veja o versículo 10. Sendo designado por Deus sumo sacerdote, segundo a ordem de Melquisedeque. A última parte desta passagem, ou deste trecho sobre Cristo, é uma exaltação. O versículo 7 começa com humilhação e dor, mas o versículo 10 conclui no ápice da exaltação, o sumo sacerdote. Agora, eu quero que você tenha em mente três palavras. Primeiro, eu quero que você guarde a palavra submissão. Eu tiro isso do versículo 7. Ele foi ouvido por causa da sua reverente submissão, sua forma piedosa de andar, sua forma submissa de viver com Deus. Essa é a primeira palavra que eu quero que você lembre. A segunda palavra que eu quero que você lembre é obediência. Veja versículo 8. Embora sendo filho, ele aprendeu a obedecer por meio daquilo que sofreu. A terceira palavra que eu quero que você lembre é a palavra fonte. Versículo 9. E, uma vez aperfeiçoado, tornou-se a fonte da salvação eterna para todos os que lhe obedecem. Ele se tornou a fonte de eterna salvação para o homem. Submissão, obediência, fonte de salvação. Agora, com isso em mente, veja o contraste. Estamos nos deslocando agora do perfeito Filho de Deus para o homem. A ligação na passagem é esta, a ordem de Melquisedeque, que nós não teremos tempo de estudar nesse programa, mas que tem a ver com um certo homem que viveu nos dias de Abraão, que era também um sacerdote. E a ordem de seu sacerdócio é descrito nessa passagem como a ordem de Melquisedeque, ou ordem melquisedequiana. Agora, a passagem continua no versículo 11. Quanto a isso, temos muito o que dizer. Eu sei como o autor de Hebreus se sente. Às vezes eu penso, eu gostaria tanto de ir um pouco mais profundo em pontos como esse. Mas eu não posso. Geralmente por causa da falta de tempo e às vezes por causa do tipo de público que pode não entender direito o que estou falando. O escritor tem um público como esse. Ele diz, Quanto a isso, eu tenho muito a dizer, mas não posso. Para mim é muito difícil explicar. Por quê? Porque vocês se tornaram lentos para aprender. Agora ele está escrevendo para pessoas que não deviam ser lentas para aprender. É interessante no grego esse termo lentos. Significa vagaroso e denso. É usado para descrever o membro do corpo que adormeceu. Eu tenho certeza que você já teve essa experiência. Eu a tive alguns domingos atrás. Eu sentei em um banco por tanto tempo que minha perna direita até adormeceu. Eu acho que foi um domingo à noite. E quando eu me levantei, eu senti como um guindaste se levantando em somente uma perna, porque estava convencido de que não tinha mais a perna direita. Ela estava tão densa, tão devagar, impossível ficar mais adormecida do que aquilo. Você podia tocá-la, podia senti-la, mas ela estava sem sensação alguma. Eu a senti densa, essa é a palavra. Mas o autor não está descrevendo um membro do corpo, ele está descrevendo o cérebro, a mente, o jeito de ver as coisas. Ele está dizendo, eu quero explicar mais, mas vocês estão com as mentes vagarosas e adormecidas, vocês não estão afiados, precisos e prontos para pensar. E então ele descreve isso um pouco mais no versículo 12. De fato, embora a esta altura já devessem ser mestres, vocês precisam de alguém que lhes ensine novamente os princípios elementares da palavra de Deus. A maioria de nós já sabe que essas palavras, princípios elementares, podem ser traduzidas como ABC. Ou seja, já deveríamos estar lidando com cálculo e trigonometria, mas ainda estamos brincando no chão com bloquinhos de montar. Esse é o pensamento. Você deveria estar lendo Shakespeare e os melhores poetas brasileiros e outras literaturas, mas ainda está sentado com a cartilha na mão, tentando entender João vê Maria, Maria vê Ricardo, Ricardo ama Maria, e assim vai. Você entende? Ele está dizendo, você deveria estar estudando as profundezas do sacerdócio melquisedequiano. E aqui está você, nem mesmo capaz de entender o básico sobre Jesus Cristo. Dessa forma, é como se existisse um pano cobrindo esses versículos. Você sabe, há um mistério, algo que nós não conseguimos acessar. Eu gostaria muito de entrar nisso, diz o autor, mas vocês não podem. Vocês ainda precisam de leite e não de comida sólida. Vocês não só estão limitados em seu intelecto, mas também no ministério. Vocês deveriam estar engajados na vida dos outros ensinando, mas na verdade ainda estão sugando o bico da mamadeira. Infelizmente, o nosso tempo hoje acabou. Mas vamos concluir esse estudo e esta série no próximo programa. Vamos ser inspirados pela maturidade do Senhor Jesus e ver que podemos buscar a mesma postura em nossa vida, independente da fase em que estamos.
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2: Justiça francesa condena Airbus e Air France por acidente de 2009. Alistamento militar de 2026 termina em 30 de junho. Receita pagará 16 bilhões de reais do maior lote de restituição da história. A Corte de Apelações de Paris condenou as empresas Air France e Airbus por homicídio culposo e negligência na queda do voo AF447 em 2009. A histórica decisão reverteu a absolvição criminal em primeira instância ocorrida em 2023. Após forte apelo do Ministério Público e dos familiares das mais de 200 vítimas que estavam a bordo do avião. Cada uma das companhias terá de pagar uma multa de 225 mil euros, o equivalente a cerca de 1 milhão e 300 mil reais, o teto previsto para o crime. O veredito foi recebido com grande alívio e sentimento de justiça por parentes e amigos das vítimas de mais de 30 nacionalidades, incluindo quase 60 brasileiros. O representante da Associação de Familiares, Martin Van Sluis, que perdeu a irmã no acidente, destacou o resultado como uma vitória moral incomensurável contra o poder das corporações. Ele ressaltou que a condenação representa uma certidão de culpa definitiva das empresas, muito mais importante do que os valores financeiros estabelecidos pela justiça. O prazo para a realização do alistamento militar obrigatório já está aberto e vai até o dia 30 de junho. O procedimento é inteiramente gratuito e pode ser feito pela internet ou presencialmente na Junta de Serviço Militar. O Comando Militar do Planalto espera que mais de 1 milhão de jovens realizem o cadastro este ano. Para as mulheres da mesma faixa etária que desejam ingressar nas Forças Armadas, o alistamento é inteiramente voluntário. A inscrição presencial exige a apresentação da certidão de nascimento, do documento de identidade e do comprovante de residência. Quem perder o prazo final de 30 de junho precisará pagar uma multa para regularizar a situação. O cidadão que não estiver em dia com o serviço militar sofrerá restrições para tirar passaporte e assumir cargo público. Além disso, ficará impedido de se matricular em faculdades, prestar concursos e receber benefícios sociais. A Receita Federal abriu nesta sexta-feira a consulta ao maior lote de restituição do imposto de renda de toda a história. Ao todo, quase 9 milhões de contribuintes serão contemplados, totalizando um montante de 16 bilhões de reais injetados na economia. Este lote recorde representa cerca de 40% de todos os reembolsos previstos para serem pagos pelo governo federal neste ano. O pagamento histórico será depositado no dia 29 de maio, coincidindo com o prazo final para entrega das declarações de 2026. O dinheiro será enviado diretamente para a conta bancária ou chave Pix do tipo CPF, cadastrada pelo cidadão no momento do envio dos dados. O lote contempla exclusivamente os contribuintes com prioridades legais e aqueles que utilizaram a declaração pré-preenchida.
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5: As boas novas de Deus para você memorizar esta semana aqui na BBN encontram-se em Romanos capítulo 6, versículo 23. Porque o salário do pecado é a morte, mas o dom gratuito de Deus é a vida eterna por Cristo Jesus, nosso Senhor. Mais uma vez, porque o salário do pecado é a morte, mas o dom gratuito de Deus é a vida eterna por Cristo Jesus, nosso Senhor. Estas são as boas novas de Deus para você memorizar esta semana aqui na

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2: Em nossa última edição, presenciamos um momento trágico em que Saul cruzou a linha sem retorno. Mesmo tendo confessado seu pecado, o relógio não podia voltar atrás. Deus viu algo no coração de Saul que o levou a fazer Samuel declarar em 1 Samuel capítulo 15, versículos 28 e 29: "O Senhor tem rasgado de ti hoje o reino de Israel e o tem dado ao teu próximo melhor do que tu, e também aquele que é a força de Israel não mente nem se arrepende, porquanto não é um homem para que se arrependa." Deus é imutável, isto é, permanente. Esta verdade sobre Deus é reconfortante. Você pode contar com Ele. Ele não o decepcionará nem o surpreenderá mudando as regras do jogo. Em outro sentido,

0: Você pode contar com isso. O capítulo 15 termina com a declaração de que Samuel morreu sem nunca mais ver Saul. Responda a Deus agora para que sua imutabilidade seja para você um conforto em vez de uma condenação eterna.
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Mas Cristo veio a este mundo, o Filho de Deus, perfeito e sem pecado, e morreu a nossa morte em nosso lugar, recebendo a condenação do pecado, para que todo aquele que nele crê não pereça, mas tenha a vida eterna. Se você crê nessa verdade, então você pode dizer que é um salvo na pessoa de Cristo. 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

0: Farei, Senhor, por tua grandeza, por tua eterna presença, pela herança dos céus, através de teu Filho Jesus. Por seres fonte perene de amor, amigo de todos os momentos, refúgio constante. Pela suprema paz que concedes ao pecador que te aceita como Senhor do seu mundo. Pelo viver cotidiano e mais que tudo, Senhor, eu te louvarei pela alegria da certeza de salvação que tu mesmo otorgas a todos os remidos.
1: A igreja é o corpo de Cristo, cujos membros são compostos por homens e mulheres que compreenderam que crer na mensagem do Evangelho significa ser como criança que obedece, confia e que deixa o cuidado de cada uma de suas vidas nas mãos do nosso Pai Celestial. E no estudo do programa Verdade Bíblica, vamos aprender a respeito disso ouvindo a ministração do pastor Leandro Tarrataca. Tudo isso daqui a pouco, aqui na Rede de Rádio Difusão Bíblica.

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2: O reino é das crianças. Jesus enfatizou as crianças e demonstrou o valor delas. Quando ele disse, por exemplo, que nós deveríamos receber o reino como crianças. Ou quando ele disse que ai daquele que se tornasse uma pedra de tropeço para um dos pequeninos. Seria melhor amarrar uma pedra de moinho no pescoço e ser jogado no fundo do mar. Ou mesmo quando Jesus foi menino, aos 12 anos, no templo, discutindo teologia com os doutores da época. Em tudo isso, e depois nos seus ensinamentos, na sua pedagogia peculiar, Jesus nos mostrou a importância das crianças. E uma coisa que me chama muito a atenção a respeito das crianças é a capacidade singular que elas têm de rir, de dar gargalhadas. A criança ri por pouca coisa, não é? Às vezes ri até na hora errada, às vezes ri por razão nenhuma. Eu vi uma pesquisa muito interessante que diz que uma criança chega a rir por dia 400 vezes. Já pensou? Deve dar cãibra, né? 400 vezes por dia. E um adulto ri cerca de 25 vezes. Como é que está aí a sua cota de risadas por dia? Está abaixo de 25 ou acima de 25? Acima de 25, legal. Alguém deve estar rindo mais que o outro. Então é muito interessante nós pensarmos nisso, porque as crianças também têm uma característica que é a espontaneidade. Talvez por isso elas riam tanto. O que eu quero dizer com espontaneidade é o seguinte, gente. A criança, se alguma coisa coça, elas coçam. Se alguma coisa cheira, elas dizem. Eu não estou dizendo para você ser tão espontâneo assim, por favor, se comporte. Mas o que eu estou querendo dizer é que as crianças estão engajadas apenas numa tarefa específica, que é ser criança. Elas não estão preocupadas com outras coisas, elas apenas são. E porque elas são, elas olham a vida com uma perspectiva extraordinária. A vida é interessante. Elas são apaixonadas pela vida. Quantos aqui têm filhos pequenos e quando chega a hora de dormir, eles não querem ir para a cama? Levanta a mão. Eles não querem. Agora, quantos estão aqui e não perdem uma chance de tirar uma soneca quando pode? Levanta a mão. Quando isso começa a acontecer, meu amigo, é sinal de que você já não é mais menino ou menina. Porque a criança, ela ama estar viva, estar consciente das coisas e interagir com o mundo. Porque o mundo para elas é mágico. As novidades são surpreendentes e vêm como se fosse uma enxurrada. Acender ou apagar uma luz para uma criança é algo mágico. Apertar um interruptor é algo fantástico. É olhar para as nuvens e ver que elas formam imagens. A criança ainda, ela é inclusiva. Ela não se importa se é branco, se é negro, se é rico, se é pobre. A criança brinca com todos, elas vão incluindo umas às outras rapidamente. Mas o assunto que eu gostaria de compartilhar com vocês nessa noite, refletindo na palavra de Deus, é um assunto muitíssimo importante que nós vemos revelado nas crianças também. É o assunto de confiança e perseverança. Confiança e perseverança estão ali, sempre presentes na vida das crianças. E quanto menores são, mais confiança e mais perseverança. É uma relação especial, inclusive, entre pais e essas crianças. Elas confiam nos pais, e porque confiam nos pais, elas perseveram. Quero convidar você a abrir a palavra de Deus, a Bíblia, no livro de Oséias, capítulo 11. Oséias, no Antigo Testamento, um dos profetas menores. Oséias, capítulo 11. Nós vamos ler a partir do primeiro versículo.

0: Se você encontrou, diga amém. Se não encontrou e acha que não vai encontrar nunca porque o Oséias sumiu, olha no índice. Eu não tenho pressa, pode procurar no índice. A palavra de Deus diz assim: quando Israel era menino, eu o amei, e do Egito chamei o meu filho. Quanto mais eu os chamava, tanto mais se iam da minha presença. Sacrificavam a Baalins e queimavam incenso às imagens de escultura. Todavia, eu ensinei a andar a Efraim. Tomei-o nos meus braços, mas não atinaram que eu os curava. Atraí-os com cordas humanas, com laços de amor. Fui para eles como quem alivia o jugo de sobre as suas queixadas e me inclinei para lhes dar de comer. Esta é uma das passagens mais afetuosas do Antigo Testamento. Porque esta passagem descreve Deus como um pai. Descreve Deus como pai de uma criança pequenina, talvez uma criança de 11 meses, um ano, uma criança que começa a articular os primeiros passos, e Deus vai ali como pai segurando as mãos dessa criança e ajudando essa criança a dar os passos iniciais de sua vida. Deus diz no versículo 3: eu ensinei Efraim a andar, eu segurei Efraim pelas mãos. Deus usa essa expressão Efraim porque era uma tribo do norte. Você sabe que a nação de Israel, o povo de Israel, é composto por tribos, 12 tribos, e uma dessas tribos, Efraim, era do norte. Era uma maneira de fazer uma distinção quanto a Israel do sul, composto por Judá e Benjamim, e as tribos do norte. Então, quando Deus chama de Efraim, ele está fazendo referência a essa tribo do norte e a este reino do norte. E Deus está nesse contexto dos capítulos, se você tiver uma chance de ler depois, Deus faz uma viagem no tempo com o povo de Israel, usando de figuras de linguagem e falando de como, ironicamente, Israel o abandonou. Apesar de todo o investimento de Deus na vida dessa nação de Israel, esse povo lhe virou as costas. Inclusive o contexto dessa passagem especificamente, capítulo 11, é um contexto que trata disso. Trata desse afastamento. Como hoje em dia, não é muito diferente. Você cria um filho, você dá tudo o que você pode para esse filho, e um dia ele simplesmente vira as costas para você, e não te ouve mais, e não te respeita mais. E era disso que Deus estava falando. Como é que isso podia acontecer? Mas veja que então Efraim, ou Israel, enquanto é criança, enquanto é menino, enquanto ele é imaturo, ele está totalmente disponível para o seu pai, Deus. Ele confia em Deus e confia de tal maneira em Deus que ele ousa dar os seus primeiros passos. Então veja que essa confiança de Israel gerava perseverança para Israel. Porque quando a criança está nessa fase de aprender a andar, ela precisa ser perseverante, não é verdade? Porque aprender a andar implica em tropeços, implica em cambalear, em quedas, em tombos, joelhos ralados, cotovelos feridos, implica em tudo isso. Mas por causa do incentivo, do encorajamento, do apoio do pai, a criança continua se levantando vezes após vezes após vezes. Cai, levanta, tenta de novo. Cai, levanta e tenta de novo. Cai, levanta e tenta de novo. Não é assim? Porque a confiança o inspira a ser perseverante. É por isso que, curiosamente, as crianças que são institucionalizadas quando bebês, elas levam mais tempo para andar. Porque elas ficam ali dentro de um bercinho, sozinhas. E elas não têm em quem confiar para dar os primeiros passos. E não tem o estímulo necessário para continuarem caminhando. Porque se você teve a alegria de já ensinar uma criança a andar, você sabe como é. A gente fica de um lado, a criança do outro. A gente estende as mãos e fala, vem com o papai, vem com o titio, vem com... Não é assim? E quando a criança dá uns dois passinhos e vai, que a gente corre, agarra a criança e parabeniza como se ela tivesse vencido uma Olimpíada. Não é assim? Aliás, uma das coisas mais tristes, especialmente para aqueles pais que são forçados por conjunturas socioeconômicas a trabalharem fora, é chegarem uma noite em casa e aí a pessoa que cuida da criança fala, olha, o teu filho, tua filha começou a andar hoje e você perdeu aquilo. Ah, como dói, não é verdade? Mas as crianças que têm esse encorajamento, que têm essa participação, que têm esse apoio, elas confiam no pai, na mãe, e elas ousam tentar novamente. Era essa a situação de Israel, de Efraim, de um filho que confia no pai, e porque confia no pai, persevera. No entanto, veja o que acontece na sequência do texto. O texto sugere que Efraim cresce. Veja só o versículo 2. Quanto mais eu os chamava, tanto mais se iam da minha presença. Quanto mais eu os chamava, mais se iam da minha presença. Era um afastamento da confiança no pai. Agora eles diziam, não, já conseguimos andar. Preciso mais do meu pai segurando a minha mão. Eu já sei o que tenho que fazer da minha vida. Eu sei o que é melhor para mim. Eu vou fazer as minhas próprias escolhas. Eu vou tomar os meus rumos. Eu vou escolher meu próprio caminho. Mais ou menos como o filho pródigo lá do Novo Testamento. Talvez Jesus tivesse em mente essa passagem quando ele fala do filho pródigo. Um filho que desiste do pai, da confiança no pai, e vai tentar a própria sorte. Eu consigo, eu sei. E Efraim, Israel, deixa de ser criança, dependente, que confia, que persevera, e vai seguir seu próprio caminho. E Deus diz assim, quanto mais eu chamava, mais para longe de mim ele ia.
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0: Chegou o momento de orarmos pela nossa nação.
1: Admoesto-te, pois, antes de tudo, que se façam deprecações, orações, intercessões e ações de graças por todos os homens, pelos reis e por todos os que estão em eminência, para que tenhamos uma vida quieta e sossegada, em toda piedade e honestidade. Porque isto é bom e agradável diante de Deus nosso Salvador, que quer que todos os homens se salvem e venham ao conhecimento da verdade.
2: Todos buscam conforto e segurança. Todos nós, sem exceção. Todos nós gostamos daquela palavra que vem e chuta para adiante a nossa preocupação. Todos nós queremos ter 1% a mais a cada momento de certeza de que vamos ficar bem. E nem todos nós têm o hábito de buscar na palavra de Deus isso que ela tem em 100% da sua integridade literária. É verdade. Quando nós entramos em contato com a palavra de Deus, nós nos asseguramos da certeza de que Deus nos ama e que Ele quer o melhor para nós. E que Ele age para isso. Não é uma coisa que eu preciso imaginar, Ele está cuidando neste exato momento. Quando alguém diz não somos justos, é verdade, não há um só justo sequer, a Bíblia diz. Mas a Bíblia diz que nós somos justificados pela fé em Cristo. Mesmo nos textos em que você é chamado de justo, você deve entender justificado, porque foi Jesus quem justificou você. Em Salmos 34:15 nós lemos: os olhos do Senhor estão sobre os justos e os seus ouvidos atentos ao seu clamor. Então não vai ter um só segundo em que você não vá clamar a Deus e Ele não vá lhe ouvir. Em cada momento que você clamar o nome do Senhor, Ele vai ouvir. Para que fique bem claro, quem vela pela palavra é o próprio Escritor, o nosso Deus Todo-Poderoso. Maravilhoso Deus, neste momento nos achegamos a Ti coletivamente. Todos nós que oramos, brasileiros, brasileiras. Em primeiro lugar, para pedir perdão pelos nossos pecados. E Senhor, claro, Te louvar. Estender esse sentimento de gratidão pelo Teu cuidado que não cessa, que acontece quando estamos dormindo e que não pode negar-se a si mesmo. Muito obrigado, porque não só planejaste e executaste, mas Tu velas, Senhor, com o Teu cuidado pelos Teus filhos. O Brasil Te agradece e pede a multiplicação dos salvos. E é no nome do nosso Senhor e Salvador Jesus Cristo que oramos. Amém.

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2: Municípios inadimplentes poderão receber recursos federais. Fiocruz vai produzir remédio de alto custo contra a esclerose para o SUS. Mini reforma eleitoral reduz controle de gastos partidários, entenda. O Congresso Nacional derrubou nesta quinta-feira 4 vetos do presidente da República à Lei de Diretrizes Orçamentárias de 2026. A principal mudança aprovada permite que cidades com até 65 mil habitantes inadimplentes com a União possam assinar convênios e receber verbas federais. A medida reverte a decisão do Palácio do Planalto e deve beneficiar diretamente mais de 3.100 pequenos municípios. O governo federal havia vetado o trecho sob o argumento de que a dispensa de regularidade fiscal violaria a Lei de Responsabilidade Fiscal e a própria Constituição. A justificativa apontava que o poder público não pode beneficiar devedores da Seguridade Social, além de descaracterizar a finalidade de programas orçamentários. O medicamento de alto custo cladribina oral, utilizado por pacientes com esclerose múltipla, passará a ser fabricado no Brasil pela Fundação Oswaldo Cruz. A expectativa é que a produção nacional reduza em muito os custos de aquisição da fórmula pelo Sistema Único de Saúde. Atualmente, o valor médio desse tratamento essencial chega a quase R$ 140 mil reais por pessoa no período de 5 anos. O remédio foi incluído pela Organização Mundial da Saúde em sua lista de medicamentos essenciais por ser a primeira terapia oral de curta duração. Estudos recentes comprovam que o uso da substância reduz lesões neuronais e permite que mais de 80% dos pacientes andem sem nenhum apoio. No Brasil, estima-se que mais de 30 mil cidadãos vivam com a forma mais comum desta doença crônica degenerativa. A fabricação nacional acontecerá por meio de uma cooperação tecnológica entre o Laboratório Farmanguinhos, a farmacêutica Merck e a indústria Nortec. A Câmara dos Deputados aprovou em votação simbólica e sem registro no painel o projeto de lei da mini-reforma eleitoral. A proposta altera profundamente a fiscalização dos partidos ao limitar multas por contas desaprovadas a R$ 30 mil e parcelar dívidas em até 15 anos. A matéria agora segue para análise no Senado, cercada de críticas sobre a perda de transparência. Entidades da sociedade civil organizada, lideradas pelo Movimento de Combate à Corrupção Eleitoral, reagiram com notas de repúdio ao projeto. Para os especialistas, as mudanças representam um grave retrocesso que vai fragilizar a fiscalização do uso dos dinheiros públicos dos fundos eleitoral e partidário. O texto também proíbe expressamente o bloqueio judicial ou a penhora desses recursos. Outro ponto polêmico permite o disparo automatizado de mensagens em massa para eleitores cadastrados pelas campanhas. A fiscalização das legendas também perde força com a redução do prazo de julgamento de contas de 5 para 3 anos pela Justiça Eleitoral. Defensores da proposta argumentam que a nova lei busca otimizar a gestão e dar mais segurança jurídica.
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3: As boas novas de Deus para você memorizar esta semana aqui na BBN encontram-se em Romanos capítulo 6, versículo 23. Porque o salário do pecado é a morte, mas o dom gratuito de Deus é a vida eterna por Cristo Jesus, nosso Senhor. Mais uma vez, porque o salário do pecado é a morte, mas o dom gratuito de Deus é a vida eterna por Cristo Jesus, nosso Senhor. Estas são as boas novas de Deus para você memorizar esta semana aqui na BBN.

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0: 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Ouça agora esta verdade bíblica. Depois de ouvir a uma mensagem do seu pastor, você no dia seguinte consegue lembrar o que ouviu? A maioria das pessoas tem dificuldade de lembrar e, consequentemente, de aplicar as verdades ali ouvidas no seu dia a dia. O pastor e autor David Jeremiah nos dá algumas ideias em como ouvir a um sermão. Em primeiro lugar, diz ele, ore pela mensagem do seu pastor e prepare o seu coração para ouvi-la. Em segundo, se você sabe com antecedência qual é o texto que ele irá usar, leia o mesmo. A seguir, sente perto da frente. Em quarto lugar, traga a sua Bíblia e use-a. A seguir, faça anotações dos pontos principais, citações e ilustrações. Em sexto lugar, escolha pelo menos uma verdade para aplicá-la na sua vida. E ainda, procure compartilhar algo da mensagem com outra pessoa assim que puder. Quando Paulo e Silas pregaram na cidade de Bereia, os habitantes ali colocaram em prática algumas destas ideias, pois receberam a palavra com toda avidez, como diz o texto em Atos 17, examinando as Escrituras todos os dias para ver se as coisas eram de fato assim. Eu sou Eduardo Staibel e encerro com uma palavra dos Salmos. O Senhor é bom e a sua misericórdia dura para sempre.
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1: Querido amigo, hoje temos como objetivo estudar mais um verso desse primeiro capítulo do livro de Apocalipse, porque esse versículo trata sobre um dos temas mais importantes de toda a Palavra de Deus. Vamos estudar Apocalipse, capítulo 1, versículo 7, que traz para nós a oportunidade de conversarmos, de estudarmos, de refletirmos sobre a segunda vinda de Jesus. Inicio então esse nosso tempo juntos lendo para você as palavras que João registrou nesse verso bíblico. Diz assim a Palavra de Deus: "Eis que vem como as nuvens, e todo olho verá, até quantos o traspassaram, e todas as tribos da terra se lamentarão sobre ele, certamente." Amém. Eu repito: "Eis que vem com as nuvens, e todo olho verá, até quantos o traspassaram, e todas as tribos da terra se lamentarão sobre ele, certamente." Amém. Querido amigo, estudar sobre a segunda vinda de Jesus é tremendamente importante, pois ela é certa, ela vai acontecer. E precisamos entender e conhecer, então, alguns detalhes relativos a essa grande esperança que motiva todos nós que somos verdadeiros cristãos. Como lemos, esse texto faz algumas afirmações importantes. Ele afirma que o Senhor Jesus, que foi chamado de a fiel testemunha, que foi chamado de o primogênito dos mortos e o soberano dos reis da terra, ele voltará. É, o texto afirma isso, ele voltará. O Senhor Jesus voltará com as nuvens. A vinda nas nuvens sugere o quê? Sugere a presença e a autoridade divina, especialmente sugere o seu poder para julgar e também castigar, para honrar e castigar. Nós temos várias citações bíblicas com relação à volta do Senhor Jesus. Mas, em relação a essa promessa específica, temos estudiosos da Bíblia que entendem que essas palavras têm um aspecto diferente. Pessoas interpretam de maneiras diferentes. Alguns entendem que a volta do Senhor Jesus, o seu retorno, se dará quando ele vier para julgar a todos os seres humanos. Ele voltará como juiz. 1 Tessalonicenses 4:17 e João 5:27 a 29 são textos que esses estudiosos têm e tomam por base. Por outro lado, existem outros estudiosos que entendem que na volta de Jesus, ele virá para julgar, para condenar e castigar alguma nação ou povo específico ou uma determinada autoridade ou poder que lhe tenha sido insubmissa. Quando nós colocamos esse texto apenas considerando o contexto imediato de quando ele foi escrito, aparentemente faz mais sentido aceitarmos que ele vem para castigar um determinado povo. Assim como ele prometeu que Jerusalém seria penalizada porque o tinha rejeitado, conforme Mateus 24, e de fato, 40 anos depois dele ter se entregue por nós e ter sido elevado ao céu, Jerusalém e o templo foram destruídos pelos romanos, então, a partir desse verso, é possível se entender que ele viria para castigar algum povo que não o recebera como soberano dos reis da terra. Então se pergunta, qual poder ou que povo seria submetido a esse julgamento e castigo? Alguns acreditam que a principal aplicação das profecias do Apocalipse seria ao povo judeu, a Jerusalém, e que o cumprimento dela se encontra na destruição da cidade que aconteceu lá no ano 70. A favor dessa interpretação, ele fala aqui daqueles que o traspassaram. Entretanto, outros estudiosos pensam de uma maneira diferente. Acreditam esses que o alvo da ira de Deus através de Jesus seria Roma ou um dos seus imperadores. A favor dessa interpretação, encontramos aqui a lamentação de todas as tribos da terra. Porém, essa citação assemelha-se a Mateus 24:30 e pode ser usada também para apoiar a aplicação de que a condenação se refira a Jerusalém. Ora, diante dessas duas possibilidades, e são possibilidades muito bem argumentadas, o que devemos é perceber a necessidade de continuarmos os nossos estudos para entendermos da melhor maneira possível essa revelação que o Senhor Jesus nos deu através do apóstolo João. Com esse objetivo, então, vamos estudar esse verso dando a ele o seguinte título: A Certeza da Volta de Jesus Cristo. Eu repito, o título, então, para Apocalipse, capítulo 1, versículo 7, é A Certeza da Volta de Jesus Cristo. Com base nesse versículo e também em Daniel 7:13, Zacarias 12:10 e Mateus 26:64, vamos trabalhar e vamos refletir sobre a volta do Senhor. Querido amigo, diante das palavras finais desse verso 7, certamente, amém, não pode haver dúvida, o soberano dos reis da terra voltará e trará julgamento. Essa é uma afirmação bíblica e, por isso, devemos conhecer e encararmos a escatologia, o estudo dos eventos finais dessa etapa da história humana, com uma postura madura. Conseguiremos isso se entendermos que o propósito das verdades escatológicas que estão descritos na Palavra de Deus, o propósito dessas verdades, qual é? É nos consolar, nos dar segurança, nos fazer cristãos mais animados. Veja, por exemplo, 1 Tessalonicenses 4, 13 e 18. Temos que saber que o estudo da temática escatológica traz pelo menos 5 implicações para nós. Primeiro, temos que estudar com seriedade as Escrituras com o propósito de perceber os acontecimentos em nossos dias a fim de discernirmos a obra de Deus sem sermos enganados. Uma outra implicação, a segunda, é que temos que manter a vigilância e a prontidão na expectativa do futuro. Em terceiro lugar, devemos ter toda a diligência nas atividades que Jesus nos prescreveu para que o reino de Deus seja expandido. Essa é uma terceira implicação. Uma quarta implicação é que temos que ter cuidado com a confiança desmedida por pensarmos que conhecemos todas as coisas relativas ao fim. E em quinto e último lugar, temos que cuidar com a predição dogmática quanto à ocorrência de certos eventos escatológicos. Temos pessoas aqui e ali dizendo que é assim e assado. Na verdade, temos que estudar para não nos sermos enganados. Querido amigo, ao estudarmos os eventos escatológicos, é importante termos convicções claras sobre pelo menos 5 pontos básicos. Primeiro, precisamos ter certeza da segunda vinda de Cristo. Segundo, precisamos ter certeza da vida após a morte. Terceiro, precisamos ter certeza sobre o significado espiritual do estudo desse tema. Em quarto lugar, precisamos ter certeza de aplicações práticas para os princípios aprendidos. E em quinto lugar, precisamos ter certeza da necessidade da pureza e da santificação em nossas vidas enquanto esperamos o Senhor Jesus voltar. Como é que nós podemos então definir esse evento? Como é que nós podemos definir a segunda vinda? Querido amigo, exceto pela certeza de que todos os homens morrem, isso todos nós concordamos, um outro detalhe da doutrina escatológica sobre o qual os teólogos todos concordam também é o que se refere à segunda vinda de Cristo. Isso é, a segunda vinda de Cristo é a base da esperança cristã, o evento que marcará o início da complementação do plano de Deus. O próprio Senhor Jesus declarou sobre a sua volta em João 14:3, durante a ceia: E quando eu for e vos preparar lugar, voltarei e vos receberei para mim mesmo, para que onde eu estou estejais vós também. Então, a certeza da volta de Cristo é clara, porque o próprio Senhor Jesus fez essa declaração sobre a sua volta. Ora, além de ser uma das doutrinas ensinadas de um modo amplo por todo o Novo Testamento, o ensino também se refere ao segundo advento. Esse ensino traz no seu conteúdo a expectativa messiânica, que era presente, por exemplo, entre os judeus dos tempos de Jesus. De que, com a presença do Messias, um novo tempo, um tempo de paz, de segurança, de bênçãos e de justiça, esse novo tempo seria inaugurado. Esse novo tempo, querido amigo, traria uma condenação aos injustos e traria a concretização das promessas aos que foram justificados pela fé. Mas temos que entender também que na Bíblia nós temos uma indefinição com relação ao tempo desse evento. Embora haja clareza na afirmação de que Jesus voltará, o tempo em que isso vai acontecer não é claro. Deus estabeleceu e definiu esse tempo, mas ele não foi revelado a nós. O próprio Jesus, quando encarnado, disse que nem ele mesmo sabia, nem os anjos sabiam o tempo do seu retorno. O fato de que o tempo do retorno de Jesus não foi revelado explica a insistência com que Jesus, destacando o seu caráter inesperado, insistiu também no quê? Na necessidade de vigilância por parte dos cristãos. Mas, afinal de contas, qual é o caráter da segunda vinda? E eu quero alistar agora algumas características dessa segunda vinda. Ela será pessoal, isso é, o retorno de Jesus será tão pessoal em sua natureza quanto foi também na sua partida. A segunda vinda será física, isto é, embora seja verdade que o significado básico de parousia seja presença, a palavra também significa vinda, e esse é o significado mais proeminente em todo o Novo Testamento, conforme lemos lá em Atos 1:11, palavras dos anjos para os discípulos, dizendo que o Senhor Jesus viria do mesmo modo. Então, ela será física, do mesmo modo pelo qual vocês estão vendo ele subir, ele voltará. Ela será visível. A segunda vinda será visível, isso é, Jesus voltará com seu corpo glorificado, plenamente visível e identificável. E não como afirmam algumas seitas, eles afirmam que Jesus já voltou em outubro de 1914. Mas por não possuir um corpo visível, ele não foi percebido e não foi identificado. Ah, querido amigo, isso não está de acordo com as palavras do Senhor, por exemplo, em Mateus 24:30. Essa vinda também será inesperada, isto é, embora seja precedida de vários sinais, grande tribulação, escurecimento do sol e outros tantos sinais, esses sinais não indicarão o tempo exato, por exemplo, é amanhã, daqui a 3 horas, daqui a 1 mês. Não, será como um relâmpago. Palavras do próprio Senhor Jesus em Mateus 24, 27 e 36. Em quinto lugar, uma quinta característica dessa segunda vinda é que ela será triunfante e gloriosa. Isso é, contrastando com a primeira vinda, em que a humildade e a simplicidade foram à tona, marcaram o Senhor Jesus, na segunda vinda, Jesus Cristo virá nas nuvens com grande poder e glória. Acompanhado por quem? Acompanhado por anjos e anunciado pelo arcanjo. E ele se assentará no seu trono glorioso e julgará todas as nações. Em sexto lugar, essa segunda vinda será única, isto é, ocorrerá uma só vez. Embora tenhamos alguns que argumentem que a vinda de Cristo ocorrerá em 2 etapas, no arrebatamento e na revelação. A ideia de que Jesus voltará em 2 etapas é defendida por aqueles irmãos que se denominam pré-tribulacionistas. Isto é, a maioria dos pré-tribulacionistas são dispensacionalistas. Os dispensacionalistas creem numa vinda para os santos, que é o arrebatamento, e noutra vinda com os santos, que é a revelação. Essas duas vindas estariam separadas pela grande tribulação. Segundo essa linha de interpretação, a segunda vinda será secreta, sendo percebida apenas pela igreja, que será arrebatada antes da tribulação. Tal pensamento implica que a segunda vinda será iminente, isso é, pode acontecer a qualquer momento, visto que não há profecias a serem cumpridas. Esse é o entendimento de alguns irmãos. O arrebatamento, então, livrará a igreja da agonia da grande tribulação, e depois de 7 anos, o Senhor voltará mais uma vez, agora trazendo a igreja consigo, numa grande chegada triunfal, e a partir daí, Cristo estabelecerá o seu reino milenar sobre a terra. Mas, veja bem, em contraste com esses estudiosos pré-tribulacionistas ou dispensacionalistas, temos os teólogos, temos os estudiosos pós-tribulacionistas. Isso é, estudiosos que creem que a segunda vinda acontecerá em um único evento. A diferença entre eles ocorre porque os pré-tribulacionistas associam algumas profecias relativas à volta de Cristo ao arrebatamento e outras à revelação, enquanto que esses agora chamados pós-tribulacionistas associam todas as profecias a um único evento. Essa divisão ocorre diante da interpretação das três mais importantes palavras gregas que o Novo Testamento usa para se referir à segunda vinda. São três palavrinhas gregas: parousia, apocalipsis e epifaneia. Os pré-tribulacionistas afirmam que a parousia refere-se ao arrebatamento, isso é, o primeiro estágio do retorno antes da grande tribulação, enquanto que apocalipsis e epifaneia referem-se à revelação, quando Jesus voltar com os santos. Isso para os pré-tribulacionistas no final da grande tribulação. Mas quando se estuda profundamente o uso desses termos, verifica-se que não se tem base sólida para dois estágios da segunda vinda de Cristo. Pelo contrário, sendo que esses termos são intercambiáveis, podemos entender que a volta de Cristo será num único evento. E por fim, a segunda vinda, a volta de Cristo, se caracterizará por ela ser iminente, isto é, poderá acontecer a qualquer momento. Essa afirmação, usada principalmente pelos que defendem a doutrina pré-tribulacional, é baseada nos textos de Mateus 24, Mateus 25, Romanos 8, 1 Coríntios capítulo 1, enfim, vários outros textos bíblicos. Mas é importante lembrarmos, querido amigo, que Jesus indicou também, através de pelo menos 3 parábolas, das virgens prudentes e néscias, da parábola dos talentos e da parábola do nobre que viajou para uma terra distante, ele enfatizou que haveria uma demora e que certos eventos precisariam ocorrer antes da sua volta, como, por exemplo, o evangelho deveria ser pregado e deve ser pregado a todas as nações, conforme lemos lá em Mateus 24:14, palavras de Jesus. O fato de dizer vigiais e não sabeis a hora não entra em conflito com uma demora para certos eventos se concretizarem. É necessário, sim, falar da iminência desse complexo de eventos e da natureza independente da segunda vinda em si. Querido amigo, após a ressurreição, Jesus deu as últimas instruções aos seus discípulos, ficando com eles até que foi elevado às alturas, sendo então encoberto por uma nuvem. A partir daquele momento, todos os servos de Jesus, fiéis, comprometidos com ele, estão aguardando a sua segunda vinda. Mas afinal de contas, como será esse acontecimento? Qual garantia que temos do seu retorno? Em Apocalipse 1:7, então, o nosso texto de hoje, encontramos essa garantia. Portanto, podemos extrair esse princípio desse versículo que agora estudamos mais detalhadamente. Todo cristão, esse é o princípio, todo cristão deve ter certeza da vinda de Jesus. Eu repito, anote aí, esse é o princípio que extraímos dessas palavras de Apocalipse, capítulo 1, versículo 7. Todo cristão deve ter certeza da vinda de Jesus. E nesse texto encontramos 3 fatos que demonstram como será essa certa, essa garantida vinda do Senhor Jesus Cristo. O primeiro fato demonstra que Jesus virá com as nuvens. Assim como ele foi elevado entre as nuvens, assim ele voltará, Atos 1:9 e Atos 1:11. Essa expressão com as nuvens quer dizer, ele vem do céu. Quando Jesus foi glorificado, os anjos disseram aos discípulos que assim como Jesus foi elevado, assim ele voltará. A ascensão de Jesus corresponde à maneira do seu retorno. Vir do céu entre as nuvens implica no juízo contra os pecadores. Nada do que foi feito contrariamente a Cristo ficará sem a devida punição. O segundo fato demonstra que na vinda de Jesus, todos, incluindo os que traspassaram a ele, todos o verão. Por quê? Porque a vinda de Jesus será pessoal e física. Aqueles que o traspassaram também o verão. Aqueles que foram culpados de sua crucificação também o verão. E ficarão horrorizados, apavorados de medo, porque se reconhecerão culpados. Eles reconhecerão o erro, chorarão de arrependimento e dirão: bendito que vem em nome do Senhor. Mas ao mesmo tempo, todos os demais homens, pelos seus pecados que cometeram, todos nós levamos Jesus à cruz, todos nós o transpassamos e todos nós o veremos retornar. Enfim, o terceiro fato demonstra que na vinda de Jesus, todas as tribos da terra se lamentarão. Se lamentarão por quê? Porque Jesus veio julgar os seus inimigos e estabelecer o seu reino. João é o único evangelista que recorda o fato de Jesus ter sido perfurado no lado. Essa referência é importante, pois testemunha da humanidade de Jesus. A realidade da sua morte se comprova com a água e o sangue derramados. Água, como as águas levíticas de purificação, e o sangue, como o sangue das ofertas dos sacrifícios purificadores. Querido amigo, mesmo nós, os salvos, justificados, sentiremos tristezas e nos arrependeremos, mas celebraremos o amor de Deus. É necessário que tenhamos certeza da vinda de Jesus. E eu espero, minha oração é, que você encare esse dia com grande alegria, o dia da volta do Senhor Jesus Cristo. Deus te abençoe, um grande abraço e até o próximo programa.
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2: Efeitos colaterais da radioterapia que ninguém te conta, o ressecamento nasal. Mitos e verdades sobre o uso de medicamentos, os riscos da automedicação. Doenças foliares ameaçam produtividade da soja com perdas de até 40%. O enfrentamento ao câncer traz vários desafios, mas alguns efeitos colaterais do tratamento podem pegar os pacientes totalmente de surpresa por não serem debatidos nas consultas. É o caso do ressecamento nasal, uma complicação bastante comum e incômoda em pessoas que passam por sessões de radioterapia direcionadas para a região da cabeça e do pescoço. Oncologistas explicam que a radiação destrói as células cancerígenas, mas acaba afetando também a mucosa saudável do nariz, provocando irritação, feridas, sangramentos e até a perda do olfato. Como esses sintomas são facilmente confundidos com resfriados comuns causados pela baixa imunidade, o problema costuma ser pouco relatado aos médicos, o que dificulta o controle e prejudica o sono dos pacientes. Para amenizar o desconforto e evitar danos permanentes na região, os especialistas recomendam cuidados simples focados na hidratação contínua das vias aéreas. O uso de umidificadores de ambiente, a inalação frequente com soro fisiológico e a ingestão de bastante água ao longo do dia são medidas essenciais para proteger as mucosas e garantir mais qualidade de vida. O hábito da automedicação e uso inadequado de remédios no dia a dia continuam acendendo o alerta de médicos e especialistas em saúde. Atividades aparentemente inofensivas da rotina, como ingerir comprimidos com café, reaproveitar medicamentos vencidos ou dobrar a dose após um esquecimento, são erros graves que comprometem a eficácia dos tratamentos e trazem sérios riscos de intoxicação. Geriatras explicam que a água mineral é a única opção totalmente segura para ingestão de remédios, já que sucos, chás e leite interferem diretamente na absorção das substâncias pelo organismo. Além disso, o consumo de bebidas alcoólicas durante o tratamento pode cortar o efeito de antibióticos ou potencializar perigosamente a ação de calmantes. Outro ponto crítico é o descarte. Remédios vencidos nunca devem ir para o lixo comum, exigindo pontos de coleta específicos para evitar a contaminação do meio ambiente. Especialistas reforçam que produtos considerados naturais, como fitoterápicos e suplementos, também contém princípios ativos que interagem com fórmulas alopáticas e podem desencadear reações adversas. A incidência de doenças foliares continua sendo um dos principais gargalos para a produtividade da soja no Brasil, líder mundial na produção e exportação do grão. Especialistas do setor alertam que a falta de controle adequado intensifica a desfolha precoce das plantas, gerando perdas médias que variam de 10% a 35%, podendo atingir marcas extremas de até 90% em cenários de clima adverso. Para enfrentar esse desafio fitossanitário e proteger a rentabilidade do campo, o mercado agrícola defende a transição do uso isolado de insumos para estratégias robustas de manejo preventivo. A recomendação técnica baseia-se na combinação de fungicidas com diferentes modos de ação.
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A vida eterna em Jesus Cristo não é apenas uma promessa futura, mas uma realidade que começa agora, no coração de quem crê nele. Ela representa uma vida restaurada, marcada por paz, propósito e comunhão com Deus. Em meio às incertezas da vida, essa esperança nos lembra que o amor e a graça são maiores do que qualquer dificuldade. Ver essa perspectiva transforma as nossas escolhas e nos convida a amar mais, perdoar mais e caminhar com fé, sabendo que a morte não é o fim, mas o início de algo eterno.

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1: A morte e ressurreição de Lázaro. Quanta tristeza encontrou Jesus naquele dia em Betânia. Alguns dias antes, o mestre ficara sabendo da enfermidade de seu amigo Lázaro, irmão de Maria e Marta. Quando Jesus finalmente chegou a Betânia, já faziam 4 dias que Lázaro fora sepultado. Marta foi a primeira a vir ao encontro do mestre, ficando Maria sentada em casa. Devido à sua proximidade com Jesus, Marta expôs publicamente o que havia em seu coração, revelando ao mesmo tempo sua confiança e desapontamento. Senhor, se tu estivesses aqui, meu irmão não teria morrido. Mas também agora sei que tudo quanto pedirdes a Deus, Deus te concederá. Jesus deu a Marta a maior motivação possível de ser entregue a alguém que chora pela perda de um ente amado. Eu sou a ressurreição e a vida. Quem crê em mim, ainda que esteja morto, viverá. O encontro com Maria foi ainda mais dramático, pois lançando-se aos pés do mestre, Maria acaba por repetir a mesma percepção demonstrada por sua irmã. Senhor, se tu estivesses aqui, meu irmão não teria morrido. Neste dia, Jesus demonstrou ao mesmo tempo sua perfeita humanidade, aliada à sua infinita compaixão por suas criaturas. Todo ser ao redor do mestre passou a prantear a perda de Lázaro, levando Jesus a compartilhar da tristeza e dor daquele povo. Um pequeno e simples verso reflete a enormidade da compaixão do Salvador pelos seus, ao simplesmente dizer o que ocorreu em seguida. Jesus chorou. Um lamento público, amoroso e sincero, revelando-nos o coração daquele que deu a sua própria vida em lugar dos pecadores. Tomados pelo ambiente de dor, era inevitável que a mesma indagação revelada por Marta e Maria fosse agora dita por outros. Não podia ele, que abriu os olhos ao cego, fazer também com que este não morresse? Ou seja, não podia Jesus ter evitado toda esta dor e sofrimento, simplesmente fazendo o que tantas vezes já fizera, modificando a

A segunda grande ordem é dada. Não agora aos homens que lhe rodeiam, mas a um cadáver sepultado e atado por faixas. Lázaro, sai para fora. Com grande expectativa, certamente tomou a toda a privilegiada audiência deste grandioso momento. Não porque duvidassem do poder de Jesus, mas sim porque ainda que não podiam perceber sua real e infinita extensão. João registra esse momento com a simplicidade que lhe é característica. E o defunto saiu, tendo as mãos e os pés ligados com faixas e o seu rosto envolto num lenço. A terceira ordem do mestre foi a mais rápida e satisfatoriamente realizada por aqueles homens. Desligai-o e deixai-o ir. Talvez estejamos entre aqueles que neste tempo de tantas dores provaram a perda de um ente querido. E à semelhança de Marta e Maria, os questionamentos têm assaltado estes corações. Deus sempre esteve presente. Infelizmente, a dor em nosso coração não permitiu que contemplássemos sua maravilhosa presença. Descansemos em sua promessa. Não vos maravilheis disto, porque vem a hora em que todos os que estão nos sepulcros ouvirão a sua voz. Logo ele voltará a dizer: tirai a pedra.

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Meu nome é Denise, eu moro em Lapa. 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

Muito se fala a respeito do amor abnegado de Deus ao enviar o seu Filho amado a este mundo para morrer numa cruz. Mas saiba que este amor abnegado começa com a simples atitude de abdicar de toda a sua glória, de toda a sua majestade no céu e se fazer ser humano como nós, descendo às partes mais baixas, humilhando-se ao mais baixo ponto da história humana. Vamos aprender isso e muito mais com o estudo na Carta de Paulo aos Filipenses, do programa Hora do Estudo Bíblico, aqui na Rede de Rádio Difusão Bíblica.

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1: Muito obrigado por sintonizar o nosso programa Hora de Estudo Bíblico. É uma alegria estar com você novamente e continuar esta série em Filipenses, este comentário, versículo por versículo, da Epístola de Paulo aos Filipenses. Se puder, pegue a sua Bíblia e abra em Filipenses capítulo 1, versículos 9 e 10. Eu vou ler para você. E peço isto, que o vosso amor cresça mais e mais em ciência e em todo conhecimento, para que aproveis as coisas excelentes, para que sejais sinceros e sem escândalo algum até ao dia de Cristo. Antes de continuarmos o nosso estudo, vamos orar. Senhor, nós te agradecemos por mais esse estudo, por mais essa oportunidade de compartilhar a tua palavra. Que a mensagem de hoje possa alcançar corações, alcançar aqueles que estão afastados dos teus caminhos e também aqueles que ainda não tiveram encontro contigo. Que hoje haja salvação. Obrigado pelas bênçãos que o Senhor tem derramado sobre nossas vidas. Obrigado pela salvação que temos em Cristo Jesus. Oramos em nome de Jesus. Amém. Algumas pessoas têm um conhecimento profundo da natureza humana. Geralmente são bons conselheiros e podem ajudar a muitas pessoas. Eu creio que Paulo era um homem assim. Ele sabia quão frágeis e fracos nós somos ao avaliar as coisas desta vida. Alguns de nós demoram a avaliar as situações sabiamente, de modo a escolher as coisas que valem a pena. Nos falta discernimento e saber distinguir as coisas. Mas assim como o amor, isto é algo que podemos e devemos desenvolver. O amor deve crescer. Nós vimos isso no versículo 9. E peço isto, que o vosso amor cresça mais e mais. O amor deve e pode crescer e abundar. A semente do amor é plantada em nossos corações quando nascemos de novo. O fruto do Espírito Santo é amor, mas muitas vezes a semente não dá fruto. Assim como o amor está no coração do crente e precisa ser desenvolvido, acontece com o discernimento. Precisamos desenvolvê-lo, assim como uma criança também precisa desenvolvê-lo. Alguns adultos são muitas vezes como crianças nesse respeito, pois a falta de discernimento é um sinal de imaturidade. É triste e trágico ao mesmo tempo ver crentes que não se desenvolvem. É como se nunca amadurecessem, nunca crescessem. Eles não possuem maior discernimento mesmo 20 anos depois da sua conversão. E eu não estou pensando aqui em novos convertidos, mas em homens e mulheres que durante anos dizem ser cristãos e não se desenvolvem no que diz respeito ao discernimento. Paulo está orando aqui para que os santos aprovem as coisas que são excelentes, melhores. E para aprovar o melhor, precisamos distinguir entre o que é certo e o que é melhor. Não é como se Paulo estivesse orando para que eles pudessem distinguir entre o bem e o mal. Não é preciso nenhuma inteligência rara para distinguir entre o que é certo e errado. Eles deveriam saber como escolher o excelente, o mais formidável, o melhor. Tomar decisões corretas é uma das coisas mais importantes na vida e Paulo está orando por isso. Você alguma vez já tomou uma decisão errada que lhe custou algo? Custou tempo, dinheiro, talvez tenha lhe custado um amigo. Para aprovar as coisas excelentes, devemos ter um padrão com o qual fazemos nossa escolha. Esse padrão não é encontrado em alguma filosofia humana. Se tomamos decisões para agradar aos nossos amigos, não haveria padrões estabelecidos, já que as ideias dos homens variam entre si. O padrão mais elevado possível só é alcançado quando somos guiados em nossas decisões pelo que agrada e honra a Deus. Se desenvolvermos este discernimento, vamos apreciar mais as coisas que são melhores aos olhos de Deus, assim como está escrito em sua palavra. Isso, amigos, torna-se a qualidade mais importante do caráter cristão. Quanto mais você exercitar o dom do discernimento e decidir pelo melhor aos olhos de Deus, mais você vai desenvolver um gosto pelo melhor. A oração do apóstolo Paulo indica uma necessidade de equilíbrio para determinar o que é excelente. Muitos comentaristas sugerem que a expressão para aprovar o melhor significa para colocar à prova as coisas que diferem. Novamente, o conhecimento da palavra de Deus é essencial para uma melhor expressão do amor, e essa mesma palavra é essencial para avaliar nossa vida. Na verdade, é a palavra de Deus que discerne, ela é o juiz que toma a decisão final, já que o nosso discernimento e as nossas decisões devem basear-se em sua palavra. Nós não somos hábeis o suficiente para julgar, mas a palavra de Deus sim. Por exemplo, em Hebreus 4:12 lemos: porque a palavra de Deus é viva e eficaz, e mais penetrante do que espada alguma de dois gumes, e penetra até a divisão da alma e do espírito, e das juntas e medulas, e é apta para discernir os pensamentos e intenções do coração. A palavra discernir aqui se refere à palavra de Deus. Nós não conhecemos totalmente os nossos próprios pensamentos com todas as intenções do coração. Nós precisamos buscar a orientação da palavra de Deus. Precisamos de alguém que nos conheça melhor do que nós mesmos, e esse alguém é Deus que nos criou. Não um psiquiatra, um psicólogo ou um conselheiro cristão, mas Deus. Deus nos conhece melhor do que nós mesmos. O crente somente pode fazer bons julgamentos se ele sabe o que é melhor, e o melhor se encontra na Bíblia. A palavra de Deus é o guia mais seguro que temos na vida. Em Hebreus 4:12, a palavra grega para discernimento é críticos, de onde se origina a palavra crítico. A palavra de Deus é a melhor crítica, o melhor juiz dos altos valores da vida. E por quê? Porque discerne os pensamentos e as intenções do coração. O que um homem pensa e planeja em seu coração, isso é o que ele vai ser na vida real. Provérbios 23:7 diz: porque como imaginou no seu coração, assim ele é. Para nós aprovarmos o melhor, devemos submeter os nossos pensamentos e propósitos mais secretos para serem examinados à luz da palavra de Deus. A oração de Paulo continua com as palavras: para que sejais sinceros. A palavra sincero vem de duas palavras do latim que significam sem cera. Fui vendedor de móveis por vários anos e antes de entregar um móvel para o comprador, eu examinava com cuidado para garantir que ele não tinha nenhum arranhão. Qualquer imperfeição era corrigida com uma cera da mesma cor que o móvel. Antigamente, os vendedores de cerâmica faziam o mesmo com um vaso rachado. Um vendedor honesto descrevia uma peça perfeita como sendo sem cera. Se o comprador duvidava da honestidade do vendedor, só precisava olhar contra a luz. Se o objeto em questão tinha sido reparado com cera, a rachadura seria vista quando exposta contra a luz. A oração de Paulo aqui é por sinceridade entre os crentes, para que sejais sinceros. Quando nos expomos à luz da palavra de Deus, devemos nos encontrar sem cera, autênticos. O crente deve ser o oposto do hipócrita. Isso é ilustrado pelo apóstolo Paulo quando ele fala do amor cristão. Ele diz em Romanos 12:9: o amor seja não fingido. A palavra fingimento significa hipocrisia. O amor seja sem hipocrisia. Em outras palavras, não podemos ter duas caras, mas precisamos provar a sinceridade do nosso amor, 2 Coríntios 8:8. Mais adiante, nesta epístola aos Filipenses, Paulo fala daqueles que anunciam a Cristo por contenção, não puramente. No capítulo 1, versículo 16. Ele se refere àqueles que ocupam o cargo de ministros de Deus, mas seus motivos não são puros. Que desafio para nós que temos este ofício sagrado! Nossas igrejas precisam de mais pregação e pregadores sem cera. Os padrões de Deus para o púlpito não permitem que algum pregador pregue o que não pratica. As Sagradas Escrituras, quando obedecidas, produzem uma vida honesta e santa. O apóstolo Pedro escreveu: desejai afetuosamente, como meninos novamente nascidos, o leite racional, não falsificado, para que por ele vades crescendo. 1 Pedro 2:2. A palavra de Deus é sincera. A palavra de Deus é franca. Observe que esta exortação de Pedro é precedida diretamente por outra: deixando, pois, toda malícia e todo engano e fingimentos e invejas e todas as murmurações. 1 Pedro 2:1. Uma vida sincera e honesta é o fruto da obediência à palavra de Deus. Amigos, precisamos ser sinceros e sem hipocrisia, sem cera. O nosso Senhor Jesus Cristo encontrou certa vez um homem assim. Seu nome era Natanael. João capítulo 1, 47 diz: eis aqui um verdadeiro israelita, em quem não há dolo. Em outras palavras, o Senhor Jesus disse: aqui está um homem honesto, que não é hipócrita. Quando diz sim é sim e quando diz não é não. O exterior mostra o interior. Não é um hipócrita, não tem duas caras. Será que Deus pode dizer o mesmo de você e eu hoje? Eu espero que sim. Isto é o que eu quero para a minha vida. Deus conhece o meu coração. Deus sabe quando eu não sou sincero. Ele sabe quando eu não estou sendo honesto. Você pode não saber, mas Deus sabe. Uma mulher consegue enganar o seu marido e o marido consegue enganar a sua esposa, mas ninguém consegue enganar a Deus. Paulo nos dá a razão pela qual os cristãos devem ser honestos. Para sermos irrepreensíveis, observe o versículo 10, para que aproveis as coisas excelentes, para que sejais sinceros e sem escândalo algum até o dia de Cristo. A vida de um filho de Deus deve ser ordenada de modo que ele não seja causa para alguém tropeçar. Como cristão, eu tenho que ter cuidado para não levar alguém a cair nas armadilhas do diabo. Paulo adverte contra o abuso da liberdade cristã que pode fazer alguém tropeçar. Leia atentamente, quando você tiver algum tempo, 1 Coríntios capítulo 8. Ora, pecando assim contra os irmãos e ferindo a sua fraca consciência, pecais contra Cristo. Por isso, se a comida escandalizar a meu irmão, nunca mais comerei carne, para que o meu irmão não se escandalize. 1 Coríntios 8, versículos 12 e 13. Romanos 14, 13 diz: assim que não nos julguemos mais uns aos outros, antes seja o vosso propósito não por tropeço ou escândalo ao irmão. Isso é o que Paulo quer dizer aqui, meu irmão. Quando diz que devemos ser irrepreensíveis, o crente deve estar livre de toda falsidade. Não há falsidade na Bíblia. A Bíblia é um livro sincero, honesto e irrepreensível. A Bíblia diz que devemos ser sinceros. Diz que devemos ser honestos e irrepreensíveis. E quando nosso bendito Senhor retornar, como é que vai nos encontrar? Será que vai nos encontrar sinceros? A minha oração é que sim. Paulo está envolvido em um exercício espiritual que é bom para todos nós. Ele diz em Atos 24:16, e este é um bom versículo para decorar: e por isso procuro sempre ter uma consciência sem ofensa, tanto para com Deus como para com os homens. Vou repetir, Atos 24:16. Sublinhe aí na sua Bíblia: e por isso procuro sempre ter uma consciência sem ofensa, tanto para com Deus como para com os homens. 1 Coríntios 10:32 diz: portai-vos de modo que não deis escândalo nem aos judeus, nem aos gregos, nem à igreja de Deus. Filipenses 1:11 diz: cheios dos frutos de justiça, que são por Jesus Cristo para a glória e louvor de Deus. Viver corretamente é o resultado de aprender corretamente. A conduta correta é o resultado de uma doutrina correta e de uma crença correta. Se eu disser que creio na Bíblia e creio em Cristo, então a minha conduta deveria demonstrar isso. E isso é exatamente o pedido de Paulo na sua oração. É triste ver uma árvore que não produz frutos. Da mesma forma, amigo, é triste ver um crente sem frutos. A palavra fruto é definida como a produção de energia por um organismo vivo. Vida gera vida. Como o livro de Gênesis diz tantas vezes no capítulo 1, cada semente deu fruto, segundo a sua espécie. A palavra fruto no texto de Paulo se refere ao caráter humano, os frutos da justiça, os frutos do nosso caráter humano. Em sua humanidade, Cristo é o fruto de Davi, ou seja, ele nasceu de alguém que era descendente direto de Davi. Isabel disse para Maria: bendito é o fruto do teu ventre. Metaforicamente, a palavra fruto se refere à atitude e às ações do crente, a expressão externa de um poder invisível que age em nós, sendo a natureza do fruto uma indicação clara da natureza do poder que o produziu. Podemos conhecer uma árvore pelos seus frutos. O Senhor diz em Mateus 7:15-20: acautelai-vos, porém, dos falsos profetas que vêm até vós, vestidos como ovelhas, mas interiormente são lobos devoradores. Por seus frutos os conhecereis. Porventura colhem-se uvas dos espinheiros ou figos dos abrolhos? Assim, toda árvore boa produz bons frutos e toda árvore má produz frutos maus. Não pode a árvore boa dar maus frutos, nem a árvore má dar frutos bons. Toda árvore que não dá bom fruto corta-se e lança-se no fogo. Portanto, pelos seus frutos os conhecereis. Os frutos de justiça. Que nossas vidas possam produzir frutos de justiça. Na oração de Paulo, ele pede que haja fruto, e este só pode ser produzido no coração de um filho de Deus. Para que o fruto possa ser produzido, a semente deve ser plantada antes. A Bíblia nunca pede para uma pessoa expressar o fruto do novo nascimento sem essa pessoa não ter experimentado o novo nascimento. Então, se você não é salvo, amigo, Filipenses não se aplica a você, e sim ao Filho de Deus, ao crente. É preciso ter vida para viver. Se você está espiritualmente morto, não pode obedecer a essa admoestação em Filipenses 1. Portanto, a oração de Paulo para que haja fruto de justiça é somente para os crentes, uma vez que a justiça de Deus é algo que nenhum incrédulo tem. Os padrões humanos sobre o que é certo e errado variam muito, e por melhores que sejam, não alcançam os valores divinos. A justiça do homem e a justiça de Deus são diferentes. A Bíblia diz: "Mas todos nós somos como o imundo, e todas as nossas justiças como trapo de imundícia." Isaías 64:6. Bom, o nosso tempo por hoje acabou. Vamos continuar no próximo programa, começando no versículo 11, falando sobre os frutos de justiça. Muito obrigado por acompanhar o estudo de hoje, e se Deus quiser, nos encontraremos no próximo programa. Que Deus o abençoe e até lá.
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Antes de encerrar a minha participação na programação de hoje, quero agradecer a Deus pelo privilégio de estar ao seu lado dentro das últimas horas, podendo receber edificação e crescimento espiritual na programação da BBN. Eu sou Denis Cordeiro e, se o Senhor permitir, amanhã estaremos juntos novamente buscando edificação, encorajamento e fortalecimento para a nossa caminhada cristã neste mundo. Enquanto isso, continue ouvindo a nossa programação, transmitindo boa música cristã e o alimento espiritual para a sua vida. Que Deus te abençoe, um forte abraço e mantenha o seu rádio ligado na programação da BBN.

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2: Justiça francesa condena Airbus e Air France por acidente de 2009. Alistamento militar de 2026 termina em 30 de junho. Receita pagará 16 bilhões de reais no maior lote de restituição da história. A Corte de Apelações de Paris condenou as empresas Air France e Airbus por homicídio culposo de negligência na queda do voo AF447 em 2009. A histórica decisão reverteu a absolvição criminal em primeira instância ocorrida em 2023, após forte apelo do Ministério Público e dos familiares das mais de 200 vítimas que estavam a bordo do avião. Cada uma das companhias terá de pagar uma multa de 225 mil euros, o equivalente a cerca de 1 milhão e 300 mil reais, o teto previsto para o crime. O veredito foi recebido com grande alívio e sentimento de justiça por parentes e amigos das vítimas de mais de 30 nacionalidades, incluindo quase 60 brasileiros. O representante da Associação de Familiares, Martin Van Sluis, que perdeu a irmã no acidente, destacou o resultado como uma vitória moral incomensurável contra o poder das corporações. Ele ressaltou que a condenação representa uma certidão de culpa definitiva das empresas, muito mais importante do que os valores financeiros estabelecidos pela justiça. O prazo para a realização do alistamento militar obrigatório já está aberto e vai até o dia 30 de junho. O procedimento é inteiramente gratuito e pode ser feito pela internet ou presencialmente na Junta de Serviço Militar. O Comando Militar do Planalto espera que mais de 1 milhão de jovens realizem o cadastro este ano. Para as mulheres da mesma faixa etária que desejam ingressar nas Forças Armadas, o alistamento é inteiramente voluntário. A inscrição presencial exige a apresentação da certidão de nascimento, do documento de identidade e do comprovante de residência. Quem perder o prazo final de 30 de junho precisará pagar uma multa para regularizar a situação. O cidadão que não estiver em dia com o serviço militar sofrerá restrições para tirar passaporte e assumir cargo público. Além disso, ficará impedido de se matricular em faculdades, prestar concursos e receber benefícios sociais. A Receita Federal abriu nesta sexta-feira a consulta ao maior lote de restituição do imposto de renda de toda a história. Ao todo, quase 9 milhões de contribuintes serão contemplados, totalizando um montante de 16 bilhões de reais injetados na economia. Este lote recorde representa cerca de 40% de todos os reembolsos previstos para serem pagos pelo governo federal neste ano. O pagamento histórico será depositado no dia 29 de maio, coincidindo com o prazo final para entrega das declarações de 2026. O dinheiro será enviado diretamente para a conta bancária ou chave Pix do tipo CPF, cadastrada pelo cidadão no momento do envio dos dados. O lote contempla exclusivamente os contribuintes com prioridades legais e aqueles que utilizaram a declaração pré-preenchida.
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Iniciamos juntos mais um horário na programação da nossa BBN, a Rede de Rádio Difusão Bíblica. Eu sou seu amigo Mário Sérgio e vou fazendo companhia para você nesta segunda-feira, dia 25 de maio. Que Deus o abençoe onde quer que esteja. Esta é a minha oração, na medida em que você busca a presença do Senhor Jesus.

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0: Está começando agora, pela graça de Deus, nosso momento Oração em Família. Aqui com você é o Renato Gontijo. É um privilégio ter você ouvinte participando comigo. Antes de passarmos aos pedidos de hoje, vamos escutar um devocional com nosso amigo Newton Costa, que vai falar aos nossos corações hoje com a meditação Orando em Todo Lugar. Por favor, irmão Newton.
1: Salmo 78. Não estarei lendo, querido ouvinte. Deixo como exercício a você, para que você leia e medite na palavra de Deus e aprenda um pouco mais daquilo que Deus tem preparado ao seu coração com a leitura. Mas eu darei para você um panorama para que você possa situar-se no Salmo de 78. Asaf narrou a história de Israel, desde a escravidão no Egito até o reinado de Davi. Recontou os fatos para que o povo judeu pudesse se lembrar do seu passado e da misericórdia que Deus tinha tido com eles. Observe então que, embora os israelitas reclamassem continuamente e não fossem fiéis, Deus os abençoava fielmente. O Senhor preocupava-se com o seu povo, mesmo que o desonrassem. Medite então na palavra de Deus, medite naquilo que você leu, naquilo que você ouviu. Deveríamos expulsar para sempre das nossas mentes a noção comum, mas errônea, de que a justiça e o juízo são características do Deus de Israel, ao passo que a misericórdia e a graça pertencem ao Senhor da Igreja. Na verdade, não existe, a princípio, diferença entre o Antigo e o Novo Testamento. Nas Escrituras, no Novo Concerto, há um desenvolvimento mais completo na verdade redentora, mas é somente um Deus que fala em ambas as revelações, e que o Senhor fala está de acordo com o que Ele é. Onde quer que Deus apareça aos homens e quando quer que o faça, age como se fosse no Jardim do Éden ou no Getsêmani. O Senhor é tão misericordioso quanto justo. Sempre tratou a humanidade com misericórdia e a tratará com justiça quando a sua misericórdia for desprezada. Foi assim que agiu na época anterior ao dilúvio. Foi assim que atuou quando Cristo caminhou entre os homens. E é assim que procede hoje e sempre fará. É por isto que nenhuma outra razão, exceto a de que Ele é Deus. Como o julgamento é a justiça de Deus que confronta os erros morais, assim também a misericórdia é a bondade do Senhor, contempla o sofrimento e a culpa dos homens. Se não houvesse erro no mundo, sem dor nem lágrimas, Deus ainda assim seria infinitamente misericordioso. Mas a sua bondade poderá ficar oculta em seu coração, desconhecida ao universo criado. Nenhuma voz se levantará para celebrar uma misericórdia de quem ninguém precise. É a infelicidade e o pecado humano que convocam a benignidade divina. Não esqueça de louvar a Deus e agradecer-lhe pelo que Ele fez. Ao orar hoje, lembre-se dos degraus de seu caminho. Agradeça a Deus por ter modelado como achou adequado com o passar dos anos. Extraído da obra de A.W. Tozer, Conhecimento do Santo. E agora voltemos ao apresentador do programa para orarmos pelos pedidos de oração que chegaram até nós.
0: Amém, Newton. Muito obrigado pela mensagem. Que Deus te abençoe. Agora sim, dando início aos pedidos de hoje, nós temos uma mãe que pede orações pela vida de seus filhos que moram em outra cidade. O ouvinte pede orações pela direção de Deus em sua vida e por sabedoria para tomada de decisões. Ore pela venda do imóvel de um ouvinte. Ore também pela vida de um casal, para que Deus lhes conceda um filho. Mamãe pede orações pela saúde e estudos de sua filha. O irmão em Cristo roga ao Senhor por sua vida, por seu lar e pela salvação de seus familiares. Um ouvinte pede orações por sua vida, em especial pela saúde emocional e pelo seu trabalho como professora. Um ouvinte roga ao Senhor por direção em sua vida e por uma causa na justiça. Ore também pela vida espiritual, física e emocional de um ouvinte. Uma irmã em Cristo roga ao Senhor por sua vida e também por paz e harmonia em sua família. Uma ouvinte agradece a Deus pela BBN existir, pregar e orar por seus ouvintes. A você que está chegando agora, acompanhando a sintonia, este é o momento Oração em Família. Estamos agora fazendo a leitura dos pedidos que nos foram enviados e ao final teremos um momento de oração, rogando pelos cuidados do Senhor sobre cada necessidade. Participe conosco você também. É claro que se tem um motivo pelo qual podemos orar por você também em uma edição futura, é só nos deixar saber através de um e-mail. Escreva para rede@bbnmedia.org. rede@bbnmedia.org. Agora sim, continuando com a leitura dos pedidos, nós temos um ouvinte que pede orações pela vida de sua família e também por ele. Um ouvinte pede orações pelo seu trabalho, em especial por seus chefes. Um irmão em Cristo pede orações por sua saúde e também pela vida de sua irmã. Uma irmã em Cristo pede orações por sua família. Um ouvinte pede orações pela salvação de sua família e de seus amigos. Uma filha pede orações pela vida de sua mãe e também por uma situação familiar. Uma irmã em Cristo roga ao Senhor por sua família, ela também pede por uma oportunidade de trabalho e por uma causa na justiça. O marido pede orações pelo seu casamento e pela vida de sua esposa. Um ouvinte pede orações por uma cirurgia que sua irmã precisará passar, também pela salvação dela, pela saúde de seu marido e também pela salvação de todos os seus familiares. Ore também pela vida e família de um ouvinte. Um ouvinte pede orações por sua vida, por sua família, por sua saúde, por seus amigos, pelo trabalho, estudos e projetos pessoais. São estes os pedidos de hoje, vamos orar. Santo Deus e misericordioso Pai, louvado seja o Teu santo nome, Senhor, por tudo o que o Senhor é e por tudo, ó Pai, que Tu tens feito na vida de cada um de nós. Obrigado por ter enviado o Seu Filho Jesus para nos resgatar e por nos encher das mais ricas bênçãos e da Sua misericórdia todos os dias. Pai querido, humildemente, Senhor, nós nos colocamos diante da Tua santa presença agora, te rogando que, dentro, ó Pai, do Teu perfeito querer, que o Senhor possa abençoar os pedidos aqui lidos, assim como também todas as necessidades, Senhor, presentes nos nossos corações. Oramos, Senhor, que Tu possas restaurar a saúde dos enfermos, aliviar, Senhor, toda a dor, todo o sofrimento, que, se assim for, ó Pai, da Tua vontade, que Tu possas curar e restaurar, Senhor, por completo a saúde de cada um. Independente do problema, sabemos e cremos de coração que Tu és poderoso para tratar e curar qualquer doença. E não há impossível, ó Pai, quando falamos de Ti. É por isso, Senhor, que pedimos aqui, ó Pai, para que, ainda neste dia, que Tu possas visitar cada um e colocando, Senhor, Tuas poderosas mãos sobre cada vida, que Tu possas, Senhor, dar a restauração. Restauração, Senhor, física. Restauração emocional. Restauração, Senhor, espiritual. Sabemos que o mundo pode e vai, Senhor, tentar nos atingir e derrubar de todas as formas, mas que o Senhor não permita que nenhum medo ou dúvida superem nossa fé, para que consigamos seguir, ó Pai, sempre firmes em seus caminhos, cada vez mais próximos de Ti. Misericordioso Deus, nós te agradecemos, Senhor, porque Tu enviaste Seu único Filho ao mundo para nos resgatar. Obrigado porque, quando não havia esperanças, Jesus derramou Seu sangue na cruz por nós. E agora, todos temos, ó Pai, a oportunidade de sermos reconciliados com o Senhor, chegarmos ao paraíso. Se um dia o peso da morte, ó Pai, nos trazia desespero, hoje, ó Pai, podemos ter esperança, sabendo que por Jesus, um dia, ó Pai, estaremos com nossos entes queridos no paraíso para todo sempre. E lembrando, Senhor, daqueles que ainda não conhecem a Cristo, que te pedimos, ó Pai, para que todos estes que ainda não deram este passo de fé, que todos possam, Senhor, fazer uma decisão por Jesus, vindo, ó Pai, a escutar e entender o Evangelho, e que todos tenham, Senhor, seus nomes escritos no livro da vida para todo sempre. O preço pelos pecados já foi pago, e só cabe a cada um de nós agora escolher entre continuar no caminho do pecado que leva à condenação eterna, ou ser, ó Pai, lavado por Jesus e passar para o maravilhoso caminho da graça que nos leva ao paraíso. Misericordioso Deus, por favor, ó Pai, continue abençoando nossas vidas, a vida, Senhor, de cada família. Te pedimos em especial que Tu possa, Senhor, ajudar cada um a se manter firme em seus caminhos e que todos consigamos viver para Te servir e, claro, na Sua completa dependência. Se no mundo só encontramos desespero, Senhor, e armadilhas, em Ti temos a segurança de estarmos protegidos, Senhor, debaixo das poderosas mãos daquele, Senhor, que conhece tudo e tudo pode fazer. Se existe, ó Pai, alguém agora desviado, Senhor, de seus caminhos, oramos para que Tu possa, Senhor, trazer cada um de volta à segurança da Tua presença e que daquele momento em diante eles não venham, ó Pai, a se afastar de Ti novamente. Confiamos mais uma vez a Ti, ó Pai, o cuidado de todas as áreas de nossas vidas, área espiritual, área emocional, nossa saúde, nossas finanças, ó Pai, e que o Senhor possa dar o sustento necessário para que todos vivam bem. Por favor, continue abençoando e sustentando cada lar e que somente a união e amor, Senhor, possa prevalecer dentro de cada residência. Mais uma vez, nós Te agradecemos por tudo e assim é a nossa oração, no nome santo e precioso do Teu amado Filho Jesus. Amém. Amém. Eu sou Renato Gontijo e este foi, então, o Oração em Família. Muito obrigado por participar comigo e se você também tem um pedido de oração e gostaria que fosse ao ar em uma edição futura, basta escrever um e-mail para rede@bbnmedia.org. rede@bbnmedia.org. Só lembrando que este programa vai ao ar de segunda a sábado, às 2h15 da tarde e também às 4h04 da manhã. Uma abençoada semana para você e toda a família. Fique com Deus e, claro, siga ligado, porque a programação não para.

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1: Tema, de volta aos princípios básicos. Texto bíblico, Jeremias 17, versículos de 1 a 10. Assim diz a palavra do Senhor. O pecado de Judá está escrito com um ponteiro de ferro e com diamante pontiagudo, gravado na tábua do seu coração e nas pontas dos seus altares. Seus filhos se lembram dos seus altares e dos seus postes ídolos junto às árvores frondosas, sob os altos outeiros. Ó monte do campo, os teus bens e todos os teus tesouros darei por presa, como também os teus altos por causa do pecado em todos os teus territórios. Assim por ti mesmo te privarás da tua herança que te dei, e far-te-ei servir os teus inimigos na terra que não conheces, porque o fogo que acendeste na minha ira arderá para sempre. Assim diz o Senhor: maldito o homem que confia no homem, faz da carne mortal o seu braço e aparta o seu coração do Senhor. Porque será como arbusto solitário no deserto, e não verá quando vier o bem. Antes morará nos lugares secos do deserto, da terra salgada e inabitável. Bendito o homem que confia no Senhor e cuja esperança é o Senhor, porque ele é como a árvore plantada junto às águas, que estende as suas raízes para o ribeiro. E não receia quando vem o calor, mas a sua folha fica verde, e no ano de sequidão não se perturba nem deixa de dar fruto. Enganoso é o coração, mais do que todas as coisas, e desesperadamente corrupto. Quem o conhecerá? Eu, o Senhor, esquadrinho o coração, eu provo os pensamentos, isto para dar a cada um, segundo o seu proceder, segundo o fruto das suas ações. No versículo 9 do capítulo 17 do livro que lemos em Jeremias, diz que o coração é mais enganoso que qualquer outra coisa e sua doença é incurável. Escreveu o profeta Jeremias. E o apóstolo Paulo escreveu em Romanos 7,18: sei que nada de bom habita em mim, isto é, em minha carne. Romanos 7,18. E em Romanos 3,23: pois todos pecaram e estão destituídos da glória de Deus. Esse é o ponto de partida. Essa é a razão do Calvário. Entramos nesse mundo com essa condição. Ela foi herdada de Adão. Essa é a nossa natureza carnal, mundana e rebelde. Essa é a doutrina bíblica da total depravação do homem. E se isso perturba, é porque você não está alicerçado na verdade fundamental, mas numa religião de obras de origem humanista. Jesus nunca ensinou que a natureza humana fosse boa sobre qualquer aspecto. E se ele tivesse nascido de um pai terreno, não poderia ter sido sacrifício sem pecado para nós. Segundo a religião das obras, o homem pode conquistar um lugar no céu com seu trabalho, por meio do autoaperfeiçoamento e em cima desse princípio. A maioria desses grupos é fácil de identificar. O fato mais alarmante é que esse tipo de pensamento está se tornando bastante comum. A não ser que o mantenhamos alertas, suas sementes serão lançadas e criarão raiz no próprio seio das igrejas históricas e biblicamente fundamentadas. Se damos nome a um mal, espera-se que o evitemos. Mas são os pensamentos traiçoeiros que se insinuam quando não desconfiamos, que nos pegam desprevenidos e permeiam o nosso pensamento antes de percebermos o que está acontecendo. O humanismo diz: cada homem tem uma centelha do divino, que só precisa ser atiçada para dar-lhe vida. Com o devido tempo e oportunidades, ele provará o seu valor. Devemos sempre pensar só o melhor quanto a nós mesmos e aos outros. Não estamos todos, afinal, fazendo o nosso melhor? E se na prática não parece ser assim, há uma razão perfeitamente válida, devido às limitações das circunstâncias. Seja paciente, seja tolerante, porque apesar das falhas aparentes, estamos todos juntos nisso. E quem ousará dizer que uma pessoa é melhor do que a outra? Afinal, cada um de nós é uma mistura de positivos e negativos. E Deus é amor. Que vivamos na casa ao lado da estrada e sejamos amigo do homem. Eu estou bem e você está bem. Todo mundo é belo. Tudo está bem no mundo. E o céu está esperando para nos dar boas-vindas. Sua familiar? Ouvimos isso em toda parte, de uma forma ou de outra. Mas, amado, isso não é teologia bíblica. Eu não estou bem e você não está bem. Somos pecadores, somos rebeldes e temos uma inclinação para o mal. Temos uma capacidade natural para cometer os crimes mais perversos. Mesmo todos os nossos atos de justiça, segundo a Bíblia, são como trapo imundo aos olhos de Deus. Para resolver esse problema, Jesus derramou o seu sangue. É por isso que precisamos de um novo nascimento. Nascemos debaixo da maldição do pecado. Precisamos ser regenerados, porque nascemos degenerados. A mensagem do Evangelho não é um convite para que todas as pessoas boas entrem na família de Deus, já que Ele não precisa dos nossos serviços. Isso poderíamos fazer sem que nossa reputação fosse ferida. Mas não é assim que funciona. Deus de forma alguma precisa do serviço de homens e mulheres depravados. E essa é a situação de todos nós. Somos nós que temos a necessidade da obra redentora de Cristo em nosso coração, através do poder do seu sangue derramado, para nos resgatar da condenação eterna e nos tirar do reino das trevas, transladando-nos para o reino do seu precioso Filho. Nós que não possuímos justiça própria, carecemos da justiça de Cristo para ser colocada na nossa conta por meio da fé em sua obra consumada de salvação em nosso favor. Tornar-se cristão não é a mesma coisa que se tornar sócio de um clube. A igreja não é um agrupamento de pessoas distintas e moralmente elitizadas. Ela é a associação dos santos, que se tornaram santos ao serem lavados no sangue do Cordeiro e ao repudiarem a velha natureza pecaminosa. Eles nasceram de novo em santidade, por meio de arrependimento e fé. Isso não é humanismo, isso é totalmente o oposto. O humanismo não pode ser encontrado em lugar algum na Bíblia. O humanismo é um dispositivo de que o homem se vale para salvar seu próprio orgulho e ego. É um escape filosófico do fogo do inferno, instituído pelo homem para salvar o próprio homem. Amados, o homem nunca poderá salvar o seu semelhante. A religião nunca salvará o homem. O homem está condenado. Necessitamos da intervenção divina. E é por esse motivo que precisamos de Jesus, que não foi apenas homem, mas Deus, o Filho, com poder em si mesmo para superar o pecado e poder por meio da expiação, mas também nos libertar do castigo, do poder e, finalmente, da presença do pecado. O cristianismo é isso, e não há semelhança entre ele e o humanismo. Está escrito que Jesus não veio ao mundo para condená-lo, mas para salvá-lo. Essa é a verdade, porque a sentença de condenação já havia sido pronunciada e o homem já estava condenado. Assim, as boas novas do Evangelho declaram que o homem, que já está debaixo da sentença de morte por causa dos seus pecados, pode sair da condenação ao depositar sua fé em Cristo e pode passar da morte, o estado no qual foi gerado, para a vida, que é o dom de Deus para aquele que crê. Como Jesus, nós também estamos aqui, não para condenar os outros, mas para aceitar o triste fato de que todos nós já estamos debaixo da sentença de condenação e morte. A solução é receber o Senhor Jesus Cristo como nosso Salvador e persuadir os outros que estão na mesma situação, isto é, sob a sentença de morte, a fazer o mesmo e resgatar suas almas imortais para que tenham a vida eterna. É fato, estamos todos no mesmo barco, mas não quer dizer que estejamos numa situação em que todo mundo faz o seu melhor e acredita um no outro. A dura verdade é que nenhum de nós pode fazer coisa alguma para anular a sentença de morte sobre a qual nos encontramos. Todos precisamos de uma mudança radical na antiga natureza para a nova, a natureza divina. Precisamos que a nova vida em Cristo substitua nossa sentença de morte. Isto é uma mudança de posição, pois nascemos neste mundo, filhos do diabo, mas pela experiência do novo nascimento, nos tornamos filhos de Deus. João capítulo 3. Educação, cultura e autodeterminação nunca trarão essa mudança. Riqueza e fama também não. A mudança só ocorrerá por meio do arrependimento dos nossos pecados, da fé, da obra redentora de Jesus Cristo e da aceitação do senhorio dele. Todas as religiões de autorrealização derivam da perspectiva humanista. Qualquer ensinamento que afirme que o homem pode tornar-se melhor pelos seus próprios esforços e, dessa forma, obter a vida eterna é humanismo e não cristão. O humanismo diz que a natureza do homem precisa ser substituída por uma nova natureza, que é um dom de Deus como resposta à sua fé e aceitação do Senhorio de Cristo em sua vida. Oremos ao Senhor. Nosso Pai, agradecemos-te porque, conhecendo nosso completo desamparo, fizeste completa provisão para que fôssemos redimidos por meio da obra consumada de Cristo, cujo sangue que Ele derramou nos redime do pecado. Certamente não nos oporemos à graça de Deus, pois se um morreu por todos, então todos estavam mortos, e os mortos não podem se salvar a si próprios. Agradecemos-te por tão grande salvação, enquanto ainda éramos pecadores. Cristo morreu por nós. Bendizemos o teu nome e nos prostramos diante de ti em humildade e gratidão. Nós oramos em nome de Jesus. Amém.
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3: As boas novas de Deus para você memorizar esta semana aqui na BBN encontram-se em Romanos capítulo 6, versículo 23. Porque o salário do pecado é a morte, mas o dom gratuito de Deus é a vida eterna por Cristo Jesus, nosso Senhor. Mais uma vez, porque o salário do pecado é a morte, mas o dom gratuito de Deus é a vida eterna por Cristo Jesus, nosso Senhor. Estas são as boas novas de Deus para você memorizar esta semana aqui na BBN.

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4: Capítulo 7. E acabando Salomão de orar, desceu o fogo do céu e consumiu o holocausto e os sacrifícios, e a glória do Senhor encheu a casa. E os sacerdotes não podiam entrar na casa do Senhor, porque a glória do Senhor tinha enchido a casa do Senhor. E todos os filhos de Israel, vendo descer o fogo e a glória do Senhor sobre a casa, encurvaram-se com o rosto em terra sobre o pavimento, e adoraram e louvaram ao Senhor, dizendo: porque Ele é bom, porque a sua benignidade dura para sempre. E o rei e todo o povo ofereciam sacrifícios perante o Senhor. E o rei Salomão ofereceu sacrifícios de bois 22 mil, e de ovelhas 120 mil. E o rei e todo o povo consagraram a casa de Deus. E os sacerdotes serviam em seus ofícios, como também os levitas, com os instrumentos musicais do Senhor que o rei Davi tinha feito, para louvarem ao Senhor, porque a sua benignidade dura para sempre, quando Davi o louvava pelo ministério deles. E os sacerdotes tocavam as trombetas diante deles, e todo Israel estava em pé. E Salomão santificou o meio do átrio que estava diante da casa do Senhor, porquanto ali tinha ele oferecido os holocaustos e a gordura dos sacrifícios pacíficos, porque no altar de metal que Salomão tinha feito, não podia caber o holocausto e a oferta de alimentos e a gordura. E assim, naquele mesmo tempo, celebrou Salomão a festa por 7 dias, e todo Israel com ele, uma grande congregação, desde a entrada de Amate até ao rio do Egito. E no dia 8º, realizaram uma assembleia solene, porque 7 dias celebraram a consagração do altar e 7 dias a festa. E no dia 23º do 7º mês, despediu o povo para suas tendas, alegres e de bom ânimo, pelo bem que o Senhor tinha feito a Davi e a Salomão e a seu povo Israel. Assim Salomão acabou a casa do Senhor e a casa do rei, e tudo quanto Salomão intentou fazer na casa do Senhor e na sua casa prosperamente o efetuou. E o Senhor apareceu de noite a Salomão e disse-lhe: ouvi a tua oração, e escolhi para mim este lugar para a casa de sacrifício. Se eu fechar os céus e não houver chuva, ou se ordenar aos gafanhotos que consumam a terra, ou se enviar a peste entre o meu povo, e se o meu povo, que se chama pelo meu nome, se humilhar e orar e buscar a minha face e se converter dos seus maus caminhos, então eu ouvirei dos céus e perdoarei os seus pecados e sararei a sua terra. Agora estarão abertos os meus olhos e atentos os meus ouvidos à oração deste lugar, porque agora escolhi e santifiquei esta casa para que o meu nome esteja nela perpetuamente. E nela estarão fixos os meus olhos e o meu coração todos os dias. E quanto a ti, se andares diante de mim como andou Davi teu pai, e fizeres conforme a tudo o que te ordenei, e guardares os meus estatutos e os meus juízos, também confirmarei o trono do teu reino, conforme a aliança que fiz com Davi teu pai, dizendo: não te faltará sucessor que domine em Israel. Porém, se vós vos desviardes e deixardes os meus estatutos e os meus mandamentos que vos tenho proposto, e fordes e servirdes a outros deuses e vos prostrardes a eles, então os arrancarei da minha terra que lhes dei e lançarei da minha presença esta casa que consagrei ao meu nome, e farei com que seja por provérbio e motejo entre todos os povos. E desta casa que é tão exaltada, qualquer que passar por ela se espantará e dirá: por que fez o Senhor assim com esta terra e com esta casa? E dirão: porque deixaram ao Senhor Deus de seus pais, que os tirou da terra do Egito, e se deram a outros deuses, e se prostraram a eles, e os serviram. Por isso ele trouxe sobre eles todo este mal. Capítulo 8. E sucedeu ao fim de 20 anos, nos quais Salomão edificou a casa do Senhor e a sua própria casa, que Salomão edificou as cidades que Irão lhe tinha dado, e fez habitar nelas os filhos de Israel. Depois foi Salomão a Amate-Zobá e a tomou. Também edificou a Tadmor no deserto e todas as cidades de provisões que edificou em Amate. Edificou também a alta Bet-Horon e a baixa Bet-Horon, cidades fortes com muros, portas e ferrolhos, como também a Baalate e todas as cidades de provisões que Salomão tinha, e todas as cidades dos carros e as cidades dos cavaleiros, e tudo quanto, conforme ao seu desejo, Salomão quis edificar em Jerusalém e no Líbano e em toda a terra do seu domínio. Quanto a todo o povo que tinha ficado dos heteus, amorreus, perizeus, heveus e jebuseus, que não eram de Israel, dos seus filhos que ficaram depois deles na terra, os quais os filhos de Israel não destruíram, Salomão os fez tributários até ao dia de hoje. Porém, dos filhos de Israel, Salomão não fez servos para sua obra, mas eram homens de guerra, chefes dos seus capitães e capitães dos seus carros e cavaleiros. Destes, pois, eram os chefes dos oficiais que o rei Salomão tinha, 250, que presidiam sobre o povo. E Salomão fez subir a filha de Faraó, da cidade de Davi, para a casa que lhe tinha edificado, porque disse: minha mulher não morará na casa de Davi, rei de Israel, porquanto santos são os lugares nos quais entrou a arca do Senhor. Então Salomão ofereceu holocaustos ao Senhor sobre o altar do Senhor, que tinha edificado diante do pórtico, e isto segundo a ordem de cada dia, fazendo ofertas conforme o mandamento de Moisés, nos sábados e nas luas novas e nas solenidades, 3 vezes no ano, na festa dos pães ázimos, na festa das semanas e na festa das tendas. Também conforme a ordem de Davi seu pai, designou as turmas dos sacerdotes para seus ministérios, como também as dos levitas acerca dos seus cargos, para louvarem e ministrarem diante dos sacerdotes, segundo o que estava ordenado para cada dia, e os porteiros pelas

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0: ao programa Palavras de Louvor. Esse programa é baseado nos estudos do Dr. Donald Hubbard, pastor e professor da Bíblia. Nós agradecemos a Deus pelo privilégio de, nos próximos minutos, apresentar a você verdades contidas na Palavra de Deus e suas aplicações para os nossos dias. Vamos então a mais um estudo no programa Palavras de Louvor. Apresentação, Lincoln Oliveira.
1: Olá e bem-vindo a mais um estudo das Palavras de Louvor, estudo feito pelo Dr. Donald Hubbard. Sou Lincoln Oliveira, seu locutor. Gostaria de expressar uma palavra de apreciação a você, querido ouvinte. Estamos felizes por sua constante audiência em nosso programa. Oramos e confiamos que você esteja sendo abençoado nessa oportunidade que temos todos os dias de partilhar da Palavra de Deus. Somos gratos pelas muitas cartas e mensagens de apreciação que temos recebido nos últimos dias. Vamos seguir em frente no nosso estudo em Marcos capítulo 4. Temos estudado as parábolas de Jesus e as verdades nelas contidas, pois elas são de suma importância. Em Marcos capítulo 4, Jesus ensinou por parábolas. A primeira parábola estava relacionada com o tipo de recepção que a semente recebeu. Assim, inicia-se o reino a que Jesus se refere no verso 11, quando ele disse: "E ele disse-lhes: A vós vos é dado saber os mistérios do reino de Deus, mas aos que estão de fora, todas estas coisas se dizem por parábolas." Na primeira parábola contada por Jesus, a semente é a palavra de Deus, e o semeador é aquele que espalha a palavra de Deus. Mas o ponto central da primeira parábola são os diferentes tipos de solo em que caem as sementes. A semente é boa, mas o que aconteceu com a semente, que Jesus compara à palavra de Deus, é que ela caiu em terreno pedregoso. Outra caiu em solo bem duro, e os pássaros comeram toda a semente. Outra semente caiu no chão, cheio de sementes de espinhos e ervas daninhas que sufocaram a boa semente. Mas outra caiu em bom solo e foi produtiva, produzindo uma a 30, outra a 60, outra a 100 por um. A recepção da palavra de Deus faz toda a diferença do mundo. A segunda parábola tem a ver com o curso do reino depois de já iniciado, dando prosseguimento a seu propósito. Aqui, Jesus está ensinando que, uma vez que a semente esteja plantada no solo, tudo que o semeador pode fazer é continuar a semear e depois outras forças começam a atuar. Exatamente como as outras forças atuam na semente plantada no solo quando chega o tempo de Deus. Há uma colheita a ser colhida. Assim as coisas funcionam no reino espiritual. Embora não sejamos capazes de ver a atuação de Deus, nossa confiança reside no fato de que Ele está trabalhando na semente que foi plantada. E sabemos que há uma variedade de pessoas que vão frutificar no tempo de Deus como resposta à obra do Espírito Santo de Deus. Por isso, não precisamos ficar impacientes na hora de espalhar a semente, mas confiar em Deus e entender que Deus verdadeiramente fará a colheita que lhe agrada. A terceira parábola está relacionada com o cuidado do reino de Deus. Temos aqui uma advertência encontrada nos versos 30, 31 e 32 de Marcos, capítulo 4, e fala sobre o pequeno grão de mostarda. Os versos 31 e 32 falam dessa parábola. É como um grão de mostarda que, quando se semeia na terra, é a menor de todas as sementes que há na terra. Mas, tendo sido semeado, cresce e faz-se a maior de todas as hortaliças e cria grandes ramos de tal maneira que as aves do céu podem aninhar-se debaixo da sua sombra. Muitas interpretações diferentes já apareceram sobre essa parábola do grão de mostarda. Mas não se esqueça das perguntas feitas por Jesus no verso 30, que precede a parábola do grão de mostarda e devem ser consideradas para uma interpretação mais acurada. Jesus pergunta, e dizia, a que assemelharemos o reino de Deus? Ou com que parábola o representaremos? Com certeza, essas perguntas são chaves na interpretação da parábola do grão de mostarda. O grão de mostarda é um símbolo que foi usado por Jesus como indicador de fé. Por exemplo, em Mateus capítulo 17, verso 20, Jesus disse que E Jesus lhes disse, por causa de vossa pouca fé, porque em verdade vos digo que, se tiverdes fé como um grão de mostarda, direis a este monte, passa daqui para colar, e há de passar, e nada vos será impossível. Em outros lugares, portanto, Jesus usa o grão de mostarda como indicador de fé. Por outro lado, no livro de Daniel, capítulo 4, versos de 20 a 22, temos uma gigantesca árvore e sua relação com pássaros que vem se abrigar em seus galhos. Em Daniel, capítulo 4, versos 20 a 22, o rei Nabucodonosor contou seu sonho a Daniel e este deu a interpretação do sonho. Daniel disse, A árvore que viste, que cresceu e se fez forte, cuja altura chegava até o céu e que foi vista por toda a terra, cujas folhas eram formosas e o seu fruto abundante, e em que para todos havia sustento, debaixo da qual moravam os animais do campo e em cujos ramos habitavam as aves do céu. Há duas formas básicas de se interpretar essa parábola do grão de mostarda. Uma escola de pensamento vê o grão de mostarda como indicador de fé. Mas é uma fé que atrai a atenção por sua exuberância e tamanho anormal da árvore resultante da semente que foi plantada. Uma outra escola vê isso como um crescimento falso, tal como dado para nós em Daniel capítulo 4, versos 20 a 22, chamando atenção para os pássaros que simbolicamente representam impureza. Isso quer dizer que são representantes do mundo em que vivemos que vêm pousar nos galhos. Assim, é um alerta de que nem todo crescimento é de Deus. O que isso realmente quer dizer? Gostaria de sugerir que Jesus está nos dando um tremendo aviso aqui sobre a possibilidade da semente plantada em determinado solo poder certamente crescer de forma anormal, chamando atenção para si, mas não ser necessariamente uma fonte de bênçãos. Veja, essa é a semente que é identificada em Marcos capítulo 4, verso 31, e não é chamada de palavra de Deus como em Marcos capítulo 4, verso 14, mas é chamada de uma semente de mostarda especificamente. A razão para Jesus usar uma semente de mostarda é que os judeus estavam familiarizados com ela e sabiam que se tratava da menor semente das hortaliças. No verso 31, Jesus disse, É como um grão de mostarda que, quando se semeia na terra, é a menor de todas as sementes que há na terra. Veja que essa semente plantada cria raízes e cresce. Parece-me que dois fatores devem ser levados em conta nessa parábola. Jesus, em Marcos capítulo 4, nos ensina que devemos ficar felizes com o fiel crescimento da semente. Jesus nos adverte que devemos observar um falso crescimento. Ao estudarmos os pássaros e árvores de Daniel capítulo 4, versos 20 a 22, será que não há a possibilidade da árvore ter crescido demais de forma anormal e chamado atenção para si própria? Será que Jesus não está dizendo que é possível, do ponto de vista do público, que uma obra, embora tenha a aparência de uma obra de Deus, possa ser apenas publicidade ostensiva? Algo pode crescer tanto que assuma um caráter verdadeiro dentro daquilo que Deus planejou para aquela instituição. Isso já aconteceu na história da igreja. Creio que quase todos os estudantes de história da igreja vão admitir que Jesus está advertindo para se tomar cuidado. Lembre-se de que pode haver um crescimento falso, um tipo de crescimento que chama a atenção para si mesmo. Um tipo de crescimento que fornece abrigo para coisas mundanas da sociedade em que vivemos. Essa é a advertência dada na parábola da mostarda. Veja que somente conseguimos ficar na superfície e, francamente, confesso que há muitas opiniões diferentes sobre essa parábola do grão de mostarda. Mas pode-se estabelecer um padrão correto nesse capítulo que inclui a primeira parábola tratando do início do reino e como ele se apresenta. E a segunda parábola que trata do curso do reino e como ele progride. Então, certamente, a terceira parábola trata da cautela do reino e dos alertas que nos chegam para sempre estarmos atentos para o fato de que Satanás procurará desviar a atenção para um crescimento falso. Agora chegamos a uma conclusão sobre essas três parábolas apresentadas por Marcos em seu evangelho. Jesus mesmo reforça as verdades apresentadas nas parábolas. Isso é vital e cheio de verdades relevantes. Note o que é dito no verso 33. E com muitas parábolas, tais lhes dirigia a palavra, segundo o que podiam compreender. Versículo 34. E sem parábolas nunca lhes falava, porém, tudo declarava em particular aos seus discípulos. Jesus reforçou a verdade da parábola com seus próprios discípulos. Isso aqui é vital. Há certas verdades e discernimentos na vida que são desesperadamente necessárias e não apenas devem ser entendidas pelos cristãos, mas também vividas. Que essas parábolas que Jesus compartilhou conosco encontrem acolhida em nossa vida e sejam frutíferas para a glória de Deus, não para buscarmos um papel de proeminência, para chamarmos atenção para nós mesmos, como fez a árvore que nasceu da semente da mostarda, mas que busquemos um papel de humildade e possamos ser usados por Deus. Ser usado por Deus é uma verdade preciosa. Pai, obrigado pela oportunidade de partilhar Tua palavra hoje e obrigado por essas parábolas de Jesus. Senhor, grave essas verdades em nossos corações, torne-as reais em nossas almas e que possamos aproveitá-las ao máximo, aplicando suas verdades em nossa vida. Que sejamos achados fiéis na plantação da palavra de Deus, a Tua palavra, e confiemos nessa palavra. Que Tua palavra frutifique a seu tempo e possamos ser cuidadosos para jamais ficarmos fora de Tua mão de bênçãos. Oramos em nome de Jesus. Amém.
0: Fica por aqui mais um Palavras de Louvor, um programa baseado nos estudos do Dr. Donald Hubbard e apresentado por Lincoln Oliveira. Esperamos que o estudo de hoje tenha servido para fazê-lo crescer em seu relacionamento com Deus. Esperamos contar com a sua audiência em nossa próxima edição. Até lá, e que Deus lhe abençoe.

A verdadeira felicidade nós só encontramos no Senhor Jesus Cristo. Fé nas Escrituras, fé no nosso Senhor e Salvador. Isso traz alegria ao coração, isso traz felicidade ao nosso coração. E daqui a pouco nós vamos acompanhar o programa Felicidade Começa com Fé, um programa produzido pela EBAR, Escola Bíblica do Ar. Logo após as notícias, às 5 horas, vamos ouvir mais um Felicidade Começa com Fé. Não

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2: Fixados preços de liberação dos estoques públicos para arroz, milho, trigo e derivados da mandioca. Inca faz campanha para ampliar ajuda a pacientes vulneráveis. Enem 2026, inscrições começam nesta segunda e provas serão em novembro. O Ministério da Agricultura publicou uma nova portaria no Diário Oficial da União estabelecendo os preços de liberação dos estoques públicos conhecidos pela sigla PLE. Esses valores servem como referência oficial para determinar o momento exato em que o governo deve iniciar ou suspender a venda de alimentos essenciais guardados. A medida é para equilibrar o mercado nacional e garantir o abastecimento quando os preços cobrados ao consumidor estiverem acima do limite fixado. As regras estipulam que as operações comerciais de venda serão executadas pela Companhia Nacional de Abastecimento, a Conab, por meio de leilões eletrônicos públicos com vigência que se estende até o ano de 2027. Para o arroz em casca do sul do país, ficou definido o valor de quase R$ 80,00 por saca, enquanto o milho em grãos recebeu preços regionalizados para proteger produtores e compradores de cada estado. Outros itens importantes como trigo, farinha e fécula de mandioca também tiveram suas cotações limites devidamente detalhadas na normativa. A área de ações sociais do INCA, o Instituto Nacional do Câncer, lançou a campanha Alimente a Esperança para arrecadar doações financeiras via Pix ou cartão de crédito até o dia 28 de maio. O objetivo principal é garantir recursos para o programa Nutrir, que auxilia pacientes oncológicos de baixa renda atendidos pelo SUS a manterem uma alimentação saudável e adequada após a alta hospitalar. Essa iniciativa é totalmente custeada por doações voluntárias e atende famílias de várias regiões do Brasil que viajam ao Rio de Janeiro para o tratamento médico. É no Rio que fica a sede do INCA. O programa social distribui para os cadastrados um cartão alimentação de R$ 150,00 mensais por até 15 meses ou bolsas com mantimentos básicos como arroz, feijão, macarrão e leite em pó. No primeiro trimestre deste ano, a ação beneficente já conseguiu apoiar quase 1.800 adultos e cerca de 100 crianças que necessitam de cuidados nutricionais especiais. Além do suporte nutricional direto com alimentos, o projeto do INCA oferece auxílio para despesas de transporte, distribui brinquedos em datas comemorativas e promove atividades de humanização nos hospitais por meio de musicoterapia e palhaçaria. O Ministério da Educação publicou o edital do Exame Nacional do Ensino Médio de 2026. As inscrições para o certame começam nesta segunda-feira, dia 25 de maio, e vão seguir abertas até o dia 5 de junho, realizadas exclusivamente pela internet na página oficial do exame. As provas teóricas estão agendadas para serem aplicadas em todo o Brasil nos dias 8 e 15 de novembro e a taxa de participação foi mantida no valor de R$ 85,00, com prazo final de pagamento estipulado para o dia 10 de junho. Uma das principais novidades para esta edição é o sistema de inscrição automática voltado para os alunos que estão concluindo o ensino médio na rede pública de ensino.
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O que impede alguém de reconhecer a sua necessidade de salvação não é a falta de evidência, mas a resistência à verdade. Muitos acreditam que são bons o bastante, mas a Escritura afirma: não há ninguém que busque a Deus, não há quem faça o bem, não há nenhum só. O orgulho impede o arrependimento, porque admitir a necessidade de um Salvador exige humildade. Mas, quando o Espírito Santo nos convence do pecado e revela a beleza de Jesus, finalmente entendemos. Sem Cristo, não há vida. Que hoje esta palavra te convença sobre essa verdade e que você receba o dom da graça divina pela fé em Cristo. 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
1: Olá, aqui é o pastor Wagner Antônio de Araújo. Esta é a série A Sublimidade de Jesus. O texto bíblico de Isaías, capítulo 9, verso 6, nos fala de um menino que nasceria e que receberia alguns títulos que só poderiam ser atribuídos ao próprio Deus. Assim diz o versículo: porque um menino nos nasceu, um filho se nos deu. O principado está sobre os seus ombros, e o seu nome será Maravilhoso Conselheiro, Deus Forte, Pai da Eternidade, Príncipe da Paz. Jesus Cristo tem muitos títulos que aludem ao seu poder, à sua glória e a todos os seus ofícios. E um dos títulos é sublime, Príncipe da Paz. Jesus Cristo veio para nos trazer a paz, paz da alma, paz no coração, paz na eternidade, paz e serenidade. Quando entregamos o coração para Ele, a sua paz inunda a nossa alma. Ele é príncipe, é governante. Neste mundo atual, ele não é o governante, pois segundo a Bíblia, Satanás está em seus últimos dias de poder, chamado de príncipe deste mundo e Deus deste século. Contudo, segundo a Bíblia, um dia o Senhor Jesus Cristo virá sobre as nuvens do céu com poder e grande glória. Satanás será aprisionado e todo o mal deste mundo será contido, arrancado, tirado, e o mundo viverá um milênio maravilhoso, cheio de paz, alegria, felicidade e vitalidade. Ele será o governante mundial, o príncipe da paz. Ao final do período, quando Satanás por algum tempo for solto, terminará de vencê-lo, destruindo-o e lançando-o no lago de fogo e enxofre. Naquele tempo, Jesus nos dará um novo céu e uma nova terra, numa nova Jerusalém, e reinará com o Pai por toda a eternidade. Os que creem em Jesus Cristo terão parte nesse reino. Os que confiarem em Cristo terão lugar nessa terra maravilhosa. E o império de Cristo jamais terminará. Ele será a nossa paz, paz no coração, paz na alma, paz na cidade, paz na eternidade, paz em tudo. Ele é o príncipe da paz, que apazigua o nosso coração e nos dá a vida eterna. O prezado ouvinte já experimentou a paz de Cristo em sua vida? Convide, pela fé, a Jesus para se tornar o seu príncipe da paz. Ele ouve a sua oração. Ele está atento ao seu passo de fé. Se humildemente você se arrepender de seus pecados e clamar por seu santo nome, Ele lhe dará a paz e governará a sua vida. Faça isso agora. Jesus é o transformador da vida e traz consigo a paz eterna do Pai. Que Ele nos abençoe. Amém.
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Em Números, a idolatria aparece de forma marcante no episódio de Baal-Peor, em Números capítulo 25, quando os israelitas se corrompem com os moabitas e adoram seus deuses. Esse pecado traz juízo imediato de Deus, revelando que a idolatria não é apenas adorar imagens, mas romper a aliança com o Senhor. O texto nos alerta: fidelidade a Deus exige santidade e separação dos falsos deuses do mundo.

Daqui a pouco vamos acompanhar na nossa BBN mais um programa Verdade Bíblica. 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O pastor Leandro Tarrataca tem uma mensagem específica para a sua vida. Eu tenho certeza que você será ricamente abençoado. Então não perca daqui a pouco mais um programa Verdade Bíblica aqui na BBN.

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1: O reino é das crianças. Jesus enfatizou as crianças e demonstrou o valor delas. Quando ele disse, por exemplo, que nós deveríamos receber o reino como crianças. Ou quando ele disse que ai daquele que se tornasse uma pedra de tropeço para um dos pequeninos. Seria melhor amarrar uma pedra de moinho no pescoço e ser jogado no fundo do mar. Ou mesmo quando Jesus foi menino, aos 12 anos no templo, discutindo teologia com os doutores da época. Em tudo isso, e depois nos seus ensinamentos, na sua pedagogia peculiar, Jesus nos mostrou a importância das crianças. E uma coisa que me chama muito a atenção a respeito das crianças é a capacidade singular que elas têm de rir, de dar gargalhadas. A criança ri por pouca coisa, não é? Às vezes ri até na hora errada. Às vezes ri por razão nenhuma. Eu vi uma pesquisa muito interessante que diz que uma criança chega a rir por dia 400 vezes. Já pensou? Deve dar cãibra, né? 400 vezes por dia. E um adulto ri cerca de 25 vezes. Como é que está aí a sua cota de risadas por dia? Está abaixo de 25 ou acima de 25? Acima de 25, legal. Alguém deve estar rindo mais que o outro. Então é muito interessante nós pensarmos nisso, porque as crianças também têm uma característica que é a espontaneidade. E talvez por isso elas riam tanto. O que eu quero dizer com espontaneidade é o seguinte, gente. A criança, se alguma coisa coça, elas coçam. Se alguma coisa cheira, elas dizem. Eu não estou dizendo para você ser tão espontâneo assim, por favor, se comporte. Mas o que eu estou querendo dizer é que as crianças estão engajadas apenas numa tarefa específica, que é ser criança. Elas não estão preocupadas com outras coisas, elas apenas são. E porque elas são, elas olham a vida com uma perspectiva extraordinária. A vida é interessante. Elas são apaixonadas pela vida. Quantos aqui têm filhos pequenos e quando chega a hora de dormir, eles não querem ir para a cama? Levanta a mão. Eles não querem. Agora, quantos estão aqui e não perdem uma chance de tirar uma soneca quando pode? Levanta a mão. Quando isso começa a acontecer, meu amigo, é sinal de que você já não é mais menino ou menina. Porque a criança, ela ama estar viva, estar consciente das coisas e interagir com o mundo, porque o mundo para elas é mágico. As novidades são surpreendentes e vêm como se fosse uma enxurrada. Acender ou apagar uma luz para uma criança é algo mágico. Apertar um interruptor é algo fantástico. Olhar para as nuvens e ver que elas formam imagens. A criança ainda, ela é inclusiva. Ela não se importa se é branco, se é negro, se é rico, se é pobre. A criança brinca com todos, elas vão incluindo umas às outras rapidamente. Mas o assunto que eu gostaria de compartilhar com vocês nessa noite, refletindo na palavra de Deus, é um assunto muitíssimo importante que nós vemos revelado nas crianças também. É o assunto de confiança e perseverança. Confiança e perseverança estão ali, sempre presentes na vida das crianças. E quanto menores são, mais confiança e mais perseverança. É uma relação especial, inclusive, entre pais e essas crianças. Elas confiam nos pais, e porque confiam nos pais, elas perseveram. Quero convidar você a abrir a palavra de Deus, a Bíblia, no livro de Oséias, capítulo 11. Oséias, no Antigo Testamento, um dos profetas menores. Oséias, capítulo 11. Nós vamos ler a partir do primeiro versículo.

0: Se você encontrou, diga amém. Se não encontrou e acha que não vai encontrar nunca porque o Oséia sumiu, olha no índice. Eu não tenho pressa, pode procurar no índice. A palavra de Deus diz assim: quando Israel era menino, eu o amei, e do Egito chamei o meu filho. Quanto mais eu os chamava, tanto mais se iam da minha presença. Sacrificavam a Baalins e queimavam incenso, as imagens de escultura. Todavia, eu ensinei a andar a Efraim. Tomei-o nos meus braços, mas não atinaram que eu os curava. Atraí-os com cordas humanas, com laços de amor. Fui para eles como quem alivia o jugo de sobre as suas queixadas e me inclinei para lhes dar de comer. Esta é uma das passagens mais afetuosas do Antigo Testamento. Porque esta passagem descreve Deus como um pai. Descreve Deus como pai de uma criança pequenina, talvez uma criança de 11 meses, um ano, uma criança que começa a articular os primeiros passos, e Deus vai ali como pai segurando as mãos dessa criança e ajudando essa criança a dar os passos iniciais de sua vida. Deus diz no versículo 3, eu ensinei Efraim a andar, eu segurei Efraim pelas mãos. Deus usa essa expressão Efraim porque era uma tribo do norte. Você sabe que a nação de Israel, o povo de Israel é composto por tribos, 12 tribos, e uma dessas tribos, Efraim, era do norte. Era uma maneira de fazer uma distinção quanto a Israel do sul, composto por Judá e Benjamim, e as tribos do norte. Então, quando Deus chama de Efraim, ele está fazendo referência a essa tribo do norte e a este reino do norte. E Deus está nesse contexto dos capítulos, se você tiver uma chance de ler depois, Deus faz uma viagem no tempo com o povo de Israel, usando de figuras de linguagem e falando de como, ironicamente, Israel o abandonou. Apesar de todo o investimento de Deus na vida dessa nação de Israel, esse povo lhe virou as costas. Inclusive o contexto dessa passagem especificamente, capítulo 11, é um contexto que trata disso. Trata desse afastamento. Como hoje em dia, não é muito diferente. Você cria um filho, você dá tudo o que você pode para esse filho, e um dia ele simplesmente vira as costas para você, e não te ouve mais, e não te respeita mais. E era disso que Deus estava falando. Como é que isso podia acontecer? Mas veja que então Efraim, ou Israel, enquanto é criança, enquanto é menino, enquanto ele é imaturo, ele está totalmente disponível para o seu pai, Deus. Ele confia em Deus e confia de tal maneira em Deus que ele ousa dar os seus primeiros passos. Então veja que essa confiança de Israel gerava perseverança para Israel. Porque quando a criança está nessa fase de aprender a andar, ela precisa ser perseverante. Não é verdade? Porque aprender a andar implica em tropeços, implica em cambalear, em quedas, em tombos, joelhos ralados, cotovelos feridos. Implica em tudo isso. Mas por causa do incentivo, do encorajamento, do apoio do pai, a criança continua se levantando vezes após vezes após vezes. Cai, levanta e tenta de novo. Cai, levanta e tenta de novo. Cai, levanta e tenta de novo. Não é assim? Porque a confiança o inspira a ser perseverante. É por isso que, curiosamente, as crianças que são institucionalizadas quando bebês, elas levam mais tempo para andar. Porque elas ficam ali dentro de um bercinho, sozinhas. E elas não têm em quem confiar para dar os primeiros passos. E não têm o estímulo necessário para continuarem caminhando. Porque se você teve a alegria de já ensinar uma criança a andar, você sabe como é. A gente fica de um lado, a criança do outro. A gente estende as mãos e fala, vem, vem, vem com o papai, vem com o titio, vem com... Não é assim? E quando a criança dá uns dois passinhos e vai, que a gente corre, agarra a criança e parabeniza como se ela tivesse vencido uma Olimpíada. Não é assim? Aliás, uma das coisas mais tristes, especialmente para aqueles pais que são forçados por conjunturas socioeconômicas a trabalharem fora, é chegarem uma noite em casa... E aí a pessoa que cuida da criança fala, olha, o teu filho, tua filha começou a andar hoje. E você perdeu aquilo. Ah, como dói, não é verdade? Mas as crianças que têm esse encorajamento, que têm essa participação, que têm esse apoio, elas confiam no pai, na mãe, e elas ousam tentar novamente. Era essa a situação de Israel, de Efraim. De um filho que confia no pai, e porque confia no pai, persevera. No entanto, veja o que acontece na sequência do texto. O texto sugere que Efraim cresce. Veja só o versículo 2. Quanto mais eu os chamava, tanto mais se iam da minha presença. Quanto mais eu os chamava, mais se iam da minha presença. Era um afastamento da confiança no pai. Agora eles diziam, não, já conseguimos andar, preciso mais do meu pai segurando a minha mão, eu já sei o que tenho que fazer da minha vida, eu sei o que é melhor para mim. Eu vou fazer as minhas próprias escolhas, eu vou tomar os meus rumos, eu vou escolher meu próprio caminho, mais ou menos como o filho pródigo, lá do Novo Testamento. Talvez Jesus tivesse em mente essa passagem quando ele fala do filho pródigo. Um filho que desiste do pai, da confiança no pai, e vai tentar a própria sorte. Eu consigo, eu sei. E Efraim, Israel, deixa de ser criança, dependente, que confia, que persevera, e vai seguir seu próprio caminho. E Deus diz assim, quanto mais eu chamava, mais para longe de mim ele ia.
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2: De maio. E, quando Jesus tomou o vinagre, disse: está consumado. João 19:30. Está consumado. Hudson Taylor, 1832 a 1905, o famoso missionário na China, era filho de pais genuinamente cristãos. Com o exemplo deles, ele aprendeu desde cedo o quanto a Bíblia é útil e valiosa. A vida exemplar de seus pais o impressionava, e ele procurou ser um cristão tão bom quanto eles, porém não conseguiu, afirmou mais tarde. Todos os seus esforços falharam, de modo que por fim ele se considerou um caso perdido que não podia esperar nada de bom após a morte. Assim, ele se perguntou se não seria melhor aproveitar a vida plenamente, e ele encontrou amigos suficientes para apoiar sua visão. Certo dia, Hudson estava procurando algo interessante para ler na livraria do seu pai. Em uma caixa de panfletos, ele encontrou um pequeno tratado sobre o Evangelho. Haverá uma história no começo e um sermão ou uma moral no final, ele pensou. Vou ler o começo e deixar o final para aqueles que gostam desse tipo de coisa. Enquanto lia, Hudson se deparou com a expressão "a obra consumada de Cristo". Ele se perguntou por que não estava escrito simplesmente "a obra expiatória de Cristo". Então, ele se lembrou das palavras do Senhor Jesus na cruz: está consumado. O que estava consumado? Ele mesmo deu a resposta: a expiação completa e perfeita dos pecados. Toda a dívida foi paga por Jesus Cristo como substituto. Hudson continuou refletindo: se a obra inteira foi concluída e toda a dívida foi paga, o que me resta fazer? Então, ajoelhou-se para receber a obra de redenção pessoalmente pela fé e agradecer ao seu Salvador por ela.
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E já já vai chegar na nossa programação o pastor Fernando Bocchio, em mais um programa Razão para Viver. Qual é a sua razão para viver? É o Senhor Jesus Cristo? Se você tem esta razão, você está bem, você está firmado na rocha. Então não perca daqui a pouco mais um programa para que você possa aprender mais do nosso Senhor e Salvador Jesus Cristo, em mais um Razão para Viver.

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0: Quando a sua vida está centrada em criar filhos pequenos, é difícil imaginar que vai chegar um dia em que a casa ficará em silêncio. Trocar fraldas, atravessar a cidade com tarefas e compromissos e ser refém da máquina de lavar e de secar o dia inteiro são coisas que acompanham o período da criação de filhos. Seja bem-vindo a mais uma edição do Razão para Viver. Estamos chegando ao final da série de mensagens Descobrindo o Casamento Autêntico. E neste último estudo, o pastor Fernando Bocchio vai falar sobre um assunto de grande importância, a inevitável hora em que os filhos dão início à vida adulta e deixam o lar. Qual é o impacto no casamento? Ouça agora a primeira parte do estudo, O que fazer com o ninho vazio?
1: O último estágio do casamento é, na verdade, o mais longo. É o período em que o ninho está vazio. Vazio dos filhos ou vazio pela falta de um dos cônjuges, ou de ambos. Essa é uma fase crucial no lar. Os sentimentos mais estranhos e imprevisíveis ocorrem nessa fase. E nos encontramos com a necessidade de estabilizar os pensamentos e ter uma direção clara. Deus nos fala sobre isso em uma passagem da carta aos Hebreus. Por mais que não tenha sido originalmente escrita a respeito do casamento, os princípios práticos são perfeitamente aplicáveis ao cenário doméstico. Busque a maturidade espiritual. Minha Bíblia está aberta em Hebreus capítulo 5, versículo 7, e eu vou ler até o capítulo 6, versículo 1. Falando a respeito do Senhor Jesus Cristo, o autor escreve o seguinte, Hebreus capítulo 5, versículo 7. Durante os seus dias de vida na terra, Jesus ofereceu orações e súplicas, em alta voz e com lágrimas, àquele que o podia salvar da morte, sendo ouvido por causa da sua reverente submissão. Embora sendo filho, ele aprendeu a obedecer por meio daquilo que sofreu, e, uma vez aperfeiçoado, tornou-se a fonte de eterna salvação para todos os que lhe obedecem, sendo designado por Deus sumo sacerdote, segundo a ordem de Melquisedeque. Quanto a isso, temos muito que dizer, coisas difíceis de explicar, porque vocês se tornaram lentos para aprender. De fato, embora a esta altura já devessem ser mestres, vocês precisam de alguém que lhes ensine novamente os princípios elementares da palavra de Deus. Estão precisando de leite e não de alimento sólido. Quem se alimenta de leite ainda é criança e não tem experiência no ensino da justiça. Mas o alimento sólido é para os adultos, os quais, pelo exercício constante, tornaram-se aptos para discernir tanto o bem quanto o mal. Portanto, deixemos os ensinos elementares a respeito de Cristo e avancemos para a maturidade, sem lançar novamente o fundamento do arrependimento de atos que conduzem à morte da fé em Deus. Geralmente eu oro no final da mensagem, mas hoje eu gostaria de começar esse programa fazendo uma oração. Vamos orar. Senhor, nós te amamos e expressamos isso a ti, mas não há um jeito adequado de dizer isso ao Senhor e permitir que a vida em nós transborde de nossos lábios é quase impossível, porque estamos tentando expressar através deste limitado vocabulário os sentimentos mais profundos do nosso coração. As melhores coisas da vida não podem ser descritas em palavras. Obrigado, Pai, por seu Filho, o Senhor Jesus Cristo. Obrigado porque em sua vinda ele nos tinha em mente e, conosco em mente, ele se deu para que soubéssemos o que realmente significa viver e se dar. Nós somos lembrados disso. A vida que ele viveu o qualifica para a morte que ele morreu. E a morte que ele morreu nos qualifica para a vida que ele viveu. Hoje, Pai, nós abrimos sua profunda palavra e, mesmo antes de fazer isso, já sabemos que encontraremos as verdades nos tesouros do seu livro. Verdades que nunca seremos capazes de esgotar. Que possamos, ao tocarmos os lugares altos dessas passagens tão importantes, que possamos vislumbrar sua direção, auxiliando nossas vidas. Eu peço especialmente, Senhor, que abençoe essa mensagem sobre casamento, que ela nunca termine em nossas vidas, que ela seja usada de forma maravilhosa, Pai, aprofundando nossa caminhada contigo na área mais importante do nosso relacionamento, em nosso lar. Peço essas coisas em Cristo, nosso Senhor. Amém. Vamos abrir nossas Bíblias juntos no livro de Hebreus, capítulo 5. Já estamos falando há algum tempo sobre você e o seu casamento. E hoje vamos começar o último estudo dessa série de mensagens. Você vai se lembrar de que quando começamos, escolhemos alguns versículos de Provérbios, capítulo 24. São os versículos 3 e 4 que dizem: com sabedoria se constrói a casa, e com discernimento se consolida. Pelo conhecimento, seus cômodos se enchem do que é precioso e agradável. Nós olhamos cuidadosamente esses dois versículos de Provérbios, capítulo 24, e descobrimos que a palavra construir realmente significa reconstruir. E que a palavra consolidar realmente significa fazer as coisas certas. E que a palavra encher realmente traz a ideia de encher até transbordar. Então pensamos sobre reconstruir uma casa, tornando-a um lar, e fazer isso de maneira certa, para que o lar transborde em vida abundante. O tipo de vida que Deus originalmente projetou para o marido e a mulher cultivarem e desenvolverem em seu relacionamento, com ou sem filhos. Lofton Hudson escreveu alguns livros bem fortes. Um deles é sobre conhecer a si mesmo, que ele chamou de Ame a Si Mesmo. Um outro é um livro sobre casamento. E do livro sobre casamento eu tirei os estágios do casamento que veremos no estudo de hoje. Ele descreve o casamento em 5 estágios. O primeiro estágio vai da cerimônia de casamento até a chegada do primeiro filho, que ele chama de fundação familiar. O primeiro estágio do casamento é a fundação familiar, e é um estágio crucial, porque o relacionamento marido-mulher apenas começou. Você pode voltar no tempo e se lembrar daquela época em que tinha acabado de se casar. Ou você que ainda está planejando o casamento, você pode pensar sobre aqueles primeiros dias e meses juntos. Por mais que tenham sido difíceis, foram anos deliciosos que vocês passaram juntos, fundação familiar. Então, Dr. Hudson descreve o próximo estágio como criando os filhos, que vai desde o nascimento do filho até o início da sua vida escolar, estágio da criação dos filhos. Então, do início da vida escolar do filho até a época em que ele entra na faculdade, o autor descreve esse período como educando os filhos. Do começo da vida escolar até quando ele entra na faculdade ou quando sai de casa, é a fase de educar os filhos. Então, entre o período do primeiro filho saindo de casa até o último a sair, ele descreve essa etapa como lançando os filhos, que é lançar nossos filhos, que agora são adultos, ao mundo. Então você pode imaginar qual é o quinto estágio que eu tomei emprestado dele para o título da mensagem de hoje? O ninho vazio. É o tempo que vem depois que os filhos deixam o lar, quando os pais estão novamente sozinhos e de novo se encontram no estágio da fundação familiar do casamento deles. Agora, falamos bastante sobre isso no último estudo e vimos como esse período é crucial e crítico. Eu só quero enfatizar hoje, mais uma vez, que muitas pessoas fazem essa pergunta: como vamos sobreviver depois que os filhos se vão? Consigo até ouvir a resposta de algumas mães ocupadas com seus filhos pequenos: deixe eu responder, só me dê uma chance, ficarei feliz em te mostrar, sobreviveremos muito bem. Mas é incrível a transformação que acontece quando o tempo passa e os filhos que amamos, abraçamos, treinamos, cuidamos e preparamos, de repente deixam o ninho um a um, até que todos se vão. Psicólogos, teólogos e homens sábios, no decorrer dos tempos, têm dito que esse é um tempo crucial. De repente, nos reunimos novamente. Em alguns casos, viramos estranhos. Não estamos prontos para isso. E hoje, no último estudo dessa série de mensagens, quero pegar uma passagem que, de fato, não está direcionada ao lar e tirar do texto algumas verdades que se aplicam à vida em família. Então, com isso em mente e com esse objetivo, vamos entender como lidar com esses estágios da vida, especialmente o último deles. Vamos ler os versículos juntos. Ao ler cuidadosamente o que os versículos estão dizendo, percebo que eles foram divididos de uma forma bem fácil para nós. Capítulo 5 de Hebreus, começando no versículo 7 até o 10, esses versículos estão falando sobre Jesus Cristo, o Filho de Deus. Do versículo 11 até o final do capítulo 5 de Hebreus, nós temos o cristão, que é colocado em destaque, contrastando fortemente com o Senhor. Na passagem sobre Jesus, nós temos uma maturidade completa, mas no trecho sobre o cristão, nós temos uma grande maturidade. E devo acrescentar, a respeito do que queremos dizer na aplicação dessa mensagem, que se houver imaturidade em qualquer dos estágios do casamento, a relação estará caminhando rumo aos problemas. Isso se aplica a todos os estágios, tanto o último como também o primeiro. Então nós chegamos ao sexto capítulo, primeiro versículo. Nós temos um mandamento bem simples aqui. Na estrutura do texto temos Cristo, o cristão e o mandamento. Em primeiro lugar, vamos olhar o que o texto diz sobre Cristo, enquanto interpretamos a passagem. E então, seguindo a interpretação, nós iremos aplicá-la. Hebreus capítulo 5, versículos de 7 a 10. Leia comigo. Durante seus dias de vida na terra, Jesus ofereceu orações e súplicas, em alta voz e com lágrimas, àquele que o podia salvar da morte, sendo ouvido por causa de sua reverente submissão. Embora sendo filho, ele aprendeu a obedecer por meio daquilo que sofreu, e, uma vez aperfeiçoado, tornou-se a fonte de eterna salvação para todos os que lhe obedecem, sendo designado por Deus sumo sacerdote, segundo a ordem de Melquisedeque. Deixe seus olhos voltarem ao versículo 7 e você começará a ver uma imagem angustiante. Aqui temos o Filho de Deus sofrendo, sendo descrito para nós. Provavelmente no Getsêmani, um pouco antes de ser pendurado na cruz por angustiantes horas antes da sua morte. E nos é dito nesses versículos que isso foi nos seus dias de vida na terra, quando viveu como homem sobre a terra. Não estão sendo descritos os seus dias com o Pai, mas os dias de sua encarnação como homem, ou Deus-homem. O texto descreve, oferecendo orações e súplicas com voz alta e com lágrimas. E isso até mesmo nos diz que ele ofereceu aquelas orações ao Pai e ele foi ouvido, por causa da sua reverente submissão. Esse versículo parece sugerir uma contradição. Você verá que a oração é direcionada ao Pai pelo Filho de Deus. Ele está expressando ao Pai a grande dor de sua alma. E está expressando ao Pai essas palavras, porque o Pai é capaz de salvá-lo da morte. Agora, por que o filho oraria ao pai para que ele o livrasse da morte, se na verdade o propósito da sua vinda foi vir para morrer? E o versículo continua descrevendo que ele foi ouvido, implicando que a oração foi respondida. Aqui temos o filho oferecendo a oração ao pai e oferecendo a oração para que ele possa ser liberto da morte. E a oração foi ouvida. E no meio de tudo isso, sabemos que Jesus de fato morreu. Ele não foi livre da morte. Agora, a contradição é respondida, ironicamente, em uma pequena palavra grega traduzida como da, no versículo 7. Capaz de salvar da morte. Existem duas formas que o escritor de Hebreus poderia ter expressado essa palavra. Uma palavra significa da beira de algo, e a outra palavra significa do meio de algo. No texto temos essa segunda interpretação. Jesus não orou para ser livre da morte física. Ele orou para ser livre do meio da morte. Foi uma oração de ressurreição. Ele orou para que quando ele estivesse no meio da morte, nas garras dela, quando ele morresse, ele orou para que o Pai pudesse livrá-lo do meio daquilo. Que ele fosse arrancado da morte, arrancado do meio dela. E nós sabemos que ele assim fez, é claro. E essa é toda a mensagem a respeito da Páscoa. Ele foi livre da morte. Agora vamos continuar. A passagem não fica mais fácil. Veja o versículo 8. Embora sendo filho, ele aprendeu a obedecer por meio daquilo que sofreu. Como Deus pode aprender alguma coisa? Eu li um jornal teológico essa semana que trazia um artigo em especial sobre essa questão. Como a Deidade pode aprender algo? Se ele é o Filho de Deus, como pode o onisciente precisar ser informado de algo? Percebe a problemática? Por que que o Filho de Deus teria que aprender algo? Uma vez mais, o texto original parece nos ajudar porque ele diz, embora sendo um filho, não o filho. O artigo definido enfatizaria a identidade desta pessoa, mas a falta do artigo transmite a ideia de qualidade ou natureza. Apesar de ele ser em natureza a essência de Deus, quando ele se tornou homem, em seu estado encarnado, ele aprendeu a obediência. Como Deus, ele sabia tudo sobre obediência, mas nunca tinha tido que passar pelo sofrimento que leva à obediência. No entanto, quando Jesus se tornou homem, de repente isso se tornou uma realidade em sua vida. Apesar de ser, em natureza, o próprio Filho de Deus, quando ele foi pendurado no madeiro, quando ele foi crucificado no Getsêmani, quando ele foi brutalmente maltratado pelos judeus e pelos romanos, no meio de todo aquele sofrimento, ele aprendeu a obediência. Agora, a coisa melhora. Veja o versículo 9. E, uma vez aperfeiçoado, tornou-se a fonte de eterna salvação para todos os que lhe obedecem. A passagem está dizendo que quando ele completou sua obra, quando ele chegou ao final da sua tarefa, quando a missão de salvação não foi abortada, mas concluída, todos os que creem encontram nele a fonte da salvação eterna. Como o poeta disse, quem temos nós, Senhor, além de ti? A alma sedenta para satisfazer? Fonte inesgotável, água de graça, secas são todas as outras fontes. Jesus Cristo, quando morreu e ressuscitou dos mortos, se tornou a corrente de águas, a fonte de salvação eterna. Ele libertou o homem de uma vez por todas da morte, porque ele foi, na verdade, liberto dela também. Veja o versículo 10. Sendo designado por Deus sumo sacerdote, segundo a ordem de Melquisedeque. A última parte desta passagem, ou deste trecho sobre Cristo, é uma exaltação. O versículo 7 começa com humilhação e dor, mas o versículo 10 conclui no ápice da exaltação, o sumo sacerdote. Agora, eu quero que você tenha em mente três palavras. Primeiro, eu quero que você guarde a palavra submissão. Eu tiro isso do versículo 7. Ele foi ouvido por causa da sua reverente submissão. Sua forma piedosa de andar, sua forma submissa de viver com Deus. Essa é a primeira palavra que eu quero que você lembre. A segunda palavra que eu quero que você lembre é obediência. Veja versículo 8. Embora sendo filho, ele aprendeu a obedecer por meio daquilo que sofreu. A terceira palavra que eu quero que você lembre é a palavra fonte, versículo 9. E, uma vez aperfeiçoado, tornou-se a fonte da salvação eterna para todos os que lhe obedecem. Ele se tornou a fonte de eterna salvação para o homem. Submissão, obediência, fonte de salvação. Agora, com isso em mente, veja o contraste. Estamos nos deslocando agora do perfeito Filho de Deus para o homem. A ligação na passagem é esta, a ordem de Melquisedeque, que nós não teremos tempo de estudar nesse programa, mas que tem a ver com um certo homem que viveu nos dias de Abraão, que era também um sacerdote. E a ordem de seu sacerdócio é descrito nessa passagem como a ordem de Melquisedeque, ou ordem melquisedequiana. Agora, a passagem continua no versículo 11. Quanto a isso, temos muito o que dizer. Eu sei como o autor de Hebreus se sente. Às vezes eu penso, eu gostaria tanto de ir um pouco mais profundo em pontos como esse. Mas eu não posso. Geralmente por causa da falta de tempo e às vezes por causa do tipo de público que pode não entender direito o que estou falando. O escritor tem um público como esse. Ele diz, quanto a isso, eu tenho muito a dizer, mas não posso. Para mim é muito difícil explicar. Por quê? Porque vocês se tornaram lentos para aprender. Agora ele está escrevendo para pessoas que não deviam ser lentas para aprender. É interessante no grego esse termo lentos. Significa vagaroso e denso. É usado para descrever um membro do corpo que adormeceu. Eu tenho certeza que você já teve essa experiência. Eu a tive alguns domingos atrás. Eu sentei em um banco por tanto tempo que minha perna direita até adormeceu. Eu acho que foi um domingo à noite. E quando eu me levantei, eu senti como um guindaste se levantando em somente uma perna, porque estava convencido de que não tinha mais a perna direita. Ela estava tão densa, tão devagar, impossível ficar mais adormecida do que aquilo. Você podia tocá-la, podia senti-la, mas ela estava sem sensação alguma. Eu a senti densa, essa é a palavra. Mas o autor não está descrevendo um membro do corpo, ele está descrevendo o cérebro, a mente, o jeito de ver as coisas. Ele está dizendo, eu quero explicar mais, mas vocês estão com as mentes vagarosas e adormecidas, vocês não estão afiados, precisos e prontos para pensar. E então, ele descreve isso um pouco mais no versículo 12. De fato, embora a esta altura já devessem ser mestres, vocês precisam de alguém que lhes ensine novamente os princípios elementares da palavra de Deus. A maioria de nós já sabe que essas palavras, princípios elementares, podem ser traduzidas como ABC. Ou seja, já deveríamos estar lidando com cálculo e trigonometria, mas ainda estamos brincando no chão com bloquinhos de montar. Esse é o pensamento. Você deveria estar lendo Shakespeare e os melhores poetas brasileiros e outras literaturas, mas ainda está sentado com a cartilha na mão, tentando entender João vê Maria, Maria vê Ricardo, Ricardo ama Maria, e assim vai. Você entende? Ele está dizendo, você deveria estar estudando as profundezas do sacerdócio melquisedequiano. E aqui está você, nem mesmo capaz de entender o básico sobre Jesus Cristo. Dessa forma, é como se existisse um pano cobrindo esses versículos. Você sabe, há um mistério, algo que nós não conseguimos acessar. Eu gostaria muito de entrar nisso, diz o autor, mas vocês não podem. Vocês ainda precisam de leite e não de comida sólida. Vocês não só estão limitados em seu intelecto, mas também no ministério. Vocês deveriam estar engajados na vida dos outros ensinando, mas na verdade ainda estão sugando o bico da mamadeira. Infelizmente, o nosso tempo hoje acabou. Mas vamos concluir esse estudo e esta série no próximo programa. Vamos ser inspirados pela maturidade do Senhor Jesus e ver que podemos buscar a mesma postura em nossa vida, independente da fase em que estamos.
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1: As boas novas de Deus para você memorizar esta semana aqui na BBN encontram-se em Romanos capítulo 6, versículo 23. Porque o salário do pecado é a morte, mas o dom gratuito de Deus é a vida eterna por Cristo Jesus, nosso Senhor. Mais uma vez, porque o salário do pecado é a morte, mas o dom gratuito de Deus é a vida eterna por Cristo Jesus, nosso Senhor. Estas são as boas novas de Deus para você memorizar esta semana aqui na BBN.

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0: 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Ouça agora esta verdade bíblica. Depois de ouvir a uma mensagem do seu pastor, você no dia seguinte consegue lembrar o que ouviu? A maioria das pessoas tem dificuldade de lembrar e, consequentemente, de aplicar as verdades ali ouvidas no seu dia a dia. O pastor e autor David Jeremiah nos dá algumas ideias em como ouvir a um sermão. Em primeiro lugar, diz ele, ore pela mensagem do seu pastor e prepare o seu coração para ouvi-la. Em segundo, se você sabe com antecedência qual é o texto que ele irá usar, leia o mesmo. A seguir, sente perto da frente. Em quarto lugar, traga a sua Bíblia e use-a. A seguir, faça anotações dos pontos principais, citações e ilustrações. Em sexto lugar, escolha pelo menos uma verdade para aplicá-la na sua vida. E ainda, procure compartilhar algo da mensagem com outra pessoa assim que puder. Quando Paulo e Silas pregaram na cidade de Bereia, os habitantes ali colocaram em prática algumas destas ideias, pois receberam a palavra com toda avidez, como diz o texto em Atos 17, examinando as Escrituras todos os dias para ver se as coisas eram de fato assim. Eu sou Eduardo Steibel e encerro com uma palavra dos Salmos. O Senhor é bom e a sua misericórdia dura para sempre.
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com Deus à sua imagem. Esse ato quebra a aliança recém-estabelecida com Deus no Sinai. A mensagem é clara. Idolatria é substituir o Deus vivo por algo controlável e conveniente. Êxodo nos ensina que adorar a Deus exige obediência, reverência e confiança, mesmo quando ele parece distante.

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1: Querido amigo, hoje temos como objetivo estudar mais um verso desse primeiro capítulo do livro de Apocalipse, porque esse versículo trata sobre um dos temas mais importantes de toda a Palavra de Deus. Vamos estudar Apocalipse, capítulo 1, versículo 7, que traz para nós a oportunidade de conversarmos, de estudarmos, de refletirmos sobre a segunda vinda de Jesus. Inicio então esse nosso tempo juntos lendo para você as palavras que João registrou nesse verso bíblico. Diz assim a Palavra de Deus: eis que vem como as nuvens, e todo olho verá, até quantos o traspassaram, e todas as tribos da terra se lamentarão sobre ele, certamente. Amém. Eu repito: eis que vem com as nuvens, e todo olho verá, até quantos o traspassaram, e todas as tribos da terra se lamentarão sobre ele, certamente. Amém. Querido amigo, estudar sobre a segunda vinda de Jesus é tremendamente importante, pois ela é certa, ela vai acontecer. E precisamos entender e conhecer, então, alguns detalhes relativos a essa grande esperança que motiva todos nós que somos verdadeiros cristãos. Como lemos, esse texto faz algumas afirmações importantes. Ele afirma que o Senhor Jesus, que foi chamado de a fiel testemunha, que foi chamado de o primogênito dos mortos e o soberano dos reis da terra, ele voltará. É, o texto afirma isso, ele voltará. O Senhor Jesus voltará com as nuvens. A vinda nas nuvens sugere o quê? Sugere a presença e a autoridade divina, especialmente sugere o seu poder para julgar e também castigar, para honrar e castigar. Nós temos várias citações bíblicas com relação à volta do Senhor Jesus. Mas, em relação a essa promessa específica, temos estudiosos da Bíblia que entendem que essas palavras têm um aspecto diferente. Pessoas interpretam de maneiras diferentes. Alguns entendem que a volta do Senhor Jesus, o seu retorno, se dará quando ele vier para julgar a todos os seres humanos. Ele voltará como juiz. 1 Tessalonicenses 4:17 e João 5:27 a 29 são textos que esses estudiosos têm e tomam por base. Por outro lado, existem outros estudiosos que entendem que na volta de Jesus, ele virá para julgar, para condenar e castigar alguma nação ou povo específico ou uma determinada autoridade ou poder que lhe tenha sido insubmissa. Quando nós colocamos esse texto apenas considerando o contexto imediato de quando ele foi escrito, aparentemente faz mais sentido aceitarmos que ele vem para castigar um determinado povo. Assim como ele prometeu que Jerusalém seria penalizada porque o tinha rejeitado, conforme Mateus 24, e de fato, 40 anos depois dele ter se entregue por nós e ter sido elevado ao céu, Jerusalém e o templo foram destruídos pelos romanos. Então, a partir desse verso, é possível se entender que ele viria para castigar algum povo que não o recebera como soberano dos reis da terra. Então se pergunta, qual poder ou que povo seria submetido a esse julgamento e castigo? Alguns acreditam que a principal aplicação das profecias do Apocalipse seria ao povo judeu, a Jerusalém, e que o cumprimento dela se encontra na destruição da cidade que aconteceu lá no ano 70. A favor dessa interpretação, ele fala aqui daqueles que o traspassaram. Entretanto, outros estudiosos pensam de uma maneira diferente. Acreditam esses que o alvo da ira de Deus através de Jesus seria Roma ou um dos seus imperadores. A favor dessa interpretação, encontramos aqui a lamentação de todas as tribos da terra. Porém, essa citação assemelha-se a Mateus 24:30 e pode ser usada também para apoiar a aplicação de que a condenação se refira a Jerusalém. Ora, diante dessas duas possibilidades, e são possibilidades muito bem argumentadas, o que devemos é perceber a necessidade de continuarmos os nossos estudos para entendermos da melhor maneira possível essa revelação que o Senhor Jesus nos deu através do apóstolo João. Com esse objetivo, então, vamos estudar esse verso dando a ele o seguinte título: A Certeza da Volta de Jesus Cristo. Eu repito, o título, então, para Apocalipse, capítulo 1, versículo 7, é A Certeza da Volta de Jesus Cristo. Com base nesse versículo e também em Daniel 7,13, Zacarias 12,10 e Mateus 26,64, vamos trabalhar e vamos refletir sobre a volta do Senhor. Querido amigo, diante das palavras finais desse verso 7, certamente, amém, não pode haver dúvida, o soberano dos reis da terra voltará e trará julgamento. Essa é uma afirmação bíblica e, por isso, devemos conhecer e encararmos a escatologia, o estudo dos eventos finais dessa etapa da história humana, com uma postura madura. Conseguiremos isso se entendermos que o propósito das verdades escatológicas que estão descritos na palavra de Deus, o propósito dessas verdades, qual é? É nos consolar, nos dar segurança, nos fazer cristãos mais animados. Veja, por exemplo, 1 Tessalonicenses 4, 13 e 18. Temos que saber que o estudo da temática escatológica traz pelo menos 5 implicações para nós. Primeiro, temos que estudar com seriedade as Escrituras com o propósito de perceber os acontecimentos em nossos dias a fim de discernirmos a obra de Deus sem sermos enganados. Uma outra implicação, a segunda, é que temos que manter a vigilância e a prontidão na expectativa do futuro. Em terceiro lugar, devemos ter toda a diligência nas atividades que Jesus nos prescreveu para que o reino de Deus seja expandido. Essa é uma terceira implicação. Uma quarta implicação é que temos que ter cuidado com a confiança desmedida por pensarmos que conhecemos todas as coisas relativas ao fim. E em quinto e último lugar, temos que cuidar com a predição dogmática quanto à ocorrência de certos eventos escatológicos. Temos pessoas aqui e ali dizendo que é assim e assado. Na verdade, temos que estudar para não nos sermos enganados. Querido amigo, ao estudarmos os eventos escatológicos, é importante termos convicções claras sobre pelo menos 5 pontos básicos. Primeiro, precisamos ter certeza da segunda vinda de Cristo. Segundo, precisamos ter certeza da vida após a morte. Terceiro, precisamos ter certeza sobre o significado espiritual do estudo desse tema. Em quarto lugar, precisamos ter certeza de aplicações práticas para os princípios aprendidos. E em quinto lugar, precisamos ter certeza da necessidade da pureza e da santificação em nossas vidas enquanto esperamos o Senhor Jesus voltar. Como é que nós podemos, então, definir esse evento? Como é que nós podemos definir a segunda vinda? Querido amigo, exceto pela certeza de que todos os homens morrem, isso todos nós concordamos, um outro detalhe da doutrina escatológica sobre o qual os teólogos todos concordam também é o que se refere à segunda vinda de Cristo. Isso é, a segunda vinda de Cristo é a base da esperança cristã, o evento que marcará o início da complementação do plano de Deus. O próprio Senhor Jesus declarou sobre a sua volta em João 14,3, durante a ceia: E quando eu for e vos preparar lugar, voltarei e vos receberei para mim mesmo, para que onde eu estou estejais vós também. Então, a certeza da volta de Cristo é clara, porque o próprio Senhor Jesus fez essa declaração sobre a sua volta. Ora, além de ser uma das doutrinas ensinadas de um modo amplo por todo o Novo Testamento, o ensino também se refere ao segundo advento. Esse ensino traz no seu conteúdo a expectativa messiânica, que era presente, por exemplo, entre os judeus dos tempos de Jesus, de que, com a presença do Messias, um novo tempo, um tempo de paz, de segurança, de bênçãos e de justiça, esse novo tempo seria inaugurado. Esse novo tempo, querido amigo, traria uma condenação aos injustos e traria a concretização das promessas aos que foram justificados pela fé. Mas temos que entender também que na Bíblia nós temos uma indefinição com relação ao tempo desse evento. Embora haja clareza na afirmação de que Jesus voltará, o tempo em que isso vai acontecer não é claro. Deus estabeleceu e definiu esse tempo, mas ele não foi revelado a nós. O próprio Jesus, quando encarnado, disse que nem ele mesmo sabia, nem os anjos sabiam o tempo do seu retorno. O fato de que o tempo do retorno de Jesus não foi revelado explica a insistência com que Jesus, destacando o seu caráter inesperado, insistiu também no quê? Na necessidade de vigilância por parte dos cristãos. Mas, afinal de contas, qual é o caráter da segunda vinda? E eu quero alistar agora algumas características dessa segunda vinda. Ela será pessoal, isso é, o retorno de Jesus será tão pessoal em sua natureza quanto foi também na sua partida. A segunda vinda será física, isto é, embora seja verdade que o significado básico de parousia seja presença, a palavra também significa vinda, e esse é o significado mais proeminente em todo o Novo Testamento, conforme lemos lá em Atos 1:11, palavras dos anjos para os discípulos, dizendo que o Senhor Jesus viria do mesmo modo. Então, ela será física, do mesmo modo pelo qual vocês estão vendo ele subir, ele voltará. Ela será visível. A segunda vinda será visível, isso é, Jesus voltará com seu corpo glorificado, plenamente visível e identificável. E não como afirmam algumas seitas, eles afirmam que Jesus já voltou em outubro de 1914, mas por não possuir um corpo visível, ele não foi percebido e não foi identificado. Ah, querido amigo, isso não está de acordo com as palavras do Senhor, por exemplo, em Mateus 24:30. Essa vinda também será inesperada, isto é, embora seja precedida de vários sinais, grande tribulação, escurecimento do sol e outros tantos sinais, esses sinais não indicarão o tempo exato, por exemplo, é amanhã, daqui a 3 horas, daqui a 1 mês. Não, será como um relâmpago. Palavras do próprio Senhor Jesus em Mateus 24, 27 e 36. Em quinto lugar, uma quinta característica dessa segunda vinda é que ela será triunfante e gloriosa, isso é, contrastando com a primeira vinda em que a humildade e a simplicidade foram à tona, marcaram o Senhor Jesus, na segunda vinda Jesus Cristo virá nas nuvens com grande poder e glória. Acompanhado por quem? Acompanhado por anjos e anunciado pelo arcanjo. E ele se assentará no seu trono glorioso e julgará todas as nações. Em sexto lugar, essa segunda vinda será única, isto é, ocorrerá uma só vez. Embora tenhamos alguns que argumentem que a vinda de Cristo ocorrerá em 2 etapas, no arrebatamento e na revelação. A ideia de que Jesus voltará em 2 etapas é defendida por aqueles irmãos que se denominam pré-tribulacionistas. Isto é, a maioria dos pré-tribulacionistas são dispensacionalistas. Os dispensacionalistas creem numa vinda para os santos, que é o arrebatamento, e noutra vinda com os santos, que é a revelação. Essas duas vindas estariam separadas pela grande tribulação. Segundo essa linha de interpretação, a segunda vinda será secreta, sendo percebida apenas pela igreja, que será arrebatada antes da tribulação. Tal pensamento implica que a segunda vinda será iminente, isso é, pode acontecer a qualquer momento, visto que não há profecias a serem cumpridas. Esse é o entendimento de alguns irmãos. O arrebatamento, então, livrará a igreja da agonia da grande tribulação e depois de 7 anos, o Senhor voltará mais uma vez, agora trazendo a igreja consigo, numa grande chegada triunfal, e a partir daí, Cristo estabelecerá o seu reino milenar sobre a terra. Mas, veja bem, em contraste com esses estudiosos pré-tribulacionistas ou dispensacionalistas, temos os teólogos, temos os estudiosos pós-tribulacionistas. Isso é, estudiosos que creem que a segunda vinda acontecerá em um único evento. A diferença entre eles ocorre porque os pré-tribulacionistas associam algumas profecias relativas à volta de Cristo ao arrebatamento e outras à revelação, enquanto que esses agora chamados pós-tribulacionistas associam todas as profecias a um único evento. Essa divisão ocorre diante da interpretação das 3 mais importantes palavras gregas que o Novo Testamento usa para se referir à segunda vinda. São 3 palavrinhas gregas: parousia, apocalipsis e epifaneia. Os pré-tribulacionistas afirmam que a parousia refere-se ao arrebatamento, isso é, o primeiro estágio do retorno antes da grande tribulação, enquanto que apocalipsis e epifaneia referem-se à revelação, quando Jesus voltar com os santos. Isso para os pré-tribulacionistas no final da grande tribulação. Mas quando se estuda profundamente o uso desses termos, verifica-se que não se tem base sólida para 2 estágios da segunda vinda de Cristo. Pelo contrário, sendo que esses termos são intercambiáveis, podemos entender que a volta de Cristo será num único evento. E por fim, a segunda vinda, a volta de Cristo, se caracterizará por ela ser iminente, isto é, poderá acontecer a qualquer momento. Essa afirmação, usada principalmente pelos que defendem a doutrina pré-tribulacional, é baseada nos textos de Mateus 24, Mateus 25, Romanos 8, 1 Coríntios capítulo 1, enfim, vários outros textos bíblicos. Mas é importante lembrarmos, querido amigo, que Jesus indicou também, através de pelo menos 3 parábolas, das virgens prudentes e néscias, da parábola dos talentos e da parábola do nobre que viajou para uma terra distante, ele enfatizou que haveria uma demora e que certos eventos precisariam ocorrer antes da sua volta, como, por exemplo, o evangelho deveria ser pregado e deve ser pregado a todas as nações, conforme lemos lá em Mateus 24, 14, palavras de Jesus. O fato de dizer vigiais e não sabeis a hora não entra em conflito com uma demora para certos eventos se concretizarem. É necessário, sim, falar da iminência desse complexo de eventos e da natureza independente da segunda vinda em si. Querido amigo, após a ressurreição, Jesus deu as últimas instruções aos seus discípulos, ficando com eles até que foi elevado às alturas, sendo então encoberto por uma nuvem. A partir daquele momento, todos os servos de Jesus, fiéis, comprometidos com ele, estão aguardando a sua segunda vinda. Mas, afinal de contas, como será esse acontecimento? Qual garantia que temos do seu retorno? Em Apocalipse 1:7, então, o nosso texto de hoje, encontramos essa garantia. Portanto, podemos extrair esse princípio desse versículo que agora estudamos mais detalhadamente. Todo cristão, esse é o princípio, todo cristão deve ter certeza da vinda de Jesus. Eu repito, anote aí, esse é o princípio que extraímos dessas palavras de Apocalipse, capítulo 1, versículo 7. Todo cristão deve ter certeza da vinda de Jesus. E nesse texto encontramos 3 fatos que demonstram como será essa certa, essa garantida vinda do Senhor Jesus Cristo. Primeiro fato, demonstra que Jesus virá com as nuvens. Assim como ele foi elevado entre as nuvens, assim ele voltará, Atos 1:9 e Atos 1:11. Essa expressão com as nuvens quer dizer, ele vem do céu. Quando Jesus foi glorificado, os anjos disseram aos discípulos que assim como Jesus foi elevado, assim ele voltará. A ascensão de Jesus corresponde à maneira do seu retorno. Vir do céu entre as nuvens implica no juízo contra os pecadores. Nada do que foi feito, contrariamente a Cristo, ficará sem a devida punição. O segundo fato demonstra que na vinda de Jesus, todos, incluindo os que traspassaram a ele, todos o verão. Por quê? Porque a vinda de Jesus será pessoal e física. Aqueles que o traspassaram também o verão. Aqueles que foram culpados de sua crucificação também o verão. E ficarão horrorizados, apavorados de medo, porque se reconhecerão culpados. Eles reconhecerão o erro, chorarão de arrependimento e dirão: bendito que vem em nome do Senhor. Mas ao mesmo tempo, todos os demais homens, pelos seus pecados que cometeram, todos nós levamos Jesus à cruz, todos nós o transpassamos e todos nós o veremos retornar. Enfim, o terceiro fato demonstra que na vinda de Jesus, todas as tribos da terra se lamentarão. Se lamentarão por quê? Porque Jesus veio julgar os seus inimigos e estabelecer o seu reino. João é o único evangelista que recorda o fato de Jesus ter sido perfurado no lado. Essa referência é importante, pois testemunha da humanidade de Jesus. A realidade da sua morte se comprova com a água e o sangue derramados. Água como as águas levíticas de purificação e o sangue como o sangue das ofertas dos sacrifícios purificadores. Querido amigo, mesmo nós, os salvos, justificados, sentiremos tristezas e nos arrependeremos, mas celebraremos o amor de Deus. É necessário que tenhamos certeza da vinda de Jesus. E eu espero, minha oração é, que você encare esse dia com grande alegria, o dia da volta do Senhor Jesus Cristo. Deus te abençoe, um grande abraço e até o próximo programa.
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1: A morte e ressurreição de Lázaro. Quanta tristeza encontrou Jesus naquele dia em Betânia. Alguns dias antes, o mestre ficara sabendo da enfermidade de seu amigo Lázaro, irmão de Maria e Marta. Quando Jesus finalmente chegou a Betânia, já faziam 4 dias que Lázaro fora sepultado. Marta foi a primeira a vir ao encontro do mestre, ficando Maria sentada em casa. Devido à sua proximidade com Jesus, Marta expôs publicamente o que havia em seu coração, revelando ao mesmo tempo sua confiança e desapontamento. Senhor, se tu estivesses aqui, meu irmão não teria morrido. Mas também agora sei que tudo quanto pedirdes a Deus, Deus te concederá. Jesus deu a Marta a maior motivação possível de ser entregue a alguém que chora pela perda de um ente amado. Eu sou a ressurreição e a vida. Quem crê em mim, ainda que esteja morto, viverá. O encontro com Maria foi ainda mais dramático, pois lançando-se aos pés do mestre, Maria acaba por repetir a mesma percepção demonstrada por sua irmã. Senhor, se tu estivesses aqui, meu irmão não teria morrido. Neste dia, Jesus demonstrou ao mesmo tempo sua perfeita humanidade, aliada à sua infinita compaixão por suas criaturas. Todo o cerco ao redor do mestre passou a prantear a perda de Lázaro, levando Jesus a compartilhar da tristeza e dor daquele povo. Um pequeno e simples verso reflete a enormidade da compaixão do Salvador pelos seus, ao simplesmente dizer o que ocorreu em seguida. Jesus chorou. Um lamento público, amoroso e sincero, revelando-nos o coração daquele que deu a sua própria vida em lugar dos pecadores. Tomados pelo ambiente de dor, era inevitável que a mesma indagação revelada por Marta e Maria fosse agora dita por outros. Não podia ele, que abriu os olhos ao cego, fazer também com que este não morresse? Ou seja, não podia Jesus ter evitado toda esta dor e sofrimento, simplesmente fazendo o que tantas vezes já fizera, modificando a realidade dos enfermos unicamente por sua palavra? Novamente Jesus move-se em seu espírito, agora se dirigindo ao sepulcro onde Lázaro fora sepultado. Tirai a pedra, ordena o mestre. Imediatamente seguido pelo rogo de Marta, temerosa da exposição pública do cadáver já em decomposição de seu irmão. Não te hei dito que se creres, verás a glória de Deus? Respondeu firmemente Jesus. Ao ser retirada a pedra, Jesus eleva ao Pai uma oração, repleta de uma intimidade e confiança que somente o Filho unigênito poderia manifestar. A segunda grande ordem é dada, não agora aos homens que lhe rodeiam, mas a um cadáver sepultado e atado por faixas. Lázaro, sai para fora. Com grande expectativa, certamente tomou a toda a privilegiada audiência deste grandioso momento. Não porque duvidassem do poder de Jesus, mas sim porque ainda que não podiam perceber sua real e infinita extensão. João registra esse momento com a simplicidade que lhe é característica. E o defunto saiu, tendo as mãos e os pés ligados com faixas e o seu rosto envolto num lenço. A terceira ordem do mestre foi a mais rápida e satisfatoriamente realizada por aqueles homens. Desligai-o e deixai-o ir. Talvez estejamos entre aqueles que neste tempo de tantas dores provaram a perda de um ente querido. E à semelhança de Marta e Maria, os questionamentos têm assaltado estes corações. Deus sempre esteve presente. Infelizmente, a dor em nosso coração não permitiu que contemplássemos sua maravilhosa presença. Descansemos em sua promessa. Não vos maravilheis disto, porque vem a hora em que todos os que estão nos sepulcros ouvirão a sua voz. Logo ele voltará a dizer: tirai a pedra.

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2: Hoje eu quero falar sobre o valor da compreensão, e o nosso texto está em Mateus 19, 16 a 30, texto este que fala sobre o jovem muito rico, que perguntou para Jesus como ele podia ser salvo. E nós vamos ver neste texto o valor da compreensão, pois Jesus tinha o dom do discernimento como ninguém mais. A onisciência de Jesus o permitia compreender o ser humano como ninguém mais poderia fazê-lo. Ninguém conseguia enganá-lo. Ninguém conseguia ludibriá-lo. Jesus nunca foi decepcionado. Ele sabia que Judas iria traí-lo. Ele sabia que Pedro iria negá-lo e que todos os seus discípulos iriam fugir de medo. Jesus Cristo nunca foi decepcionado, pois ele era onisciente. Agora mesmo, ele já sabe de todos os pecados que eu irei cometer até o último dia da minha vida. Mas além da compreensão temporal, Jesus também conseguia compreender a personalidade das pessoas, o íntimo das pessoas, e principalmente o potencial das pessoas com quem ele lidava. Ele tentou ensinar os discípulos a serem compreensíveis também quando disse: não julgueis segundo a aparência, mas julgai segundo a reta justiça. A reta justiça é a certeza entre o certo e o errado. E a aparência é a opinião que formamos sobre certas pessoas, mas sem conhecer o coração delas. Há casais que estão juntos há mais de 10 anos e ainda não se conhecem muito bem. A esposa reclama que o marido não a compreende e vice-versa. Filhos estão sempre reclamando da falta de compreensão dos pais. E os pais também estão sempre reclamando da falta de compreensão dos filhos. A igreja não compreende o pastor e o pastor muitas vezes não compreende a igreja. Por que temos tanta dificuldade para compreender as pessoas ao nosso redor? A razão principal da nossa falta de compreensão é o nosso pouco ou nenhum conhecimento bíblico. A psicologia nos ajuda a dar um nome para certos comportamentos humanos: assertividade, procrastinação e catastrofização. Mas a ciência não entende por que as pessoas são assim ou agem assim. A palavra de Deus compreende, porque como imaginou no seu coração, assim é ele. Nós somos o resultado de nossos pensamentos. Paulo ensinou que a nossa transformação começa pelo pensamento e a nossa compreensão do ser humano também começa pelo pensamento. Nunca vamos ajudar realmente uma pessoa até saber como ela pensa. Isso explica porque a igreja não consegue ajudar a todos. Nós escondemos o que pensamos tanto quanto possível. Havia um jovem rico que não conseguiu enganar a Jesus, pois Jesus o conhecia muito bem. Assim sendo, Jesus ofereceu a solução que o jovem precisava para resolver o seu dilema, mas ele recusou a ajuda de Jesus. No entanto, essa história nos mostra o valor da compreensão no trato para com os homens. Quais são as quatro etapas para se compreender uma pessoa? A etapa da aproximação, a etapa da confrontação, a etapa da verificação e a etapa da solução. Primeiro o jovem se aproximou de Jesus. Jesus era bastante acessível. Em seguida, Jesus o confrontou com a verdade dos fatos, porque o jovem havia mentido. Depois, Jesus verificou o que o jovem havia dito e Jesus ofereceu uma solução para o dilema daquele jovem. Em primeiro lugar, a disponibilidade de Jesus no verso 16, estamos em Mateus 19. E eis que aproximando-se dele um jovem, disse-lhe, bom mestre, que bem farei para conseguir a vida eterna? Como Deus, Jesus sempre esteve disponível para as crianças, para os jovens, para os adultos, para os ricos, para os pobres, para os doentes, para os religiosos, para as celebridades. Jesus só não tinha tempo para os incrédulos. Assim como a Bíblia não foi escrita para os descrentes, Jesus também não pode ajudar o ateu e não pode ajudar o agnóstico. Ele só pode alcançar aqueles que creem. Mas apenas acreditar não é sinônimo de salvação. O jovem rico que se aproximou de Jesus parecia crer nele. Tratava-se de um jovem sincero, com a pergunta mais importante deste mundo. Que bem farei para conseguir a vida eterna? Como a maioria dos seres humanos, este jovem pensava que a salvação só era possível através de boas obras. Mas quais obras poderiam levá-lo para o céu? Quais? Jesus não desprezou aquela pergunta? Antes a respondeu? Pois era uma pergunta sincera? Mateus, Marcos e Lucas, esses três evangelhos, registram que este jovem era realmente rico. Porém, só o evangelho de Mateus nos diz que ele era um jovem. E Lucas nos diz que ele era um príncipe, um líder no meio do povo de Israel. Como Jesus se fez disponível para com este jovem? Através do conhecimento. Veja o verso 17. E ele disse-lhe, por que me chamas bom? Não há bom senão um só, que é Deus. Se queres, porém, entrar na vida, guarda os mandamentos. Jesus não negou que fosse realmente bom, mas ele quis mostrar que o jovem não sabia o que estava dizendo. Às vezes, nós falamos a frase certa, mas sem a devida compreensão. Jesus é Deus. Jesus morreu pelos nossos pecados. Jesus é o caminho, a verdade e a vida. Mas será que realmente vivemos o que nós estamos dizendo? Vivemos o que nós estamos dizendo? O jovem rico não. Ele chamou Jesus de bom, mas apenas por educação e não porque tivesse entendimento. Jesus sabia disso. A Bíblia deixa bem claro que só Deus e mais ninguém é bom. Não há um justo nenhum sequer entre os seres humanos. Portanto, se Jesus fosse realmente bom, como o jovem disse, então Jesus teria que ser Deus. Por que me chamas bom? O jovem deveria ter respondido, porque o Senhor é Deus, encarnado, que veio habitar entre nós. Mas não foi isso que o jovem respondeu. Com isso podemos afirmar que ele, e não basta apenas chamar Jesus Cristo de bom, mas precisamos saber por que ele é bom. Todas as religiões do mundo acreditam que Jesus foi uma boa pessoa. O judaísmo, o islamismo, o mormonismo, o russelismo, o hinduísmo, o budismo, o espiritismo. Mas nenhuma dessas religiões reconhece Jesus Cristo como Deus, Jesus Cristo como Criador, Jesus Cristo como Salvador. Somente o cristianismo reconhece que Jesus é Deus. Vê Jesus exatamente como ele é. Emmanuel, Deus conosco. Assim como este jovem rico, muitas pessoas irão nos procurar fazendo perguntas difíceis e capciosas. Mas através do conhecimento da palavra de Deus, podemos ajudá-las ou nos proteger do perigo que elas representam. O jovem, além de rico, era um líder religioso em sua nação. Ele poderia ter causado muitos problemas para Jesus naquela hora. Porém, Jesus devolveu o problema para ele. Por que me chamas bom? Por quê? Se ele dissesse, porque o Senhor é Deus, ele é quem teria problemas, né? Com os fariseus e com os sacerdotes. Precisamos de conhecimento para ajudarmos as pessoas. Conhecimento bíblico, conhecimento humano. Por isso, os jovens pastores precisam de experiência antes de começar o ministério de aconselhamento. Eles saem dos seminários sabendo tudo sobre doutrinas, mas quase nada sobre a vida e sobre as pessoas com quem terão de lidar. Então, além do conhecimento, Jesus também se fez disponível através do ensinamento. Veja o verso 18. Disse-lhe ele, quais? E Jesus disse, não matarás, não cometerás adultério, não furtarás, não dirás falso testemunho. O jovem queria ser salvo através das boas obras? Jesus respondeu que se ele guardasse os mandamentos de Deus, ele poderia sim ir para o céu. Ao invés de responder, mas Jesus, é impossível guardar todos os mandamentos de Deus. Orgulhosamente ele perguntou, quais? Jesus listou primeiro os mandamentos relacionados ao nosso próximo. Não matarás, não cometerás adultério, não furtarás, não dirás falso testemunho. Mais uma vez o jovem orgulhosamente respondeu, tudo isso tenho guardado desde a minha mocidade. Que me falta ainda? Com certeza era mentira. Ou o jovem estava enganado a respeito de si mesmo. Mas veja o que Jesus fez. Não discordou dele. Não vale a pena ficar discordando de pessoas. Elas não vão admitir que estão erradas mesmo. Jesus não perdia tempo discutindo ou discordando das pessoas. Ele apenas ensinava a verdade. Aceitava quem quisesse. No livro de Marcos 10, verso 21, nós lemos que na hora que o jovem rico disse que guardava todos os mandamentos, Jesus o amou. Interessante, né? Ou seja, Jesus teve pena dele, dó dele. O rapaz realmente acreditava que ele era perfeito, que ele era justo e que por isso merecia ir para o céu. Mas apesar de sua grande religiosidade, o jovem rico sabia que lhe faltava alguma coisa. Por isso ele perguntou para Jesus a seguir, que me falta ainda? Que me falta ainda? Você sabe se está lhe faltando alguma coisa neste momento. Você sabe. Essa foi a mesma pergunta que a Madre Teresa de Calcutá fez para o seu bispo, através de várias e várias cartas que foram publicadas pela revista Veja. Ela queria saber por que, apesar de todas as suas boas obras, ela ainda não tinha certeza da salvação. O bispo nunca lhe respondeu. O monge Martinho Lutero também queria saber por que ele não tinha paz, apesar de toda a caridade que ele praticava. E a resposta vem da Bíblia. Salvação não vem pelas obras, mas pela graça de Deus. Salvação não vem pelas obras, mas pela graça de Deus. Efésios 2, 8 a 9, porque pela graça sois salvos, por meio da fé. E isto não vem de vós, é dom de Deus, não vem das obras, para que ninguém se glorie. Aqui nós estamos falando sobre o valor da compreensão. Primeiro vimos a disponibilidade de Jesus, através do conhecimento e através do ensinamento. No nosso próximo encontro, a coragem de Jesus. Eu sou o pastor Rômulo Éden Ribeiro, do Templo Batista Maranata. Ora vem, Senhor Jesus. Maranata, ora vem, Senhor Jesus.
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Quando nós nascemos, estamos naturalmente afastados de Deus. Precisamos de um Senhor, precisamos de um Salvador. E este Senhor e Salvador é o Senhor Jesus Cristo. Você não pode perder a oportunidade de entregar a sua vida nas mãos dele. Você já é salvo? Você vai para o céu após a sua morte? Você pode ter esta certeza quando você entrega sua vida nas mãos do Senhor Jesus Cristo. Ele prometeu que ia nos preparar uma morada e ele vai cumprir essa promessa. Aceite Jesus como seu Salvador e você também terá uma morada garantida nos céus.

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3: Seja bem-vindo ao programa Conferência Bíblica aqui na BBN. Nesta semana ouviremos uma série de pregações bíblicas sobre a família unida do pastor Mário Baio na Igreja Batista Independente no Parque São Sebastião em Ribeirão Preto. Acompanhe a mensagem a respeito do tema Não Quebrarei a Minha Aliança, onde ouviremos o significado da aliança do casamento baseada no caráter de Deus.
4: Salmos 89, versículo 34. Diz a palavra de Deus: não quebrarei a minha aliança, não alterarei o que saiu dos meus lábios. Bem, nós vamos hoje, então, falar sobre aliança. Senhor Deus e nosso Pai, usa, meu Deus, como instrumento nas Tuas mãos, neste mês da família, que nós possamos introduzir os assuntos, ó Pai, trazer estes assuntos, ó Deus, relacionados à família, ao conhecimento dos nossos irmãos, ó Pai, e que, ó Deus, as nossas famílias possam ser edificadas, ó Pai, possam ser trabalhadas, que, ó Deus, nós possamos ser bênção para o nosso lar, ó Pai, para a nossa família. Abençoa, Pai, usa-me como instrumento nas Tuas mãos. Eu oro, Pai, agradecido no nome de Jesus. Amém. Pode sentar, meus irmãos. Não quebrarei a minha aliança. Bem difícil hoje, irmãos, nós passarmos o conceito de aliança para a igreja, para o povo dos nossos dias. E geralmente quando nós falamos de aliança, o pessoal vai se lembrar do objeto, né, que os casais eles usam no dedo. Nós somos favoráveis, né, aos casais usarem aliança, tá bem? Ele é o símbolo visível, né, de uma união, tá bem? De uma só carne. E eu sou favorável, obviamente, né, nós temos esta representação, assim como a ceia do Senhor é uma representação do sacrifício de Cristo, assim como o batismo também é uma representação da identificação do crente com o Senhor. A aliança é uma representação também visível de uma união muito mais importante. Né? Geralmente, quando eu falo sobre casamento, né, para o desespero da minha esposa, né, que ela não gosta que eu use essa expressão, mas eu falo, quando eu geralmente falo sobre casamento, eu falo que o casamento é um negócio. Mas na verdade, irmãos, o casamento ele é mais do que um negócio. Porque um negócio, quando se faz um negócio, né, no mundo do business, né, no mundo dos negócios, quando se faz um negócio, geralmente você redige um contrato. Né? Tá lá um contrato com cláusulas, com deveres e obrigações. Né? Tá lá o contrato. O casamento ele também tem um contrato. Né? Você vai no cartório, você pede ali, né, ao cartorário que execu-